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3: 9:28.
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4: 9h50.
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0: Muito bem, ouvinte, com os acordes do hino Galileu, começa mais uma edição do programa A Voz da Libertação. Programa esse, órgão oficial das igrejas Pentecostal, Deus e Amor. Hoje tenho luz. A supervisão geral está a cargo da nossa irmã Irene Miranda. A fundação é do saudoso missionário Davi Miranda. Sede Mundial, Avenida do Estado, número 4568, Liberdade, São Paulo, capital. Da salvação, ele veio dar visão. E aqui na cidade de Cascavel, a nossa sede estadual está localizada na rua Paraguai 1302, a duas quadras do terminal rodoviário. Está na responsabilidade do homem de Deus, pastor Paulo César. Para seu repouso, mas da humanidade foi o Redentor. Santo. Hoje, domingo, dia 30 de agosto do ano de 2026. Fique conosco de agora até zero hora. Muitos louvores, testemunhos de milagre e também a palavra de Deus. Aqui quem cumprimenta todos é o vosso irmão em Cristo, pastor Francisco. Eu sou o atual responsável pela nossa igreja Pentecostal Deus de Amor, do bairro São Francisco. Junto comigo na técnica de som nessa noite está o Jefferson também. Recebam todos a gloriosa paz do nosso Senhor e Salvador Jesus Cristo.
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0: Muito bem, a minha Bíblia está aberta no livro do Salmo 121. A palavra de Deus, que ela diz assim: elevo os meus olhos para os montes, e de onde me virá o socorro? O meu socorro vem do Senhor, que fez os céus e a terra. Não deixará vacilar o teu pé. Aquele que te guarda não tosquenejará, e nem dormirá o guarda de Israel. O Senhor é quem te guarda, o Senhor é a tua sombra, a tua direita. O sol não te molestará de dia e nem a lua de noite. O Senhor te guardará de todo mal. Ele guardará a tua alma. O Senhor guardará a tua entrada e a tua saída, desde agora e para sempre. Então está aí, amados ouvintes, a palavra de Deus falando conosco nessa noite, né? O salmista Davi, ele falando aqui na sua palavra: eu levo os meus olhos para o monte, e de onde me virá o socorro? Mas o meu socorro vem do Senhor, que fez os céus e a terra. Então, palavra maravilhosa para você que está nos acompanhando nesta noite.
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0: Glorioso Deus, amado e eterno Pai, em nome de Jesus Cristo, teu Filho amado, estou aqui diante da tua presença neste momento, Senhor. Meu Deus, quero agradecer ao Senhor por mais essa oportunidade, Pai, que o Senhor nos concede. Meu Deus, que o Senhor possa abençoar, meu Deus querido, nessa noite, as pessoas que nos acompanham essa programação, meu Deus. Vai visitando a cada um, vai dando a vitória, vai dando o livramento, vai guardando nas tuas mãos, ó Pai, em nome de Jesus Cristo, Senhor. Meu Deus, o Senhor é poderoso para abençoar o teu povo, para abençoar, meu Deus, aquelas pessoas que necessitam mais e mais do Senhor. Ó Deus amado, Deus Todo-Poderoso, venha falar, meu Deus, fortemente em cada coração nessa noite, meu Deus. Vai restituindo, Pai querido, aquelas pessoas, ó Pai querido, que se encontram fracas, que se encontram, meu Deus querido, até mesmo desanimada na tua presença, Pai. Vai estendendo as tuas mãos agora sobre essas vidas, em nome de Jesus Cristo de Nazaré. Deus querido, derrama da tua graça, da tua bênção, da tua grande vitória na vida do teu povo, Pai. Abençoa, meu Deus, esta cidade de Cascavel. Abençoa o teu povo aqui deste lugar, meu Deus. Abençoa, meu Deus, os presbíteros, os diáconos, os pastores, os evangelistas, Pai querido, que levam a tua palavra, meu Deus, vai abençoando. Em nome de Jesus Cristo de Nazaré, Senhor. Meu Deus, estende as tuas mãos de poder, ó Pai. Vai confirmando a tua graça, a tua bênção, a tua grande vitória nessa noite, Pai, na vida de cada um. Opera grandemente, Pai querido, em nome de Jesus Cristo, Senhor. Meu Deus, derrama da tua graça, Senhor, sobre o teu povo. Ó Deus querido, Deus da glória, nós somos necessitados mais do Senhor. Sabemos que sem ti nós não somos nada, meu Deus, somos pequenos demais. Mas o Senhor é poderoso para nos dar a vitória, Pai, em nome de Jesus. Ó meu Deus, e neste momento eu quero apresentar, meu Pai, a cada um nas tuas mãos. Vai entrando com providência no lar, na família. Vai dando a bênção, a vitória, vai dando uma cura, Pai querido, na vida dessas pessoas que precisa, que necessita de um grande milagre, Senhor da glória. Ó Espírito Santo de Deus, Espírito Santo da verdade, vai operando mesmo, Pai querido, confirmando a tua grande bênção, a tua grande vitória, meu Deus, eu te peço para a tua glória, em nome de Jesus.
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0: Muito bem, amados ouvintes, são 22 horas com 3 minutos na cidade de Cascavel. Que Deus abençoe a todos nessa noite. Esse é o programa Voz da Libertação. Estamos apenas começando. Você que está aí no teu lar, junto com a tua família nessa noite, nos acompanhando essa programação, que Deus possa aí te abençoar grandemente em nome de Jesus. Porque sabemos que é somente Deus, né, ouvinte, que pode nos abençoar, nos dar vitória, o livramento e guardar, né? E você que tem buscado esse Deus vivo, esse Deus Todo-Poderoso, e Ele tem te abençoado, né? Deus, Ele é maravilhoso para te dar a vitória. Eu quero lembrar a todos que a nossa sede estadual aqui da cidade de Cascavel, ela está localizada na rua Paraguai 1302, a 2 quadras do terminal rodoviário. Está ali na responsabilidade do homem de Deus, pastor Paulo César. E tem culto ali todos os dias, né, ouvinte, também amanhã, segunda-feira, culto de ensinamento da palavra de Deus. Compareça ali para receber a tua bênção, a tua vitória em nome de Jesus. Eu tenho certeza que Deus, Ele vai estar operando grandemente na tua vida, né, em nome de Jesus. Amanhã, terça-feira, tem o culto ali das mulheres de fé, né, você não pode perder também. Na quarta-feira, campanha, né, em prosseguimento em 3 horários. No horário das 9, 14 e também às 19 horas. Então você não pode perder aí as bênçãos de Deus para a tua vida em nome de Jesus. Quero lembrar que também nós temos a nossa igreja Pentecostal Deus e Amor no bairro São Francisco, na rua Ipanema, 955 ali. Temos culto também todos os dias, né, ouvinte? Você que faz parte ali do Periolo, Brasília 1, Brasília 2, região norte do estado de Cascavel, e que Deus tenha te abençoado grandemente também. Então compareça ali para receber a bênção do Senhor para a tua vida. Vamos ouvir aí um testemunho de milagre, já retornamos em seguida.
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2: A paz do Senhor a todos nossos irmãos, estamos dentro do interior da nossa igreja Deus e Amor, sede central da cidade Santa Teresa do Oeste. Estamos aqui com testemunho diante de Deus que uma irmã alcançou. A paz do Senhor, irmã, conte a bênção.
3: Ah, eu fiz um voto com o Senhor, porque meu marido estava enfermo e não está conseguindo de trabalhar. Daí eu fiz um propósito com o Senhor, assim, para que ele conseguisse pegar aquela febre aqui em Quênia, que estava muito difícil, e ele conseguiu. E agora estou esperando em Deus aí que a aposentadoria já logo vem, né, que falta só 2 meses, a febre é 3 meses, e estou esperando em Deus. Eu vim aqui, fiz o propósito, Deus me abençoou que... Eu adiantei o meu voto, eu contribuí antes, cumpri com o meu voto antes, e o Senhor abençoou que ele foi trabalhar na segunda e não conseguiu

0: trabalhar, ficou muito mal lá, e daí eles conseguiram dar essa férias para ele, e graças a Deus, eu me alegrei muito, porque estava muito complicado, ele teve dois infartos, fez dois cateterismos, fez aquela coisa molinha no coração, esqueci o nome desse negócio que eles colocam lá, uma mola no coração ali, e daí ele não pode mais estar trabalhando, mas Deus abençoou aqui. Agora ele está por casa, tá melhor, e eu recebi a bênção, o milagre das mãos de Deus, que Deus deu vitória nesses dias para mim.
1: A senhora fez o voto, colocou a fé em ação e Deus respondeu esse propósito.
0: É, sim, eu cumpri no domingo e na segunda ele foi trabalhar e já conseguiu de pegar essa férias quinquênia lá, que fica 3 meses em casa, né? E agora já vai poder encaminhar a aposentadoria, que falta só 2 meses, né, por tempo de serviço. Daí foi uma grande bênção que o senhor concedeu na nossa vida.
1: Que maravilha, né, irmã? Então é um Deus que responde através de propósito.
0: Sim, graças a Deus, ele tem nos abençoado, dado vitória nas nossas vidas.
1: Está aí, meus irmãos, testemunho de milagre, colocando a fé em ação diante de Deus e Deus respondendo. Seu nome e seu endereço, irmão.
0: Nazir Lopes, na rua Santos Dumont, 2590, Santa Teresa do Oeste.
1: Que Deus abençoe a todos.
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3: Muito bem, amados ouvintes, 22 horas com 10 minutos. Você acabou de ouvir esse belíssimo testemunho de milagre ali da nossa irmã da cidade de Santa Teresa do Oeste, né? Que Deus fez esse grande milagre na vida dela, né? Então, e você, amados ouvintes, que precisa aí de um milagre de Deus também para a tua vida, pode crer que Deus ele tem para te entregar também em nome de Jesus, porque Deus ele sempre está nos dando a bênção, a vitória em nome de Jesus. Basta nós crermos no poder de Deus para sermos abençoados pelo Senhor Jesus Cristo. Então vale a pena, né, ouvinte, servir esse Deus, vale a pena estar na presença do Deus Todo-Poderoso, né? Você que me ouve agora, né, que Deus abençoe grandemente a tua vida, o teu lar, a tua família, em nome de Jesus. 22 horas 11 minutos na cidade de Cascavel. Eu quero lembrar a todos que a nossa sede estadual aqui da cidade de Cascavel, ela está localizada na rua Paraguai 1302, a 2 quadras do terminal rodoviário, e está na responsabilidade ali do homem de Deus, pastor Paulo César. Compareça ali para receber do Senhor a bênção de Deus para o teu lar, para a tua família. Talvez você tenha batido nas portas de emprego e as portas não tenham se abrido, né? Faça aí um propósito com Deus para que Deus venha aí te abençoar e te dar vitória, né? Em nome de Jesus, eu tenho certeza que Deus ele vai estar te abrindo porta também, em nome de Jesus Cristo. Vamos aí já ouvir um belíssimo louvor e já retornamos em seguida.

0: Muito bem, amados ouvintes, 22 horas, 13 minutos na cidade de Cascavel. Que Deus abençoe aí, amada audiência, vocês que nos acompanham aí pelo rádio receptor, pelo YouTube, também pelo Facebook. Que Deus abençoe grandemente. Vá deixando o teu pedido de oração aí para que Deus venha te abençoar grandemente a tua vida, o teu lar, a tua família, em nome de Jesus Cristo, né? Quero lembrar a todos que a nossa sede estadual aqui da cidade de Cascavel, ela está localizada na rua Paraguai, 1302, a duas quadras do terminal rodoviário. Está ali na responsabilidade do homem de Deus, pastor Paulo César. Compareça ali para receber a bênção e a vitória de Deus para a tua vida, em nome de Jesus Cristo, né? Amanhã, ouvinte, amanhã, segunda-feira, temos culto ali no horário das 19 horas, ali, culto de ensinamento da palavra de Deus. Temos também, né, ouvinte, terça-feira ali, o culto, culto ali, né, das mulheres de fé, todas as terças-feiras, né, você comparece ali e recebe de Deus a tua bênção e a tua vitória também, em nome de Jesus. Então você não pode perder, né? Você que está chegando agora aí na cidade de Cascavel e que procura uma igreja para congregar, Deus, ele se encontra ali, né, para te dar a grande vitória aí para a tua vida, em nome de Jesus. Não perca as bênçãos do Senhor Jesus Cristo. Quero lembrar a todos que também nós temos a nossa igreja pentecostal Deus e Amor, ali no bairro São Francisco, né, na rua Ipanema, 955, bairro São Francisco. Você não pode perder também, né? Temos culto ali todos os dias, né, ouvinte? No horário ali das 19 horas. Então compareça ali para receber também a tua bênção, a tua grande vitória do Senhor para a tua vida, em nome de Jesus. E por falar, né, no bairro São Francisco, agora dia 26/9, dia 26 de setembro, nós teremos ali um grande trabalho da obra de Deus. É o primeiro encontro de louvor do grupo misto Renascer, né, com o tema Um Novo Céu e Uma Nova Terra, onde vai estar ali ministrando a palavra de Deus a nossa irmã, a cooperadora Bruna Neres, ali da cidade de Francisco Beltrão. Você que vai comparecer ali, você é o nosso convidado especial para estarmos ali juntamente conosco, né? Então, no dia 26/9, portanto, aonde Deus vai estar operando grandemente, em nome de Jesus. E por falar, né, na Bruna Neres, vamos ouvir aí uma confirmação aí da serva de Deus nessa noite.
1: Senhor Jesus, aqui é a tua irmã em Cristo, Bruna Nery. Eu quero confirmar a minha presença no primeiro encontro de louvor do grupo misto Renascer, com o tema Novos Céus e uma Nova Terra. Quero fazer esse convite especial para a tua vida. Deus tem algo especial para nós, tem uma palavra direto do coração de Deus para os nossos corações. Então já marque, tá, essa data na sua agenda, dia 26 de setembro. E no nome de Jesus, vamos se encontrar lá para a gente louvar, adorar o Senhor no primeiro encontro de louvor do grupo misto Renascer. Deus abençoe!
0: Então está aí, amados ouvintes, a confirmação da serva de Deus nessa noite, que ela vai estar ali presente no dia 20.

0: Ah, esse testemunho, irmãos, é um, como eu costumo falar, eu nunca havia testemunhado na igreja, porque a gente tem um pouco de vergonha, né? Mas eu senti a necessidade de ir lá e contar a minha bênção. O pastor Paulo, um homem muito usado, nosso pastor aqui na sede estadual de Cascavel, que fica na rua Paraguai 302, eu sou o cooperador Daniel. Eu queria deixar aqui o testemunho, porque pode edificar a vida de alguém e acrescentar a fé de um irmão ou de uma irmã. Irmãos, eu tinha um sonho de ter a minha casa própria. Em 2024, eu caí numa cilada, né? E o que que aconteceu? Eu fiquei, me entristeci e coloquei na mão de Deus. Falei, Senhor, eu só vou comprar uma casa. Eu fiz um propósito com Deus. Falei, só vou comprar uma casa agora quando alguém me oferecer. E coloquei na mão de Deus, a gente orando aí, buscando. E o pastor Paulo, no dia 22 de dezembro, nós íamos começar uma campanha de 12 dias. A campanha começaria no dia 1º e no dia 22 ele nos entregou o envelope, um formulário e o tema da campanha se chamava Meus Projetos na Mão de Deus. Este projeto, Deus havia revelado para ele, ele estava pedindo uma resposta de Deus, uma bênção para a sua vida. Ele. E Deus falou para ele na madrugada que ele queria alcançar o povo também. Então ele falou, então respondeu, né, a Deus e fez com a igreja. Ele contou o testemunho que Deus havia falado para ele fazer com a igreja. E nisso acrescentou a minha fé. E o pastor Paulo, um homem referência para nós ali na igreja, um homem muito abençoado. Então eu peguei, passando os formulários para os irmãos, e eu senti algo diferente. Eu senti que era real e verdadeiro. Eu falei, recebam, peguem, porque Deus vai trazer a resposta para o plano. Porque tudo que a gente consagra ao Senhor, tudo que a gente coloca nossa fé em ação, Ele responde. Então eu coloquei lá, escrevi, né, meus projetos. Eu pedi a Deus somente que neste ano de 2026 eu conseguisse a entrada da minha casa. Porque a maior dificuldade hoje para comprar uma casa é a entrada. Então eu falei, Senhor, eu quero pedir que o Senhor me ajude a juntar a entrada e final de ano eu posso tentar comprar uma casa. Irmãos, no dia 22 nós fizemos esse propósito. Passou 23, 24, quando foi na quarta-feira. Um cliente me ligou e a respeito de trabalho, nós conversando ali, fechamos tudo e ele falou assim, Daniel, deixa eu te fazer uma pergunta, você mora numa casa própria ou alugada? Eu falei, olha, eu pago aluguel, mas eu tenho o desejo de comprar uma casa, né? Falou, pois é, eu estou construindo uma e eu senti de perguntar para você quer comprar uma casa? Aí eu falei assim, cheguei assim, parar na hora, já me lembrei na hora do propósito. Eu falei, mas senhor, faz 2 dias, eu pedi apenas para ia começar a campanha, mas não tinha orado ainda. Então eu falei, quero sim. E nesse momento ele me colocou no carro dele, a gente foi lá ver a casa, eu era do jeito que eu tinha sonhado. Então eu falei assim, olha, eu quero, porém eu não tenho a entrada. Eu não contei para ele que eu tinha feito um propósito com Deus. E ele falou assim, Daniel, faz 10 anos que você faz serviço para mim. Você não vai fugir de Cascavel, né? Até usou esses termos. Eu falei, não. Ele falou, então vamos embora. Você quer a casa? Eu falei, quero. Ele falou, então ela é sua. Irmãos, e para a honra e glória do Senhor, daqui 3 meses nós vamos entrar na casa, porque eu comprei ela, estava tá sendo acabada. Nós estamos fazendo do jeito que eu queria, do jeito que eu sonhei. E o nome do Senhor foi glorificado. Como na palavra que nós lemos hoje, foi pela fé. Não foi por mérito meu, mas sim porque Deus é misericordioso. Tudo que a gente consagra na mão dele, nós crendo, nós receberemos, porque ele é fiel. E este é o meu testemunho. Sou Daniel Jordão e que Deus, assim como ele me alcançou, ele alcance os teus sonhos. Apenas você confiar. A palavra de Deus nos diz: tudo que pedirem em oração, crendo, recebereis. Tenha fé, somente creia e você vai receber.
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2: Muito bem, amados ouvintes, 22 horas, 22 minutos na cidade de Cascavel. Você ouviu aí esse belíssimo testemunho de milagre de bênção.

né, do nosso irmão cooperador Daniel. Ele creu aí no poder de Deus, ele conseguiu aí sua casa própria, né, ouvinte? Que maravilha, né? Quando nós cremos no poder de Deus e recebemos a nossa vitória, né? A gente se alegra, Deus se alegra, a palavra de Deus diz que a alegria do Senhor também é a nossa força, né? Então, isso aí é muito importante, né, na vida do homem, na vida da mulher. E se você também precisa de uma bênção de Deus para a tua vida material ou espiritual, ou talvez até um milagre aí de Deus para dentro aí da tua família, Deus ele tem para te entregar em nome de Jesus. A palavra de Deus diz que tudo é possível na vida daquele que crê. E se você crê, algo é possível acontecer na tua vida, e algo grande ainda. Porque através da tua fé, né, Deus ele pode fazer coisas grandes na tua vida, no teu lar, na tua família, em nome de Jesus. Então vale a pena, né, ouvinte, servir esse Deus e estar na presença do Senhor. Ouvinte, eu quero lembrar a todos que a nossa sede estadual aqui da cidade de Cascavel, ela está localizada na rua Paraguai 1302, a duas quadras do terminal rodoviário. Está ali na responsabilidade ali do pastor Paulo César, né, com todo ali, está na direção daqui da cidade de Cascavel e do campo geral aqui de Cascavel, né, você que faz parte ali. Então compareça amanhã tem culto de ensinamento da palavra de Deus, você que pode estar ali, né? Você que é obreiro e obreira da obra de Deus, membro, né? Então compareça ali para receber de Deus a grande bênção para a tua vida também, em nome de Jesus. Rua Paraguai 1302, aqui no Alto Alegre, Cascavel, Paraná. E também, né, ouvinte, temos as nossas igrejas Pentecostal Deus e Amor em quase todos os bairros da cidade de Cascavel, com as portas abertas aí sempre no horário aí das 19 horas, né? Você comparece ali, está um homem, uma mulher de Deus, para te dar uma palavra de Deus para a tua vida também, em nome de Jesus. Então você não pode perder também os cultos, né, realizados nas nossas igrejas Pentecostal Deus e Amor. Esse programa é o programa A Voz da Libertação, programa esse que é um órgão oficial das igrejas Pentecostal Deus e Amor. Hoje aqui na comunicação com todos vocês é o vosso irmão pastor Francisco, sou atual responsável pela nossa igreja Pentecostal Deus e Amor do bairro São Francisco. Vamos ouvir aí um belíssimo louvor e já retornamos em seguida. Música.

0: Por natureza, o homem é esquecido. Esquece de fatos, datas, pessoas e compromissos. Por outro lado, a tendência humana é para não esquecer certos fatos que ocorrem na vida, principalmente quando se trata de perdoar ou pedir perdão. Vemos e ouvimos muitas pessoas afirmarem: eu perdoo, mas não esqueço. Perdoo, mas não quero mais amizade com ele ou com ela. Isto não é perdão. O perdão que a Bíblia ensina é cheio de amor e misericórdia. E normalmente, se perdoando, se esquece, se sepulta no passado. E isso é possível se a pessoa experimentar o perdão divino, tornando-se revertida do grande amor de Deus. Deus, Ele é onisciente, é onipresente, é onipotente, mas sem dúvida alguma, Ele esquece dos nossos pecados. Pois eu mesmo, Senhor de Israel, apago as tuas transgressões por amor de mim, dos teus pecados, e não me lembro mais. O Senhor Deus lança os teus pecados perdoados para trás de suas costas e joga nas profundezas dos mares. Caro amigo ouvinte, o sangue de Jesus Cristo nos purifica de todo o pecado. Através do seu sangue, que temos a comunhão uns com os outros, e o sangue do Cordeiro de Deus, o Filho de Deus, nos purifica de todo o pecado. Isso se conhecemos a Jesus Cristo e sabemos que Ele é o Senhor. Mantemos a comunhão uns com os outros, e o sangue do Cordeiro nos purifica e nos lava e nos limpa de toda iniquidade. Amigo ouvinte, pare, pense, confesse os seus pecados e a partir de hoje, tu serás uma nova criatura em Cristo, Jesus, o Filho de Deus. Aprenda a perdoar e será perdoado, pois quem conhece a Deus sabe perdoar. Esta é mais uma mensagem da Igreja Deus e Amor, levando você ao caminho do Senhor.
1: Muito bem, amados ouvintes, 22:29 na cidade de Cascavel. Que Deus abençoe a todos. Quero lembrar a todos que a nossa sede estadual aqui da cidade de Cascavel, ela está localizada na rua Paraguai 1302, a duas quadras do terminal rodoviário, na responsabilidade ali do homem de Deus, pastor Paulo César. E atenção, ouvinte, vocês que nos ouvem neste momento, quero lembrar a todos que nesse dia 5/9, portanto, né, é um culto de confraternização na nossa sede estadual aqui da cidade de Cascavel, com a presença aí do pastor Jerry Porchat, ali da cidade de São Paulo, né? Ele vai estar aqui ministrando a palavra de Deus e orando em favor de todos. Então, o pastor Jerry Porchat, ele é da diretoria ali da sede mundial São Paulo. Você que me ouve aí é o nosso convidado especial para estar ali juntamente conosco, então, nesse culto de confraternização, no dia 5/9, às 18 horas, no próximo sábado que vem, né, ouvinte? Então, marque aí bem na tua agenda, pastor Jerry Porchat, ministrando a palavra de Deus e orando em favor de todos, vindo direto de São Paulo, capital. Tenho certeza que vai ser bênção e vitória de Deus para a tua vida, em nome de Jesus. E você não pode perder, né, esse culto aí de confraternização na nossa sede estadual aqui da cidade de Cascavel, Rua Paraguai, 1302, a duas quadras do terminal rodoviário. Quero lembrar a todos que temos também as campanhas, né, que estão ali realizadas, né, na sexta-feira, né, você que tem feito aí campanha, propósito com Deus, né, todas as sexta-feira, culto em três horários, no horário das 9, 14 e também às 19 horas. E nas quintas-feiras, né, o culto aí voltado aí ao Projeto PEMU, no horário das 19 horas, onde você comparece também e recebe a bênção e a vitória de Deus para a tua vida, em nome de Jesus. Você não pode perder as bênçãos do Senhor ali na nossa sede estadual aqui da cidade de Cascavel, na rua Paraguai 1302. Então é um endereço aí da tua bênção, um endereço da tua vitória, em nome de Jesus. 22:32 na cidade de Cascavel. Quero lembrar que também, né, ouvinte, nós temos a nossa Igreja Pentecostal Deus e Amor no bairro São Francisco, na rua Ipanema 955. Temos culto ali todos os dias também. no horário das 19 horas, né? Você comparece ali e recebe de Deus a bênção e para o teu lar, para a tua família. Você que precisa aí de uma libertação de vícios, do alcoolismo, vício do cigarro, droga, Deus ele está ali sempre presente para te ajudar nessa libertação, para te libertar em nome de Jesus. Então vale a pena buscar a Deus, vale a pena estar na presença do Senhor Jesus Cristo. Neste momento vamos ouvir aí mais um testemunho de milagre, já retornamos em seguida.
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2: Meu nome é Madalena Bueno, eu estou com 64 anos de idade, eu moro aqui na cidade de Cascavel, no bairro Santo Onofre, na rua Tinguis, número 293. No final do ano de 2015, eu fui diagnosticada com câncer de intestino na cidade de Curitiba. Iniciei o tratamento no Hospital Cajuru, em Curitiba. Fui diagnosticada com um tumor maligno no intestino, mas na verdade foram 14 tumores. Foi 13 pequenos e um tumor grande nos intestinos. Fiz o tratamento, fiz as cirurgias e logo depois de 6 meses, novamente eu fui fazer um exame de rotina e foi encontrado mais 2 tumores no fígado, do qual foi tirado um pedaço do fígado com aqueles 2 tumores. Depois disso, meu esposo faleceu de infarto e eu fiquei sozinha, então vim para a cidade de Cascavel para fazer os tratamentos aqui no Hospital Uopecan, para ficar perto de uma irmã minha que eu tenho aqui em Cascavel, para que ela me ajudasse. Mas aqui eu vim para a Igreja Deus é Amor, desci as águas durante os tratamentos de quimioterapia, eu desci as águas, firmei a minha fé em Jesus Cristo, pela Igreja Deus é Amor, e fiz os tratamentos. No final do ano de 2017, veio uma irmã de São Paulo trazer a palavra, na igreja do bairro Esmeralda, e ela me passou uma revelação que Deus estava me curando de um câncer. Ainda pensei comigo, Deus já me curou de 14 tumores e mais 2 no fígado, 16 tumores. Deus certamente me curaria mais esse. Depois de alguns dias, eu comecei a ter muitas dores mesmo. E eu não quis ir para o hospital. A minha irmã dizia, vamos para o hospital. Eu dizia, não, porque se Deus me falou que ele estaria me curando, certamente eu seria curada. E eu fiquei, e depois de 5 dias, de sofrimento, com muitas dores, eu expeli o câncer, mais um tumor, e para a glória do nome do Senhor, eu recebi a cura instantaneamente. Desde esse dia, que foi em final de 2017, eu nunca mais tive dores, eu nunca mais tive problemas, faço apenas os acompanhamentos no hospital, de 4 em 4 meses agora, e estou curada, para a honra e para a glória do nome do Senhor Jesus. Eu agradeço muito ao Senhor Jesus pela cura que ele me deu. Hoje eu sou obreira da igreja do Jardim Esmeralda e quero sempre agradecer e adorar o nome do Senhor Jesus, porque ele me deu a cura. E o meu nome é Madalena Bueno, eu tenho 64 anos e eu moro na rua Tinguis, número 293, no Jardim Santo Onofre, e congrego na igreja no bairro do Jardim Esmeralda.
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1: Muito bem, amados ouvintes, são 22 horas 36 minutos na cidade de Cascavel. Que Deus abençoe vocês que nos acompanham aí nos bairros da cidade de Cascavel, aí pelo rádio receptor, vocês que nos acompanham no Tarumã, Interlagos, Brás Madeira, né? Que Deus abençoe a todos nessa noite, né? Vocês que nos acompanham também no Santa Cruz, Esmeralda, né? Tem pessoas que nos acompanham também aqui na área central de Cascavel, né? Tem pessoas com o rádio ligado neste momento, nos acompanhando o programa A Voz da Libertação. Quero lembrar a todos que a nossa sede estadual aqui da cidade de Cascavel Ela está localizada na Rua Paraguai, 1302, a duas quadras do terminal rodoviário. Está ali na responsabilidade ali do pastor Paulo César. Você comparece ali e recebe de Deus as bênçãos e as vitórias para a tua vida, em nome de Jesus. As campanhas que estão em prosseguimento ali, os cultos, né? Todas as segundas-feiras, culto de ensinamento da palavra de Deus. Terça-feira, culto das mulheres de fé, né, ouvinte? Quarta-feira, campanha, né, culto em três horários, 9, 14 e também às 19 horas. Na quinta-feira, ali o culto às 19 horas também do projeto PEMU, né? E no horário das 14 horas, né, ouvinte, temos ali o culto da Fundação Reviver, né, que está ali na responsabilidade ali do presbítero José da Marém e da sua esposa, nossa irmã Marlene, também, que está ali, estão ali na responsabilidade ali dos cultos da Fundação Reviver, todas as quintas-feiras, no horário das 14 horas. Você comparece ali também e recebe as grandes bênçãos do Senhor para a tua vida, em nome de Jesus. E não se esqueça, né, ouvinte, porque a palavra de Deus diz, Jesus, ele continua aí chamando o seu povo. Mateus 11:28, a palavra de Deus diz, vinde a mim todos que estáis cansados e oprimidos, que eu vos aliviarei. Aprendei-vos de mim, que sou manso e humilde de coração. Então Jesus, ele fazendo aí um chamado, né, para o povo, né, para se chegar até ele. Então é maravilhoso, né, seguir os passos do Senhor. É maravilhoso estar na presença desse Deus vivo, desse Deus todo-poderoso. Porque se nós formos olhar, né, ouvinte, para o mundo lá fora, os acontecimentos, tantas coisas, né, mas sabemos que tudo isso é o cumprimento da palavra do Senhor Jesus Cristo, né, e olhamos para o alvo, que é Jesus Cristo de Nazaré. Só Ele que pode, né, nos abençoar e nos dar a grande vitória aí para a nossa vida, em nome de Jesus. Quero lembrar que também nesse sábado agora, né, ouvinte, temos aí a confraternização na nossa sede estadual, aqui da cidade de Cascavel, com a presença marcante ali do pastor Jerry, ali da cidade de São Paulo, capital, né? Ele é um dos, ali da diretoria mundial, né? Vai estar aí presente para pregar a palavra de Deus e orar em favor de todos. Então você não pode perder, né, esse culto aí maravilhoso de confraternização neste sábado agora, dia 5/9, portanto, aonde Deus vai estar operando grandemente em nome de Jesus. Vamos ouvir mais um belíssimo louvor e já retornamos em seguida.

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1: Muito bem, amados ouvintes, 22 horas, 45 minutos na cidade de Cascavel, horário oficial de Brasília. Que Deus abençoe a todos nessa noite, vocês que nos acompanham aí, o programa A Voz da Libertação. Você que está aí na chácara, na fazenda, neste momento aí, junto com a tua família, né? Que Deus abençoe grandemente a vida de cada um nessa noite. Vocês que nos acompanham aí nas cidades vizinhas, Toledo, Corbélia, Guaraniaçu, Três Barras do Paraná, né? Que Deus abençoe grandemente também. Catanduvas, tem pessoas que nos acompanham também. Que Deus abençoe grandemente a vida de cada um nessa noite, em nome de Jesus. Quero lembrar a todos que a nossa sede estadual aqui da cidade de Cascavel, ela está localizada na Rua Paraguai, 1302, a duas quadras do terminal rodoviário. Está ali na responsabilidade ali do homem de Deus, pastor Paulo César. Temos culto ali diariamente, né, todos os dias. Segunda-feira, culto de ensinamento da Palavra de Deus, culto em dois horários, no horário das 14, também no horário das 19 horas. Terça-feira, culto aí das mulheres de fé, mulheres e homens de fé, né? Então você que tem comparecido ali, recebido a bênção de Deus para a tua vida, não deixe de se fazer presente todas as terça-feira nesses cultos aí das mulheres de fé. Quarta-feira também as campanhas estão em prosseguimento, e Deus abençoando também, culto em três horários, no horário das 9, 14 e também às 19 horas. Nas quinta-feira, né, no horário das 14 horas, também temos ali o culto da Fundação Reviver, né, que está na responsabilidade ali do nosso irmão presbítero José Damarém, e também da sua esposa, nossa irmã Marlene Damarém. Você comparece ali e recebe de Deus as bênçãos e as vitórias do Senhor para a tua vida, em nome de Jesus Cristo. E também no horário das 19 horas, o culto ali é do projeto PEMU. Você que tem feito parte aí desse projeto de evangelização, que Deus tem te abençoado, né? Que Deus tem te dado a grande vitória também. Compareça ali para receber as bênçãos de Deus também no horário das 19 horas, todas as quinta-feiras. Sexta-feira, culto de libertação também, culto em três horários. Você não pode perder, né? Também no horário das 9, 14 e também às 19 horas. E nesse sábado, portanto, né, o culto de confraternização no dia 5 do 9, né? Presença marcante ali então do pastor Jack Marchand, ali da cidade de São Paulo, né? Vai estar ali ministrando a palavra de Deus e orando em favor de todos, né, nesse culto de confraternização na nossa sede estadual aqui da cidade de Cascavel. E você que me ouve aí, o nosso convidado especial para estarmos ali juntamente conosco, então, nesse culto de confraternização, dia 5 do 9, portanto, e Deus abençoando grandemente em nome de Jesus. Todos os domingos também na nossa sede estadual é o culto ali voltado à família, né, ouvinte? Então você que ama a tua família, que quer o que há de melhor para os teus familiares, compareça ali para receber de Deus as bênçãos, as vitórias, os livramentos para a tua família, em nome de Jesus. E também, né, nós temos a nossa Igreja Pentecostal Deus e Amor, é no bairro São Francisco, e temos também ali culto todos os domingos voltado à família, né? você que ama a tua família, né, que quer o que há de melhor, né, que tem comparecido, que Deus tem te abençoado, não deixe de estar ali também juntamente conosco, na nossa Igreja Pentecostal Deus e Amor do bairro São Francisco, na rua Ipanema, 955. E por falar ali no bairro São Francisco, né, amados ouvintes, temos também, né, no dia 26/9, um grande trabalho da obra de Deus, é o primeiro encontro de louvor do grupo Misto Renascer com o tema Um Novo Céu e Uma Nova Terra. Vai estar ali ministrando a palavra de Deus, né, também a nossa irmã Bruna Neres, ali da cidade de Francisco Beltrão, aonde Deus vai estar operando grandemente em nome de Jesus. Então você é o nosso convidado especial para estar ali juntamente conosco, né, nesse culto do dia 26/9, portanto, marque bem na tua agenda aí, né, e compareça ali juntamente conosco para recebermos junto as bênçãos de Deus para as nossas vidas em nome de Jesus. E por falar, né, na Bruna Neres, vamos ouvir aí uma confirmação da serva de Deus.
2: Senhor Jesus, aqui é a tua irmã em Cristo, Bruna Nery. Eu quero confirmar a minha presença no primeiro encontro de louvor do Grupo Misto Renascer, com o tema Novos Céus e Uma Nova Terra. Quero fazer esse convite especial para a tua vida. Deus tem algo especial para nós, tem uma palavra direto do coração de Deus para os nossos corações. Então já marque, tá, essa data na sua agenda, dia 26 de setembro. E no nome de Jesus, vamos se encontrar lá para a gente louvar, adorar o Senhor no primeiro encontro de louvor do Grupo Misto Renascer. Deus abençoe!
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1: Muito bem, amados ouvintes, então está aí a confirmação da nossa irmã Bruna Neres, ali da cidade de Francisco Beltrão, a qual vai estar ali conosco no dia 26/9, portanto, ministrando a palavra de Deus e Deus operando grandemente na vida de todos. Então, vocês é o nosso convidado especial para estarmos ali juntamente conosco no dia 26 de setembro, portanto, para juntos recebermos as bênçãos do Senhor Jesus Cristo. Marque bem aí o endereço, Rua Ipanema, 955, bairro São Francisco. E eu tenho certeza que Deus vai estar operando grandemente em o nome de Jesus. Quero lembrar a todos que a nossa sede estadual também aqui da cidade de Cascavel, ela está localizada na Rua Paraguai, 1302, a duas quadras do terminal rodoviário. Está ali na responsabilidade ali do pastor Paulo César, aonde você também chega e é bem recebido ali. Tem um grupo de obreiro, né, que te recebe, né, que sempre está ali te recepcionando. E Deus está te abençoando grandemente em nome de Jesus. Talvez você está chegando agora aqui na cidade de Cascavel e procura uma igreja para congregar. Então marque aí o endereço, ouvinte. É Rua Paraguai 1302, a duas quadras do terminal rodoviário aqui na cidade de Cascavel, onde você vai encontrar, né, as bênçãos de Deus para a tua vida em nome de Jesus. Vale a pena estar buscando esse Deus vivo, esse Deus Todo-Poderoso, porque é somente Ele que está com as mãos estendidas para nos livrar de todo mal, para nos guardar, para nos dar, né, a grande vitória aí para a nossa vida, em nome de Jesus. Vale a pena estar na presença do Senhor. 22 horas, 52 minutos. Vamos ouvir aí mais um testemunho de milagre. Já retornamos em seguida.
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4: Meu nome é Nivaldo Paulino Guesi, moro ali no Julieta Bueno, Rua do Amor, 1132, da casa. Meu irmão, eu queria contar essa benção grande, porque eu orava muito no monte, né, na oração no mato, e Deus revelava que me deu uma casa, glória a Deus, e eu estava desempregado na época, glória a Deus, e eu falei, como é que eu vou pagar essa casa se eu estou desempregado, glória a Deus? Aí Deus tem um desejo do coração, foi em 2006, glória a Deus, ali no Milícia 2, glória a Deus, ali eu fiz um voto do desejo do coração. Irmão, demorou acho que mais que uma semana, glória a Deus, Deus abriu a porta e eu estou trabalhando fechado, glória a Deus, e tem firma agora que me chama para trabalhar, glória a Deus, porque eu estou na firma já faz 8 anos, glória a Deus, e eu falo para as pessoas, glória a Deus, eu não posso sair daqui, glória a Deus, porque Deus abriu aqui, glória a Deus, só se onde Deus mandar para outra empresa eu vou, glória a Deus, mas se não, não, glória a Deus, estou aqui porque Deus preparou essa empresa para me trabalhar, glória a Deus, estou ali firme agora naquela empresa, glória a Deus, e estou muito agraciado na presença de Cristo, porque Deus, o Senhor, glória a Deus, abriu as portas, glória a Deus, e o Senhor deu essa casa, glória a Deus, e mostrava a chave para o servo de Deus, glória a Deus, que Deus ia me dar uma casa, e Deus deu, e eu estou trabalhando, glória, porque Deus abriu a porta, glória a Deus, no voto do desejo de coração. Meus irmãos, glória a Deus, você que está desempregado, glória a Deus, faz um voto com o Senhor Jesus Cristo, voto do desejo do coração, glória a Deus, fica firme com Deus, glória a Deus, se você estiver desempregado, meus irmãos, que você está me ouvindo, porque Deus vai abrir a porta para você também, glória a Deus. Põe a tua fé em prática, meus irmãos, glória a Deus, porque Deus é bom, glória a Deus, Deus é de prosperidade e dá uma porta de trabalho para você, glória a Deus, e meu nome, glória a Deus, é Nivaldo Paulino Guesi, glória a Deus, moro ali no Julieta Bueno, a casa 32.
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1: Muito bem, amados ouvintes, 22:55, já estamos aí chegando à reta final do programa Voz da Libertação, né? Mas você não saia daí, porque eu tenho certeza que Deus vai estar te abençoando também com a programação direto de São Paulo a partir das 23h. Já vamos aí para a oração final neste momento.
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1: Poderoso Deus, amado e eterno Pai, mais uma vez, Pai querido, estou aqui diante do Senhor, meu Deus, clamando pelas Tuas misericórdias, Pai. Já quero agradecer ao Senhor por mais essa oportunidade, meu Deus, mais essa hora, meu Pai, que o Senhor nos permitiu para estarmos aqui falando do Teu amor, meu Deus. Muito obrigado, Senhor da Glória. Meu Deus, abençoa, Pai, o Teu povo, que nos acompanha essa programação nessa noite, meu Deus. Aquela pessoa, Pai querido, que se encontra num leito de dor, vai visitando ela agora, vai repreendendo todo o mal, toda a enfermidade na vida dela, Senhor. Ó Deus querido, Deus da Glória, visita, meu Deus, aquela pessoa que se encontra até mesmo desenganada pela medicina, meu Deus. Vai visitando agora, Pai, porque eu tenho certeza, meu Deus, que o Senhor é o Deus que cura, é o Deus que salva, é o Deus que liberta. E a última palavra vem do Senhor. Ó, meu Deus, essa pessoa que se encontra triste, abatida, visita ela agora, Pai. Em nome de Jesus Cristo, meu Deus querido, estendendo as Tuas mãos, opera um grande milagre nessa vida, Pai. Ó, meu Deus, essa pessoa, Pai querido, que pensa em largar a mão de tudo, de desistir. Ó, meu Deus, dessa caminhada. Meu Deus, entra com providência, Pai. Dai a vitória, o livramento na vida dessas pessoas, Senhor, em nome de Jesus Cristo de Nazaré. Meu Deus, eu oro, Pai, em favor desta cidade de Cascavel, do Teu povo aqui desta cidade. Meu Deus, abençoa, Pai querido, os empresários desta cidade. Abençoa, Pai querido, dando a vitória na vida de cada um, meu Pai. Ó, meu Deus querido, Deus Todo-Poderoso, eu quero apresentar, meu Deus querido, também o corpo de obreiro aqui da cidade de Cascavel. Nossas irmãs obreiras, nossos irmãos obreiros, aqueles que levam a Tua palavra, meu Deus. Vai visitando, vai dando força, vai dando vitória para o Teu povo, Pai. Em nome de Jesus Cristo de Nazaré. Abençoa, Pai, os dirigentes de congregações, Senhor da Glória. Estende as Tuas mãos sobre a vida de cada um agora, em nome de Jesus Cristo, meu Pai. Meu Deus, porque sabemos que é só o Senhor que pode nos fortalecer, que pode nos ajudar. Porque a obra, ela é do Senhor, ela não é nossa, meu Deus. Ó, Pai querido, Pai amado, abençoa, meu Deus, essa emissora de rádio. Abençoa, Pai, a direção dessa emissora, meu Deus. Estende as Tuas mãos sobre o Teu povo, Pai. Eu apresento também nas Tuas mãos, ó Deus, a diretoria mundial deste ministério, Senhor. Vai visitando, Pai querido, cada membro da diretoria agora, da diretoria deliberativa, executiva. Ó, meu Pai, visita, vai dando a vitória, o livramento na vida de cada um, guardando nas tuas mãos. Vai ajudando o teu povo a prosseguir nessa caminhada. Abençoa também a tua serva, nossa irmã Irene Miranda, a qual está diante da obra do Senhor, meu Pai. Ó Deus amado, Deus poderoso, estende as tuas mãos sobre o teu povo mesmo, meu Pai, confirmando a tua grande bênção, Senhor da glória, a tua grande vitória, porque sabemos, Pai querido, que o Senhor é o Deus que está com as mãos estendidas para nos ajudar. Abençoa, meu Deus, o nosso colega de trabalho, Jefferson. Abençoa, meu Deus, o seu lar, sua família, o seu trabalho material. Vai confirmando, meu Deus, a tua bênção, a tua grande vitória na vida dele, em nome de Jesus Cristo de Nazaré. Ó, Pai querido, visita, Pai, aquelas pessoas que neste momento se encontram desanimadas. Vai visitando agora, meu Deus, vai dando ânimo, força, Pai querido, para o teu povo, em nome de Jesus Cristo de Nazaré. Opera e dai a grande vitória na vida de cada um. Eu te peço e eu te agradeço para a glória do Pai, em nome de Jesus.
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E com os acordes do hino Galileu, chegamos ao final de mais um programa, A Voz da Libertação. Que Deus abençoe a todos vocês que ficaram conosco até agora. Não saia daí, porque vem aí a programação direto de São Paulo, Culto no Seu Lar, com o pastor Lorival de Almeida. Aqui quem se despede com todos vocês, a vossa irmã em Cristo, pastor Francisco. Fiquem todos na paz do nosso Senhor e Salvador Jesus Cristo. Prometemos voltar domingo que vem, se Deus nos permitir.

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2: Graças a Deus. Eu quero saudar a igreja com a paz do Senhor Jesus.
3: Amém,
2: amém, igreja?
3: Amém.
2: Tudo bem com a igreja? Tudo bem com os irmãos?
3: Amém.
2: Como os irmãos têm passado os últimos dias? Felizes?
3: Amém.
2: Luta mais vitória, e assim a gente vai, né, meus irmãos? Bem-vindos à casa de Deus. Tem muita bênção de Deus para a vida de todo mundo. Falemos com o Senhor um pouquinho. Maravilhoso Deus, grande Pai. Nós estamos na presença do Senhor mais uma vez, Senhor. Nós queremos contemplar a formosura do Senhor. Nós queremos desfrutá-lo no seu santo templo, meu Pai. Meu Deus, que não faltem as bênçãos derramadas sobre nós, que aqui estamos para glorificá-lo, exaltá-lo, ouvir o que o Senhor tem a falar aos nossos corações. Senhor meu Deus, Senhor meu Pai, em nome de Jesus Cristo, venha transformar vidas, venha falar, ó Deus, mudando a direção de tantas pessoas que estão talvez numa direção tão equivocada, meu Pai. Eu creio no mover do Senhor, eu creio no poder das Tuas mãos, eu creio que a mão do Senhor está estendida na direção desse povo, e creio, Senhor meu Deus, que as bênçãos do Senhor estão sendo derramada sobre todos nós que aqui estamos na sua presença. Muito obrigado a Deus pelo privilégio, pela oportunidade de aqui estarmos na sua presença, em nome de Jesus Cristo, nosso Salvador, que todos digam amém. Abram as suas Bíblias no capítulo 16 do livro de Juízes. De onde vem a sua força? Juízes no capítulo 16, versículo 28. Nós vamos falar sobre algumas questões, pelo menos dois personagens que eu achei interessante trazer à consideração de todos nós através da mensagem de hoje, porque eles nos mostram alguns erros que podem ser evitados, algumas coisas horríveis que podem ser evitadas quando nós entendemos quem é que atua realmente na nossa vida, de que forma.
4: Aleluia.
2: Se estamos sendo vitoriosos, vencedores, por quê? De onde vem a nossa vitória? De onde

vem a nossa força. Capítulo 16, versículo 28, Juízes. Então Sansão clamou ao Senhor e disse: Senhor Jeová, peço-te que te lembres de mim e esforça-me agora só esta vez, ó Deus, para que de uma vez me vingue dos filisteus pelos meus dois olhos. Sentem-se, meus irmãos, sentem-se. Louvado seja Deus. Eu já preguei essa passagem muitas vezes, e eu sei que vocês já ouviram essa mensagem muitas vezes. Só que hoje nós vamos tomar uma direção diferente. E vamos trazer as lições da vida de Sansão e da, eu posso dizer, derrota de Sansão até certo ponto. Trazer essas lições para a nossa vida, para que nós não incorramos nos mesmos erros. Algumas pessoas dizem, sinceramente, até não vejo muita razão para discutir o assunto, mas me chama a atenção que algumas pessoas chegam a dizer que Sansão chegava a correr até 60 km por hora. Ou seja, o homem corria mais do que o Usain Bolt. Olha, muita velocidade, mas eu creio, porque quando Deus dá velocidade, Deus dá, não é verdade? É só a gente se lembrar de Elias, que ultrapassou os cavalos do rei Acabe. Por que não acreditar que ele corria 60 km por hora? A Bíblia nos fala que ele arrancou o portão da cidade de Gaza, e dizem que esse portão não era leve, não. Era um portão que pesava, algumas pessoas chegam a falar em 3 mil quilos, mas que seja 600 quilos. E levou esse portão e o arrastou até 60 quilômetros da cidade. Ele fez uma correria danada para pegar raposinhas e colocar fogo na seara dos filisteus. A Bíblia Sagrada nos fala também que um dia ele ficou meio nervoso, sendo acuado pelos filisteus, pegou um esqueleto de jumento, da parte da cara do jumento, uma queixada, e matou gente mais do que o exército americano enfurecido. Quer dizer, o homem era forte. O homem era forte. Um dia Deus chegou para a mãe de Sansão e falou com ela: eu preciso começar um processo de libertação do meu povo, e você vai ter um filho. E ela era estéril. Ela foi e falou com seu marido Manoá, e nasceu Sansão. E o Senhor falou: separado, nazireu, não corte o cabelo. Na nossa igreja ele seria suspenso. E ele vai começar a libertação do meu povo. Então ele não toca em coisa imunda, ele não toma bebida forte, não corta o cabelo. E meus irmãos, ele foi crescendo, e a Bíblia Sagrada nos diz que Deus começou a usá-lo para a libertação do seu povo. E todo mundo conhece o final trágico de Sansão, quando a Bíblia Sagrada nos diz que Sansão acabou dizendo: olha, o segredo da minha força está no meu cabelo. E a Bíblia fala que Dalila então chamou homens ou soldados, ou enfim, e mandou cortar o cabelo dele. E a Bíblia nos fala que de repente ela gritou: os filisteus vêm sobre ti. Ele se despertou e disse: eu vou me livrar dessa vez como já me livrei de outras, porque ele não sabia que já o Senhor se tinha retirado dele. Tão interessante a gente refletir, meus irmãos, porque é claro que fazia parte da obediência a Deus, é claro que fazia parte do que Deus havia ordenado e colocado como maneira de vida para Sansão, foi orientado pelos pais. E nós poderíamos julgar que o grande problema de Sansão foi que, quando começou a crescer, logo começou a arranjar um namorico com uma pessoa que não fazia parte do seu povo. E os pais chegaram e falaram: Sansão, meu filho, tem tanta moça bonita aqui na nossa terra, você vai buscar uma moça que não faz parte desse povo, uma pessoa que pode induzir você a tantos erros, a idolatria, por exemplo? Não é agradável a Deus.
Alguém pode dizer, não, o problema de Sansão foi essa questão dos namoricos. Foi. Ele teve esse problema, sem dúvida. Alguém pode dizer que Sansão deixou de exercer a questão da separação, da consagração a Deus, quando praticou coisas que Deus havia dito, não faça. Tomou bebidas fortes, se aproximou de coisas mortas, enfim. Foi um erro também, claro. Mas ele continuava forçudo. Mas continuava com a sua força. Alguém pode dizer a questão da força de Sansão, ou seja, a questão, o problema maior de Sansão foi a questão de que ele acabou se enamorando de Dalila e acabou confessando a ela um segredo, o seu cabelo grande, que era uma ordenança de Deus, e através da obediência é evidente que ele seria abençoado e fortalecido pelo Senhor em pontos esporádicos, porque ele não tinha força todo dia, as 24 horas do dia, não. Deus tinha que descer sobre ele e se mover nele. Aleluia. Foi um problema também. De onde vem a sua força? Quantos irmãos aqui se sentem fortes? Quantos se sentem fortes? De onde é que vem a vossa força? De onde é que vem a nossa força? A Bíblia Sagrada nos deixa, meus irmãos, entender claramente que de todas as coisas que Deus pediu a Sansão, todas faziam parte, é claro, para que ele pudesse ser o homem levantado por Deus para começar, a Bíblia fala, para começar uma obra, para começar uma obra de libertação. Então a obediência faz parte, evidente, de uma vida abençoada por Deus, de uma vida de resposta de Deus, e de uma vida que Deus coloca nela um projeto e executa. Mas não é só, não é o suficiente. Tudo isso faz parte da obediência, mas não necessariamente da força. O maior erro de Sansão, na opinião dos irmãos, qual seria? Rebeldia, rebelião. E aí vai, a gente tem ideias diferentes, não é? Cada um tem um tipo de entendimento, não há problema nenhum nisso. Eu vou voltar para esse texto aqui. Mas eu queria passar um pouquinho para frente, no segundo livro das Crônicas, por favor. O rei Uzias, meus irmãos, ele começou a reinar muito cedo, 16 anos. E ele reinou bastante, mais de 50. E a Bíblia fala que ele fez o que era reto aos olhos do Senhor, faz parte da obediência, não é? Buscou a Deus, buscou, através dos servos de Deus, entendimento de coisas espirituais, saiu e guerreou contra os mesmos filisteus do tempo de Sansão. A Bíblia Sagrada nos diz que ele começou a fortificar, a Bíblia nos fala que ele edificou torres em Jerusalém. A Bíblia Sagrada nos fala, eu estou no versículo 10 agora, que também edificou torres no deserto. A Bíblia fala que ele cavou muitos poços porque tinha muito gado. A Bíblia fala que ele tinha um exército de homens destros nas armas que saíam à guerra tremendamente para pelejar, ou seja, criou um exército também. A Bíblia Sagrada nos fala que Uzias, e preparou-lhes Uzias para todo o exército, escudos, lanças e capacetes, preparou os exércitos para a batalha. E também providenciou as armas que seriam armas daquele tempo, como se fossem hoje bombas atômicas. Providenciou atiradeiras ou fundas para lançar pedras. Também fez em Jerusalém máquinas de invenção de engenheiros. Aceitou a questão tecnológica, aceitou as inovações dos mais jovens, que é muito difícil para muitos. Em cima dessas torres colocou as máquinas. Não adianta fazer torre sem colocar máquina. Não adianta fazer muita coisa sem ter alguém ou algo preparado para fazer funcionar aquilo que se está fazendo. Colocou atiradeiras, enfim, a sua fama cresceu porque ele fez tudo muito bem, diz a Bíblia, até que se tornou forte, está no versículo 15, lá no finalzinho, até que se tornou forte. Versículo 16, mas havendo-se já fortificado, o que diz a Bíblia? Exaltou-se o seu coração até se corromper e transgrediu contra o Senhor. Por quê?

que o sacerdote Azarias, está no versículo 17, já entrou atrás dele com 80 sacerdotes do Senhor, varões valentes, e resistiram ao rei Uzias. Não te compete queimar incenso. O seu negócio é a estratégia, o seu negócio é a gestão. Está na moda falar gestão, né? Você não é político, você é gestor. É? A questão espiritual não compete a você, compete a nós, diziam os sacerdotes do Senhor. Mas não se esqueçam que Uzias se sentia forte. Mas se vocês olharem de todas as coisas que eu falei, Uzias havia se fortalecido na questão das guerras, ele havia se fortalecido na questão da defesa, ele havia se fortalecido na questão da estratégia. E uma vez se sentindo fortalecido, sentindo que a sua força poderia vir de tudo isso que eu falei para vocês, ele se corrompeu tentando adentrar a uma área que era altamente espiritual e não competia a ele. E embora os servos de Deus dissessem a ele, Uzias, não é você que deve fazer isso, e resistir o rei, a Bíblia nos fala que, no versículo 19, que Uzias, ao invés de chegar e dizer, não, vocês estão corretos, a conclusão está certa, a minha questão é esta, Deus me colocou aqui, a Bíblia nos diz que ele indignou-se. De onde vinha a força desse rei? A força desse rei vinha do que ele havia construído, e Deus o havia abençoado em tudo que ele havia construído, em tudo que ele havia feito para a sua defesa e a defesa do povo de Deus. Atuou ele também um pouquinho nas questões espirituais, dando vazão a visões, derrubando altares, tudo bem, mas a questão de queimar incenso não competia a ele, mas sentia-se ele fortalecido principalmente por todas essas coisas que eu falei para vocês que ele fez. Mas de repente vem os sacerdotes do Senhor, e esses sacerdotes tinham outro tipo de força. Eu vou perguntar a você mais uma vez, de onde é que vem a sua força? De onde é que vem a sua força? Se você está numa situação onde Deus te colocou, Deus permitiu você estar, por que você está lá? Quem o colocou? E de onde é que veio a força para colocar você onde é que você está? Uzias resistiu a 80 homens que não tinham uma lança sequer. Esses homens não tinham nada que pudesse ser, eu diria, de alta periculosidade na questão tecnológica dessa época. Mas esses homens sabiam de onde vinha a força deles para resistir ao rei com seus exércitos. Indignado o rei. A Bíblia Sagrada nos diz, meus irmãos, que ele não se deu nem ao trabalho de deixar o incensário ali, não, ainda com o incensário na sua mão para queimar incenso. Ficou mais indignado ainda contra os sacerdotes. E aí a força de Deus se contrapôs à força de tudo que o homem cria para a sua própria defesa, de tudo que o homem entende que possa ser a sua força, mas não é Deus. Não adiantaram os escudos, não adiantaram as lanças, e nem os capacetes, e nem as couraças, e nem os arcos. Não adiantaram os engenheiros com as suas máquinas, nem as máquinas de atirarem flechas e grandes pedras, aquelas catapultas. Nada disso adiantou, porque a indignação de Uzias fez com que Deus mostrasse quem é que realmente estava no controle e de onde é que realmente é que vinha o poder que estava atuando naquele tempo, naquela época, dentro do propósito de Deus. Ficou queimado Uzias. Afinal de contas, ele era o rei. E quem eram os sacerdotes para dizer a ele que, rei, não compete a você fazer isso? E a Bíblia Sagrada nos diz que a lepra lhe saiu à testa perante os sacerdotes na casa do Senhor, junto ao altar do Senhor. A lepra lhe saiu na sua fronte, no que significa no seu intelecto. Deus estava dizendo, você pode ser sábio quanto você quiser ser sábio, pode ser muito culto, mas eu vou mostrar a você que eu detenho

0: eu detenho o poder. Deus o feriu naquilo que representa a inteligência do homem. De onde é que vem a sua força? A força desses homens de Deus vinha de Deus. Se Deus não agisse e o rei dissesse que venham os soldados, que venham os homens com as flechas e tragam as pedras grandes, vamos massacrar e fazer desses sacerdotes mingau. Isso certamente aconteceria. Mas a força do homem é até um ultraje tentar compará-la à força de Deus. De onde é que vem a sua força? Eu volto, meus irmãos, já falando de Uzias, eu volto para Sansão. Sansão achou que se livraria mais uma vez. E eu perguntei aos irmãos qual foi o maior erro que vocês poderiam, de repente, atribuir, só a título de conversa entre nós mesmos. A Sansão, um falou que era isso, a desobediência, a rebeldia, cortou o cabelo. Mas o maior erro de Sansão foi exatamente não acreditar a Deus a sua força. Ele chegou a acreditar que realmente a sua força estava apenas e tão somente no seu cabelo crescido. Você vai dizer, mas não é isso que a Bíblia fala? Inclusive tem dois versículos aqui para baixo, no 22 a Bíblia fala, e o cabelo da sua cabeça lhe começou a crescer como quando foi rapado. Por isso que eu li o versículo 28. Ora, se o cabelo já estava grande como quando foi rapado. Então era só ele se levantar e falar, traga a coluna aí que eu vou matar mais gente do que matei em toda a minha vida. Mas não. No versículo 28 ele havia entendido que a sua força vinha do Senhor. Já, eu diria que era, a situação já estava bem complicada, é verdade. Mas louvo a Deus por ele ter entendido que a sua força não era questão do seu cabelo, fazia parte da obediência. Não era questão do seu nazireado, fazia parte, eu diria também, do que Deus havia instituído para a vida dele. Não resta a menor dúvida. Os seus erros e os seus defeitos, é claro que também enfraquecem. Erros e defeitos e pecados enfraquecem a vida das pessoas, é verdade. Mas meus irmãos, quando nós acreditamos que a nossa força não vem de nós mesmos, e que porque às vezes nos julgamos às vezes santos demais e não pecamos, somos fortalecidos apenas e tão somente por isso, nós podemos estar incorrendo no mesmo erro que Sansão incorreu. Ou seja, não acreditamos a Deus a nossa força, acreditamos aos nossos méritos. Por isso que o título da mensagem de hoje foi esse: de onde é que vem a sua força? Quantos se sentem fortes, digo amém. Os que se sentem fracos, digo aleluia. Às vezes, meus irmãos, nós somos tentados. Quando eu digo nós, eu estou dizendo eu também. Isso acontece muito. Os irmãos obreiros aqui são testemunhas. Às vezes, nós temos um trabalho para realizar. E é claro, nós oramos, nós jejuamos, buscamos a presença de Deus. E nós chegamos no local, pode ser um culto especial, uma campanha. Tem dia que eu vou falar por mim, mas os irmãos, pode, se acontece com os irmãos, talvez os irmãos podem balançar a cabeça dizendo que sim, né? Tem dia que eu me sinto consagrado tremendamente, falo, não, eu jejuei, faz 3 dias que eu estou em jejum. A hora que eu abrir a boca vai ser paralítico, andando, raio caindo, Satanás gritando, gente se convertendo, vai ser uma maravilha, porque eu estou uma bênção hoje. Já aconteceu com vocês isso? Já, não? Já? Meus irmãos, eu vou para o púlpito, parece que me falta palavra, eu começo a gaguejar, e ora não acontece nada. E eu comento com a minha esposa, puxa, o culto de hoje estou arrasado, porque eu jejuei a semana inteira, fiz campanha com os irmãos, levantei o exército da fé, o batalhão da libertação. Era para ter caído pelo menos 3 mil endemoniados e salvos pelo menos 2 mil almas, e não aconteceu nada, eu estou arrasado. Onde foi que eu errei? Eu errei quando eu achei que a força vinha do meu esforço. E eu pergunto a você de novo, de onde é que vem a sua força? De onde é que vem a nossa força? Faz parte, meus irmãos, é claro que é bom a gente orar, não resta a menor dúvida, é bíblico, não é? a gente jejuar, sermos boas pessoas, às vezes bons ofertantes.
1: Ah, eu sou dizimista, Deus vai me ouvir, porque eu dou o dízimo, né?
0: Faz parte, eu vou colocar para você entender, faz parte da obediência, faz parte da nossa separação, da nossa consagração a Deus. Eu sou músico, eu toco guitarra, né? Toco bateria, Deus vai me usar. A hora que eu começar a tocar bateria, hoje jejuei a semana inteira. Ah! De onde é que vem a sua força? O mundo inteiro está impregnado, meus irmãos, com essa questão. Em alguns pontos da questão se torna algo extremamente, assim eu diria, até maligno. Porque muitas pessoas pensam que a força, que o poder vem porque a pessoa adquiriu algum tipo de posição onde pode subjugar os outros através da política, por exemplo. Por isso eu digo que se torna até maligno. Outros adquirem bens. E não são poucas pessoas, não. Adquirem bens, são bem-sucedidos na vida. E também acreditam que o seu poder está naquilo que ajuntaram ao longo da vida. Maltratam, humilham, se entendem maiores do que os demais e mais poderosos. Mas mais uma vez eu pergunto a você, de onde é que vem a sua força? Porque pode ter certeza que se você não entendeu ainda de onde é que vem a sua força, cedo ou tarde, Satanás vai cortar todos os pelos da sua cabeça e vai arrancar e furar os seus olhos. E vai escravizar você, e não vai ser para moer trigozinho, não. Vai ser para carregar cargas e mais cargas que ele vai colocar sobre os seus olhos. Uns confiam em carros. Outros confiam em cavalos e outros confiam em burros. É, obrigado por completar para mim. Mas a nossa confiança, meus irmãos, e o nosso poder, temos de entender de onde é que ele vem. De onde é que vem a sua força, de onde é que vem a sua vitória? Se for, meus irmãos, para ser, eu diria, ofertante, dizimista. Se for para ser pessoa de jejum e oração todos os dias. Se for para ser pessoa que de repente se entende tão consagrada, para se exaltar de tudo isso e achar que você está ganhando alguma coisa ou se fortalecendo porque você está fazendo isso, cuidado, porque vão te passar na vara na cabeça e você vai ficar de cocô pelado. Passa a mão na cabeça, não, que eu fico constrangido. Se entrega, não. Entenda de onde é que vem a sua força e diga não ao erro de Sansão. Diga não. A Bíblia Sagrada fala em Apocalipse 7:12. Amém, louvor, glória e sabedoria, ação de graças e honra e poder. E força ao nosso Deus para todo sempre. Homens, é o que nós somos. Somos homens de Deus, é verdade. Mas nós não podemos nos esquecer de onde é que vem a nossa força. Pode ter exército, mas já vimos, meus irmãos, ao longo da história, grandes impérios. Os mais conhecidos, o egípcio e até o romano. Tinham muita força, mas não era a força que vinha de Deus. Se estribucharam e se acabaram. Alguns se tornaram até bem miseráveis em relação ao que eram. Alguns se tornaram, aliás, muito miseráveis. A nossa força tem que vir de Deus e temos de entender isso, porque senão nós vamos nos ufanar e vamos nos exaltar. Assim como se exaltou o rei Uzias. A nossa força tem que vir de Deus. A Bíblia Sagrada nos diz, meus irmãos, que Deus não divide a sua glória com ninguém. Eu sou o Senhor, diz Deus, esse é o meu nome, e a minha glória, pois, ao trem não darei, nem o meu louvor às imagens de escultura. Se é Deus quem está fazendo você se tornar uma pessoa bem-sucedida em todos os sentidos da sua vida, glorifica a Deus! não fica se exaltando na estrada da vida, se não vem aí o inimigo te arranca o cabelo e fura os olhos e põe para fazer um trabalho de animal. Pena, meus irmãos, que Sansão entendeu isso muito tarde. Pena. Claro que ele fez ainda uma grande obra depois de ter entendido de onde é que vinha a sua força. Peço-te que te lembres de mim e me dá força só mais uma vez. Agora ele entendeu. De onde é que vem a sua força? Olha, meus irmãos, nós não podemos dar muita importância a nós mesmos, achando que somos alguma coisa. Se a nossa força não vem de Deus, nós vamos cair cedo ou tarde. Se a nossa força não vem de Deus, será desmascarada cedo ou tarde. Prepara-se o cavalo para o dia da batalha, mas é o Senhor que dá a vitória, diz Provérbios 21:31. Entenda de onde é que vem a sua força e se fortaleça cada vez mais. Entenda de onde é que vem a sua força e coloca-te diante das situações de batalha cada vez mais, porque você não haverá de perder uma batalha sequer. Mas o dia que você confundir uma simples questão de acreditar a Deus o que é a Ele crédito, você vai perder. Você vai perder. Pode até se recuperar. Sansão se recuperou, não é verdade? Mas observe o Senhor, ou digo, observe vocês, ele já não sabia que o Senhor havia se retirado dele. O versículo 21, vejam vocês que situação. Os filisteus pegaram Sansão. Eu falei fura os olhos, mas na verdade eu ia falar, arrancaram os olhos dele. E o fizeram, e fizeram descer a Gaza e amarraram-no com duas cadeias de bronze. E andava ele moendo no cárcere. Não só estava preso, mas tinha que ficar lá, movendo aquela pedra enorme para moer cereais, trigo, enfim, cereais, vamos dizer assim. Não só estava cego, não só estava amarrado, mas ainda carregava esse peso todo. E algumas pessoas chegam até mesmo a, não sei se é filosofar ou dizer depois, ou simplesmente dizer pra, como frase de efeito, depois que ficou cego foi que entendeu. É preciso isso? É preciso sofrer danos horríveis para entender certas situações? Se nós podemos claramente entender isso hoje, por exemplo, a questão da força. Não é preciso ter de passar por situações humilhantes na vida para entender de onde é que vem a nossa força. Porque na realidade, meus irmãos, quando nós chegamos na presença de Deus, nós chegamos tão miseráveis, e a Bíblia chega até a dizer, e nós podemos aludir dessa forma, chegamos nós pobrezinhos e necessitados. Se nós estamos de pé, se estamos esperançosos, se estamos cheios de confiança, é porque o Senhor desceu sobre nós com o Seu Espírito e nos trouxe essa força para vencer as situações mais inacreditáveis que a vida coloca diante de nós. Então, meus irmãos, vamos glorificar a Deus, porque dEle vem a nossa força, dEle vem a nossa vitória, dEle vem a nossa salvação. Nós não estamos aqui para praticar atitudes meritórias e achar, eu mereço. Que tem gente que acha, não, eu mereço. Nós não merecemos nada, meus irmãos, nós merecíamos muita coisa ruim, isso sim. Mas creditemos ao Senhor a nossa força, não por questão de mérito, mas por questão de misericórdia. E desfrutemos de Deus tudo que Ele tem para nós. Deus tem muita coisa para nós, Deus é abundante para conosco. Mas todo crédito seja dado a Deus. A nossa força tem que vir de Deus. De qualquer outro tipo de movimento que vier à nossa força, não serve. Não se ache mais importante do que você é. Não se pense mais forte do que você é. Não ache você que por alguma razão você tem ou detém algum tipo de poder, porque isso não vai servir para nada na hora em que o inimigo te atacar. Você pode ter poder financeiro e você pode se defender judicialmente. Você pode ter poder político e se defender politicamente. Você pode ter tanto tipo de influência e se defender com a sua influência. Mas quando o inimigo lançar setas contra você, eu digo a você: para que vale o seu dinheiro? Você acha que você vai chegar para Satanás e falar: Satanás, eu sou o prefeito dessa cidade, você dá licença? Você acha? Você acha que você vai chegar para Satanás e falar: não, porque a minha influência na sociedade é a influência de 1 a 10, 9,5. Então, Satanás, você fica no seu cantinho. Você vai ser assassinado pelo inimigo. Agora, meus irmãos, é tão tremendo e tão poderoso sabermos que temos um Deus, que não é só a nossa força no âmbito espiritual, mas temos um Deus que, quando precisa de luta, Ele mesmo se chama Senhor dos Exércitos. Que Deus te abençoe, que a palavra de Deus siga falando ao seu coração, à sua vida. E a nossa força tem que vir do Senhor. Tudo que Deus realizar por nosso intermédio, creditemos a Ele toda a glória, porque a força e o poder vem dEle e é Ele quem faz. Que Deus os abençoe, meus irmãos. Coloquem-se de pé em nome de Jesus Cristo. Vamos agradecer a Deus por essas palavras. E eu espero que vocês tenham comido e se alimentado dessa palavra. Então, meus irmãos, Deus abençoe essa palavra para vocês. Essa palavra não é minha, essa palavra é de Deus, e que ela seja edificante na vida de todos vocês. Coloque a mão sobre a vossa cabeça. Oremos ao Senhor. Senhor meu Deus, Senhor meu Pai. Às vezes pensamos que somos tão fortes. Às vezes pensamos que somos tão poderosos. E às vezes pensamos que somos tão merecedores de tantas coisas, porque achamos que fizemos isso, fizemos aquilo, e na verdade, Senhor meu Deus, o que estamos fazendo é nos exaltando. O que estamos fazendo, meu Deus, é deixando de reconhecer e acreditar ao Senhor a glória que lhe é devida. Por isso, Senhor meu Deus, primeiramente eu quero pedir ao Senhor perdão, por muitas vezes, meu Pai, ter achado que sou alguma coisa, e eu sei que sou apenas um servo do Senhor. Não quer dizer que não sou nada, meu Deus, porque eu sei que eu sou servo do Senhor. Então não posso dizer que não sou nada não, Pai, porque eu sou servo do Deus vivo, do Senhor. Mas sei, Senhor meu Deus, que às vezes também, como o rei Uzias, o meu coração se enche. Às vezes, meu Deus, penso ser o que não sou. E isso confesso publicamente, Senhor. E falo também diante do Senhor. Eu não quero ser derrotado, não quero ver o inimigo raspar a minha cabeça, não quero ficar envergonhado, Senhor meu Deus. Por isso eu acredito ao Senhor toda a honra e toda a glória, meu Pai, e tudo quanto a Deus, que analisando-se profundamente, ó Pai, for entendido que de alguma maneira manifesta alguma forma de poder, que seja acreditado ao Senhor a glória, a honra, o domínio para todos sempre. Senhor meu Deus, Senhor meu Pai, como servo do Senhor, é claro que eu quero ser usado pelo Senhor. Como servo do Senhor, é claro, Senhor meu Deus, que em favor das pessoas eu quero, meu Deus, exercer a minha situação servil. Mas que o Senhor seja aquele que faz a operação sempre. Que seja o Senhor a fazer maravilhas sempre, como eu sei que o Senhor está fazendo aqui. Como eu sei que o Senhor está realizando nesta vida, aqui neste lugar, maravilhas, curando enfermos, derramando do seu poder que subjuga as forças do diabo, derramando do seu poder que subjuga o poder de Satanás, que por sua vez tenta subjugar tantas outras vidas. Senhor meu Deus, Senhor meu Pai, exerça uma vez mais o seu poder aqui para colocar por terra todas as artimanhas infernais, todas as artimanhas demoníacas. Senhor meu Deus, eu clamo ao Senhor nesse momento, meu Deus, e o Senhor sabe que eu estou clamando com toda a força do meu coração, do jeito que eu sou assim, meu Deus, e não pretendo ser diferente, porque o Senhor me fez assim. Eu clamo ao Senhor com toda a força do meu coração, pedindo ao Senhor para derramar do seu poder sobre todas essas vidas que estão aqui, e sobre todas as pessoas que estão em casa nos acompanhando, também através das emissoras que estão transmitindo essa programação. Meu Deus, que todos possam reconhecer no Senhor todo o poder e toda a força.

0: posso atribuir ao Senhor todo o poder e toda a força e toda a honra e toda a glória, e que seja envergonhado o adversário não encontrando oportunidade de destruir aqueles, ó Deus, que estão diante do Senhor até fazendo uma grande obra. Senhor meu Deus, nós queremos, meu Pai, ter um entendimento profundo. Sem ter de, meu Deus, ter esse entendimento, depois de termos sofrido os prejuízos que são completamente evitáveis, Senhor meu Deus, entra nessa vida, entra nesse coração, para transformar esse entendimento, para transformar essa mente, em nome de Jesus Cristo, meu Deus. Toma nas tuas mãos os teus pequeninos. Nós nos sentimos pequeninos perante o Senhor. Isso é para exaltar o nome do Senhor. Isso, meu Deus, é para que o Senhor veja que os nossos corações estão sendo sinceros no que diz respeito a reconhecer a importância, o tamanho, o poder que o Senhor tem, e nós queremos sim desfrutar desse poder. Senhor, meu Deus, manifesta o teu poder, manifesta a tua glória nesse coração, nessa vida, nesse irmão, nesse jovem, nesse adolescente. E que nós nunca nos esqueçamos, ó Deus, que o Senhor é a força da nossa vida. O Senhor é o nosso refúgio, é a nossa fortaleza. Que o Senhor é o Deus que faz a peleja por nós. O Senhor é o detentor do poder. Senhor, venha pelejar nas nossas pelejas, batalhar as nossas batalhas, guerrear as nossas guerras. Nós reconhecemos, ó Deus, a insignificância do que realmente somos, e reconhecemos o poderio do Senhor e tributamos ao Senhor toda a honra e toda a glória. Senhor meu Deus, o Senhor pode curar esse câncer. Essa família já não tem mais força nem poder para lutar contra esse câncer, para lutar, meu Deus, contra esses processos malignos que atingem essa casa, essa família. Mas o Senhor é o nosso poder. Toda glória e honra ao Senhor. O Senhor é digno de toda honra, todo louvor e toda glória, porque o Senhor é a nossa força. O Senhor é a nossa força. Senhor meu Deus, em nome de Jesus, haja nessa casa, nessa família, nessa igreja, abençoando, abrindo portas, levantando o caído, Senhor meu Deus, fortalecendo aquele que precisa da sua força, do seu poder. Em nome de Jesus Cristo, meu Deus, operai tudo em todos. Faça, meu Deus, com que todos estejam confortados e consolados perante o Senhor. Eu estou certo da sua resposta para todos esses que estão orando comigo nesse momento. Eu estou certo, Senhor meu Deus, que o Senhor está sendo reverenciado, glorificado, engrandecido. E estou certo, meu Deus, que essas pessoas todas reconhecem e atribuem ao Senhor a força e o poder, a vitória que tem alcançado até aqui. Embora entendam que existem processos, meu Deus, que nos remetem à obediência e devem ser observados. Em nome de Jesus Cristo, meu Deus, abençoa esse povo, abençoa essa igreja, abençoa, meu Deus, grandemente nas tuas mãos. Em nome de Jesus Cristo, amém, Senhor. Amém. A sua força, o seu poder aquisitivo, a sua influência tem o seu valor, mas quando se trata da coisa espiritual, o único poder, a única força que tem valor é a força que vem do nosso Deus. Se falta você essa força, você precisa se entregar para Deus hoje. Levanta sua mão para se entregar para Deus e entender que a sua força só vem de Deus. Deus abençoe, irmão, Deus abençoe, Deus abençoe. E você, ouvinte, também levanta sua mão para receber Deus como o seu Deus, como a sua força. É a única forma de obter a vitória nas coisas que são dessa vida e nas coisas espirituais também. Você que está aqui, está desviado dos caminhos do Senhor, Deus abençoe meu irmão também que está lá atrás. Você que está desviado dos caminhos do Senhor, até quando você vai ficar sofrendo consequências? E quem sabe um dia você entenda que você está errado, mas por que continuar sofrendo? Volta para o Senhor agora, volta. Levanta sua mão, reconcilia-te com Deus. A decisão é sua, você quer Deus ou não? Você quer sair dessa vida que certamente vai levar você ao fracasso ou não? A decisão é sua. Eu não posso pegar você à força, espancar você e falar: olha, deixa Jesus entrar na sua vida. Não, você é inteligente. Você sabe que Deus está falando contigo. Quer voltar para Deus hoje? Que Deus abençoe. Oremos por aqueles que vieram para Deus. aqueles que estão em casa, que também vieram para o Senhor, aqueles que em casa também reconciliaram-se com Deus. Oremos por essas pessoas e também a nossa oração da fé. Senhor meu Deus, Senhor meu Pai, agradecemos o Senhor por essas vidas, essas pessoas que se entregaram ao Senhor, essas pessoas, Senhor meu Deus, que permaneçam, que perseverem, que essas pessoas, Senhor meu Pai, sejam cada dia mais abençoadas. O Senhor é poderoso, Senhor meu Deus, entendendo esses corações, para escrever o nome dessas pessoas no livro da vida e selar no sangue do Cordeiro. Aqueles que reconciliam-se contigo, na verdade, ó Deus, estão dando ao Senhor o espaço que o Senhor mesmo fez dentro delas, do tamanho do Senhor. Estão cedendo ao Senhor espaço para que o Senhor venha morar na vida delas. Entra nessas vidas, meu Deus. Cuida dessas vidas, meu Pai. Senhor, meu Deus, aqui está a sua igreja, aqui está o seu povo. O Senhor também é Deus vivo e poderoso. E agradecemos o nome do Senhor pelas ações que o Senhor está fazendo em cada uma dessas pessoas. Senhor, meu Deus, eu sei que o Senhor está curando o enfermo, fortalecendo o enfraquecido. Sei que o Senhor está trazendo alegria a esse coração, meu Deus. Sei que o Senhor está fazendo uma grande obra nessas pessoas. Meu Deus, a obra pertence a Ti, Senhor. Cura o enfermo. Senhor, eu repreendo todo o poder do mal. Coloca por terra toda a legião do diabo, da mentira, toda a legião satânica que aflige esse corpo, essa vida, esse sentimento, esse poder da mentira, do engano. Senhor, meu Deus, eu repreendo. Sai dessa vida agora, Satanás. Sai dessa casa agora. Tem um Deus vivo que está agindo aqui. Ele é poderoso. E você o conhece, Satanás. Saia dessa casa, porque o meu Deus está entrando. Saia dessa vida agora, obra má, maligna, satânica, destruidora, obra da morte. Saia em nome de Jesus Cristo, porque o meu Deus está abençoando essa casa. O meu Deus está abençoando essas pessoas. O meu Deus está abençoando essas famílias em nome de Jesus Cristo. Abençoa cada uma dessas vidas, Senhor meu Deus, em nome de Jesus Cristo. Amém, Senhor. Amém, amém. Pregar a palavra de Deus é o meu negócio. Ganhar almas é o meu negócio. Quando eu estou aqui, meus irmãos, nesse púlpito, a minha alma está alegre. O que eu faço aqui não é imposição de ninguém. O que eu faço aqui é voluntário desde os meus 15 anos de idade. Eu gosto de fazer isso. Eu estou aqui com prazer, pregando a palavra de Deus. Nós queremos que Deus haja dentro das casas, dentro das famílias. Eu estava no programa, um testemunho de uma irmã. Aliás, estou usando esse testemunho. E eu fiquei muito tocado, porque a irmã fala no testemunho que a casa dela era um desastre. Ela não tinha um esposo dentro de casa. O esposo gastava tudo na bebida, na jogatina, dava quinta-feira e ele sumia, só voltava no domingo. E ela queria ter um esposo, queria ter um pai para os filhos e não tinha. E ela já estava numa situação extrema. Convido todos vocês que gostam de ganhar almas, porque nós estaremos aqui, acima de tudo, para ganhar almas. Nós somos ganhadores de almas e estaremos aqui principalmente, o ponto principal é ganhar almas para o reino de Deus. Muito obrigado, queridos irmãos. Vocês são muito gentis em virem aqui, apesar de toda a dificuldade. Então, muito obrigado pela presença de vocês. Agradeço os nossos irmãos, agradeço os nossos amigos, pessoas de outros ministérios. Agradeço todos vocês de todo o meu coração. Digam comigo assim: a paz do Senhor Jesus, a paz do Senhor Jesus, a paz do Senhor Jesus. E vão com Deus, que o poder do nosso Deus, que a graça do nosso Deus, que as grandes manifestações do Senhor nunca falte em vossas vidas de hoje para todos sempre. Amém. Deus abençoe todos vocês. Encerramos por aqui a transmissão diretamente do templo para a glória de Deus, Igreja Pentecostal Deus e Amor, que está na Avenida do Estado, 4568, na Baixada do Glicério. Vão com Deus, meus irmãos. Deus os abençoe.
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1: Por natureza, o homem é esquecido. Esquece de fatos, datas, pessoas e compromissos. Por outro lado, a tendência humana é para não esquecer certos fatos que ocorrem na vida, principalmente quando se trata de perdoar ou pedir perdão. Vemos e ouvimos muitas pessoas afirmarem: eu perdoo, mas não esqueço. Perdoo, mas não quero mais amizade com ele ou com ela. Isto não é perdão. O perdão que a Bíblia ensina é cheio de amor e misericórdia. E normalmente, se perdoando, se esquece, se sepulta no passado. E isso é possível se a pessoa experimentar o perdão divino, tornando-se revertida do grande amor de Deus. Deus, ele é onisciente, é onipresente, é onipotente, mas sem dúvida alguma, ele esquece dos nossos pecados. Pois eu mesmo, Senhor de Israel, apago as tuas transgressões por amor de mim, dos teus pecados, e não me lembro mais. O Senhor Deus lança os teus pecados perdoados para trás de suas costas e joga nas profundezas dos mares. Caro amigo ouvinte, o sangue de Jesus Cristo nos purifica de todo pecado. Através do seu sangue, que temos a comunhão uns com os outros, e o sangue do Cordeiro de Deus, o Filho de Deus, nos purifica de todo pecado. Isso se conhecemos a Jesus Cristo e sabemos que Ele é o Senhor. Mantemos a comunhão uns com os outros, e o sangue do Cordeiro nos purifica, e nos lava, e nos limpa de toda iniquidade. Amigo ouvinte, pare, pense, confesse os seus pecados, e a partir de hoje, tu serás uma nova criatura em Cristo, Jesus, o Filho de Deus. Aprenda a perdoar e será perdoado, pois quem conhece a Deus sabe perdoar. 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
3: Meia-noite e dois.
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6: 12:32.
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4: Meia-noite e 57.
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1: 1h24.

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3: 1h49.
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3: 2h20.
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4: 2h47.
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2: 3:16.
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4: 3h41.
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3: 4h15.
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4: 4:44.
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2: 5 e 12.
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4: 5h40.
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4: E a gente conversa agora com a advogada, doutora Laura Landim. Doutora Laura, se o pai da criança perde o emprego, ele ainda é obrigado a pagar a pensão?
21: Essa é uma pergunta muito recorrente, né? E é importante a gente pensar o seguinte: a criança não para de comer na ausência do trabalho do pai. E aí, sim, o pai desempregado tem que ter a obrigação de pagar a pensão. Principalmente se essa pensão foi determinada de uma maneira judicial, Viviane, não exime a responsabilidade dele. Essa criança vai continuar comendo enquanto o emprego é um novo emprego não for recolocado para ele. Mas, sim, a obrigação da prestação alimentícia continua, mesmo em situação de desemprego, de quem paga os alimentos, né? A gente fala numa grande maioria que são os pais, mas a gente também tem mães alimentantes e aí a condição é a mesma.
4: É, realmente, né, doutora? Fica claro que a obrigação com o filho continua, mesmo em caso de desemprego.
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7: 6:16.
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0: Boa noite, estamos abrindo mais uma edição do Direto ao Ponto para Curitiba 92.9, Cascavel Rádio Estúdio 92.3, Londrina Rádio Clube 95.7, Icaraíma 94.7, Cerro Azul 90.5, Campo Mourão 106.7, Guaíra 91.7, toda a Rede Mercosul integrada para trazer para vocês as principais informações do mundo da política e da economia, de tudo que está acontecendo nas eleições de 2026, onde vamos escolher o novo presidente da República, senadores, governador, deputados, muita coisa acontecendo no país. E estamos também ao vivo no YouTube e no Facebook, arroba Henrique Giglio JR, é o canal, entra lá, se inscreve, e ao vivo também na TV Alvorada em Colorado, no interior do Paraná. Hoje comigo mais uma vez, Rodrigo Braga Reis. Seja bem-vindo, meu querido.
1: Olha, cada dia que passa, mais informações chegando deste governo federal e notícias que nos assustam. Você sabe que eu recebi uma notícia ontem? É. A gente não se toca das coisas, por mais que a gente fique ligado nas notícias. O que eu soube ontem é que a Itaipu Binacional está cobrindo o rombo financeiro de vários ministérios do governo Lula.
0: Não duvido.
1: Você sabe que a Itaipu Binacional, ela não é fiscalizada por nenhum órgão do governo, nenhum órgão instituído. O Ministério Público não se mete lá na Itaipu, né? A Controladoria Geral da União não se mete na Itaipu. O Tribunal de Contas da União não se mete, porque como é uma empresa binacional, eles são regidos por uma lei completamente diferente de todos os demais órgãos. Então, ninguém sabe direito o que acontece dentro da Itaipu Binacional, e eles usam, o recurso deles é bilionário, porque é um recurso de energia elétrica, mas eles não são submetidos às leis normais da administração pública. E o que nós soubemos ontem, de acordo com conversas de pessoas de dentro da própria Itaipu, é que a Itaipu está direcionando recursos arrecadados pela própria Itaipu para cobrir o rombo no orçamento de vários ministérios do governo federal. Então isso me assusta, porque eu vejo que pode, se eles não têm fiscalização, se o Tribunal de Contas da União não pode fiscalizar a Itaipu, o Ministério Público não pode fiscalizar a Itaipu, como é que nós vamos saber se esse dinheiro também não está sendo usado para campanhas políticas?
0: Pois é.
1: De candidatos a senador aqui no Paraná ou do governo federal, como que nós vamos saber esse tipo de informação se a Itaipu é uma caixa preta, é uma caixa de chumbo que ninguém pode adentrar? Isso me assusta, porque o orçamento da Itaipu é multimilionário, a gente sabe disso, mas eu não sabia de determinados meandros, que ontem nós fomos aprofundar mais sobre isso, que a Itaipu Binacional não tem fiscalização alguma sobre os recursos lá dentro impostos. Então é isso, Henrique Giglio, mais um assunto que nós vamos aprofundar ainda mais para trazer para você, que é da direita inteligente, ter dados para que a gente possa discutir os assuntos mais importantes do governo federal.
0: É isso aí, e nós vamos também repercutir muito a sabatina de ontem da TV Globo com o atual presidente da República, o Luiz Inácio. Aliás, parabéns a Renata Vasconcelos e ao César Tralli, que eles deram no meio do Lula ontem. Finalmente eles fizeram uma entrevista decente.
1: Destruíram. Eles
0: com este senhor.
1: Destruíram ele, né?
0: Destruíram. Aliás, ele fala, não, parece que eu estou no Ministério Público. Você reparou, Rodrigo? Eu já vou trazer algumas coisas aqui, mais com relação à segurança pública e também sobre a dívida brasileira. Mas ontem a primeira parte da entrevista com o Luiz Inácio foi totalmente voltada a denúncias. Que ele teve que mentir, desmentir, falar do filho, falar daquela outra lobista que falou que ele nunca viu na vida, tem um monte de foto com ela.
1: Já postaram na internet. Isso acho que foi o que mais destruiu ele ontem, porque ele foi ao vivo para milhões de pessoas no Brasil inteiro e disse que não conhecia, como é o nome dela? Luke Singer, lá. ela que não conhece.

0: conhecia ela. E que daí a Renata Vasconcelos perguntou, que ela disse que ele inclusive ofereceu cargos para ela no governo. Sim. E ele disse que não conhecia
1: nunca
0: ela.
1: Nunca tinha visto na vida.
0: Que nunca tinha
1: tem
0: visto
1: foto,
0: ela.
1: Tem tudo.
0: E postaram, cara, as fotos dele com ela em todos os lugares. Para você ver como o presidente, ele é mentiroso. E ele mente, ele já colocou isso na sua vida como uma coisa normal. E isso me deixa mais revoltado ainda, porque a pessoa que coloca a mentira na frente de todas as demais coisas, é por isso que o nosso Brasil não cresce e que nós estamos indo para o buraco cada vez mais. Cada vez mais, nós estamos ficando mais pobres. Isso. Esse é o grande problema. A mesma pessoa de classe média que ganha um pouquinho melhor, não consegue pagar suas contas.
1: Sim. Então... E ele quer falar que não existe, mas nós vamos tocar nesse assunto daqui a pouco, nós vamos ouvir inclusive o Acéfalo, presidente da República, para ele tentar desmentir. E até hoje a capa do nosso programa aqui é o maior mentiroso da história deste país.
0: E ele é
1: o senhor Luiz Inácio.
0: É isso aí. Quer ver as outras coisas que ele falou? Eu até anotei aqui.
1: É.
0: Eu fiz uma lista.
1: Mas vamos lá, vamos ouvir um pouquinho.
0: Vamos lá, tá bom.
1: Porque senão não vai dar tempo, porque agora nós temos que fazer um intervalo no meio do programa e aí complica. E você participa conosco pelo WhatsApp 419-9104-4051. 419-9104-4051. Vamos lá.
2: Eu quero a trajetória de marcar a taxa de juros. Porque tem uma coisa que nós temos que entender.
1: Calma, Rafa, calma. Depois você põe isso. Agora você põe a vinheta.
3: Vamos lá é a vinheta.
1: É a vinheta.
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1: Muito bem, Rafa. O Dimas chegou aqui também. Boa noite. O que você está fazendo aqui, Dimas? Primeiro você liga o microfone.
5: Boa noite.
1: Tudo bem?
5: Tudo bem com o senhor? Beleza? Boa noite, meus amigos queridos. Vim ouvindo vocês, hein?
1: Ah, então. É sempre bem-vindo. Sempre bem-vindo.
5: Pau no Lula?
1: Pau no Lula.
5: Lá... Opa, sempre. Quase. Mentiroso pode, né?
1: E aí, Dimas, as suas primeiras impressões sobre a sabatina de ontem?
5: Que aquele cara mente mais do que respira. E ele tem no DNA dele, tem na célula dele, no sangue dele, no ar que ele respira a mentira. Além de tudo, uma arrogância, né? Ele falou, eu me permiti ser preso. Viu? Ele falou
1: isso.
5: Eu me permiti. Eu me permiti ser preso. Psicopata!
0: Mas olha uma outra coisa interessante que ele falou essa semana. Ele falou assim, ó, se as delações continuarem, nenhum de nós escapa. Quer dizer, ele cometeu um deslize durante o discurso.
5: Ato falho.
0: É um ato falho, porque ele está ficando meio senil, então ele fala a mentira e às vezes ele escorrega e fala
5: a verdade
0: do que ele estava pensando no fundo. Ele escreveu isso, ele falou isso, se as delações continuarem, nenhum de nós escapa. Então,
5: sincericídio, né?
0: É um sincericídio. E ele está piorando porque ele está ficando agora... normal da idade, né? Ele tá ficando mais idoso e ele mente na primeira frase e na segunda frase
5: ele se desmente
0: e fala a coisa que ele estava pensando. Então isso é interessante para ver se os petistas começam a analisar os dois pontos do que ele fala, porque tem petista que acredita em tudo que ele fala.
1: Isso
0: é vergonhoso, né, para uma pessoa que tem a pessoa que tem um QI um pouquinho. Não mais precisa elevado. Ser genial, mas a pessoa que tem um
5: pouquinho de virtude e moral na alma.
0: Virtude e moral, gostei da frase, bonita. Virtude e moral na alma, percebe que ele não dá para votar no Lula.
1: Não dá. Bom, pessoal, mas vamos tratar dos principais assuntos. Antes que um abraço para o Joelcio, para o Evilme. Mandaram um recado aqui, o Joelcio lá da regional do Pinheirinho, tá ligado conosco aqui, Pinheirinho aqui em Curitiba. Bom, questionado sobre a trajetória da dívida pública, que é um dos principais problemas brasileiros. Que o Lula é corrupto, que todo o seu governo é corrupto, a gente já sabe e ele vai desmentir sempre. Então não vale a pena ficar tratando. Mas vamos tratar de assuntos que isso influencia na vida de todos nós. Porque questionado sobre a trajetória da dívida pública, que ultrapassou 10 trilhões de reais, e chegou a cerca de 82% do PIB, o presidente Lula afirmou que não considera o endividamento por si só uma preocupação. Segundo ele, o crescimento da economia é o principal caminho para reduzir a relação entre dívida e PIB. Lula ainda afirmou que sua prioridade é reduzir as taxas de juros. E, claro, colocou a culpa em quem?
5: No Bolsonaro.
1: No Bolsonaro.
0: É, tudo é culpa do Bolsonaro. Mas se vê.
1: Calma, vamos ouvir o Lula.
0: Ah, isso aí, pô, tá o cara. Coitado tá do cara.
5: Homem.
0: Não, coitado do cara que tá em casa, tem que ouvir a voz desse cara. Porque quando eu ouço a voz dele, me dá, dá uma ânsia.
1: Uma ânsia,
0: uma coisa ruim.
1: Mas vamos lá, vamos ver o que disse esse senhor.
2: Eu quero a trajetória de marcar a taxa de juros. Porque tem uma coisa que nós temos que entender, Renata. Nós pegamos esse país numa situação, nós não tínhamos orçamento para governar. Você está lembrado da PEC da transição? A PEC da transição foi inclusive para pagar o rombo deixado pelo outro governo. Deixou um rombo de 94 bilhões, 94. Sabe, de dívida
1: bilhões.
2: Com as pessoas que nós tivemos que pagar.
3: Eu quero aproveitar esse
2: assunto. Então, deixa eu te falar uma coisa, Renata. Eu sinceramente, Renata, eu tenho uma coisa que eu digo sempre. Responsabilidade, eu aprendi com a dona Lindu.
1: Não aprendi.
2: Era juntar os filhos, pegar o dinheiro e falava, vocês não podem comprar.
5: A reação é automática,
2: e
5: né?
2: E gastar, veja, o que vocês não têm. Eu vou dizer uma coisa para você lembrar. Em dezembro de 2008, por ocasião da crise do subprime nos Estados Unidos, o comércio entrou numa crise. Eu fui para a televisão, fiz um discurso de 8 minutos, convocando a sociedade brasileira a consumir. Porque era verdade que estava tendo desemprego, mas se ele não consumisse, ia ter mais desemprego ainda. Consuma com responsabilidade. Se você consumir com responsabilidade, você vai poder pagar a sua dívida e o país vai voltar a crescer. Foi o ano em que a classe C e D consumiram mais do que a classe B. Então, se tem uma coisa que baliza a minha vida, chama-se responsabilidade fiscal.
1: Olha só, pode desligar. A situação é a seguinte, ó.
0: Meu Deus do céu.
1: Palavras do Lula. Ele disse que pegou do governo Bolsonaro uma dívida de 94 bilhões de reais, certo?
5: Ele disse.
1: Ele disse. Ninguém contou. Acabamos de ouvir aqui. Hoje a dívida está em 10 tri.
0: Mesmo se fosse verdade, os 94 bi, está em 10 tri. Exato. Então, realmente, é difícil. Eu que sou economista também, é difícil de ver ele falando. Porque é a mesma coisa. Vamos pegar aqui, vamos pegar a prefeitura de Curitiba. Você pega, vai ali no bar da esquina e pega o velhinho que toma todo dia uma cachaça, fica lá no bar e põe o cara para administrar a Curitiba inteira.
1: Sim.
0: Ele não consegue, mesmo que ele tenha uma boa vontade, esse cara, ele não tem a mínima condição de ser presidente. Por isso que eu falo, que quando a gente diz, que eu falo, pro Jair Bolsonaro ou do Flávio Bolsonaro, eu prefiro mil vezes o Jair Bolsonaro e o Flávio Bolsonaro do que o Lula, porque a equipe deles é muito melhor. Tem um ditado que diz, como é que é? O ditado diz assim, a pessoa inteligente é a que tem assessores mais inteligentes do que ela.
1: Isso.
0: É esse que é o grande ponto do governo. O Bolsonaro, quando ele entrou, ele falou, eu não entendo de economia.
5: Paulo Guedes.
0: Botou o Paulo Guedes, que é um dos melhores economistas do mundo.
5: O time inteiro de técnico.
0: E agora, o time que o Flávio Bolsonaro colocou ali...
5: Daniela Marques.
0: Exatamente, que é sensacional.
5: Dando show.
0: São pessoas que são de um QI realmente muito maior do que o do Jair Bolsonaro e do Flávio Bolsonaro.
5: Ela é PHD, pós-doc, tem... Ela é a equipe dela toda.
0: E daí o Lula põe...
5: Não tem gente ruim aí.
0: É, daí o Lula põe de secretário da Fazenda o Haddad, que não terminou nenhum curso de economia. E ele, cara de pau, ele disse que foi lá, eu fiz 3 meses do curso de economia. Então isso mostra aonde nós queremos chegar. O que eu digo é o seguinte, eu não tenho nada contra a pessoa dele. Apesar que eu acho essa dona Lindu, deve ser uma biscate. Né? Pelo que ela fala, o que ele faz e o que ela fala, serve.
1: Coitada, já faleceu.
0: Nada contra ela, mas eu acho isso.
5: Ensinou tudo errado, né?
0: Ensinou tudo errado pra ele, isso não é possível.
5: O cara não conseguiu nem manter o dedo no serviço.
0: O pai devia ser psicopata, que matava a pessoa machadada lá no...
2: Não tem nesse país Pernambuco. Uma viva alma mais honesta do que eu.
5: O cara é o maior mentiroso da história e ele é um psicopata. E quem se coaduna com uma pessoa dessa, que você tá vendo que ele tá mentindo. E veja, o Lula, Rodrigo, Rafa e Henrique, ouvintes, a gente vê que ele tá mentindo, ele tá dando as respostas, não naquilo que ele acredita, mas naquilo que ele tem expectativa que as pessoas querem ouvir.
0: Ele tem uma equipe que prepara ele para jogar, olha... O que, que eles estão? É o que eles estão fazendo agora.
5: É o que eles querem que a torcida ouça.
0: Ó, ele está caindo nas pesquisas e o Flávio Bolsonaro está subindo. Porque as pessoas estão largando Caiado, Zema.
5: Já viram que não
0: vai dar.
5: Não vai,
0: então a pessoa a turma está indo para o Flávio Bolsonaro no primeiro turno já. E o Flávio está subindo e o Lula. Então o que, que eles querem? Aí eles começam a preparar as coisas. Estão fazendo agora o tal da... que a gente discutiu essa semana, da escala
5: 6 por 1.
3: 5 por 2.
0: 5 por 2, eles querem 5 por 2.
5: Mas eles chamaram de 6 por 1. Né?
0: Repito que a direita não é contra. O que nós somos contra é fazer o empresário que já está moído ter que pagar...
5: Mais uma pessoa para substituir esse que não vai trabalhar.
0: Mais um funcionário. Então, o governo que desonere os impostos sobre a contratação, que mude o sistema de contratação, que o cara paga 2 mil para o funcionário e tem que pagar mais 2 mil para o governo. Sim. Então, eles que mudem esse sistema. Ouça, é importante dizer que a direita não é contra... Porque eles estão usando isso, dizendo que a direita é contra e que o Lula é a favor de melhorar.
5: Que a direita é contra o trabalhador, é contra o descanso do trabalhador, exatamente. Contra o direito do trabalhador. Não, é só liberar qualquer acordo. Você faz um acordo com quem você quer. Você quer trabalhar um dia para a pessoa, você vai lá, faz um acordo e trabalha um dia. Você fica seis sem trabalhar, mas você vai receber com equilíbrio, com ordem nesse um dia.
0: Agora,
5: você não precisa trabalhar 7, nem 6, nem 5. Trabalha quanto que é.
0: Obrigar o cara daí, aí também fica...
5: Não, e outra coisa, você viu outra questão que a esquerda está trazendo? Eles querem fazer com que o Uber, esses aplicativos todos... Dê direito de trabalhista para...
0: Aí arrebenta.
5: Vão quebrar todas as empresas. A maioria das pessoas hoje sobreviveram depois da pandemia com Uber. Com entrega de comida, com esses aplicativos.
0: Não, imposto agora, pro motorista.
5: E aí vai fazer o quê? A empresa vai embora. E esse povo todo vai fazer o quê da vida? Vai trabalhar como?
0: Ó, eu vou mandar um abraço pro pessoal. O Marcos Malandrim, meu amigo, lá da panificadora Malandrim, no Prado Velho, sempre ouve o programa aqui. Ele também, ele tem problema com os funcionários dele. Ele falou, eu não sou contra fazer a escala 5 por 2.
5: Eu sou.
0: Não, eu sei.
5: Não, mas a direita não é, porque senão eles ficam jogando
0: não
5: a gente. Eles ficam jogando
0: tudo
5: que nem
0: bem.
5: A história da Bolsa, do Bolsa Família.
0: Tem
5: pessoas da Bolsa Família, Henrique, só pra gente colocar dentro dessa lógica do que o Rodrigo sempre fala, da direita que não é burra, a direita que pensa, que raciocina, que organiza as ideias, a direita não é contra as pessoas com extrema dificuldade receber o Bolsa Família. O que não pode é ser uma coisa assim jogada ao Léo e as pessoas nunca mais trabalharem.
0: Olha, eu vou te dar
5: uma dependência do governo e nunca mais trabalha.
0: Outro dado, se você pegar o Piauí e o Maranhão, não é
5: porque
0: Bolsa Família seria para a pessoa em estado de miserabilidade para dar um fôlego para ela voltar.
5: Para dar uma base para a pessoa se reorganizar e tocar a vida.
0: Lá, se você pegar o Piauí e o Maranhão, o pessoal de classe média também recebe. Então ele virou, o Bolsa Família lá no Nordeste virou como se fosse uma aposentadoria extra. Vamos supor, eu tenho meu salário aqui e o governo me dá mais R$700. Aí o cara pensa assim, pô, entre votar no Flávio Bolsonaro e o Lula que me dá R$700 por mês, eu vou votar no Lula para não perder meus R$700. E isso acontece
5: e
0: lá
5: no Nordeste. E o cara acha que tá tendo vantagem nisso, né? Ele não tá pensando no futuro dele, dos filhos dele, da história dele.
0: Mas daí eu comparo o Nordeste com o Sul também, porque aqui também tem muita gente que não pensa no país. Teve um grande presidente americano que disse, não pense o que o país...
5: Não é que o país pode fazer por você.
0: Você,
5: é
0: sim,
5: você,
0: o quê?
5: Que você pode, você que pode fazer
0: pelo teu país. É isso que eu, pelo menos, tento, você tenta, a gente tenta fazer aqui. O que nós podemos fazer para melhorar o nosso Brasil? Agora, tem gente que só pensa em si. Então, o cara ganhando lá quinhentão por mês... Mesmo ele ganhando um salário de 5 mil lá no Nordeste, o cara ganha mais 600, 700 do Bolsa Família.
5: É.
0: Porque não tem controle. Por isso que houve um rombo nesse negócio do Bolsa Família. Repito, a direita não é contra dar o auxílio, mas o auxílio ele tem que ser por um tempo específico lá por 6 meses e o cara tem que comprovar que ele está tentando receber
5: eles criam o nós contra eles. Trabalho. O que nós temos que desmistificar é o nós contra eles. Quer dizer que a direita é contra as pessoas trabalharem e ganharem um bom salário.
0: Eles fazem o negócio dos negros também. Dizem que os negros, não sei o quê, que os brancos...
5: Que os da direita odeiam, não sei o quê.
0: Porque os da direita odeiam os negros.
5: Tal, sul contra norte, gay contra hétero, classe média contra classe mais baixa.
1: É o famoso nós contra eles.
5: Isso aí é o PT que trouxe pro Brasil. Trouxe dos Estados Unidos.
0: Um dia ele pegou também desse negócio do sincericídio dele, pegou e falou que o governo botou uma propaganda de um negro banguela. Além de tudo, era negro.
5: Ele falou lá no Rio Grande do Sul, lá, o maior exportador de gay do Brasil, lembra?
0: Pelotas. Ele fala essas coisas e daí vem dizer que foi o Bolsonaro que é preconceituoso, o Bolsonaro que é homofóbico. Na campanha, eu fiz, inclusive nos trios elétricos que nós fazíamos as grandes manifestações aqui no Paraná, eu sempre disse, a gente não tem nada, pelo contrário, eu sou totalmente a favor das políticas dos homossexuais, enfim... Eu votei...
5: Cada um faz o que... Vive faz sua o vida, quiser. O Estado não tem que se meter
0: agora,
5: na vida.
0: Agora, mas... o que nós não podemos, e esse eu quero o tema da campanha do Bolsonaro, é não deixar a sexualização de criança.
5: Não usar o Estado para fazer proselitismo político, religioso, o que for. Né? Que a esquerda, o que ela faz? Ela faz proselitismo. E ela fica doutrinando as crianças para ser um militante de esquerda.
0: Não, e dizer para criança
5: na escola... É isso que não pode.
0: Você chega em casa e diga para teu pai, você pode ser menino ou menina, não... você escolhe. Isso que nós somos contrários. Isso é importante também a gente desmistificar isso, porque essa classe LGBTQIA+, eles votaram, a grande maioria votou no Lula porque...
5: Por falta dessa comunicação assertiva da direita.
0: Comunicação, exatamente. Essa falta de comunicação do governo Bolsonaro, que é um defeito, a comunicação deles era muito ruim mesmo, deixou a esquerda tomar conta desse discurso, dizendo que o Bolsonaro era homofóbico.
5: E aí a esquerda nadou de braçada. Porque o Bolsonaro, o barra direita, nós aqui, a gente perdeu para nós mesmos. Porque o Bolsonaro, na questão da vacina, ele comprou a vacina, foi o segundo país do mundo a comprar a vacina, e comprou, quem quis tomar a vacina, tomou. A questão também do cercadinho, que era uma bobagem, brigar com a Globo era uma bobagem, sabe? E a esquerda aproveitou todas essas pautas.
0: Nisso, o Flávio Bolsonaro, ele é muito mais inteligente, né? Eu gosto do Flávio, eu acho o Flávio melhor do que o Jair.
5: Ele entende o jogo melhor, né?
0: Ele entende o jogo, ele sabe escolher. Por exemplo, um erro drástico do Jair Bolsonaro foi a escolha do Braga Neto lá
1: para vice,
0: porque era um general inexpressivo.
1: Mas calma, vamos tratar mais um pouco aqui do que disse o Acéfalo, porque quando ele foi questionado com relação ao crime organizado, por exemplo, ele pôs a culpa nos governadores, isentou os péssimos governos da Bahia, que há 20 anos está sendo governada pelo PT, e, claro, colocou a culpa nos governadores de estado. Vamos ouvir o que disse o presidente.
6: Nos últimos 24 anos, então, 17 foram com PT na presidência. 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
1: 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Nenhum governador do Brasil, nenhum, conseguiu resolver o problema da segurança pública. Nenhum conseguiu segurar. Se você pegar do Iapau, Cachoeira, ninguém conseguiu.
2: Eu vou escutar ninguém. Todo esse cara.
1: Você
2: falando.
1: É de São Paulo, Traga.
0: Mas nem tem
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3: Tá aí, foi o que disse o presidente.
2: Mais uma mentira dele, né? 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Ele era o mais agressor de todos e aumentou o número de feminicídios durante todos esses anos do PT. Eu até recebi isso daqui, ó. Isso aqui é legal de depois de postar. Ó. O PCC não gosta do Flávio Bolsonaro. O Comando Vermelho não gosta do Flávio. 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
3: É isso aí. Eu preciso fazer um intervalo, Dimas, um minuto pra você falar.
4: Bora, bora. Não, pode, chama lá.
3: Pode fazer?
4: Claro.
3: Então tá, vamos fazer um intervalo rapidinho. Na volta tem o recado dos ouvintes. Vamos tratar mais ainda sobre as atitudes do presidente da República e vamos ouvir o presidente, o diretor da Polícia Federal, o senhor Andrei Rodrigues, que ontem foi escalado para falar com André Mendonça com relação ao caso do Lulinha. Aí diz que não tem ingerência na Polícia Federal. Uhum. A gente já volta.
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9: 6h52.
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0: 6:59.

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0: 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Quer saber mais sobre o ICMS zero, custo Paraná e dinheiro no bolso? 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
10: 7:26.

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9: Muito bem, pessoal, estamos de volta com o Direto ao Ponto. Vamos tratar mais de assuntos aqui. Mas, Dimas, você quer comentar sobre a segurança pública ou podemos ir pra frente?
10: Eu só queria fazer um comentário. Você viu a skin do Lula? Não parece o Zé Pilantra? O Zé Pilintra? Não é a estética do Zé Pilintra, só que com roupa cara?
9: Quem que é? Eu não me lembro quem é esse.
10: Dê um Google quem estiver escutando. Veja o Zé Pilintra, como é que é. Um cara de chapéu e terno branco e gravata vermelha. É da Umbanda, acho. É aquele cara. Esse é um fato. E outro fato que me chamou muita atenção e que as pessoas, poucas falaram, é que o Lula tá destruído. Você viu que no começo ele tem uma energia e ele não aguentou uma hora de entrevista. Que as pessoas ficavam comparando ele com o Biden. né? E ele tava dizendo que ele não era, que eu tô no meu melhor momento da vida. Quer dizer, ele tá fazendo uma propaganda de uma coisa que ele não é. Mais uma coisa, a gente tem que pensar também. Esse cara aguenta até o final? Ele tá senil ou não tá? Ele tem saúde ou não tem saúde pra aguentar mais um mandato? Então, o esquerdista que tá pensando em votar nesse cara, ele vai destruir o país. Ele já destruiu.
11: Já destruiu.
10: Mas ele não tem condições nenhuma de ser presidente do país mais uma vez.
12: Nós vamos falar sobre o Forcado hoje também?
11: O Forcado deu, inclusive, ele deu depoimento hoje na Polícia Federal. Hoje?
12: Então, mas é que esse negócio do Forcado é
11: importante. Aliás, hoje, desculpe te interromper, Rodrigo. Sim. Hoje, na sabatina da TV Globo, quem estará lá é o Flávio Bolsonaro.
10: Hoje vai bombar.
11: E vai levar a pauta. Vai levar a porrada. Vamos falar do Dark Horse, que ele pegou dinheiro.
10: E não é dinheiro, privado. Não é dinheiro público, pelo amor de Deus.
11: Vamos falar bem,
10: de
11: rachadinha. Vamos falar de rachadinha.
10: Não, não tô falando de você, tô falando do.
12: Não, eles falam de Odebrecht, que desviou 60 bilhões de reais. Aí pro outro, eles falam da rachadinha, que ele não pagou a conta de luz do mês passado. É a discrepância dos negócios. Isso que me assusta. Não,
11: mas já que vocês falaram do Daniel Vorkaro, ele deu depoimento hoje à Polícia Federal, que durou cerca de 4 horas e meia. A audiência foi realizada de forma virtual, ocorreu após ser adiada da quinta-feira por problemas de conexão da internet. A videoconferência começou às 10h30 da manhã e acabou por volta das 2h20 da tarde. Foi realizada na carceragem da Papudinha, instalação da 19º Batalhão da Polícia Militar do Distrito Federal, onde Vorkaro está detido. O depoimento faz parte do inquérito que apura a atuação de 2 ex-servidores do Banco Central, suspeitos de favorecer o Master em troca de vantagens financeiras. A Polícia Federal investiga se Vorkaro recebeu informações privilegiadas dos funcionários que teriam atuado como espiões do banqueiro dentro do Banco Central e focou as perguntas da oitiva somente sobre o caso. Vorkaro negou ter recebido informações privilegiadas do órgão. Mentiu, porque ele esteve reunido com o presidente Lula e esteve reunido com o Galípolo pouco antes do Galípolo assumir a presidência do Banco Central.
10: E foi ele que o Lula pediu para não vender. Ele já estava fazendo lobby.
12: Posso fazer um resumo desse depoimento de hoje?
11: Fica à vontade.
12: É o seguinte, vamos ensinar, tentar explicar para o nosso ouvinte. Esses caras, esse Vorkaro, ele desviou bilhões de reais. Só que ele pegou dos, sei lá, 20, 30 bilhões de reais que ele pegou 1 bilhão de reais e pagou todo mundo.
11: Distribuiu
12: em Brasília para todo mundo. Então esse depoimento dele, o que eles estão fazendo? Eles estão enrolando. Isso são técnicas jurídicas. Ele vai lá, presta o depoimento. Daqui a pouco eles vão achar uma nulidade em alguma coisa, em alguma fase do processo para tentar acabar com esse julgamento dele.
10: O Lula já disse, Rodrigo, se estourar isso, tá todo mundo fuzilado. Ele acabou de dizer, você trouxe no começo?
12: Eu trouxe no começo. Mas o que ele... Então, ele vai ficar enrolando, ele nunca quis fazer delação premiada, porque falaram que ele queria fazer a delação premiada para poder diminuir a pena dele e tal. Eles estão prorrogando cada dia mais esses depoimentos, tudo, para começar a achar brechas administrativas para poder anular esse processo.
10: Igual a Lava Jato.
12: Igualzinho a Lava Jato. Gente, é isso que eu queria chegar. Essa questão do Vorkaro é a mesma questão da Lava Jato. Depois que passou por todos os tribunais...
10: Primeira instância, segunda instância, terceira instância... não existe quarta, mas foi para o STF. No embargo de declaração, isso. Que não é discussão de mérito...
12: Vamos dizer que o foro não era de Curitiba.
10: Aí os caras...
12: Depois de anos de
10: condenação, de divulgação, cumprimento de pena, devolução de dinheiro, todo mundo foi preso, todo mundo devolveu dinheiro, multa nos Estados Unidos, e aí do nada, Lula não era para ser julgado em Curitiba.
12: O Vorkaro, é isso que eu queria chegar, para a direita inteligente que nos ouve aqui, eles querem anular o processo do Vorkaro, porque está todo mundo envolvido. Tudo e daí, o que eu acho engraçado é o seguinte, e daí os Bolsonaro, que foram lá, porque na época que o Flávio, isso que é importante deixar claro, quando o Flávio pediu o patrocínio pro Vorkaro, pro filme em homenagem ao Jair Bolsonaro, o Dark Horse, ele não tinha explodido esse negócio. Uma coisa é você pedir um patrocínio pra uma empresa privada pra financiar o negócio.
11: E ele financiava todo mundo.
12: E todo mundo sabia disso.
10: E todos os bancos fazem isso. Se o show da Ivete Sangalo, quem que paga? É a Oi, é a TIM, é o Banco do Brasil,
12: é o Itaú. O Itaú aqui no Paraná, o Itaú patrocinava convenções de desembargadores em outros estados. Então, fazia uma convenção da justiça.
10: Gilmar Paluz da vida aí,
12: exatamente,
10: né?
12: Exatamente. Eles pagavam, o Itaú financiava
10: o
12: Congresso.
10: Vai pra Itacaré, na Bahia, Foz do Iguaçu.
12: Congresso de Direito Administrativo e não sei o quê. Aí leva todo mundo pra lá com o Itaú pagando todo mundo.
10: É só o pessoal, pra tirar dúvida, é só ir ao cinema e quando começa o filme, você vê lá os créditos no início, você vê lá um monte de banco, um monte de empresa privada
12: patrocinando
10: o filme. Não existe filme no Brasil que não seja patrocinado por alguém. Não existe fazer filme, cinema, então, teatro de alto gabarito sem o patrocínio
12: do
10: mundo.
12: Então, é só para deixar claro. Branco. Uma banco. Coisa é você pedir o patrocínio do filme para um banco para patrocinar o filme do teu pai. Outra coisa é o filho do presidente botar lá dentro do palácio uma lobista que
10: trata com o chefe de gabinete do presidente.
12: Que trata com o chefe de gabinete do presidente, que desviaram dinheiro dos aposentados, colocaram nas aposentadorias e pensões parcelas de empréstimos que o aposentado não fez, quer dizer, é um roubo.
10: E contra o mais vulnerável ainda, contra... uma canalice maior
12: mais
10: ainda.
12: Mais simples e mais vulnerável. E vim dizer, e comparar isso. E daí isso também, a Rede Globo também erra, que daí compara o roubo do dinheiro dos aposentados com pedido de patrocínio para privado. Um filme. E os valores totalmente
10: discrepantes.
12: Discrepantes,
10: Rodrigo,
12: isso.
10: Você viu, tem um vídeo rolando na internet falando eles estavam entrevistando uma pessoa que faz parte da Dancine, que é uma produtora cultural. E ela estava dizendo, e eles querendo criar, falando assim, mas tem que prestar conta desse dinheiro. Daí a moça falou, mas não, como é que você só presta conta do dinheiro quando é dinheiro público, quando sai do cofre público, quando é Dancine, quando é da lei de incentivo, seja Rouanet, o que for, aí sim você tem que prestar conta, porque você pegou um dinheiro público e você tem que dizer, eu usei esse dinheiro em tal coisa. Só que, como é uma negociação privada, eu e você podemos fazer um filme, e ninguém tem nada com isso.
12: Mas daí nós temos que tomar cuidado, porque a lei Rouanet...
10: Mas o Dark Horse não passou pela lei Rouanet.
12: Não, eu sei, mas é que quando a gente fala de dinheiro privado, é esse exato problema da lei Rouanet. Então, por exemplo, a lei Rouanet dá 200 milhões para incentivo da área cultural aí, dos filmes, enfim. Aí vem o Miguel Falabella, a Cláudia Raia, e pegam cada um 20 milhões, só que só tem 200 milhões. Então um pega 10 milhões, outro pega 20 milhões e tal. E daí o cara aqui de Curitiba do Teatro Lala Schneider aqui...
10: O Fiani, que é o Lala
12: Schneider. O
10: Lala Schneider é do Fiani.
12: Ou o pessoal lá de Cascavel, de Londrina, de Campo Mourão, que nos ouve, que quer fazer o projeto cultural. Eles não conseguem pegar o
10: não
12: dinheiro
10: chega.
12: Porque a Cláudia Raia pegou 20 milhões.
10: Você
12: lá.
10: Sabe, Rodrigo, que eu fiz parte do Ministério da Cultura. Eu era chefe de gabinete do secretário especial de cultura. Eu trabalhei lá, eu sei como é que funciona. E o que a gente fez lá dentro? A gente fez desmontar todo limitado, esse esquema.
12: Limitado.
10: Não, a gente desmontou essa estrutura. Porque, pra quem não sabe, a pessoa faz o pedido no meio entre aprovação do projeto e chegada na empresa, tem um intermediário que chama o captador de recursos. Nesse trâmite entre aprovação do projeto e até a empresa fazer o incentivo, passa muita gente. E do 100% vai diminuindo, e é toda uma estrutura que direciona para os grandes artistas. Sim. Porque daí tem visibilidade. A Oi não vai patrocinar o nosso show na esquina.
12: Patrocinar a Ivete Sangalo. Eu que canto Tudo Passará, do Nelson Ned. Um dia eu vou cantar aqui na rádio quando tiver mais tempo.
11: Vamos ouvir o que tem a dizer os nossos ouvintes aqui, que já o Rafa tá me deixando louco. Põe os ouvintes, vamos lá, Rafa.
13: Bora lá, começar com duas na sequência, o José e o Emerson.
11: Vamos lá.
14: Boa noite, José de Piraquara. Eu tento seguir pelo YouTube lá, mas eu não consigo acessar. Não há mais transmissão ao vivo pelo YouTube? Podia me ajudar aí, vocês aí?
11: Arroba.
14: Obrigado, boa noite a todos.
10: Esse é o saque. Serviço de atendimento ao
11: cliente. Entra lá no YouTube, arroba Henrique. Não, no YouTube não. Henrique Giglio JR. Henrique Giglio JR. Eu vou pôr o link no YouTube aqui.
10: Põe no YouTube pra ele chegar no YouTube, que não vai chegar no YouTube.
13: Mas aparece o Gov. O Gov.br.
11: Posso falar ou não?
10: Fala.
11: Muito obrigado. Então eu vou colocar aqui o link no YouTube, no Facebook também, mas entra lá no meu canal no YouTube, arroba Henrique Giglio JR.
12: Pare de falar entrar no meu canal, que fica muito chato.
13: Entra lá.
12: Entre no meu Instagram, então.
10: Tá pronto, tudo limpinho lá.
11: No YouTube. Entra no YouTube.
10: Rodrigo, esse raciocínio eu fiz, logicamente, mas vocês...
12: Não, tem que falar, que às vezes a pessoa não se toca. E me sigam no Instagram,
10: Rodrigo... Vai lá no canal do Rodrigo Reis.
12: Rodrigo Braga Reis. Braga Reis no Instagram, é importante pra nós. Muita gente me manda mensagem, até se você quiser que a gente trate de algum assunto aqui também, pode mandar pra mim também. Rodrigo Braga Reis no Instagram, pra mim é importante que você me siga lá.
10: Dinheiro emprestado é com o Rodrigo Reis lá.
11: Vamos lá, mais um recado.
13: Emerson.
15: Boa noite, Henrique. Hoje tá bom, né? Hein, Dimas, Rafa. Ô, Dimas apareceu hoje, hein?
11: Não chegou atrasado, hein?
15: Ele tava lá com placa preta, pelo jeito.
10: Tava com placa preta.
11: Tava com placa preta.
15: A entrevista do Lula ontem foi espetacular, né?
11: Foi.
15: Hein, show de bola, né? Daí agora eu vi uma notícia que a Erika Hilton disse que quer ser presidente. Pelo amor de Deus, que país que nós estamos, hein?
11: Aliás, só deixa eu esclarecer aqui.
12: Ela tem o saco roxo igual ao do Collor.
10: Exatamente. É uma bolsa que você tá falando, pessoal, né? Uma bolsa de marca, bolsa de marca.
11: O pessoal tava acostumado a ouvir o programa pelo YouTube do OGE. Uhum. Mas hoje é candidato, então a gente não pode transmitir o programa de rádio pelo canal
10: do Placa Preta.
11: YouTube do Placa Preta.
10: Qual é o número da Placa Preta?
11: É o do 007.
10: É. E ele é do Podemos, né?
16: é do Podemos.
12: É. Por isso tem que tomar cuidado, a direita inteligente, porque tem gente que acha que o partido do Flávio é o único de direita, não sei o quê. É. Eu acho que o PL hoje, que é o meu partido, tem muitos candidatos aqui no Paraná que sequer são de direita e estão se aproveitando da situação.
16: Exatamente.
12: Então o arranjo, tome cuidado, né? Quando você for votar, pensa bem, tem gente boa no Podemos, tá lá o Placapeta lá, tem gente boa no PP, tem gente boa em todos os partidos e tem gente ruim em todos os partidos. Então preste atenção em quem realmente vai defender os teus interesses lá em Brasília. Isso é muito importante. Converse com a gente. Nós não somos candidatos. Eu, o Dimas, o Henrique, o Rafa, não sei, mas também acho que também não é candidato.
13: Candidato, candidato a outras coisas.
12: A outras coisas. Isso. O meu medo é que o Rafa está estudando lá na UFPR, que daqui a pouco apareça com a sobrancelha raspada e tem cabelo azul.
10: O Rafa estuda... Olha lá, ó. Que é isso? Ele estuda na Federal e torce pro Corinthians, cara.
13: Pô, que maravilha. Combinação. Não tem como dar errado.
10: Vamos para mais recado aí, rapaz.
13: Fala aí, André.
17: Boa noite, Rodrigo, Rafa, Henrique.
10: Boa noite.
17: É, queria fazer uma pergunta a vocês sobre o governo do Paraná. É. Sobre Sérgio Moro e Sandro Alex. Todo o trabalho que o Ratinho Júnior fez, no meu ponto de vista, que sou fora da política, para mim foi um ótimo governo.
10: Certo.
17: Vocês que estão dentro da política, vocês acham que deve trocar Sandro Alex por Sérgio Moro ou deve manter Sandro Alex? Me diga aí, por favor. André do Cercado, boa noite.
12: É, pô, pergunta.
10: É difícil
12: pra nós aqui, é difícil a gente responder.
10: Quer ver, ó, o estado do Paraná nunca reelegeu um governador, depois dos dois mandatos.
12: Não.
10: Nunca fez um sucessor.
12: Mas como? O Beto Richa elegeu o Ratinho.
10: Mas o Ratinho era novidade.
12: Tudo bem,
10: mas não era do grupo.
12: Não era do grupo.
10: Não era do grupo,
12: ele se construiu depois,
10: eu sei.
12: Criou as relações e fez parte
10: mas
12: do grupo.
10: Mas ele só se elegeu, o Ratinho só se elegeu porque o Beto Richa pôs a mão em cima dele. Ele era o candidato do governador.
12: O que eu estou dizendo é assim, Paraná geralmente renova sua elite no governo estadual. Tá,
10: então deixa eu só tentar responder essa pergunta que ele fez e vamos ver se eu estou certo ou não. O pessoal, o Sérgio Moro, ele é muito conhecido e muito respeitado por causa da Lava Jato, ok?
12: Todo mundo tem um respeito. Eu fiz manifestação na frente da Justiça Federal em apoio à Lava Jato. Uma coisa é ser, que eu sempre digo aqui, uma coisa é ser um grande juiz, uma pessoa ilibada e ser um grande juiz. Outra coisa é administrar um Estado. O Sandro Alex é a mesma coisa. O problema do Sandro Alex hoje não é o Sérgio Moro. O problema do Sandro Alex hoje é o Requião Filho.
10: Isso.
12: Porque a situação que eu penso hoje é assim, analisando friamente. Se o Moro for com o Requião Filho,
10: é governador.
12: O Moro vai ser governador.
10: Mas tem números que dizem que pode ser até resolvido no primeiro turno, isso, inclusive.
12: É. Pode ser, mas pode não ser. Eu não acredito nisso.
10: Não acredito também.
12: Pelo número de candidatos. E o outro ponto é, o Sandro Alex passando do Requião Filho e indo para o segundo turno com o Sérgio Moro, eu acredito na vitória do Sandro Alex.
10: Da esquerda vai junto.
12: Porque a esquerda vai apoiar o Sandro Alex porque não vota no PL de jeito nenhum. Mas não é só isso. Aí a máquina do governo também faz a diferença. A gente sabe que a estrutura faz essa diferença. Então, assim, as pessoas têm que votar com o coração. É, eu tenho às vezes o pé atrás, eu acho o Moro um cara sensacional no âmbito da Lava Jato, é um personagem histórico brasileiro, como o Dom Pedro, como, enfim, como os outros. Daí você tem que perguntar, o Sérgio Moro tem condições e tem equipe para administrar um Estado que tem 80 não. bilhões? Não sei se não.
10: Quer ver, ó, eu penso que nem você, o meu pensamento é o seguinte, se o Moro for pro segundo turno com o Requião, o Moro é governador. Se o Moro for pro segundo turno com o Sandro Alex, o jogo muda. Não sei se o Sandro Alex consegue ganhar, mas que vai ser muito mais apertado, vai.
12: Não, vai ser meio a meio, porque o segundo turno é outra eleição. Porque daí todos os prefeitos que estavam em campanha para os deputados, os vereadores, as associações de moradores, a conselheira tutelar, todo mundo que estava envolvido em campanhas, acabou as campanhas de deputado, de senador, de tudo, vai focar todo mundo
10: no governador.
12: No governador. E isso daí o governo do estado, a estrutura do governo do estado tem uma vantagem gigantesca sobre a campanha do Moro.
10: Isso.
12: Então a pergunta é isso. Eu tenho às vezes um pé atrás porque eu vejo vários delegados de polícia que se tornaram políticos e foram um desastre na política.
10: Sim.
12: Né?
10: Não tem experiência administrativa.
12: Não, né? Tem experiência e outra. Às vezes o cara é um baita de um delegado e vira um péssimo deputado, um deputado sem vergonha, inclusive.
10: Exato.
12: E vejo advogados que eram baita advogados e que viraram políticos.
10: A pessoa é técnica naquilo que ela exerce a atividade profissional, ela não é política. E a política tem que. Pra fazer política tem que saber fazer política.
16: E a principal virtude de um. Não de um legislador, mas de um chefe do poder executivo é montar uma boa equipe pra tocar.
10: Quer ver, ó, Henrique, dentro disso.
16: Tem que ser a principal virtude do administrador. Você formar um grupo, formar um time que saiba tocar o Estado.
10: O Bolsonaro era legislador, não tinha experiência executiva nenhuma, né?
16: Mas ele montou
10: Montou um grande time. É. Outra coisa que eu acho que é importante a gente colocar aqui na mesa pra gente conversar e debater. Isso são ideias. Primeira coisa, premissa, não pode ser a esquerda.
12: Isso.
10: Não pode ser a esquerda. Os dois lados têm prós e contras, vamos dizer. Sendo Sandro Alex e Moro. Veja, o Ratinho, quando entrou, se a gente fizer uma linha do tempo, lembrar, o Ratinho não tinha todo esse cacife que ele tem hoje, que ele é o Ratinho, que é o governador.
16: 80% da aprovação saiu hoje, inclusive.
10: Mas quando ele entrou...
12: Todo mundo que tá... A pesquisa é uma... Cara, eu tenho pavor de pesquisa. Porque todo mundo tem 80% de aprovação.
10: É. Daí no final dá 350%.
12: Depois, somando todo mundo, dá
10: 1000% era pra dar 100%. Mas veja assim...
12: Não que ele não tenha. Eu tô dizendo que eu tenho visto todas essas pesquisas de governador no Brasil inteiro, todos têm 80% de aprovação. É verdade.
10: O Ratinho, no começo, não tinha todo esse cacife. E ele foi montando, foi se construindo, foi, inclusive, falando melhor, foi se relacionando melhor com as pessoas, foi formando um time e, no final, terminou super em alta.
12: O maior mérito do Ratinho foi ter acabado com a oposição. Ele acabou até com o PMDB do Requião. O Requião
10: ele diluiu todo mundo.
12: Diluiu todo mundo.
10: E fez um grupo só e, no final das contas, na dificuldade de encontrar o nome, quase que perdeu tudo isso.
12: Até o vereador, o Gora, por exemplo. O Gora é meu amigo, eu gosto muito do Gora. Ele sempre trabalhou bem com o governo e o governo sempre atendeu bem a alguns deputados da oposição. Alguns, porque tem os dois.
16: Ele gosta de abraçar a árvore, Moura.
12: E você viu, falando só mudando de saco pra mala, você viu que o Valdemar da Costa Neto, presidente do PL, proibiu o fundo partidário pro Fernando Francischini? Proibiram.
10: Estão falando isso, né?
12: Isso vem coisa do Bolsonaro. Aliás, eu tô vendo o Francischini junto com o Bolsonaro nas propagandas, mas o Bolsonaro, pelo jeito, não quer saber.
16: Rodrigo, dele. Presta atenção, você que reclama todo dia. Começou o horário eleitoral, certo?
12: Não sei, começou?
16: Começou hoje. E aí, durante o dia, as rádios são obrigadas, eu vou falar no ar isso aqui, hein? As rádios são obrigadas a soltar spots dos candidatos. E tem partido que só mandou de um candidato, hein? Se não mandar de todo mundo, eu vou falar quem é no ar aqui.
12: Não, vamos falar, eu quero saber também.
16: Vocês têm até segunda-feira pra mandar de todo mundo.
10: Olha!
12: Mas fale pra mim depois que eu também vou começar a ligar pros candidatos de lá.
16: Eu consigo ver os candidatos que tem aqui. Eu vou falar no ar os partidos que não mandaram. Só mandaram da
10: Estão escolhendo
16: o
10: candidato. Da
16: superior.
10: Estão escolhendo, então.
12: É só da mulher do presidente do partido. Né?
16: É. Eu vou falar no ar aqui, hein?
10: Isso é crime eleitoral. É
12: crime eleitoral.
16: Tem que vir de todo mundo.
10: Isso é crime eleitoral. Isso aí.
16: Exatamente. Vamos em frente.
12: Viu? Até se assustamos com o
10: negócio. Mas resumindo, para responder nosso ouvinte lá. Não sendo a esquerda, as duas opções são viáveis para o Paraná. Uma vai ter uma continuidade e a outra tem a possibilidade de um respiro. Uma renovação da elite política. E no final das contas, eu vou pensar uma coisa assim. Quem ganhar vai ter que se unir com o perdedor e o vencedor.
12: É isso aí.
10: A direita vai se unir.
12: O Paraná, porque é um grupo só, o Paraná, vantagem, né?
10: O Paraná, você falou, tava tudo unido, espalhou. Mas no final, o quem ganhar vai ter que compor, porque...
12: Você veja, o Paraná melhorou a segurança pública, melhorou a educação. O Eduardo Pimentel agora...
10: Melhor prefeito do Brasil.
12: Melhor educação, melhor IDEB do Brasil com o Eduardo Pimentel aqui em Curitiba. Então, quer dizer, o Paraná...
10: O Eduardo é, de fato, o melhor presidente do Brasil, prefeito do Brasil mesmo, e não é...
12: A gente tem aqui o Paraná, Santa Catarina, o Rio Grande do Sul que estraga um pouco, né? Porque o Rio Grande do Sul, ele tem, o gaúcho, ele tem aquele tosse de querer votar.
10: Você sabe
12: o
10: quê?
12: E algum petista. Eu vi que qual é o nome da candidata senadora do Rio Grande do Sul lá?
10: Da Manuela Dávila?
12: Manuela Dávila tá lá ainda, cara.
16: Existe ainda?
12: Tá, eu vi que tava em primeiro lugar.
13: Aí vai à igreja esse domingo.
16: Ah, é? Vai à igreja.
13: De 4 em 4 anos.
10: A Janja agora virou crente, cara.
16: Que bárbaro.
12: O Lula falou, assim, essa semana ele falou, dentro da senilidade dele, falou que não acreditava em Deus. Ele falou isso. E depois disse que eles iam fazer um comitê dos pastores de esquerda. Pastor de
13: fizeram,
12: esquerda?
13: Fizeram, eu já falei.
10: Eu tô falando o tempo todo que católico e cristão não pode ser esquerdista. Mas não tem. Pode ser comunista.
12: Na igreja católica tem. Pastor é mais difícil. Muito difícil.
10: O católico,
12: a igreja prega o pé no cara.
10: O católico não pode ser de esquerda.
16: Vamos lá, vamos pra mais um recado, Rafa.
18: Na Federal e torce pro Corinthians, cara. Bom dia, amiguinhos. Miguel de Guaíra.
16: Fala, Miguel.
18: Antigamente as crianças tinham medo do homem do saco. Agora mudou tudo, agora é a mulher do saco.
12: É a mulher do saco. Do saco roxo.
10: Ai, ai, ai.
12: É que em francês, bolsa é saco.
10: Corta. Quando a música começa a ficar boa, o Rafa corta.
16: É que senão cai a live.
13: É só o trechinho.
16: Senão cai a live, entendeu? Tá. Vamos lá, mais um.
13: Olha a interferência de áudios na transmissão, alertou aqui a nossa ouvinte Cília, e já corrigimos.
16: Já corrigimos, já foi tudo certo.
13: Bora lá, próxima participação.
18: Aí, ó, vocês não põem o áudio meu nem com a bexiga, né? Aí o cara falando do Flávio aí, ó, que nem o PCC, o Comando Vermelho, que ninguém gosta do Flávio. O Flávio era da milícia do Rio de Janeiro.
16: Aí, ó.
18: E vocês não põem aí. Aí fala que ninguém gosta dele, se ele é aliado com a Leandro da Nóbrega, se ele era aliado com os caras tudo, vocês não põem. Mas não vai pôr, né? Eu tenho certeza que vocês não põem. Porque vocês só põem.
10: Você quer que ponha?
18: Não é que eu sou petista, eu não sou petista.
16: É assim.
18: Nem gosto do Lula.
10: Não fale mal do
18: Lula. Mas eu acho um palhaçado que vocês fazem.
12: Ouça. Tudo bem, ele é um direito que ele tem, ele não é petista. Por que ele tem que ser petista? Mas ele tem o direito de expor. Agora, a história da milícia lá no Rio de Janeiro,
10: nunca foi provado.
12: Ou é milícia ou é traficante, e nunca foi
10: provado. Ou é flamenguista.
12: E falaram que eles eram da milícia que tinha matado a Marielle e depois provaram que o cara que era
10: o Brasão.
12: É o Brasão que era ligado a Dilma Rousseff.
16: Então.
13: Esse foi o Hélio Marques, tá? Valeu, Hélio, pela participação.
10: Hélio. Marques, pessoal, olha aí, obrigado. Eu falei, é Marques.
12: Obrigado. Né? Me sigam no Instagram aí, Rodrigo Braga. Braga,
10: Rafa.
12: Braga Reis no Instagram.
10: Um abraço pro Placa Preta.
16: Placa Preta tá ouvindo, tá ouvindo? Sensacional, ele mandou aqui.
10: É. Um abraço. 007, o James Bond.
16: James Bond.
10: Valeu.

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5: 7:55.

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0: 8:04, 8:04, bom dia, segunda-feira, 31 de agosto. Obrigado pela companhia, pela preferência. Sejam bem-vindos aqui na Estúdio 92.3 FM de Cascavel, a mais libertária do Brasil.
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0: Ao vivo, vamos até às 10, ao vivo aqui na companhia de Copavel, feita para somar no campo e na cidade. Também com Revista Oeste, Jornal Impacto Paraná, Plataforma Brasil Paralelo e Repórter Memorex. Esse não tem amnésia.
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0: Pela nossa live você pode participar, tá? Mandando sugestões, dúvidas, críticas, enfim, só mensagem aqui na nossa live pelo Facebook. Siga-nos no Instagram, @RadioEstúdio92. Pelo portal Estúdio 92 você também acompanha toda a nossa programação. Nosso WhatsApp é 45 99842 1195.
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0: Amigos e amigas, internautas e rádio ouvintes, eu sou Emerson Bittencourt, quero apresentar aqui meus parceiros de bancada nesta manhã: Gilson Pessoa, Osmar Júnior, voltando depois de umas férias um pouquinho assim forçadas, né? Mas bem, ainda bem que está totalmente bem. Também nosso querido parceiro aqui de algumas, né, participações na nossa bancada, o empresário Serginho Bolse. Primeiramente, Serginho Bolse, bom dia.
3: Bom dia, bancada. Bom dia aos ouvintes. Vamos tentar fazer um programa esclarecedor que vai ajudar muito a população também entender o momento que nós estamos passando nesse país.
0: Ótimo. Gilson Pessoa e Osmar Júnior.
4: Muito bom dia para você, Bittencourt. Bom dia, Osmar. Bom retorno. Bom dia, Serginho. Seja bem-vindo. Bom dia, ouvintes. Abençoada semana a todos.
5: Bom dia, Bittencourt. Bom dia, Gilson Pessoa. Amigos da Estúdio 92, em especial, Serginho Bolse. Estamos aí de volta, renovados, resgatados e motivados para fazer frente a esta política e, em especial, aqui no Independência 92.
0: Ok, são 8:06, 8:06. Hoje teremos a participação também direto de Brasília, advogado e professor Samuel Gomes, falando de soberania. Esse será o tema com Samuel Gomes, direto de Brasília, ao vivo daqui a pouco também no Independência. Vamos lá, gente. Agora 8:06, eleições 2026. Pelo menos 75 candidatos neste ano, nestas eleições, foram alvos da Operação Lava Jato. Maioria é do PT e do PP. Brasil prepara maior sistema de imposto automático do mundo, que prevê a retenção de tributos no momento da transação. Fim da escala 6x1 deve ser votado aí nesta semana e a Associação Brasileira da Indústria de Máquinas e Equipamentos alerta para a elevação dos preços. Na crônica de hoje, com o empresário Duca Siliprandi, a mediocridade política do Oeste. Estas e outras agora, ao vivo para você, ligado aqui na Estúdio 92.
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0: Começando muito bem, então, mais uma semana, amigos. É o último dia, né? Fechando aí agosto, minha gente. Até que enfim a gente vai poder dizer tchau para agosto, né? Porque tá louco. Parece que já foram 2 meses, né? Mas tá tudo certo. 8:07. Amigos e amigas, vamos começando aqui, então, a análise política de Serginho Bolse. Né? Vez ou outra, ele arruma lá um tempinho, um espacinho na sua agenda para trazer aqui seus comentários. Serginho Bolse, a campanha oficialmente já começou. Nós começamos aí na última sexta-feira os programas, inclusive, né, no rádio e na TV. Algumas sabatinas estão acontecendo por aí afora, inclusive aqui na Estúdio 92, várias sabatinas já aconteceram, né? Também já tivemos aí o primeiro debate lá, que foi na Band, né? Apesar de um debate relativamente, né, fraco, porque não tivemos lá todos os candidatos. Mas, de uma forma geral, a sua análise nestes primeiros momentos da campanha destas eleições 2026, senhor Sérgio Bolsi.
3: Bom dia. Eu vou analisar mais a sexta-feira do Flávio Bolsonaro. Ele foi muito bem. Ele não foi entrevistado. Por isso que eu admiro a bancada da Estúdio 92, que quando traz alguém aqui, faça as perguntas. A Globo, infelizmente, era Renato Vasconcelos e o outro menino lá, que como eu não assisto a Globo, eu nem lembro, Trali.
0: César Trali.
3: César Trali. Eles não fizeram perguntas para o Flávio. Eles acusaram e afrontaram o Flávio Bolsonaro. Mesmo assim, ele teve um controle espetacular da situação. Ele conseguiu se manter da calma. E é isso que a gente espera de um líder. Mas o que os caras fizeram foi coisa de hiena. Para se esquecer que o Flávio Bolsonaro é um lobo. E o lobo sabe comandar e sabe ser líder de uma matilha com muita sabedoria e muita calma. Então o que a Globo tentou fazer com o Flávio Bolsonaro foi um afrontamento. Olha a pergunta do 8 de janeiro. Será que essa velha imprensa, essa imprensa que quer a verba do povo brasileiro, dos impostos nossos, pago para a Globo, ela não percebeu ainda que quem deu o golpe não foi o Bolsonaro, e sim a velha imprensa, e sim alto comando da justiça brasileira e o alto comando do exército, onde já se viu um militar de alta patente como o general Stump mandar prender pessoas que estavam com a Bíblia na mão numa praça? Será que a imprensa velha ainda não viu que isso sim foi um golpe? Ontem mesmo mandaram prender uma diarista há 14 anos de prisão. O que uma diarista tem condições de dar um golpe de Estado? Os caras têm que aprender e têm que perceber que tem muita gente inocente que está pagando a vida dela e de sua família. E esses caras são inescrupulosos e para Deus eles vão pagar. E a velha imprensa ainda fica pressionando pessoas a confessar aquilo que não fizeram. Eles não viram como que foi tratado o interrogatório lá no STF? Não viram? Acho que viram. Não teve prova nenhuma. Teve uma delação mal e porca daquele tenente, aquele cara,
5: Mauro Cid,
3: que não tinha uma prova. Mas o intuito deles era simplesmente botar na cadeia um homem decente.
0: Falando nisso, Mauro Cid, por onde anda?
3: Escondido, aposentado, ganhando seu dinheirinho. E, claro, né, fazendo papel sujo. Que nada mais é do que um papel sujo que ele está fazendo, que ele fez.
0: Amigos, 8 horas e 11 minutos aqui conosco, Serginho Bolsi, com a sua análise, né, com aqui as suas opiniões e reflexões no programa de hoje, começando a semana aqui, né, Serginho? Fala lá.
3: Mas o mais importante foi o final, que o Flávio, além de dominar a situação, ele colocou o ponto de interrogação a todo brasileiro, principalmente ao isentão, aquele que não vai votar no dia da eleição. Se você fizer uma reflexão dos próximos 4 anos, você acha que a saúde vai melhorar ou vai piorar? A corrupção vai aumentar ou vai diminuir? A economia vai melhorar ou vai piorar? A segurança pública, a liberdade. Só por esses questionamentos do Flávio, já ele vale o voto. Porque do jeito que está, melhor não fica. E vou dar mais uma. Aquela pergunta que o Lula recebeu da Globo, daquela Roberta Luxemburg lá, que é uma
0: Luxinger.
3: Isso, é uma lobista. Uhum. Você vergonha, na verdade. O Lula falou a verdade. Ontem a Globo detonou ela. Mas não detonou porque a Globo quis detonar. Porque foi mandado detonar para ela não ter credibilidade de falar alguma coisa contra o patrão dela, que é o Lula. Mas ela andou em todas as rodas da alta sociedade. Andou no Supremo, andou no Senado, andou no Congresso Nacional, andou dentro do Palácio do Alvorada, do Palácio do Planalto.
0: Mas então você concorda com o que o Lula disse? O Lula chamou ela de

0: Pilantra.
1: Sim, mas agora eu pergunto pra você. Quem se achega no PT? Quem chega perto do PT? É pilantra? Claro que é pilantra. Eu não conheço nenhuma pessoa.
0: Mas o Lula disse que nunca tinha visto ela.
1: Não, é só ver as fotos. Mas o Lula nunca vê ninguém, nada é dele. Nada ele tem as pessoas. Eu pergunto pro povo brasileiro. Todas as pessoas que vocês conhecem, que se chegam perto do PT, são para fazer negócios com o governo. Então, quem está chegando perto do PT, eu não conheço nenhuma pessoa que dá pilantra.
0: Mas espera aí, mas existe alguma ilegalidade em fazer negócios com o governo ou não?
1: É, licitamente, não. Mas ser lobista de fazer negócios dentro de uma loja que não tem necessidade, cara, quanta negociata é feita lá dentro? Quanta coisa é feita lá dentro, desnecessária. Lobista, ela se aproveitou, ela doou 500 mil reais na outra campanha para o Lula. Todo mundo sabe disso. Ela se diz filha de um banqueiro, nem sei se é verdade isso. A única coisa que nós sabemos é que a Globo, pela primeira vez, falou a verdade. Mas não falou a verdade porque ela quis. Ela falou a verdade porque ela quer... Que lá na frente, quando essa lobista falar alguma coisa do Lula, ela não tenha credibilidade. Agora eu pergunto, quem é de bem que chega perto do PT para fazer negócio?
0: Apesar de todos os indícios de que essa dona Roberta Luxinger, né, ela está envolvida em alguma coisa ilícita, né, é, com ela, com o filho do presidente, com o Lulinha, com o Careca, enfim, e outros, né, tem o Marcola, que é o ex chefe de gabinete de Lula, ok? Não se fala mais em fraude do INSS, não se fala mais em Banco Master. Seria a dona Roberta Luxinger, amigos, uma cortina de fumaça nesse momento ou não?
1: Eu acho que é tudo. Acontece o quê? Que a grande imprensa não fala a verdade. A Globo, se tivesse um pouquinho de honradez com a notícia verdadeira, já tinha detonado tudo isso aí. Porque o Brasil virou um balcão de negócio. É advogado ganhando 120 milhões de reais para defender uma causa. Qual a causa que está defendendo? Fazer lobby dentro do Senado e dentro do STF. Esse era o pagamento. Então, o que significa isso? O Brasil virou um grande balcão de negócio. E começando, sabe aonde? Onde nós temos que mudar agora para deputado e senador. Mas não só votar para eles por votar e cobrar que faça sua parte. Mas nós temos que dar um passo atrás. Esses deputados e senadores que tragam as verbas impositivas, tragam as medalhas para uma cidade, não é função deles trazer dinheiro para o município, não é dinheiro para trazer para obras, não é trazer verba carimbada. Essa não é a função do deputado. Quando você se presta para isso, você vai ter que fazer os conchavos com o teu chefe, que é o chefe do Poder Executivo, seja ele qual for. Quem inventou-se essa verba impositiva não estava pensando no mal que tinha feito para o país. Porque até onde eu sei, e onde a bancada deve saber, deputado e senador tem sua função de legislar e não de trazer dinheiro para o município.
2: Serginho, já que você falou dos debates da Globo, das entrevistas que a Globo fez com os candidatos à presidência da República, você citou a entrevista do Flávio Bolsonaro, e eu vou lhe perguntar, outros candidatos também foram entrevistados pela Globo, e dentre eles o Renan Santos, que inclusive o Renan Santos foi muito interrompido e muito questionado com relação à segurança pública e a outros assuntos, em especial quanto ao palavreado, né, muito agressivo do Renan Santos. Você concorda que realmente o Renan Santos está saindo um pouco da casinha?
1: Bom, primeiro eu tenho uma teoria. Se você pegar a América Latina inteira, os países que a direita está ganhando, vários candidatos da direita tiveram no primeiro turno. E um único, ou dois no máximo, da esquerda estiveram no primeiro turno. Isso aí desmonta o quê? O lado psicológico da esquerda. Porque quando você trabalha com um candidato único dos dois lados, a eleição é muito espremida. Porque muita gente não vai votar. Deixa de votar na direita porque não gosta de candidato. Então a esquerda ela fica muito próxima e acaba ganhando no primeiro turno e cria uma psicologia, o lado psicológico já vai forte para o segundo turno. Então a direita, sem querer, Aconteceu que todos os países que a direita ganhou na América Latina, que foram todos até agora, se vocês perceberem, saiu vários candidatos à direita. Aí sempre a esquerda ganhava, com 40% de voto, 38% de voto. Só que a somatória da direita dava 60, 62%. Então a esquerda já entrava psicologicamente derrotada no segundo turno e sem a chance de fazer alguma manobra para ganhar votos em alguns outros lugares que não seja o voto do eleitor. O único país da América Latina que teve só dois candidatos foi o Peru. E vocês viram o aperto que deu a eleição lá. Eu acho que percebendo isso no Brasil, que quem está lá vive disso, vive da malandragem, eles não querem que o Renan Santos e não querem que o Pablo Marçal saiam candidatos. Porque se saírem eles candidatos, junto com o Cury, que é meia esquerda, meia direita, mas o voto do Cury não é do esquerdista. O voto do Cury é do cara que não quer votar na direita ainda. O voto do Renan Santos também é um voto mais difícil, porque não dá para entender o MBL até hoje qual é o propósito deles, porque nada serve. Mas, teoricamente, não são de esquerda. E nem o Renan Santos é de esquerda. Nem, muito menos, o Pablo Marçal. Então, se esse quadro político conseguisse chegar no primeiro turno, a soma desses candidatos mais o Caiado daria em torno de uns 62%, 65%.
2: E o Zema.
1: Lado, e o Zema. E o Zema, pro lado da direita. O que que acontece? A esquerda já dá um banho de água fria do lado psicológico e vai dizer, puxa vida, não é fácil não reverter a situação. Porque é assim que se faz política.
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1: Que o STF percebeu isso. E já está mexendo os pauzinhos, as pedrinhas, para não deixar ficar elegível o Renan Santos e nem o Pablo Marçal. Porque ele sabe que esses caras não tiram o voto do Lula e nem o voto do Bolsonaro, do Flávio. Mas eles têm um voto novo, do qual fica uma diferença muito grande entre a esquerda. E aí fica mais claro a política do Brasil. Fica 40, 38 a 62. Aí fica claro que a direita ganha. Não tem como fazer manobra. E nem tem mais condição psicológica de fazer uma reversão. Agora, do jeito que estão fazendo, eles perceberam. Eles vão tentar minar e vão tentar tirar esses candidatos, que teoricamente tirou os votos deles, de pessoas que pensam iguais. E aí fica uma política polarizada. E a política polarizada, ela fica um voto muito perto um do outro. Porque fica muita pessoa sem votar, fica muito voto em branco e nulo.
0: Ô, Serginho, você gosta dos debates? Você acredita nos debates? Você acredita que é importante o debate entre os candidatos na televisão?
1: Sim, eu acho importante, só que...
0: Mas aí daí eu quero emendar aqui a pergunta, assim... O Lula disse que não vai participar dos debates. Você concorda que, por causa disso, o Flávio também não participa? Porque ele falou, eu só vou participar se o Lula participar.
1: Mas você acha disso? Agora tem uma diferença. Uhum. Debate político é você ir lá e falar tuas ideias. Uhum. Falar o teu pensamento e aquilo que você quer. Do jeito que estão fazendo, fizeram no primeiro debate, tanto no Estado como na Band, lá no Federal... Eles fizeram o quê? Um embate, um afrontamento entre candidatos. Então, quando você está lá na frente, que você está com ideias para o país, olha a clareza de ideias que o Flávio colocou no dia que ele conseguiu expor as suas ideias.
0: Que foi na sexta-feira à noite.
1: Na sexta-feira. Tá. Então, deram oportunidade, mesmo sendo afrontado, mesmo sendo... É achacado, na verdade.
0: Mas você concorda, então, que ele não participe se o Lula não participar?
1: É isso? Eu acho que o Lula tem que ir, ele tem que ir também, porque o debate é importante para a opinião pública. Agora, um debate tem que ser maduro. Se você for num debate para ir levar pancada e depois você tem que justificar uma coisa errada que um companheiro do debate falou de você, é melhor não ir. Então tem que ter critérios no debate. Primeiro, devia ter critérios pela própria empresa. Não pela própria empresa que está fazendo o debate, se é Globo, Band, não importa. Não pode ter agressão contra um outro candidato. E sim, vir lá e expor suas ideias. Só que a maioria não tem ideia. Inclusive o seu Lula não tem ideia. Que a ideia dele agora é tirar os pobres da miséria. Ele perde mais 4 anos para fazer aquilo que ele já devia ter feito e nunca vai fazer. Agora só vou fazer uma correção.
0: Diga lá.
1: Sobre o imposto tirado da conta... automática,

0: Taxa da blusinha já devia ter sido notificado o PT e o governo que isso é proibido voltar para trás. Porque isso sim é eleitoreiro. Mas o nosso Congresso, o nosso Senado é covarde. O Alcolumbre, eu falo aqui, Alcolumbre e o Mota são dois covardes que estão lá dentro, deixando o Brasil virar um balcão de negócio. O que que esse povo estava fazendo numa reunião com o pessoal do STF, com o Lula, com todo mundo? Negócios, são negócios, que seja um negócio financeiro ou um negócio de poder. Eles não têm mais noção, eles não têm mais... Eles não têm mais desconfiômetro. Eles fazem as coisas à luz do dia, a vela acesa, e acham que o povo não está nem aí. Gente, eu vou dizer que o Bolsonaro estava escrito na mão dele, no dia lá, que todo mundo quer saber. Para o povo brasileiro criar vergonha na cara, parar de ser isentão, tirar a bunda da cadeira e lutar pelo seu país, lutar pela sua liberdade, lutar contra a corrupção. É isso que o Flávio Bolsonaro tinha escrito na mão. Que para de ser covarde de não votar no dia da eleição. Vá na eleição e vote. Porque se nenhum presta para você, quem não presta é você. Você tem que escolher o caminho que você quer para o teu Brasil para frente. Então isso que estava escrito. Tira a bunda da cadeira e vá votar no dia da eleição.
1: Ok, primeiro turno, dia 4 de outubro, né, minha gente? Tá chegando o dia aí, viu, Gilson? Né? A política aí, a campanha já começou oficialmente, a correria, né, dos candidatos. O que você achou, Gilson, desse número que eu falei no início aí? Pelo menos 75 candidatos, tiveram um probleminha lá na Operação Lava Jato. Estão aí e se colocaram à disposição do povo nessas eleições. E a maioria para cadeiras lá no Legislativo.
2: Eu lembro, por exemplo, certa feita em que Lula disse, e agora em período eleitoral, tentando mais um mandato, que olha, nós estamos próximos de chegar ao segundo piso da corrupção. Rapaz, mas já, a Lava Jato já chegou nesse segundo, terceiro, quarto e quinto piso já há muito tempo. Muitos amigos do tio Lula, por exemplo, foram enquadrados e ele próprio chegou a ser preso por corrupção na Operação Lava Jato. É que quando alguém pergunta para o Lula o que o governo vai fazer para combater a corrupção, ele não pode falar, porque ele não pode olhar para o amigo que está do lado e dizer não, nós vamos mandar prender corrupto. Em contrapartida, o senador Flávio Bolsonaro recebe o cara da segurança pública de El Salvador para dizer que aqui no Brasil nós vamos endurecer contra o crime corrupto, vai mofar na cadeia. Me surpreende, porque foi criada a lei da ficha limpa, tentamos criar aí a lei do combate à corrupção, e os corruptos estão voltando a bater a porta do eleitor. Portanto, fica a dica, como falou aqui o Serginho Bolsi. Senhor eleitor, cuidado, vá votar, mas vote certo. Deixa os bandidos pro lado de lá.
1: Para fechar, Serginho.
0: Bom, primeiro, agradecer ao espaço da rádio, que o povo brasileiro erga a cabeça, que nós estamos perto de uma grande vitória. Mas nós temos uma outra eleição que é aqui no Paraná. Vamos dar uma oportunidade pro Moro. Ah, a pessoa fala, mas ele é juiz, puxa vida. Olha o trabalho que esse cidadão fez pelo Brasil, não por Cascavel e nem pelo Paraná, pelo Brasil. Ele botou todos os corruptos na cadeia. E nenhum foi inocentado, não. Eles acharam uma maneira de anular o processo. Coisa de mundo obscuro que nós temos no país. Mas eu tenho acompanhado a Lava Jato no exterior, em outros países, porque ela respingou em outros países por causa da Petrobras. E lá a justiça está levando para frente. Não está que nem aqui anulando tudo, não. E tem mais uma. Na sexta-feira agora, os Estados Unidos ela negou um recurso para a Organização Pan-Americana de Saúde. Aquela, sabe? Que pegou os mais médicos e pagava 11 mil para Cuba e 3 mil para o médico.

0: nós vamos ser condenados nos Estados Unidos a pagar uma grande ação trabalhista contra os direitos humanos. Pode escrever. Nós vamos ter que tirar do bolso bilhões e bilhões e bilhões. Só por isso, o Lula já devia estar preso. Mas tem tantos outros fatores que parece que é normal o que estão fazendo. E o povo para de cair na mentira. Se você quer desgraça para o teu país, não vote no PT. Entendeu?
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2: 8 horas e 30 minutos, Sérgio Bus.
0: Deixa eu fazer uma correção.
2: Diga lá.
0: Né? Vá no dia da eleição, além de não votar para o PT, vá lá e vote para um candidato comprometido com a direita, que também tem defeito. Todos nós temos defeito. Agora, quem é você para querer do teu candidato que seja uma pessoa sem defeito? O Bolsonaro, o pai, está pagando uma conta que não deve. Mas ele mostrou para o povo brasileiro, para quem tem um pouquinho de consciência, para quem tem um pouquinho de idoneidade, já estou falando em idoneidade, que se você não enxerga isso, você honesto não é. Ele mostrou a podridão que o Brasil estava colocado. Ele mostrou o balcão de negócios. E ele entrou lá para realmente mostrar. Não para fazer conchavo, não para fazer acerto. Se ele tivesse feito acerto, ele estava até hoje lá. Ele não quis isso. Então, povo, levanta a bunda da cadeira em outubro. Vá lá e vote para pessoas decentes. Não vote para o PT, que você está destruindo o seu país. Quer destruir seu país? Destrua sozinho. Destrua por você. Mas não põe gente boa no meio dessa jogada. Muito obrigado. Um abraço a todos. Cabeça erguida. E nós vamos vencer essa luta contra a corrupção.
2: Boa semana, Serginho. 8h31. A gente vai fazer o nosso break bem rápido, tá? E já voltamos por aqui daqui a pouco. Nosso assunto também falando sobre o campo, né? Nós temos aqui... Vamos ter a participação do João Cunha, do AproSoja, né, da AproSoja, o consultor de mercado, o engenheiro agrônomo Ronati Macuco. Vamos falar daqui a pouquinho sobre palestras que estão acontecendo. Vão começar hoje, né, senhor Osmar Júnior? De hoje a 4 de setembro.
3: Caminhos da soja.
2: Caminhos da soja, minha gente. É em toda a nossa região aqui, tá bom? Será então... serão essas palestras muito importantes, tá bom? Amigo e amiga do campo, fique ligado, voltamos já com este assunto aqui. Agora o Alexandre Garcia chegando com as suas manchetes também, vai dar um bom dia aí e já voltamos. Garcia, bom dia!
4: Bom dia, no nosso encontro de hoje eu vou falar sobre Aécio, candidato ao Senado por Minas Gerais. Será que não vai ser outra Dilma? A Dilma ficou em quarto. E o movimento em Brasília para proteger o Lulinha e o Marcola, né? Tentando enfraquecer o relator André Mendonça. Né? E eu fico me perguntando, o Ministério da Saúde não comprou o canabidiol do Lulinha por 629 milhões, então Lulinha não tem nada a ver. Ora, então os do 8 de janeiro que não tiraram o Lula também não tem nada a ver, não é? Detalhes daqui a pouco no nosso encontro diário. De Brasília, Alexandre Garcia.
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7: 8h33.
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0: 8 horas e 38 minutos, minha gente, nessa manhã de segunda-feira, manhã chuvosa, começando a semana aí com bastante chuva aqui na região, não é mesmo? Mas já era a previsão, né? Já era a previsão, vamos torcer aí para que nenhum transtorno aconteça, porque a gente sabe muito bem que a região aqui, quando dá tempestade aí, vento, né?
1: Aliás, ontem teve um alerta da Defesa Civil, ainda bem que não veio.
0: É verdade. Não aconteceu.
1: Não aconteceu.
0: É. Eu tava lá nos Campos Gerais, estava em Castro, e eu vi sobre esse alerta aí, né? Da Defesa Civil. Ainda bem que nada de muito grave aconteceu na região, né, minha gente? 8h39 agora. Estamos recebendo aqui nos nossos estúdios, então, o Ronat Makuku, tá? Vou explicar aqui por que que ele está aqui, né? O Ronat Makuku, que é consultor de mercado, tá? Ele vai participar do 12º Caminhos da Soja, organizado pela AproSoja Paraná, que tem também aqui o seu representante, João Batista Cunha, o João Cunha, presidente da AproSoja Paraná, produtor rural, gente do bem aqui, os nossos parceiros do campo, nós que defendemos o campo aqui todos os dias na Estúdio 92. Eles vão falar deste ciclo de palestras, começando hoje, dia 31, indo até 4 de setembro, né? Medianeira, Palotina, Nova Aurora, Maringá e Goiôerê. Então, primeiramente aqui, Ronat Makuku, seja bem-vindo, bom dia.
2: Bom dia a todos, parabéns pelo trabalho. É muito bom chegar numa terra tão próspera e ver a chuva, né?
0: E pelo sotaque, você vem da onde?
2: Ah, eu sou do Goiás, de casa, mas eu me formei em Sorriso, Mato Grosso. E já estou 6 anos no Goiás, morei 6 anos no Mato Grosso, mas sou uma mistura de paulista com baianos e mineiros. E tem uma área, uma propriedade lá no Parazão, então, lá no meio da Transamazônica.
0: Brasileiro da gema, né? Essa mistura toda aí, esse que é que forma o verdadeiro brasileiro aí. E o João Cunha, AproSoja Paraná também aqui conosco. Seja bem-vindo, João.
3: Bom dia, agradeço muito aí a recepção da 92, o espaço que foi nos cedido aí pela AproSoja. É, e que a gente possa fazer um programa aí salutar, que Deus nos abençoe nessa manhã de hoje, né? Que a gente tenha uma caminhada, como diz a 12ª, uma caminhada abençoada, que a gente possa levar informação ao nosso produtor, levar a realidade que está acontecendo, tanto política, quanto de mercado, quanto jurídica no nosso país, que o produtor tem sofrido muito nesses últimos anos com este governo, né, tem sofrido muito, tem sofrido na carne, como diz o outro, as calamidades que estão acontecendo no nosso setor.
0: Pois é, conectar produtores rurais, lideranças e cooperativas, né, trazendo aí para o debate, um debate de tecnologia, biotecnologia, tendências climáticas e muito mais. Quem que vai começar a falar aí sobre o roteiro destes encontros, desta programação aí?
3: Vou deixar por conta do Ronat aí, que ele já está... Ele que é o professor...
2: É um bate-papo que a ProSoja tem um trabalho crucial, ela está na ponta, né? O que está na ponta? Ela está entendendo as demandas do produtor, o que é demanda, o que vai impactar, o que vai impactar o custo da soja? É apenas o fertilizante, é apenas o frete, é apenas a alta do dólar? Ou tem uma conjuntura maior por trás? Então a ProSoja, pensando nisso, desenvolveu aí vários eventos e nessa semana são 5 palestras em regiões diferentes. Então nós estaremos em Medianeira, sairemos de Medianeira e iremos para Palotina, depois Nova Aurora, depois iremos para Maringá e terminamos ali em Goiri. Então vamos conhecer de fato o que está acontecendo. Tem regiões que já começam o plantio nos próximos 5, 6 dias. Essa chuva aí, o João talvez vai ter até um trabalho ali de dessecação, né, João? Ontem eu fui na fazenda do João, o que, que ele estava fazendo, seu colaborador lá, João?
3: De secando?
2: Mas você colheu milho há quanto tempo, João?
3: Nós terminamos semana passada.
2: Você entendeu que o produtor muitas das vezes não vai ter as férias? Ah, 30 dias de férias? Quando é que você tem 30 dias? Tem hora que você vai pegar férias em janeiro, tem hora que você vai pegar em julho, e tem hora que você não vai poder pegar, porque esse ano, por exemplo...
0: O campo não pode parar, né?
2: É, de forma geral, o agro não para, é uma frase de impacto, mas é uma frase que acontece. Você fica 2 semanas sem almoçar?
0: Não tem como, né?
2: Você fica 2 semanas sem beber café?
0: Não fica.
2: Então, de forma geral, nós precisamos do produtor rural. Agora, como eu conecto o mercado? Porque você, como produtor rural, de forma geral, o João conhece muito sobre máquina, conhece muito sobre fertilizante, muito sobre plantabilidade, perfil de solo, manejo e outros dados. E mercado? Qual é a próxima fala do governo federal? Qual vai ser a medida que o Trump vai adotar sobre a taxação que começa a entrar em vigor hoje, 37%? Opa, como isso vai impactar o nosso setor? Será que vai ter algum micro setor? Nós não exportamos soja para os Estados Unidos, mas nós exportamos DDG. Será que nós não temos um impacto ali? Então a gente precisa olhar o mercado e é isso que a gente vai falar nessas noites. Eu vou trazer uma visão muito clara. A soja, o fundo do poço ficou para trás. João, você já teve soja há 4 anos atrás aqui de quanto? 180, 190?
3: Tivemos. Foi uma queda brusca, né? Nós tivemos a hora de 180, 190, teve mercado aí que rolou a 200 na época, né?
2: A soja Guará, João?
3: É.
2: Então, beleza. E o que é que aconteceu 3 anos depois, 2 anos? Soja chegou a voltar o quê? 110? 100 reais. Agora você imagina no faturamento bruto do cliente.
0: Caiu para quase um terço, isso?
2: Um terço. Nós estamos dizendo disso. Ah, e quem fez o investimento em máquina? A máquina de hoje era o mesmo preço da máquina de soja de 180, 190? Não. Então o nível de endividamento dentro das propriedades, ele aumentou. É uma conjuntura que traz agora a taxa Selic na época do governo anterior, ao que está aí agora vigente, era uma taxa Selic que chegou a 3%. O juro real aplicado era 4,5%, 5,5%.
3: É, o produtor rural captava dinheiro a 6% ao ano.
2: 6% ao ano.
3: Agora só deixa eu comentar aqui que o Ronald falou a respeito dos valores. É, nós fazemos como diz, os matemáticos têm vários cálculos, né? Mas vamos fazer aquele cálculo do papel
0: de padaria,
3: né? Se você olhar um soja que chegou a 100 reais, né? E um soja que estava a 90, 190, o soja desvalorizou 90%. Ele não desvalorizou 50%. Porque se ele tivesse desvalorizado 50%, ele estaria a 140, 145. Não é? Uhum. O soja desvalorizou 100%. 90%. Porque ele saiu de um patamar de 190 e veio para 100. Uhum. Entendeu? Então a gente tem que olhar com realidade isso. Igual o Ronald falou, olha, o soja saiu de 190 e veio para 100.
2: E o impacto, de forma geral, nós não estamos falando que o impacto é apenas na vida do produtor rural, da família dele. Ah, beleza, a receita bruta dele diminui, mas de forma geral ela para de circular dentro da Estúdio 92. Por quê? Aqui é uma conjuntura, vocês falam para quem está no agro. Aqui eu acho que é um poucos locais do Brasil que você tem um social tão bem feito dentro da fazenda. Eu fui nas pequenas, olhando aqui o João, na fazenda do João, cara, nós estamos falando, tinha uma senhora que vendia caldo de cana na frente da fazenda do João. O João mandando, ah, Macuco, tá demorando por quê? Ah, quando eu vi o caldo de cana, eu encostei o carro, entendeu? Opa. Aí quando eu vi, era uma senhora, junto com sua filha, fazendo ali o... Opa, ela plantou aquela cana. Onde ela comprou aquela cana? Foi aqui no mercado? Não, foi lá. Então há um social muito bem feito dentro da fazenda. Só que as cooperativas deixou de faturar também, abaixou. O nível de endividamento cresceu. Ó, o João comentou, vamos pegar uma soja de 190 com 65 hectares, com 65 sacas de soja por hectare. Nós estamos falando de um faturamento, de um lucro bruto, de um faturamento bruto de R$12.300. Com soja de R$100, esse faturamento caiu para R$6.500. Nós deixamos R$5.800 que não entrou dentro do sistema. Foi a empresa que vende carro, foi a empresa que vende internet. Todos deixaram de ver o movimento. E, de forma geral, nós vamos trazer essa visão. Por que trazer essa visão? Porque a soja hoje, aqui em Cascavel, nós estamos falando de uma soja próximo a R$ 135,00. Nós estamos falando próximo de uma soja de R$ 135,00. Isso é um impacto gigantesco de uma melhoria que a gente está vendo. O custo tende a cair com o movimento aí que a gente vai discutir um pouco mais sobre visão de dólar. O mundo deve, talvez, entrar no movimento de queda de fertilizante.
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1: Ronald, eu estou vendo aqui na programação dos caminhos da soja, a sua palestra falando sobre cenários de mercado e clima. Dentre esses cenários de mercado para o produtor de soja da nossa região oeste do Paraná, entra com certeza a questão política, porque nós estamos aí em ano eleitoral e se nós formos fazer aí uma comparação, o governo Lula foi muito criticado justamente pelo segmento do agronegócio. E você falou em endividamento do produtor de soja, aumentou o endividamento das famílias. Eu gostaria de saber se você vai incluir nessa sua palestra, nesse seu trabalho, essa discussão política também com relação aos produtores de soja.
2: Se você está na sua máquina agora de manhã, ou se você está indo para a cidade, ou se você está ouvindo a rádio aí, vai lá no Instagram, vai lá no site da ProSoja Paraná e faça a sua inscrição. São 5 cidades e eu falarei. tem uma pergunta aqui. Como é seu nome?
5: Osmar.
2: Osmar, tem uma pergunta muito clássica. Então imagina que aqui tem dois produtores. Osmar, produtor, receba essa daí, tá, Osmar? É uma área de soja, com pecuária também, diferente daqui que é só sojicultor, aqui no Paraná. Nós temos sojicultor. Você gostaria de ver soja de 160? Você como sojicultor? Sim. Talvez a resposta é essa, Macuca. Sim. Eu quero soja de 160. Pois é. Talvez a soja de 160, a gente precisa de uma permanência do atual governo. Por quê? Se o governo permanecer lá, vai ser catastrófico pensando no nosso endividamento. Porque taxa de juros tem dificuldade de cair. Dívida pública não cai. Isso é um fato. Agora, há um sentimento hoje que uma direita possa assumir. Eu não estou falando que a direita A, B ou C. A direita deve assumir. Se a gente tem um afastamento do atual governo, o dólar dá uma enfraquecida. Só que automaticamente o nível de endividamento do produtor cai também. Porque logo vou conter os gastos públicos. E aí, dólar tende a ficar mais fraco. Se dólar tende a ficar mais fraco, a soja talvez não vai para

0: 150, mas ela pareia aí no 135, 140. E para o produtor é bom, porque o nível de endividamento dele cai mais rápido, porque a taxa de juros sai de 13 e ponto alguma coisa para 10. Então, de forma geral, eu vou falar muito sobre a política. Eu vou perguntar lá quem é o seu candidato. Eu espero que no Paraná, acredito que deve ser 80%, vai levantar a mão dizendo, meu candidato é da direita. Aí eu vou perguntar, quem é o seu? Você vai dizer que o seu é o Zema? Você vai dizer que o seu é o Flávio? Você vai dizer que o seu é o Caiado? O outro vai dizer, ah não, Ratinho Júnior, não, Ratinho não tá, né? Então tem outros aí, tem outros aí, ah, o rapaz ali da mesa
1: Renan
0: ali.
1: Renan Santos.
0: Renan Santos, o outro aqui vai falar, não, eu gosto do Augusto Cury. Beleza, nós nunca viu a direita tão dividida na história. Você viu que eu falei de 5 nomes aqui, 6 nomes da direita? E eu não falei nenhum nome da esquerda. Quem é o nome da esquerda? Não precisa responder, né? Então, pela primeira vez a direita está muito dividida. Isso, pelo lado, é bom. Essa vez, esse ano especificamente, tem um cara da direita que está puxando voto do lado do Lula. Agora, o grande fator é que o nível de rejeição do Flávio é menor do que o do Lula. Isso é um fator positivo. O Flávio ganha espaço sobre o Lula na rejeição. Nós ganharemos essa eleição, a direita ganhará essa eleição, se nós conseguir pegar o cara que ele rejeita um ou outro. Uma coisa é a fala do Bolsonaro, que muitas das vezes constrangia alguém, magoava alguém, batia em alguém, não conectava. Apesar dos ideal dele político para a direita, era muito bom para nós da direita. Nós vimos um líder. Agora, uma coisa é o Flávio. Ele é mais paz e amor, ele é mais manso e ele conecta esses indecisos. Então, nós acreditamos numa possível mudança de direção do nosso país.
2: Ele seria o Bolsonaro mais moderado.
0: Mais moderado. É. No momento onde que o mundo, de forma geral, a gente tem o Milei aqui, que é uma referência de líder, nós temos aqui o Trump também que encabeça, eu acredito que esse meio termo, nesse momento, ele é crucial. Não estou dizendo que ele é o líder ideal, tá bom? Jamais. Acho que a direita também não pensa dessa forma. A direita, o bom da direita é que a direita não tem dono. Se a direita não tem dono, nós conseguimos pensar por si só, entendeu? Daqui 4 anos nós podemos tomar a decisão para onde nós iremos.
2: No meio dessas 92.3 FM. Vai ter o espaço para falar sobre, por exemplo, aí, a redução da jornada de trabalho, que estão brigando aí pelo fim da 6x1 para 5x2. Porque, assim, muitas instituições, especialmente aqui, por exemplo, eu tenho aqui uma matéria que fala sobre a Associação Brasileira da Indústria de Máquinas e Equipamentos, João, que está falando o seguinte, olha, o fim da escala 6x1, atenção, pode sim, deve aumentar muito os custos, né, da indústria.
0: Esse é um tema muito delicado para o atual momento. Acho que alguns políticos estão até abraçando esse tema para ganhar voto, entendeu? Acho que no ano eleitoreiro, isso aqui é um problema sério que a gente vem discutindo. Dentro da Fazenda, acho que de forma geral, a gente tem uma dificuldade maior com a mão de obra. Talvez no Paraná um pouco menos, porque o Paraná, volto a dizer, nós estamos muito perto do social com o econômico. Isso eu percebi ontem claramente. São pequenas propriedades, de forma geral. João, você conhece quantos produtores no Paraná que planta mais de 2 mil hectares, mais de 5 mil hectares?
3: Ué,
0: dá para contar na mão.
3: Dá para contar na mão.
0: Quem tem Mato Grosso, Goiás, Mato Piba, de forma geral, eu tenho fazenda no Pará, é muito fácil encontrar alguém que tem 5, 10 mil hectares, entendeu? Então, quer dizer que até você levar alguém que fica... Você imagina que você esteja 80 quilômetros da cidade com uma área extensa dessa, você tem que criar um ambiente de lazer para a família. Paraná, não. O cara pega o seu carro no final do dia, ele vem na cidade, ele vai jogar uma bola ali, ele tem um social muito, muito fácil, você consegue mão de obra. No interior, a gente tem uma dificuldade grande de mão de obra. Não vou nem falar de mão de obra de qualificado. Estava no café da manhã agora e eu vi que aqui tem um programa aí leva os alunos da escola para dentro da fazenda para fazer aula prática de trator. Ei, que mundo que a gente tá? Se eu fosse dividir o Brasil, o Paraná seria um país dentro do Brasil. Se eu fosse dividir o Brasil, o Mato Grosso seria um país dentro do Brasil. Os números que vocês têm representam um país. Talvez o nosso vizinho, o Paraguai, não tenha a economia que a gente tem. Ah, mas é um país, tudo bem. Então aqui tem vida própria, tem local próprio. Então quando eu trago esse tema aí de escala de trabalho, eu preciso ser bem criterioso e analítico de médio e longo prazo, pensando sempre no trabalhador, mas pensando na economia também e numa vida futura desse trabalhador. Beleza, então quer dizer que eu vou ter que abaixar o salário do trabalhador para trazer mais gente para compensar a hora trabalhada dele? Então você entra numa jornada onde muitas das vezes eu não tinha estrutura. O João vai ter que aumentar uma estrutura na fazenda para trazer outro colaborador. Como é que é o nome do seu gerente lá? Mato Grosso?
3: Mato Grosso.
0: Cara, quando o Mato Grosso estava lá, Mato Grosso estando comido os peixes no final do dia, pegando, acho que é filho dele, para ir pescar. Eu vi isso, ninguém falou ontem, eu estava lá observando. Imagina seu colaborador no final do dia pegar uma vara... Num domingão, pra ir pescar um peixe, mas o filho dele. Cara, aquilo ali, isso é um social junto com o econômico. Durante, de segunda a sexta, ou de segunda a sábado, de segunda a domingo, depende do dia, ele tá tocando a maquinário. Como ontem, você tinha um rapaz que tava fazendo aplicação, não tinha?
1: Eu tava dessecando.
0: Dessecando. Já. Daqui uns dias, o cara da dessecação vai subir no trator, vai começar a plantar. Mas vai ter um momento que vai ficar num pousio, não vai fazer nada. Aí o João vai ter que dar férias pra ele, vai ter que arrumar outras atividades.
1: O jogo é esse, né? O jogo
0: é esse. A fazenda não para. O nome fazenda, acho que vem do, não sei se vem do verbo fazer, mas... Talvez tenha alguma coisa aí. Se você quer trabalho, compra uma chácara. Se você quer trabalho dobrado, você compra a fazenda. Ah, Macuco, tô querendo aposentar, vou pra uma chácara. Não, não é os vídeos da internet que a gente fala. É porque é trabalhoso. O mato não para de crescer, entendeu?
1: Cara, acho que vai descansar, né?
0: Você acha que essa chuva que tá caindo agora no seu telhado, dentro de uma área úmida, de uma área fértil como é aqui no Paraná, você acha que ela cria o quê?
2: Amigos, esses encontros, eles são abertos. Como é que vai funcionar?
0: Focado 90% primeiro no cooperado da ProSoja. Então, quem é cooperado da ProSoja, tira certo. Um tempo essa noite, entendeu? Vai ser um momento especial.
1: Deixa eu só corrigir uma coisa.
0: Cooperado?
1: Associado.
0: Associado.
1: Né?
0: Associado.
1: Porque nós temos as parcerias com as cooperativas. Então, a ProSoja não é uma cooperativa.
0: Não é. É uma associação. É uma
1: associação.
0: Isso aí, os associados da ProSoja.
1: Eu até quero comentar um pouquinho da...
0: Isso, saber um pouco mais do trabalho da ProSoja. Então, ótimo. Primeiro, associado à ProSoja. É pra você isso aí. Se você não é e é produtor rural, esse evento é pra você também. Então é uma forma de você conhecer mais a ProSoja, mas também não é só eu que estarei palestrando, tem outros palestrantes também, outras visões ali de vida, de visão de mercado. O que, que eu vou trazer? Vou trazer algo prático. Hoje quem for lá vai saber como é formado o preço da soja. Nós temos aqui 4 pessoas. Como é formado o preço da soja? Tá vendo que é o silêncio da morte? Mas nós vivemos... Ah, Macuco, mas eu não vendo soja. Ah, Macuco, mas eu não... Pra que eu quero saber o preço da soja? Aí, claro que você vende. Muitas vezes um contrato aqui feito com a empresa é lastreado no preço da soja. De forma geral, se a soja sobe, as empresas estão mais incentivadas a investir.
2: E o cara pode falar assim, não, mas eu não tenho nada a ver com soja, não uso soja, não compro soja. Não, mas e aquele e o azeite que você põe lá na panela para fritar?
0: Vamos falar um pouco sobre isso. Depois pode entrar um pouco mais na linha aí do biodiesel. Entra aí, tá, João? Vou liberar pro João, mas hoje todos que vão estar lá vão sair bem conectados. Vamos falar de dólar, vamos falar de fertilizante, clima. Clima é um fator crucial, tá bom?
2: Sem
0: clima
2: dúvida.
0: Talvez não vai impactar tanto o sul do país, mas o Mato Piba traz uma
2: preocupação. O roteiro, como você disse, começa hoje em Medianeira. Que horas?
0: Medianeira, 19 horas.
1: 19 horas.
2: Você quer falar um pouquinho da ProSoja aí, João?
1: Eu gostaria de chegar aqui aos nossos ouvintes produtores, que a ProSoja ela foi criada já há 35 anos atrás, né, com o nome de AbraSoja. Foi criada no Mato Grosso, porque eu sempre comento assim, devido à expansão da soja, a primeira paulada hoje no Brasil em relação aos mercados externos, União Europeia, China, todo o desenvolvimento de mercado, a primeira paulada que vem no Brasil é no Mato Grosso. Então, há 35 anos atrás, eles criaram a AbraSoja. Aí depois virou a ProSoja. E a ProSoja Brasil hoje, ela é criada, assim como todos os estados que ela está posicionada, ela foi criada com base na associação americana, que é a ASA, que é a American Soybean Association. Né? Então nós temos todo esse trabalho de política em Brasília, você entendeu? A gente escuta as demandas, as agruras que os estados estão passando e levamos a nossa briga tanto para o estado quanto para Brasília. Então, Brasília, lá nós temos o pessoal jurídico, nós temos a questão do pessoal que vai fazer o lobby dentro da Assembleia, dentro do Senado. Nós temos um departamento técnico lá, assim como aqui no Paraná também. Aqui o produtor que está me escutando está com um problema. O banco está endurecendo, o banco está ficando queixo duro, né? Porque esse governo aí, ele deu toda, na medida provisória, ele deu toda a chance aos bancos de escolher com quem ele vai renegociar, né? Porque lá na medida tem que o banco tem a prerrogativa de ver, e vai chegar, muitas vezes vai chegar para o produtor que às vezes não tem mais nada, nenhuma garantia, falou, para você nós não temos interesse em renegociar a tua dívida. Quer dizer, então o produtor ele não deve aqui, o produtor que estiver me escutando, não se amedronte, não se amedronte. Entendeu? Você tem o seu direito, você tem o seu direito de lutar, de brigar. Olha, abre a sua porta da sua propriedade e olha o trabalho que está ali no campo, que você fez, que você lutou. Não vamos entregar isso de mão beijada, vamos lutar, vamos pegar um advogado, Se você não tiver, venha para a ProSoja, nós lhe encaminharemos o advogado que está lutando por nós, lutando pelo produtor, você entendeu? E eu acho que esse é o papel da ProSoja também, levar tecnologia. Nós teremos lá a abertura, ela é feita com o pessoal da Bayer, mas não da Bayer Químico, e sim da Bayer Tecnológica, que é a questão da genética do grão. Isso é muito importante o produtor saber da onde vem a genética do grão que eu estou plantando. Nós estamos olhando aqui mudanças muito rápidas na questão produtiva. As janelas de plantio, que eu vou falar para você, que são os dias que você tem que plantar determinada variedade, devido à alta tecnologia de produtividade, nós temos hoje soja que não existe teto de produção. O teto é indefinido. Dependendo da terra, dependendo do clima, o cara pode colher 250 sacos por alqueire. Só que essa janela diminuiu. Então nós precisamos de investimento mais em tecnologia, máquinas, equipamentos, para a gente plantar mais rápido. Então nós levamos isso. Vai estar o pessoal da Embrapa, vai estar o pessoal da Pátria Agronegócios, né? Eu chamo Pátria Educadora, porque é uma empresa que realmente... ela tanto trabalha quanto o agronegócio, quanto a educação. E o país só vai mudar com a educação. Nós já sabemos disso. E outra coisa, o soja. Nós temos a demanda muito grande. O país não vai parar de plantar soja. Com a tecnologia, cada vez vai aumentar a produtividade. Nós temos que racionalizar essa sobra. De que maneira? Ah, o soja nós estamos olhando como alimento hoje. Mas nós temos que urgentemente olhar o soja como uma matriz energética também. Tanto funcionar como alimento, mas como matriz energética. Assim como tem o petróleo, como tem o álcool, o soja é uma matriz energética também, de combustão. Eu tenho feito alguns testes na fazenda lá com óleo 100% vegetal, sem petróleo, sem usar o mineral, 100% vegetal. E está funcionando perfeitamente, Osmar. Pessoal, está funcionando perfeitamente.
2: Como é que é? Nas máquinas, isso?
1: Nas máquinas.
2: Nas máquinas.
1: Nas máquinas. É. Já existem propriedades do Mato Grosso que já estão rodando 100%. Né? Por que não o produtor paranaense, as cooperativas, não aumentarem? Elas têm o foco ali para produzir óleo alimentar. Mas por que não produzir também o óleo combustível? Que é muito fácil, é muito simples de produzir o óleo combustível. Nós estaremos criando novas demandas de consumo. E o produtor rural, ele tem que ter a liberdade. Olha, o soja, o biocombustível está mais barato. Não, o óleo de petróleo está mais barato. Nós não queremos uma liberdade no país, né? A rádio prega tanta liberdade, então que o produtor tenha liberdade de escolha também daquilo que ele vai poder usar no maquinário. Vamos criar demanda para o soja. Poderemos aí equalizar o preço do soja, ajudando a equalizar o preço do soja, porque não vai diminuir a produção do país. E é isso que nós temos que evoluir nesse bate-papo.
3: É, João, mas aí tem um porém. 92.
4: A partir do momento em que todo produtor perceber que ele pode produzir o seu combustível, o governo vai dar um jeito de taxar a produção, inviabilizando o setor.
1: Depende do governo, né?
4: Ah, mas esse que está aqui é fominha demais por grana.
1: Ah, sim, né? Mas nós temos que ter esse trabalho, né? Porque a ProSoja, ela olha essa visão de defesa do produtor. Então nós temos que levar uma escolha, alternativas para o campo, né? Daqui um pouquinho, estão criando pequenas cooperativas ali, meia dúzia de produtor, para eles produzirem o combustível deles. Olha só. Eles produzem o combustível deles, consomem o combustível deles, vai sobrar o farelo, ele vai pegar aquele farelo, ele vai criar o boizinho dele, vai criar as galinhas, vai racionalizar, fazer a ração para as vacas de leite. Às vezes nós estamos aí olhando para o futuro a viabilidade do programa de leite. O cara vai usar o próprio combustível para ele produzir, plantar aquele milho, colher aquele milho, vai sobrar o farelo para ele, ele vai alimentar a sua vaquinha. porque nós temos que olhar o mercado como uma dinâmica muito grande. O pequeno, o médio e o grande, todos são equiparados em termos de importância. O pequeno é na sua micro-região, é aqui no nosso Cascavel, viu? É o alface que você come ali na gôndola do mercado, é o tomate, é a cebola, é o cinturão verde que nós temos em volta da cidade. O médio é para o Estado. O médio é aquele que ajuda as cooperativas, as indústrias, a fazer a transformação do vegetal para a proteína animal, que é aquela proteína que exporta. E o grande? O grande também é tão importante quanto o pequeno, porque o grande é o que faz a exportação e é o que traz o dólar para o país. É aquele que faz o equilíbrio da balança comercial do país. Então, todos são importantes nessa cadeia.
2: Cada um na sua classe, no seu nível, né? Mas todos são importantes. Muito bom ouvir isso aí.
0: A cadeia soja e milho, a cadeia soja e farelo, ela só fica atrás do petróleo quando se fala em balança comercial. Vocês não estão entendendo. O Brasil é um grande exportador de petróleo, mas quando você olha hoje a balança comercial, se a gente não tivesse o produtor rural que plantou soja lá atrás e manda essa soja embora, que entra dólar, nós estaria com dólar próximo a 6, 6,50 tranquilamente. Então, quando eu mando soja, está entrando dólar dentro do Brasil. Isso é a dificuldade que tem, por exemplo, os argentinos. Em algum momento do ano, eles fazem um programa que eles dão uma valorização na soja para o produtor vender e entrar dólar dentro do país. Porque eles precisam de dólar dentro do país.
1: Mas, tranquilo.
2: Amigos, já são 9h05, nós temos que encerrar, né? O papo está muito bom, mas a gente pode marcar em breve aí mais uma para a gente continuar esse bate-papo aqui sobre o campo. Muito importante, né? Parabéns, Ronald Macuco. Né, pelo trabalho, também João Cunha, tá? Parabéns aí à frente da nossa AproSoja Paraná. Vocês são sempre bem-vindos aqui, viu?
1: Obrigado. Agradecemos aí. E ao produtor rural, não esqueça, entre lá, AproSoja Paraná, seja AproSoja, que a gente tem esse lema no Brasil, né, o nosso selo, e consulte, veja bem, não custa nada para você se associar. Olhe o trabalho que nós temos feito, né? E nós temos que ter muitas entidades. Quanto mais entidades sérias, honestas, trabalhando em defesa do produtor, nós, produtores, temos que apoiar. É a confederação, são os sindicatos, são as federações, são as associações. Nós temos que lutar é pelo produtor.
2: Olha que interessante. Estúdio 92. Às vezes o pequeno produtor, ele pensa assim, não, mas eu, coitado de mim, quem sou eu para ser associado à AproSoja? Não, tem espaço para todo mundo lá, né, João?
1: Para todos.
2: Maravilha.
0: Obrigado. Deveria ter o pequeno lá para representar eles também, né?
5: O João, o Lula que não vai gostar dessa tua fala aí. Para o Lula, só ele que era importante na cadeia.
1: Verdade. Essa foi o fechou com chave de ouro, Osmar.
2: 9h07, daqui a pouco vamos ter a crônica com o empresário Duca Silibrandi, tá? A mediocridade política do Oeste. Vamos também, daqui a pouco, conversar com o advogado e professor Samuel Gomes, direto de Brasília. Ele vai falar sobre o tema soberania. Vamos ao break e voltamos já. Bom dia.
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9: De acordo com o Instituto de Planejamento e Tributação, o brasileiro trabalha em média 149 dias por ano, quase 5 meses, apenas para pagar impostos. Em 1988, eram 2 meses e 13 dias, ou seja, a carga tributária mais que dobrou em 37 anos. Para manter cada emprego, a empresa pode gastar o dobro do salário em encargos. É como pagar outro ano inteiro só em impostos e obrigações que não vão para o trabalhador, mas para sustentar a máquina pública. De acordo com o Índice de Retorno ao Bem-Estar da Sociedade, o governo arrecada como país rico, mas devolve saúde, educação, infraestrutura e segurança de país pobre. E tem quem acredite que a solução para o Brasil seja aumentar ainda mais os impostos.
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12: Nove horas, 14 minutos, 9:14 na sua manhã, manhã de segunda-feira, dia 31 de agosto. E eu quero convidar a nossa dileta audiência para que, neste momento, a gente, né, ou para ouvirmos aqui juntos, então, a crônica de hoje com o empresário Duca Siliprandi, hoje chamando a atenção para a mediocridade política do Oeste Paranaense. Vamos ouvir Duca Siliprandi.
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14: A mediocridade política do Oeste. Redigi uma carta aberta.

A população do oeste do Paraná tecendo alguns esclarecimentos sobre as mazelas da região. O conteúdo é extenso. Sua essência trata, sem meias palavras, dos problemas crônicos de uma região tão rica economicamente, inclusive de recursos naturais, porém miseravelmente representada. Não é o caso de me denominarem de renitente, embora me reconheça obstinado no tema. Ocorre que nós, que habitamos e vivemos no oeste do Paraná, assistimos constantemente nossa produção escorrer pelos dedos de sua origem e esvair-se direto e reto para os aferrolhados cofres dos paranistas. Realmente dói no coração. Uma população inteligente sendo representada por políticos medíocres, populistas e, o que é pior, sem visão, dotados de tapa-olho quando se trata de sentar-se à mesa de negociação com outros pares seus de outras plagas, em igualdade de condições. É uma sensação de se diminuir, falta de amor próprio, de confiança. Deputados daqui são incongruentes, pois, dado a megaprodução oestina, não conseguem correlacionar com o poder político. O máximo que o Oeste tem no governo é um cargo de Gugu Bueno na Assembleia Legislativa. Comparado com sua riqueza, é centavos. Mas, na carta aberta que estará esta semana estampada nas páginas do tabloide Memorex, falo e forte sobre a biografia do sobrenome mais inimigo da região. Na carta, disseco, historio e narro detalhes jamais trazidos a público, desde a supremacia do jornal Gazeta do Povo, de Francisco Cunha Pereira, outro rival-mor da região. O jornal Memorex,

0: Gazeta do Povo, de Francisco Cunha Pereira, outro rival mor da região. O jornal Memorex, inimigo número um da região. Aníbal Cury, avô do candidato Alexandre Cury ao Senado. Aliás, aqui vai uma pitada, uma nuance acerca do tema. Vocês chamam de spoiler, eu chamo de estraga prazeres. Alexandre Cury acusou o golpe e roga menos Brasília e mais Paraná. Eis seu carro-chefe da campanha. Pois é, senhor Alexandre Cury, nós também nos sentimos explorados, tanto por Brasília, como você constatou recentemente, quanto do seu estado paranista, que nos usurpa desde sempre. E com toda a certeza do mundo, esse tipo de matéria nua e crua, você só ouve na 92.3 FM de Cascavel e no mais novo jornal do município, o Memorex, o tabloide que fala mesmo.
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2: Então, Duca Siliprandi chamando atenção para a mediocridade política aqui do nosso Oeste Paranaense, amigos. O que acharam da crônica de hoje?
3: Pois bem, muito mais do que ser apenas renitente, Duca Siliprandi foi mais uma vez indefectível pela defesa da nossa causa iguaçuana, da nossa independência, da nossa autonomia. E este tema da mediocridade das nossas, da nossa representatividade pífia, tanto em Brasília quanto em Curitiba, está sendo discutida na próxima edição, uma edição de número 15 do jornal Repórter Memorex, que quinta-feira já estará à disposição na internet, repórtermemorex.com.br, e também fisicamente aqui nos estúdios da 92FM e também em vários locais de distribuição. E realmente o Repórter Memorex vai continuar insistindo nessa discussão, principalmente porque estamos em 2026, e a menção a Alexandre Cury, o maior inimigo da nossa região oeste do Paraná, chama-se Aníbal Cury, juntamente com as elites paranaenses e catarinenses, derrotaram o sonho iguaçuano. Nós queríamos apenas uma consulta plebiscitária para que o povo do oeste do Paraná, do sudoeste do Paraná, do oeste de Santa Catarina, pudesse dizer sim. Eu acredito que um território do Iguaçu, que já foi território, agora alçado à condição de Estado, nós seríamos mais prósperos e mais felizes aqui na nossa região, e o dinheiro que sai daqui ficaria aqui. Essa, em síntese, é a realização de um sonho. Nós vamos continuar buscando esse sonho através das cobranças dos nossos representantes. E agora, esse ano eleitoral, 2026, e nós vamos, inclusive, trazer na próxima edição do Repórter Memorex o que é que os nossos deputados, que se dizem representantes da região, trouxeram para cá, além de migalhas, além de obrinhas mequetrefes.
4: Esse não sofre de amnésia.
2: Esse é o Memorex. Trazendo também, inclusive, Gilson, trouxeram aí, né, a reforma da rodoviária.
5: Será que terminou já ou não? A pergunta é essa, porque eu tenho passado por lá, eu não tenho visto nem a homenagem à esposa de Fidelcino Tolentino, que lá estava, como nome do próprio público.
2: Não devolveram a placa, lá tiraram a placa e não trouxeram outra?
5: É hoje. Então acho que não terminaram a obra, né? Ou vão dar a homenagem para outra pessoa?
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2: Mas isso tem que passar pela Câmara, né?
3: É um absurdo. Se isso acontecer, Gilson Pessoa, com todo o respeito, aliás, com o respeito que eles ainda merecem, né? Com pouco respeito que eles ainda merecem, não podem fazer uma coisa dessa, porque foi realmente um trabalho muito grande na época da inauguração da rodoviária, né? E uma homenagem à doutora Helenise Tolentino.
2: Já que falamos em placa, e a placa do Cemitério Central de Cascavel?
5: E a placa,
2: coisa. O que que acontece? Que os políticos se calaram, estão quietinhos.
5: Bancada católica na Câmara de Vereadores.
2: É isso?
5: Essa é a resposta.
2: Ok, então tá bom. Mas nós não esquecemos, né, doutor Osmar?

0: Barra Júnior.
1: Pois é, eu me lembrei agora também do Estádio Olímpico Regional, Estádio Arnaldo Busato, que agora perdeu, né? Condição de Estádio Arnaldo Busato e passou a se chamar Estádio Jaci Miguel Escanagato.
2: Por isso que eu tô dizendo, meu irmão. Quem é que garante que eles vão manter a homenagem? Porque Fidelcino, eu lembro bem, fui vizinho do Fidelcino naquela época. Muito visionário. Para você ter uma ideia, hoje a nossa rodoviária tem um porte que está ficando cada vez menor para a nossa cidade e para a nossa região. E ele construiu aquele gigante à época. Fez homenagem à esposa, advogada como ele. Eu não duvido, não, que esses caras aí troquem, coloquem outro nome lá. Não duvido.
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0: Amigos, são 9 horas e 23 minutos. Como daqui a pouco, gente, nós teremos como tema a soberania na análise ao vivo, direto de Brasília, do professor, advogado, ex-presidente da Ferroeste, aqui o Samuel Gomes, que agora toda segunda-feira vai participar ao vivo conosco, né? Então daqui a pouquinho ele vai estar com a gente. Vamos aqui trazer esse assunto, né, para a nossa audiência, porque talvez muitos aí nem saibam que 75 políticos, incluindo Luiz Inácio, nesses 75, então Luiz Inácio mais 74, estão concorrendo nestas eleições de 2026. Esses 75, eles passaram primeiramente pela Operação Lava Jato, né? Muitos ali, vários.
1: Esses são apenas os alvos da operação, né? Porque exato. O Sérgio Moro esteve lá e é candidato. Deltan Dallagnol esteve lá e é candidato.
0: Os réus ou possíveis réus, né? Não o procurador e o juiz federal da época, né? Exatamente. Esses não contam. Mas desses 75, 9 foram presos, inclusive. 9 foram presos, tá? Incluindo Luiz Inácio, 580

0: Delúbio Soares.
1: Delúbio, né?
0: E outros tantos.
1: Mas enfim, Palocci não está na lista dos candidatos, né? É, mas o Eduardo Cunha está, embora não fosse do núcleo petista, né? O Eduardo Cunha, ok, mas passou pela operação Lava Jato, né?
2: Eduardo Cunha que se converteu agora, está na Igreja Mundial do Poder de Deus.
1: Ah, é? Olha que bacana. É que você já notou que o cara, quando passa por algum presídio aí da vida, né, ele aprende a ler a Bíblia, né? Lá ele, talvez pelo fato de não ter muito o que fazer, né, ele pega a Bíblia e começa a ler e de repente se converte, né? Tomara que seja uma conversão séria, né, Osmar? Mas enfim, amigos, é o seguinte, aí, né, falando sobre soberania, que vai ser o assunto do nosso nobre Samuel Gomes, né, esses que passaram tanto pelos presídios como pela Operação Lava Jato, né, indiciados por algum problema, alguns não foram presos porque justamente, né, fizeram a delação, devolveram dinheiro.
0: Outros ganharam o perdão, né, da Suprema Corte.
1: São esses 75... que vão cuidar da nossa soberania, talvez, se assim forem eleitos lá na Câmara Federal ou alguns também nas assembleias aí dos estados, enfim, né? Já pensou?
0: Tu veja como é ruim a situação, né, Bittencourt e Osmar e amigos ouvintes. A gente trabalha com isso todos os dias. Eu tô há 37 anos no mercado. Nós falamos de corrupto, de Operação Lava Jato. Nós lembramos aqui meia dúzia. Mas estão dizendo aí que são 75.
1: 75.
0: Se a gente que está no dia a dia não consegue lembrar, também é um calhamaço.
1: É que estão espalhados pelo Brasil aí, né?
0: Ah, mas é muita gente. Aí imagina o cidadão que está agora na obra lá enfrentando a chuva. Entendeu? Não pode assentar tijolo, está lá preparando um alicercezinho. É a dona de casa que, por motivo ou outro, não tem um emprego garantido, está fazendo uma diária para alguém. O coletor de reciclável, que o Lula diz que é um pobre miserável e que, onde se viu, ainda casa com pobre.
1: E agora ele falou dos garis, né?
0: Viu, esse Lula é louco. E já comentei dia desses passados aqui que, antigamente, quem fazia a coleta para repassar para uma empresa para vender o produto do reciclável, a taxa de juros era uma mixaria. Mas o tio Lula decidiu aumentar para 27%.
1: Olha, hoje pela
0: manhã... O cara não ajuda nada.
1: Hoje pela manhã, vindo aqui para a emissora, já com os primeiros pingos, né, encontrei com diversos garis com a capinha de plástico.
0: Indo para luta.
1: Indo para luta. Lula acabou de dizer esses dias que ser gari é coisa pobre. Não é uma coisa digna, não é uma profissão digna.
0: Digno é ser corrupto e ladrão igual ele, rapaz.
1: Eu quero aqui agradecer, porque temos os nossos garis que limpam as nossas ruas, que recolhem nosso lixo todos os dias, de noite, de madrugada, com frio, com sol, com chuva, não importa, né? Sim, vocês são dignos sim, viu, amigos? Apesar do Luiz Inácio não acreditar nisso, tá? Lembrando, quem passou pela Operação Lava Jato do PT... 22 nomes. Do PP, Progressistas, 13. Do MDB, 9. Do PSD, 7. E do Republicanos, 6. Todos esses partidos estão aí com diversos candidatos nestas eleições, tá bom? Mas basta você dar um Google, viu, minha gente? Vai lá, meu amigo, dá um Google, minha amiga, tá? Procura o nome lá. Vê se o cara passou pela operação, o que aconteceu, o motivo, tá? Antes de votar. Antes de votar, senão vocês vão. A gente vai trazer toda essa catrefa aí de volta.
0: É, mas o meu candidato do PSD não passou pela Lava Jato, mas passou o partido.
2: É o Sandro Alex, é o seu candidato?
0: Não.
2: Ah, tá. Agora me assustei aqui, Jus.
0: Eu sou 22, mano. Sou 22.
1: 9 horas e 29 minutos. O break é rápido e daqui a pouco voltamos com Soberania, o tema. Com Samuel Gomes aqui no Independência 92.
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3: 9h31.
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3: Amigos, 9 horas e 36 minutos, 9h36 nesta manhã. Que bom que você está com a gente, tá? Aguardando aí com toda certeza, nossos amigos ouvintes e internautas, aguardando a participação do professor, do advogado, aqui o Samuel Gomes, parceiro, né? Grande parceiro aqui da Estúdio 92, nosso programa Independência 92, e ele que agora tem sua participação fixa todas as manhãs de segunda-feira. Seja bem-vindo, professor Samuel Gomes. Bom dia.
23: Bom dia, bom dia. Boa semana, né?
3: Uma super semana, que seja muito produtiva, sem dúvida.
23: Quem que está aí hoje conosco? O Osmar, o Emerson, e quem que está aí mais?
3: Osmar Júnior e Gilson Pessoa.
23: Ah, o grande Gilson, tá certo.
3: É isso aí.
23: É que ele está descosta para mim.
3: Exatamente, exatamente. Manda um joinha lá. Isso, maravilha. Professor Samuel Gomes, pois é. Nós queremos saber o seguinte. O que, que o senhor traz aí? Eu sei que a temática do nosso bate-papo é soberania. E o que, que o senhor quer falar aí para a gente começar esse assunto aí, a soberania? Essa palavrinha ela surgiu agora, recentemente, assim, com mais força aqui no território brasileiro, né?
23: Ela surgiu com mais força, né, na retórica, né? Uhum. Mas, olha, nós, para entendermos o nosso caminho de soberania, nós temos que nos voltar para a história. A nossa história é muito mal tratada. Começa lá quando dizem que os portugueses chegaram aqui como se fosse um monte de bárbaros, estuprando e etc, etc. Vamos reconhecer que não é um bom começo para quem quer amar o seu país, né? Então, eu penso que um aspecto importante é que os nossos ouvintes, nós todos, né, procuremos olhar com atenção como a história é ensinada nas escolas. E hoje, com a tecnologia de informação, com a internet, tem muitas possibilidades das pessoas encontrarem meios para conversar com os professores, com os diretores, né, se informar através dos meios de comunicação de boa qualidade, da todos os lugares, das igrejas, dos cursos, né? Então, primeiramente, isso. Eu acho que nós entendemos que nós somos uma nação que tem uma história muito bonita. Primeiro, começar isso. Não pensarmos que nós somos os patinhos feios do mundo. Eu mesmo, quando era criança, lembrei agora, eu ouvi uma piada, eu mesmo contava essa piada quando era criança, achava tão engraçadinha. Então, uma das primeiras piadas que eu aprendi, que dizia assim, ia comparando os países do mundo, tal, aí ele mostrava o Brasil, que tem tudo, tem tudo, tem tudo. Aí Deus dizia assim, aí alguém ia reclamar, mas Deus, você criou esse país com tudo isso. Daí Deus teria dito, mas você vai ver o povinho que eu vou botar lá. Então, veja que isso...
3: Lembro dessa piada, lembro.
23: Lembra disso? Você veja, e como é que surgiu uma piada dessa que era contada? Então, primeiramente, é realmente nós amarmos a nossa história. E nós temos motivos de sobra para isso. Vejam, esse país, com este território, com esta unidade linguística, com essa unidade cultural que tentam agora romper, né? todas as maneiras. Isso não é uma coisa que veio do nada. Veio do quê? Veio de uma... Isso aí surgiu, isso é fruto de um processo histórico. E esse processo histórico teve um condutor, os portugueses. Então, primeiro, nós reconhecemos que a civilização portuguesa, ela nos deu um país gigante, com uma unidade linguística, com uma unidade cultural, e ela veio sendo construída com, claro, com luta, com guerra, com sacrifícios, com injustiças, com desigualdades, e etc. Mas ela tem uma... Nós temos uma bela história da qual nos orgulhar. O Império, nosso imperador Dom Pedro I, é um gigante. O Aldo Rebelo, inclusive, agora mandou a mim, deve ter, vocês, os senhores estão sabendo, que ele é amigo nosso comum, né?
3: Sim, sim.
23: O Aldo escreveu um livro agora sobre Dom Pedro I, mandou o livro para mim, um belo livro, resgatando, ele fala, o caudilho brasileiro. O caudilho, porque caudilho é uma expressão na América Latina do líder, né? Aquele líder forte, aquele pai da nação. Depois Dom Pedro II, que, nossa, era uma coisa, uma enciclopédia, um homem que falava muitas línguas, e estudioso, amante do país, e assim por diante. E assim por diante. Né? Aí veio o golpe da República, por causa da Guerra do Paraguai, que exauriu as finanças do Império, e a coragem da Princesa Isabel de abolir a escravatura. Mas foi o... Houve luta, mas quem não sabe que em volta dela estavam ali os irmãos Rebouças, estavam outros abolicionistas, que ela própria era abolicionista. Depois veio o golpe da República, veio a República Velha com aquelas oligarquias todas ali, e voto de cabresto, e enganação, e mentira. E depois veio a Revolução de 30, que é a parteira do Brasil moderno. Nós estamos aí hoje, vocês nessa rádio bonita, nessa região tão desenvolvida do interior, nós lá com o Cerrado produzindo, nós com a Belém Brasília, nós com a Transamazônica, nós com São Paulo, nós com tudo isso, porque nós tivemos a Revolução de 30 que industrializou o Brasil. Então, primeiro, para também não ficar aqui querendo dar uma de professor, mas só dizendo o seguinte, vamos, talvez, nessa primeira aproximação, que os nossos amigos ouvintes façam essa relação. Soberania com indústria. Não existe soberania sem indústria. Nenhum país soberano é um país que não tem uma indústria forte. Pode pegar China, Coreia, Japão, Estados Unidos, Inglaterra, pode pegar qualquer país que tenha soberania, ela tem indústria, porque a indústria movimenta tudo, movimenta as universidades, movimenta a indústria bélica, movimenta a produção de produtos de consumo, bens duráveis, bens de produção, etc. e tal. Então, em primeiro lugar, nós temos que, se nós queremos ser soberanos, nós precisamos ter indústria.
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3: Bem lembrado, e o senhor citou aí, né? China. Há não muito tempo atrás, a China era motivo de chacota, né? De lá só vinha porcaria. Hoje, tudo que a gente tem, né? Computador, celular e até os nossos carros e ônibus aí pelo Brasil afora, China. A indústria chinesa aqui no Brasil e acredito que em boa parte do mundo aí, né? Amigos da bancada.
2: Bom dia, doutor Samuel, tudo bem?
23: Como é que está o olho? Está olhando, está vendo bem?
2: Estou vendo 100%.
23: Você tá vendo? Quem está do teu lado direito? Vamos ver se está enxergando.
2: Estou vendo 100% aqui, os colegas Emerson, Gilson e o Alex na mesa.
23: Estamos todos servidos aí com o êxito aí da sua atividade, a cirurgia. Tá?
2: Muito obrigado, doutor. O senhor falou agora sobre soberania e me vem à mente também a palavra autonomia. Exatamente é isso que nos move em uma luta histórica na nossa região oeste do Paraná. A luta pela soberania da região, a luta pela autonomia da nossa região. E o senhor falou das indústrias, da Revolução de 30, que industrializou o Brasil. E nós, até hoje, nós aqui na nossa região oeste do Paraná, somos carentes das indústrias. Por quê? Porque os governos centrais do Paraná, historicamente sempre desdenharam a nossa região, e as indústrias vão para a região metropolitana, para os Campos Gerais e para a região norte, e nós somos, o senhor até usou um termo, mas nós somos sim ainda, infelizmente, o patinho feio do Paraná. E é isso que nós estamos buscando, reverter esse quadro através da nossa representatividade agora em 2026. Então, gostaria que você falasse mais um pouco sobre a importância dessa soberania, a importância da industrialização, né, para que as regiões fortes, produtoras, possam ser realmente autônomas, professor.
23: Olha, eu estava ouvindo ontem o Duca mandou para mim uma espécie de um editorial que ele fez.
2: Crônica.
23: Uma crônica e tal, ele manda de vez em quando. E ele tocou num assunto muito, muito importante. Aí me veio uma ideia, eu quero fazer essa conta, tá? Mas os ouvintes estão aí, podem fazer, as cooperativas podem fazer, vocês podem fazer, hoje com a inteligência artificial a gente pode fazer. Qual foi o prejuízo em reais que o Oeste do Paraná teve com o não desenvolvimento do projeto da Ferroeste que foi entregue em 94. Olha, se fizer essa conta, acho que é preciso, com esses computadores quânticos aí, dá para fazer, não precisa de computador quântico. Olha quanto prejuízo o Oeste teve até hoje, porque não teve a continuidade dos trilhos da Ferroeste até o Porto de Paranaguá, e, logicamente, também ali até Guaíra, até Maracaju. Então, isso mostra que a gente fala em soberania, da pressão, olha, nós, o que é soberania? A primeira coisa que a pessoa não podemos, não temos que nos defender, nenhum outro país pode entrar aqui e tomar o nosso território. É verdade. Mas o que é território? Olha, o professor Darcy Ribeiro escreveu um livro que é indispensável, que é O Povo Brasileiro. Este livro conta tintim por tintim, de uma maneira muito bonita, como é que foi sendo construído o nosso território. Porque o território, claro, há muito tempo já se sabe que não é apenas rio, montanha, e etc., e relevo. O professor Milton Santos, o maior geógrafo, um dos maiores do mundo, brasileiro, na UDA, USP, o Negrão, ele que revolucionou a geografia, mostrou que o território é uma construção, o território é o povo, é o movimento, são as relações de poder que se estabelecem. Então, o que é que, por exemplo, quando o Edir Cilibrandi, ele disse assim, eu quero o território do Iguaçu, ele não estava querendo dizer, eu quero só esses... Ele estava dizendo assim, nós queremos um desenvolvimento. Então, o território é desenvolvimento, é um conjunto de relações econômicas, sociais, culturais, políticas, que constituem um território. Então, quando, por exemplo, o sudoeste do Paraná se sente isolado do Paraná, e o sudoeste do Paraná seria isolado do Paraná, do ponto de vista logístico e tudo mais. Hoje ele está muito mais ligado, se ligando ao oeste, Santa Catarina, do sudoeste, para o oeste do Paraná. Então, a construção do território é fundamental. E aí precisa poder de Estado, planejamento, obras, determinação. Eu dizia, o senhor já contei aqui essa história, eu penso, quando o último ato que eu tive com o presidente da Ferroeste foi uma reunião no Palácio, já não era mais o Requião, tinha saído para ser candidato ao Senado, e eu apresentei, então, o resultado da minha gestão. Eu falei, olha, retomamos a Ferroeste, que estava sendo por uma privatização picareta, e desenvolvemos os projetos. Retomamos o convênio com o Exército, desenvolvemos os projetos de Guarapuava a Paranaguá, de Guaíra até Maracaju, Cascavel, Maracaju, uma nova linha de Cascavel, na época eu pensava em Laranjeiras, mas pode ser Cascavel, até Chapecó, e isso tudo nós deixamos pronto e tal, e eu trouxe a China aqui, aí apresentei a CRCC. a China Railway Construction Corporation e o Banco de Desenvolvimento da China. E falei, olha, eu disse para os chineses duas coisas. Nós não vamos virar a plantation deles, eles não vão mandar em tudo. Em segundo lugar, o exército brasileiro será o engenheiro da obra. E o Banco de Desenvolvimento da China vai nos ajudar com o BNDES e tal. Aí, depois de terminada a reunião, o chinês mais graduado, o mais experiente dele, o chefe dele,

0: Eles, eu levei no carro até o hotel. Ele disse para mim, no banco de trás do carro, ele disse: Doutor Samuel, o senhor falou lá em Forças Armadas, eu não quis falar na reunião, mas eu vou contar para o senhor uma coisa aqui. Ele disse: Nós tínhamos quatro forças militares na China: Exército, Marinha, Aeronáutica e Corpo de Engenheiros Militares. O Corpo de Engenheiros Militares não era um departamento de uma outra força, como é que no Brasil é o DEC, Departamento de Engenharia e Construção do Exército. É uma força. Ele disse: Nós tivemos na Guerra da Coreia. Nós tivemos na Guerra do Vietnã. Ele aí falou, há 25 anos, isso era 2010, essa força foi transformada numa empresa. O hino da empresa ainda é o hino da força. Falou, essa é a empresa com a qual o senhor está falando. Nós somos o Corpo de Engenheiros Militares da China. Eu digo isso para concluir, para dizer o seguinte. Ele falou, quando nós fazemos uma ferrovia, nós pensamos a ferrovia em todos os seus aspectos. Todos os seus aspectos. Inclusive para movimentação de tropas. Ele falou que os nossos trens de alta velocidade, nós chegamos a qualquer ponto do nosso território em poucas horas. E aí eu quero dizer para os senhores uma coisa. Vocês lembram agora, teve aquele problema, né, de Arequipa lá, que a Venezuela queria pegar um pedaço da Guiana, aquela coisa que vem muito antiga lá. O Brasil teve que movimentar uns tanques daqui do sul para ir para lá, porque, enfim, estava tendo um calor lá. O senhor sabe quanto tempo levou os tanques para chegar lá? 45 dias. Então, quando nós pensamos em território, nós temos que pensar em conectividade, em infraestrutura, em movimentação, e penso que essa é uma das maneiras pelas quais o Oeste do Paraná está sendo sacrificado há muito tempo pelo Paraná.
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2: 9h52 aqui com o professor Samuel Gomes. O Gilson tem uma pergunta?
3: Eu quero, professor, bom dia.
0: Bom dia, comandante Gilson.
3: Professor, eu gostaria que o senhor fizesse uma análise, já que estamos falando sobre soberania popular, do voto direto e das urnas eletrônicas. Há mais ou menos 2 semanas, o professor e procurador do Mato Grosso, Felipe Gimenez, ele esteve em Pernambuco, Recife, participando de um evento tratando justamente sobre isso. Soberania Popular, um evento formalizado por advogados. O governo não é soberano. Soberano é o povo brasileiro. Dá para dizer que estamos tendo a nossa soberania respeitada quando não há o escrutínio público dos votos, professor, a transparência, a publicização, porque hoje quem diz para nós o resultado das urnas é o TSE.
0: Olha, Gilson, eu quero ser grato a você por essa pergunta. Se você perguntar para o nosso amigo Felipe Gimenez quem é o Samuel Gomes, pergunte para ele, se ele voltar aí, eu pergunto, ele vai lhe falar quem o nível de solidariedade que eu tive com ele. Pergunte para Bia Kicis. Pergunte para o Felipe Barros, pergunte para o Paulo Martins. E você sabe que eu, a minha vida toda, sou um homem de esquerda. Mas eu sou do tempo que ser de esquerda não era ser LGBT, não sei o que mais, e querer transformar a Amazônia num jardim botânico do planeta. Não. Eu sou do tempo que ser de esquerda, como Aldo e eu, ser de esquerda é defender soberania, igualdade, desenvolvimento, justiça social. Então, o Gimenez, falemos do Gimenez. O Gimenez, não, falamos do voto. Olha, o senhor sabe, querido amigo Gil, quem é que apresentou o primeiro projeto para a impressão do voto no Brasil?
3: Brizola, eu acho.
0: Roberto Requião. Senador Roberto Requião. Sabe quem ele levou para dentro do gabinete dele para mostrar à imprensa como é que seria? Fez uma tipo uma urna meio mandrake, só para mostrar como é que seria. Sabe quem estava ao lado dele no gabinete? Brizola. Depois, então essa história, meu irmão, eu tem coisas que eu não conheço bem. Essa é uma das que eu conheço um pouco por dentro. Eu não conheço de ouvir falar. Eu não conheço de ouvir falar. O Brasil precisa ter a impressão do voto. Isso é fundamental para a nossa soberania. Olha, eu quero dizer para o senhor o seguinte: eu entendo, o senhor sabe quantas linhas de programação tem o sistema ali que conta a urna e tal? 17 milhões de linhas de programação. Eu entendo tanto disso quanto o Alexandre Moraes entende, ou seja, nada. Quanto o Barroso entende, nada. Mas tem quem entenda. Tem quem entenda. Então, eu vou lhe dizer uma coisa. Você sabe que na Alemanha teve só uma vez uma eleição que era exclusivamente com sistema eletrônico, sem nenhum tipo de comprovante físico. Uma única vez. A Corte Constitucional da Alemanha proibiu, nunca mais teve. Sabe qual foi o argumento da Corte Constitucional da Alemanha? Eles não precisaram fazer 150 páginas, como esses juízes e ministros do Brasil fazem, 200 páginas. Não, fizeram uma coisa curta, objetiva, de poucas páginas, e disseram o seguinte: entre o voto deputado pelo seu, no caso, pela Helga, ou pelo Fritz, cidadão comum alemão, e o resultado, não pode ter nada no meio que a Helga e o Fritz não entendam. Ou, dizendo, vamos trazer português, entre o voto da Dona Maria e o resultado, a Dona Maria tem que entender tudo o que aconteceu. Se tiver alguma coisa no meio que ela não entende, não está respeitado o princípio democrático.
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0: É exatamente isso. Agora, o Requião fez o projeto. Aí tentaram acabar com o projeto dele. O Tuma, o velho delegado Tuma, foi lá e falou: Requião, os caras me mandaram aqui para acabar o teu projeto. Vamos fazer junto. Aí, esse relator. Aí fizeram. O que que fizeram? 3%. 3% dos. Primeiro, você bota, chega ali na tela, o cara aperta o botãozinho, tem duas telinhas ali. Uma telinha do bit, que aí o bit vai para o mundo dos bits, e outro papel que vai para uma urna que fica lacrada. E aí, pronto. Apertou, está tudo igual, apertou. Como é que vai contar? Vai contar tudo? Não, não precisa contar tudo. Ninguém está propondo voltar à idade da pedra polida. Você pega 3% e vai contar 3%. Agora, quais são as urnas que serão escolhidas? Quem vai escolher são os partidos. Um partido lá, o PL, diz: olha, teve uma malandragem lá no Amazonas. Aí o PT: não, teve uma malandragem lá não sei aonde, no Rio Grande do Sul. Então tá bom, escolhe 3%. Se fazer isso, resolve? Resolve. Por que que resolve? Porque você acha que alguém vai assaltar um banco se ele saber que hora que ele sair da porta, a polícia está esperando ele? Não. O cara só vai assaltar o banco porque ele acha que nunca vai ser pego, o cara vai roubar. Então, se você tem 3%, essa amostragem, ela faz com que ninguém vá inventar moda. Aí você vai dizer: ah, mas então as urnas do Brasil são auditáveis? Não são auditáveis. O sistema é inauditável. Ah, mas nunca foi provado que teve fraude, claro, e nunca vai ser provado. Nunca vai ser provado. Olha, vocês pesquisem quem é Diego Aranha. Diego Aranha. Diego Aranha, sabe quem era, senhores? Era um jovem menininho, um menininho com cara de sonso, um cara de nerd, que ele trabalhava junto com esqueci o nome, o cara que acompanhou o Brizola o tempo todo, o Aníbal, acho que é Aníbal, vou lembrar. E uma advogada lá, que hoje está morando em Portugal, e um criptógrafo lá da UNB. Eles acompanhavam isso pelo PDT. Aí descobriram uma vez um troço meio esquisito. Ah, sim, porque você diz assim: ah, não, mas tem aquelas simulações lá que eles chamam, aqueles testes de estresse lá, que eles simulam o voto. E aí nunca foi conseguido. É, não é bem assim. Primeiro, aquilo ali é uma coisa muito rápida. O cara não pode nem ter caneta, não pode notar nada, não é que nem o hacker que fica ali tomando o seu vinho, não sei o quê, entrando no sistema. Aí eles pegaram e botaram esse menino. O menino foi lá e descobriu um troço esquisito. Descobriu um troço esquisito. Pois então, depois disso, Eles identificaram uma coisa, um tal de interceptor, lá, um troço assim. Bem, aí quero dizer o senhor o seguinte: aqui o tempo é curto, mas o Requião fez, foi interrompido o processo, não aprovaram. Teve uma outra vez que foi o Dino, o qual era deputado federal, e o Brizola Neto aprovaram uma lei, foi cortada. Aí, em 2017, não sei, era Dilma presidente, teve um cara, um deputado do Baixo Clero, não interessa o nome dele, podia ser Zé das Couves, casualmente era Bolsonaro, mas isso não tem importância, Bolsonaro não era nada naquela época. Um deputado, Zé das Couves, naquela reforma eleitoral, mini reforma eleitoral, o que que ele fez? Ele botou lá, acordado com todo mundo, a impressão do voto. Muito bem, foi aprovado na reforma e foi lá para ser para Dilma, para presidente. O Zé Eduardo Cardoso, que era o ministro da
4: Já era o
0: Justiça,
4: Michel Temer, viu? 2017
0: não,
4: era.
0: não, não, não, não, não, não, não, Dilma, eu acompanhei isso de perto. A Dilma,
4: A Dilma
0: aí o Zé
4: foi
0: Eduardo, aí o Zé
4: impeachment
0: Eduardo
4: em
0: Cardoso,
4: 2016.
0: não, não sei, mas então não era 16, era um pouco antes, mas era Dilma. Aí o Zé Eduardo Cardoso, que é ministro da Justiça e tal, convenceu a Dilma vetou. O veto foi derrubado por

0: Osmar. E aí o Zé Eduardo Cardoso, que é ministro da Justiça e tal, convenceu a Dilma. A Dilma vetou. O veto foi derrubado, porém aprovado pelo Congresso Nacional, quebrava o sigilo do voto. Mas, meu Deus do céu, como é que podia quebrar o sigilo do voto se o eleitor não tocava na cédula? A cédula ficava numa urna fechada, só seria apurada nas condições estabelecidas na lei. Ora, então, uma coisa que não podia prosperar. Pois os senhores sabem que, eu sugiro que vocês busquem na internet, se eu achar, eu mando aí. Jovem advogado no Supremo, alguma coisa na lei, nessa votação, um jovem advogado da Associação Nacional dos Peritos da Polícia Federal, porque alguns foram amicus curiae lá, amicus curiae, tá? Amicus curiae foram lá para participar. Então, um deles foi a Associação Nacional dos Peritos da Polícia Federal. Esse jovem foi lá e demonstrou que a Associação Nacional dos Peritos da Polícia Federal entrou no sistema, naqueles testes de estresse que eles fazem, entrou lá, mudou voto, mudou boletim, etc. e tal. Incrivelmente, apesar de tudo isso, o relator era o ministro Alexandre Moraes, incrivelmente, por unanimidade, consideraram a lei inconstitucional. Aí, como não tinha outra saída, a Bia Kicis apresentou apresentou uma PEC. Eu trabalhava no Senado com o Requião, e eu e o Requião, nós acolhemos eles, porque teve um período aí que o Bolsonaro meio que abandonou eles, sabe? Por uns acertos que ele fez no Rio de Janeiro, meio esquisito lá, com a turma dele lá no Rio de Janeiro, com o TRS, sei lá. Aí nós acolhemos eles, por isso que o Felipe, você vai perguntar para o Felipe Gimenez, vai ver que ele foi para dentro do gabinete do Requião. Eu o acolhi lá com o apoio do Requião. Aí a PEC foi feito. O senhor sabe que aí, eu não vou estender, já estendemos demais, quero dizer ao senhor o seguinte: eu não sei de ouvir falar. Pergunto para o Felipe Barros, pergunto para o Paulo Martins, pergunto para a Bia Kicis o que é que aconteceu, e eu sei porque eu estava lá, não porque eu sou bolsonarista, sou isso, não, eu sou brasileiro. Eu não quero que, por exemplo, aí o que acontece? A pressão do TSE sobre o Congresso foi tão brutal que os presidentes de partido trocaram líderes que estavam naquela. Os líderes mandaram os líderes trocar deputados que estavam naquelas comissões, naquela comissão, para não para impedir a comissão especial, para impedir que ali eu chegasse ao plenário. Então, esse assunto não está sepultado. Esse assunto está vivo. E eu quero dizer aos senhores, procurem também na internet. O Requião é o único brasileiro que teve a coragem, aqui dos políticos recentes, que teve a coragem de falar a respeito disso, o embaixador Samuel Pinheiro Guimarães, porque o que é que eu fiz? E eu concluo. Pergunto para a Bia, para essa turma toda: o que que o Samuel procurou fazer? O Samuel procurou convencer a esquerda que não deixasse essa bandeira na mão do Bolsonaro, porque não era dele. Essa bandeira é do Brizola. Essa bandeira não é nem do Brizola, nem mandem essa bandeira do povo brasileiro. Porque, meus amigos, só que estamos falando de soberania, me permitam um último argumento. Imagine o senhor o seguinte: nesse mundo perigoso que nós temos aí, de repente inventam uma coisa: ah, estão matando os índios da Amazônia, ah, não sei o quê, ah, não sei o quê, o Brasil não tem condição de cuidar da Amazônia, vamos criar um governo mundial, vamos criar uma administração mundial, como já tentaram tantas vezes, e eu escrevi um trabalho que vai sair em livro a respeito disso, das vezes que tentaram inventar uma administração mundial, coisa nenhuma, das grandes potências. Porque o Zimbábue e Ruanda não vai participar. É Estados Unidos, é Rússia, é China, é França. Muito bem. Imagina os senhores que aí pressionam com a Globo, com todo mundo pressionam, e o Brasil acaba aceitando fazer um plebiscito para saber se o povo brasileiro aceita ou não uma administração internacional sobre a Amazônia. Pergunto aos senhores: como é que vai ser feito esse plebiscito? Como é que vai ser apurado esses votos? Com urna eletrônica, com um sistema que ninguém sabe como é que funciona? Então, esse assunto tem tudo a ver com soberania. Eu sou grato, meu querido Gilson, pela gentileza de fazer essa pergunta.
1: Ok, são 10 e 7, assunto importante, mas infelizmente nosso tempo se esgotou. A gente volta com o professor Samuel Gomes na próxima segunda-feira, sempre trazendo aqui um tema bastante importante aqui para nosso debate, ok? Com toda certeza, nossa audiência vai estar aguardando sua próxima participação, professor.
0: Gato, amigos, eu me sinto em casa já, viu? Eu quero dar um pulo em Cascavel para ver se tem um café, se esse cafezinho é bom mesmo.
1: Ótimo! Aqui será muito bem-vindo. O café vai estar prontinho, quentinho aqui, fresquinho. Forte abraço.
0: Grato aos senhores aí. Grato a todos os ouvintes.
1: Muito bem, 10h07 já, amigos. Pois é, amanhã a gente volta às 8, né? Às 8 da manhã aqui ao vivo no Independência 92 com o Copavel, sempre somando no campo e na cidade, sempre com nossos parceiros, ouvintes, amigos internautas, né? Amanhã vai ter muito mais.
2: Já que ele é amigo do Requião, quem sabe ele vem junto com o Requião, que o Requião prometeu para a equipe da estúdio pagar um bacalhau lá no armazém, lembra?
0: Opa! É verdade. Ó, eu vou cobrar essa conta aí.
1: Vai lá, dá um toque lá, lembra o Requião, tá certo?
0: Um abraço.
1: Ok. Agora, na sequência, o Alexandre Garcia chegando com os seus comentários também por aqui. Não pode faltar Alexandre Garcia diariamente aqui em nossa programação. E amanhã, amigos, aqui na bancada?
3: Até amanhã, bom dia.
1: Valeu a todos. Um forte abraço.
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5: Bom dia. Antes eu queria comentar um almoço da semana passada, que eu não comentei aqui, que foi um convite do advogado-geral da União, o Messias, né, convidou o ex-ministro da Justiça, ex-ministro do Supremo, ex-advogado do Master, Ricardo Lewandowski, o ministro atual, ministro da Justiça, Wellington Uva, o secretário-geral da Interpol, Valdeci Urquiza, né, e o Andrei, diretor da Polícia Federal. Aí eu pergunto, qual foi o cardápio desse almoço? Ah, foi entregar uma medalha para não sei quem. Não, conversaram, foi a pedido de Lula, certamente. Lula pediu a Messias que resolvesse essa questão. Qual é a questão que tem que ser resolvida? Polícia Federal, Interpol, que cuida dos negócios na Espanha também, Lewandowski, ministro da Justiça. É, deve ser, a polícia está investigando Lulinha, está investigando o Marcola do Lula, deve ser isso, não é? E o relator é o André Mendonça, que virou uma referência de legalidade no Supremo. Eu fico lembrando, né, o André Mendonça é presbiteriano e faz sermões no Antigo Testamento, Sodoma e Gomorra. Se tivesse 10 justos, não haveria chuva de enxofre e fogo, né? Que sonho, né? Ter 10 justos no Supremo seria maravilhoso, além do André Mendonça, né? Sonhos utópicos. Mas, enfim, só para a gente lembrar, né? Polícia Federal está se discutindo. Polícia Federal é uma polícia de Estado. É uma instituição permanente como Exército, Marinha e Aeronáutica. Se ela não for isso e for polícia política a serviço de governo, ela se acaba. Porque aquilo que está na política fica sujeito à crítica, fica sujeito ao julgamento do povo. E deixa de ser uma polícia ao lado da lei, ao lado das tendências políticas, sendo usada como guarda pretoriana. Né? Só para lembrar, ela é, de fato, a instituição polícia judiciária do Estado brasileiro, da União. Né? Cuidar das fronteiras e de crimes federais. Eu vi que muita gente está alegando, olha aí, o Lulinha e a Roberta, talvez o Calil também, tentaram vender para o Ministério da Saúde 1.200.000 frascos de canabidiol por 626 milhões. Mas não venderam, então não tem nada que investigar. Bom, se é assim, por isonomia, analogamente, o golpe não houve. Ninguém tirou o governo, né? Não fechou o contrato, se é que houve. Só para lembrar que essas coisas têm que ser racionais. Bom, mas queria lembrar outra coisa. Vocês viram que o Aécio aceitou ser candidato ao Senado por uma coligação lá com o PDT. Aí eu fiz uma frase aqui da Dilma dando um conselho para o Aécio. Você será eu em outubro. A Dilma ficou em quarto lugar. O Lewandowski e o Senado rasgaram o parágrafo único do artigo 52 da Constituição, tiraram a Dilma e não puniram a Dilma, deixando-a inelegível como manda a Constituição. E o eleitor mineiro teve que fazer isso. Né? Bom, o pessoal ficou reclamando porque o Andrei Rodrigues, diretor da Polícia Federal, disse que a Polícia Federal é imparcial e não trabalha com viés político. Ah, ele mentiu. Como é que ele ia dizer isso? Se ele dissesse isso, se ele dissesse o contrário, é parcial e está obedecendo a recomendações do presidente da República, não tinha como dizer. Ele jamais diria isso. Né? Como hoje me falaram assim, puxa, mas o Renan não respondeu que quem ele apoiaria se ele não chegasse ao segundo turno. Ele não respondeu. Ele não respondeu. Tipo, se ele respondesse, ele seria um idiota. Né? Como é que vai responder uma pergunta dessas? Um candidato que está querendo chegar ao segundo turno. As pessoas não pensam. Pensamento vai só 10 milímetros à frente, o candidato está sempre com o pé atrás, está sempre pronto, né? Eu via do Ren, já comentei aqui, né? Eu acho que o Flávio se saiu bem. A dupla da Globo se saiu muito bem, né? Todas as entrevistas. E o Lula foi destruído pelo Luiz Inácio. O Luiz Inácio disse tanta coisa que deixou muito mal o candidato Lula. Mais uma vez, ficou parecido com aquele último debate lá na eleição de 89, em que também ele agora estava com um chapéu dentro de casa, sentado à mesa, diante de uma senhora. Meu Deus, o que é isso? No mínimo esquisito, no mínimo exótico. Tava muito estranho. De Brasília, Alexandre Garcia.
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7: 10 e 14.
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39: E a gente conversa agora com a nutricionista, doutora Fernanda Lahaudi. Doutora, o que acontece no corpo da mulher durante o climatério e a menopausa?
40: Passar por esse período pode ser muito bom a depender dos cuidados que você tem, porque as mudanças são muitas. Hoje, por exemplo, e não é para assustar ninguém, nós temos cerca de 169 alterações no corpo da mulher. Então, desde a sola do pé ao topo da cabeça tem alteração, além das alterações físicas, que são muitas. Muita gente conhece, por exemplo, como os fogachos, os calorões da menopausa, mas isso é um deles. Tem ainda as alterações emocionais, as alterações mentais. Então, são muitos os sintomas e que, inclusive, a falta de conhecimento desses sintomas por parte dos profissionais da saúde é que dificulta muito o diagnóstico e, muitas vezes, essa mulher vai iniciar um cuidado muito tardiamente por algo que poderia ter sido evitado lá atrás se ela tivesse acesso à informação.
39: Pois é, né, Fernanda? Entender essas mudanças é fundamental para que a mulher passe por essa fase com mais consciência e cuidado com a própria saúde.
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3: 10h49.
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5: 11:08.
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18: Dica de hoje, o uso do gerúndio. Aquela forma nominal do verbo terminada em NDO. Está errado? Não, não está errado. Mas se usado em excesso, empobrece o nosso vocabulário, tanto escrito quanto falado, além de parecer que estamos enrolando para dar uma resposta ou uma solução para um problema. Então, o que fazemos? Melhoramos a nossa escrita e a nossa fala, diminuindo o uso dessa forma nominal, o que a gente chama de gerundismo. Por exemplo, em vez de usar vou estar encaminhando o e-mail, nós usamos vou encaminhar o e-mail. É mais simples, é mais fácil, é mais direto. Viu só? Fácil, não é? Para mais dicas, continue aqui na 92.13 FM. Eu sou a professora Eleandra Toscano.
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0: Bola em jogo, já é hora de falar de futebol. Pela 25ª rodada do Campeonato Brasileiro 2026, o São Paulo venceu o Red Bull Bragantino por 2-1 no estádio do Morumbis. Os gols do tricolor foram marcados por Luciano e Gustavo Santana, garantindo a reabilitação da equipe na competição. Em Belo Horizonte, o Atlético Mineiro superou Vitória também por 2-1 e completou 13 jogos de invencibilidade. Ambas as equipes voltam as atenções para os jogos decisivos de volta pelas quartas de final da Copa do Brasil. Kleber Ramos para o Esporte Total.
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3: 11:52.
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23: A trajetória da dívida pública, os juros elevados, o endividamento das famílias e a perda de fôlego do varejo podem levar o próximo governo a enfrentar, ano que vem, problemas econômicos maiores que os encontrados por Michel Temer depois da recessão do período Dilma Rousseff. Lucas Ferraz, ex-secretário do Ministério da Economia durante o governo Jair Bolsonaro, disse que o crescimento atual do país ocorre sem avanços correspondentes de produtividade e do ambiente de negócios. Para ele, a expansão da atividade tem sido sustentada artificialmente pelo gasto público. O economista Fábio Pina, assessor econômico da Ficomércio São Paulo, alerta para o impacto dos juros sobre as contas públicas. Ele lembra que a dívida pública deve alcançar 82,5% do PIB e pergunta, abre aspas, como é que vamos estabilizar a dívida? Como é que vai reduzir os juros dessa forma? Fecha aspas. Pina disse que a Fecomércio São Paulo já identifica sinais de enfraquecimento do consumo. Para Estúdio 92 FM, Emerson Bittencourt.
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10: Salários refletem produtividade. Quando o Estado impõe um valor mínimo, ou melhor, quando o Estado impõe um teto obrigatório ao empregador, ele interfere diretamente na relação entre contratado e contratante e, na prática, aumenta o índice de desemprego. E há um agravante. Regulamentações aumentam o custo total da contratação. O salário mínimo, nesse contexto, pode ocultar restrições maiores. 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Por que há tantos PJs? Por que há tantos funcionários que recebem por fora da folha oficial de pagamento? O salário mínimo e o sistema CLT já provaram na prática que não funcionam. E depois, sobra ainda para o pequeno e médio empresário que fica com fama de malvado.
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4: Meio-dia e 57.
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17: O órgão de alfândega e proteção de fronteiras dos Estados Unidos confirmou oficialmente que o registro de entrada usado pelo ministro Alexandre de Moraes para justificar a prisão preventiva do ex-assessor especial da presidência no governo Bolsonaro, Felipe Martins, é falso. A agência afirmou ter realizado uma revisão minuciosa de todas as evidências disponíveis e concluído que Martins não ingressou nos Estados Unidos na data de 30 de dezembro de 2022, citada por Alexandre de Moraes. O documento apresentado nos autos trazia diversos erros, como o nome grafado como Felipe, em vez de Felipe, o uso de um passaporte que já estava cancelado desde 2021 e categoria de visto incompatível com a que ele de fato possuía. O próprio governo americano reconheceu que a última entrada válida de Felipe Martins nos Estados Unidos ocorreu no ano de 2022, mas em setembro e não em dezembro. Para Estúdio 92 FM, Emerson Bittencourt.
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25: Olá pessoal, tudo bem? Sejam muito bem-vindos ao nosso programa Resenha de Mercado. Meu nome é João Fernando, vocês já me conhecem, sou gestor de negócios e a partir deste momento vou passar para vocês aí todas as informações que tem feito preço no nosso mercado financeiro e no nosso mercado corporativo. Seja muito bem-vindo, nossos recadinhos paroquiais de sempre aí para você que está nos acompanhando na rádio. Pessoal, não deixem de seguir as redes sociais da rádio. Tem corte, tem story do Resenha de Mercado e de todos os outros programas da rádio durante a programação. Então segue lá, segue as redes sociais da rádio, segue também o Resenha de Mercado. Resenha de Mercado JF, nós estamos em todas as redes sociais. E também, pessoal, programa saindo agora aqui na rádio, na íntegra. E depois, às 19 horas, todas as segundas-feiras, sai no Spotify e também no nosso canal do YouTube. E lá você pode rever, você pode compartilhar. 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Tá bom, pessoal? Bora lá, bora começar o programa. A gente tem bastante coisa para falar. Nós estamos começando a chegar a próxima eleição aí e os indicadores da eleição parece que está começando a fazer preço. Aí você vai falar assim, ah, mas ainda não fez preço? Não tinha feito preço ainda. Parece que a eleição está começando a fazer preço. Tiveram algumas pesquisas aí que o candidato da direita, o Carlos Bolsonaro, parece que está ganhando do atual presidente no segundo turno. Até o Caiado, em algumas pesquisas aparecendo aí, que ganha do atual presidente no segundo turno. Mas, pessoal, o mercado não está comprando isso, tá? O que o mercado está comprando? O mercado está comprando o descontrole fiscal do Brasil. O gringo está saindo do Brasil. Saiu muita grana agora no mês de agosto. E Bovespa, na semana passada, ele até deu uma reagida. Mas eu não sei se o gringo vai comprar essa conversa. O que o gringo vai fazer? Ele vai esperar ver o que as coisas vão acontecer para depois ver se ele vai voltar aqui para o Brasil ou não. Beleza, pessoal? Então vamos lá, vamos passar os nossos indicadores de todas as semanas aqui. Você que está escutando pela rádio, claro, você não vai ver, mas depois você pode ver na íntegra lá os nossos cortes no Resenha de Mercado ou também aqui na programação da rádio, os nossos slides lá que a gente sempre compartilha. Vamos lá, pessoal. Qual que é o range aí do Ibovespa? Ibovespa voltou a subir. Então, nos últimos 5 dias aí, o Ibovespa está com uma média, pessoal, de mais ou menos 3% de alta, 175 mil pontos. E aí, a gente praticamente já fechando o mês, o Ibovespa ele zerou praticamente aí a perda do mês, fechando o mês aí em 0,01, mais ou menos ali oscilando, mas praticamente aí no 0 a 0, em relação ao mês agora de agosto, que é o mês que tá terminando, né? Nós estamos entrando agora no mês de setembro. E aí, pessoal, no ano, o Ibovespa voltou a subir um pouquinho. O último programa eu tinha falado para vocês que estava numa média ali de 6% de alta. Agora voltou a subir também ao cento, na faixa ali entre 170 mil, 175 mil pontos, né? A uma alta ali de 9,21. Vamos lá, pessoal, falando um pouquinho aqui de SP500. E aí, às vezes eu recebo de vocês lá, por que você não passa nas DAX, você não passa os indicadores, né? Tem outros indicadores lá nos Estados Unidos. Pessoal, aqui é para dar um overview, entendeu? É para dar um overview. A gente pega, não que as nossas, por exemplo, a minha carteira, ela não reflete o SP500, ela não reflete o Ibovespa. Como a minha carteira, ela tem um pouco de cada coisa, mais SP500, aliás, mais mercado americano do que mercado brasileiro, a minha carteira, ela meio que não responde aqui com o SP500. Mas isso aqui é para a gente ter uma média do mercado, para onde o mercado está indo. Tá? Então, o SP500 nos últimos 5 dias, em uma alta de 1,8, ali mais ou menos 7.700 pontos, fechando o mês praticamente aí com quase 5% de alta, 4,36. E no ano, né, pessoal, 13%. Lembrando, né, que o SP500 até um pouquinho, alguns meses atrás estava performando bem menos, né? Estava negativo e o Ibovespa estava positivo. A gente vê que no longo prazo, pessoal, aquilo que eu falo para vocês, pessoal, fala que todos os programas, no longo prazo não tem como ganhar do SP500. Não tem como ganhar. Não tem índice que ganha do SP500, da Nasdaq. Quando eu falo SP500, eu acabo generalizando, eu quero dizer o mercado americano. A maior parte da tua alocação tem que estar no mercado americano. E lembrando que não é recomendação isso aqui, tá? Por quê? Porque é o maior mercado. Se você e o investidor brasileiro, pessoal, veja, alguns estudos mostram que o investidor brasileiro é um dos investidores mais concentrados do planeta. O que isso quer dizer? Que o investidor brasileiro é um dos investidores do mundo, principalmente a pessoa física, que investem só dentro do Brasil. E isso hoje, com o mundo globalizado, é um absurdo, gente. Alguns anos atrás, realmente, era muito difícil você mandar dinheiro para fora, era muito difícil você conseguir investir em outros mercados. Mas hoje, gente, é a mesma coisa de você abrir conta num banco digital, você consegue abrir conta nos bancos lá, nas corretoras americanas, e consegue operar nas corretoras americanas, mercado irlandês, no mundo inteiro você consegue operar lá. E pessoal, é a mesma coisa que você abrir conta num banco digital aqui. Tem algumas corretoras, alguns bancos, por exemplo, eu tô operando mais lá fora pela Interactive Brokers, tá? A Interactive Brokers, ela é bem chatinha de fazer cadastro, o aplicativo não é tão intuitivo, mas é uma das maiores corretoras do planeta, e é uma corretora que é americana. Até onde eu sei, ela não tem participação brasileira, como a Avenue, por exemplo, o Banco Inter, o próprio C6 que tá fazendo, que parece que agora abriu conta internacional também. Então eu me sinto mais seguro, não que você não esteja seguro com as outras empresas. Veja, elas estão abaixo da legislação americana, porém são empresas que não são brasileiras, mas têm a maior participação brasileira. Por exemplo, a Avenue, a maior participação dentro da Avenue hoje é do Itaú. Eu tenho Avenue, opero pela Avenue, opero pelo Banco Inter, aí eu opero pela Vest, que é uma corretora americana, e opero também pela Interactive Brokers. Pessoal, não é recomendação. A Interactive Brokers é mais chatinha de abrir, mas você abre ali uma semana, você consegue finalizar teu cadastro. E as outras é muito tranquilo. Então não tem por que você não diversificar o teu patrimônio hoje. Se você não está diversificando o teu patrimônio, você está perdendo dinheiro. Você simplesmente está perdendo dinheiro. E hoje é muito fácil. É muito fácil. A mesma coisa que para operar aqui, é para operar lá fora. É a mesma coisa, tá? E se você quiser saber como que você faz isso, entre em contato com a gente lá para você participar da nossa comunidade do Resenha de Mercado. Pessoal, Resenha de Mercado, nós temos academia, a gente tem comunidade, tem vários relatórios, a gente manda vídeo praticamente todos os dias lá, e é menos de uma pizza por mês para você participar com a gente lá no Resenha de Mercado. Beleza? Vamos lá, pessoal, vamos falar um pouquinho aqui de dólar americano. Dólar americano também praticamente no 0 a 0 nos últimos 5 dias, aí, alta de 0,57. O mês fechando aí com uma alta de quase 1%, né? 0,85. E no mês, né, pessoal? No mês aí, alta de 0,73. Agora, na hora aqui do programa, o dólar aí na faixa aí de 5,16. Vamos falar de Bitcoin? É, pessoal, o Bitcoin voltou a surpreender, voltou a andar. Agora a gente não sabe se isso aí vai ter continuidade, se não vai ter continuidade. O que a gente sabe é o seguinte, que o Bitcoin, até agora, para a maioria dos investidores, ainda não se concretizou como o ouro virtual, tá? Porque existe muita especulação. Quando o mercado começa a passar por crise, todo mundo vai para o ouro, deveria ir para o Bitcoin também. Isso não está acontecendo, tá? Isso pode acontecer, mas eu acredito na tese do Bitcoin lá futuramente como uma tese de longo prazo, tá bom? Na faixa ali de 80 mil dólares, subiu bem o Bitcoin, 2,87 aí nos últimos 5 dias. E pessoal, veja só, no mês, tá? O Bitcoin foi um dos ativos que mais subiu, 23%. E no ano, devolvendo aí o resultado negativo, já teve com resultado negativo mais de 20%, e agora ali está com resultado negativo de 7,67. Será que o Bitcoin vai terminar o ano com rendimento positivo? O que você acha? Não é recomendação, mas o Bitcoin eu andei comprando ali quando estava na faixa de 60 mil dólares, até 58 mil dólares, eu andei comprando Bitcoin, fiz boas compras ali, e agora o ativo voltou a andar. Não é recomendação. Tá bom, pessoal? Vamos lá, vamos falar mais um pouquinho aqui do nosso mercado corporativo. Eu sempre trago para vocês aqui todas as semanas, né? Todo o programa, eu trago para você aqui o nosso relatório semanal, a nossa análise global do mercado. Pessoal, veja só, lá dentro da nossa comunidade a gente tem dois relatórios, tá? Tem um relatório do mercado financeiro, um relatório do varejo. Eu mando esse relatório todas as semanas lá na nossa comunidade. Mando um relatório no sábado e mando um relatório na segunda-feira, pessoal. Relatório completo, com mais de 20, 30 páginas. Tudo aquilo que eu estudo durante a semana, eu mando nesse relatório lá para você poder ler o relatório, comentar e também tirar suas dúvidas e, né, municiar você aí com informação para você poder fazer os seus investimentos, beleza? Vamos falar um pouquinho do IPCA 15 aqui, pessoal, que teve uma prévia agora, sai aí todo dia 15, né? E a cada 15 dias, aliás, né? E registra aí deflação de 0,40, tá bom? O Índice Nacional de Preço ao Consumidor Amplo, o IPCA 15, referente a agosto, apresentou uma deflação de 0,40, tá? Revertendo a variação positiva de 0,6, registrado no mês anterior e acumulado uma taxa de 4,24% ao ano, tá? O Instituto Brasileiro de Geografia, IBGE, divulgou os dados, tá bom? O indicador mostrou deflação de 0,40. O resultado veio abaixo da mediana das projeções de mercado, que apontava para 0,32, ou seja, veio melhor. Agora, o que você tem que entender aqui? Com esse desempenho, o acumulado dos 12 meses desacelerou de 4,52 para 4,24. Aí você fala assim, nossa, a inflação caiu. Não, a inflação não caiu. Isso é um erro muito comum. Quando você olha esse tipo de coisa, isso não quer dizer que a inflação está caindo. Isso quer dizer que a inflação está acelerando numa velocidade menor. Tá? Está acelerando numa velocidade menor. O que acontece? Ao invés dos preços estar subindo mais rapidamente, os preços continuam subindo, a moeda continua perdendo poder de compra, só que ela perde o poder de compra com uma velocidade menor. Ou seja, você está perdendo poder de compra, o teu dinheiro está sendo corroído, mas ele está sendo corroído de uma maneira menor. E aí, outra coisa muito importante que eu quero falar do relatório aqui para vocês, pessoal, é o seguinte. O que acontece aqui? O core ali veio essa baixa principalmente por causa de energia, tá? E alimentação. Os especialistas falam que isso são indicadores de sazonalidade. Então, por quê? Parece que, se eu não me engano, eu estava lendo a matéria antes, a energia veio com uma retração ali de 1,40, se eu não estou falando besteira. Depois você comenta aqui. 1,40. E por quê? Porque teve uma bonificação lá da Itaipu que ela acabou repassando isso para a conta de luz. A conta de luz diminuiu. Isso tem impacto impacto gigantesco, só que essa bonificação, ela vai sair e a conta de luz vai voltar a aumentar. E outra coisa é alimentação. E aí, o que preocupa? O maior aumento do índice foi serviço. E vocês sabem que mais de 70% do PIB no Brasil é feito de serviço, né? E o serviço não desacelerou, o serviço ele aumentou. Então, os vários aí analistas dizem que não tem como baixar a taxa de juros agora. Por quê? Porque o que veio abaixo, o que fez o indicador cair, ou o indicador acelerar menos, que essa é a forma correta de falar, são coisas sazonais. Agora, por exemplo, serviço, que é uma coisa que é muito relevante para o Brasil, é a parte mais relevante, e ele continua acelerando. E aí tem um outro porém, tá, pessoal? O ano que vem, com a entrada da nova reforma tributária, você sabe que o serviço vai ser extremamente impactado. E aí, pessoal, eu não sei para onde que vai a nossa inflação. Então, é bom você se preparar aí, porque realmente o ano que vem... Inclusive, né, pessoal, só para vocês terem uma ideia, né, parece aí que o porta-voz lá da... Não sei se é do Ministério da Fazenda, falou, né, deu uma declaração que não ia soltar a alíquota agora do IBS e do CBS, porque seria perigoso. Ué, perigoso por quê? Agora imagina você, empresário, por exemplo, eu no meu caso, né, quem quer se adequar às novas categorias do Simples, tem agora, até final de setembro agora, para fazer isso. Eu, como empresário, eu tenho 3

empresas. Eu tenho duas no Simples e eu tenho uma no lucro presumido. Aí o que que acontece? Como que eu vou fazer isso? Explique isso para mim. Como que eu vou fazer isso? Eu não sei a alíquota, eu tô conversando com meu contador falou: "Cara, eu não sei o que te falar. Eu não sei, porque a gente não sabe. A gente tem que se enquadrar, porque a partir de 1º de janeiro vai mudar a regra, vai mudar a lei. Só que a gente não sabe o que que é mais vantajoso, ficar do jeito que tá ou mudar o seu regime." Olha que insanidade, gente. Olha onde é que chegou o Brasil. Olha onde é que chegou o Brasil. Aí a gente vê essa questão do custo Brasil, pessoal. Por que que no Brasil é tão difícil de empreender? Por isso que muita gente está deixando desistindo de empreender no Brasil. Porque o que o governo deveria prezar mais, e aí eu não estou falando deste governo, eu estou falando do governo em geral, era um plano de Estado, um plano de nação. O mínimo que a gente tem que dar é previsibilidade para o investidor, né? E olha só, a gente não sabe, simplesmente não sabe o que vai acontecer. Beleza? Vamos lá, pessoal. Vamos falar de coisa boa agora, ó. Toda crise traz muita oportunidade. Então, as empresas que têm caixa, as empresas que não se seduziram lá em pegar financiamento barato, as empresas que não se alavancaram para crescer, né? Ah, mas alavancagem é precisa alavancagem para crescer, sim. Mas você tem que ter uma parcimônia, principalmente no Brasil. E olha só o que a C&A está fazendo. C&A vem se destacando aí no mundo da moda, no mundo do varejo, mesmo com o mercado em retração, mostrando que dá para fazer diferente, uma empresa conservadora no seu caixa, uma empresa que investe certo, não faz loucura. Agora anunciou aí uma meta de inauguração, tá? Plano Full Power 2026, agora em agosto foi anunciado o plano aí. A meta é inaugurar entre 60 a 80 novas unidades físicas e reformar até 120 lojas existentes para o formato de loja energia, tá? A aplicar entre 7 a 8% da receita líquida das lojas em capex e construir infraestrutura logísticas, tá? Em alguns estados aí, Pernambuco, Santa Catarina, Rio Grande do Sul e Goiás. Pessoal, o que que é ali, só para quem não sabe, o que que é capex? Então, eles vão direcionar entre 7 e 8% da receita líquida para capex. Capex é para reformar loja, para abrir outra loja, tá? Para reinvestir na parte estrutural ali, tá? O foco em municípios de médio de 100 a 500 mil habitantes, tá? Visa capturar demandas regionais com menor densidade de concorrência de grande porte. A meta é elevar as vendas em omnicanalidade, né, em todos os seus canais, para 15% do faturamento total até 2030, pessoal. E aqui, só para trazer para vocês, pessoal, uma sondagem aqui da CNC mostra a percepção do comerciante de roupas e de calçados e de tecidos, tá? A percepção dele de crescimento aí reduziu 0,4%. Substancialmente mais estável em que setores de valor unitário, como eletrônicos e veículos, tá? Que amargam uma queda aí de 4,6. Então, parece aí que o mercado. Claro, né, pessoal? A gente teve aí num segmento, por exemplo, de moda, o que que aconteceu? A gente teve aí uma. Esse ano fez mais frio, né, no geral. Então, quando faz mais frio, a gente acaba que o mercado acaba ajudando, né? Ajuda, mesmo que o mercado tá em crise, pro mercado de moda, pessoal, se tem frio, né? Se o frio vem na época certa, se o verão vem na época certa, isso aí acaba ajudando demais o mercado e as empresas foram ajudadas por esse fator. Não só por esse fator também, né? Tem toda a competência e expertise aí de vários e vários lojistas aí, vários gestores que estão fazendo o trabalho muito bem feito. Beleza? Vamos lá para as nossas notícias agora? Sempre separo as notícias para vocês aqui. O programa eu dou o disclaimer ali com os nossos indicadores. Depois eu passo um pouquinho do nosso relatório. Lembrando, tá, pessoal, esse relatório aqui eu li uma página. Esse relatório aqui tem mais de 40 páginas. Se você quiser receber esse relatório, é só você entrar em contato com a gente no WhatsApp 45 99825 8921 para você fazer parte da nossa comunidade lá. É menos de uma pizza por mês aí para você fazer parte da nossa comunidade. Vamos lá, vamos falar. Eu trouxe algumas notícias aqui e aí você vai falar assim para mim: "Cara, mas tem algumas notícias aí que são meio ambíguas, né? O mercado tá difícil, C&A tá abrindo loja, mercado travado, gringo saindo do Brasil, investimento direto entrando no Brasil. E aí? E aí? Já vou explicar tudo isso para você, tá bom? Taxa de desemprego cai para 5,3 no trimestre em julho, diz IBGE. O número de trabalhadores informais foi de 37,5 da população contra 37,2 no trimestre encerrado em abril. E aí, pessoal? Quero fazer o advogado do diabo aqui, mas deixa eu falar um negócio para vocês. Quando a gente está falando de desemprego, um quarto da população
tá? Mais de 25% da população hoje vive de assistência social, tá? Quase 50% da população hoje ativa do Brasil, trabalhadora, vive de assistência social. E aí a gente soma ali 37% de informais, que a gente sabe que é mais. Você acha que realmente o desemprego está em 5,3? Eu não estou falando que não tem emprego, tá? Tem emprego, inclusive, vários e várias gestores. Eu dou consultoria para varejo, eu dou consultoria para indústria. Eu contrato representante, eu ajudo o lojista contratar vendedor. Eu gerencio duas equipes de vendas de fábricas de moda do Brasil. Então eu faço contratação também. E aí qual que é o negócio aqui? Tá faltando trabalho? Não falta trabalho. Falta gente para trabalhar. Claro que no nosso segmento, por exemplo, segmento de representação comercial, é um negócio mais pontual, né? O cara que é representante comercial é um pouco diferente de um cara que está contratando ali para um assistente na loja, para um auxiliar na loja, para um vendedor na loja, né? Então, o auxílio, a gente sabe que impacta demais. E eu já falei aqui para vocês, tá, pessoal? Eu sou totalmente contra todo tipo de auxílio. Não tem que dar auxílio para as pessoas. Você tem que dar condição para as pessoas poderem trabalhar. E aí vem o pessoal falar, mas tem gente que tem que não tem. Posso falar? Aqui no Brasil, quem quiser trabalhar, consegue trabalhar. Claro, eu não sou contra o auxílio para aquela pessoa que é realmente doente, que é uma pessoa enferma. Essa pessoa a gente tem que auxiliar. Agora, a pessoa que é saudável ter auxílio, não tem que ter auxílio. A gente tem que diminuir é o tamanho da carga tributária, é o tamanho do Estado, para que as pessoas possam trabalhar. E a gente tem que premiar o empresário, a gente tem que premiar quem cria emprego. Esse cara, o cara que quanto mais emprego ele criasse, menos imposto ele deveria pagar. E é o contrário. Aqui o empresário, quanto mais ele contrata, mais imposto ele paga. Quanto mais ele fatura, mais imposto ele está pagando. Então, deveria ser o contrário. Mas, enfim, é o Brasil, né? Vamos lá. Outra coisa, o governo soltará decreto zerando IPI, diz ministro da Fazenda. Isso aí, isso aqui é um anúncio do dia 25 de agosto, falando aí, o ministro falando que vai soltar um decreto zerando o IPI. As contas estão uma beleza, né? Ele vai zerar o IPI. Ah, mas isso não é bom? É muito bom, é muito bom. Mas será que depois da eleição esse IPI não vai voltar? Será que depois da eleição a taxa das blusinhas não vai voltar? Fica a pergunta aí, tá? Tô só fazendo uma pergunta. Fundo Imobiliário do BTG Pactual compra galpão logístico por 375 milhões e FIX cai. Pessoal, o que aconteceu aqui, tá? O BTLG 11 concluiu a compra de um galpão logístico localizado em Guarulhos, tá? Isso aqui é um fundo imobiliário focado em galpão logístico na região metropolitana, ali por 375 milhões, segundo o fato relevante ali. Trata-se da primeira aquisição do fundo após o encerramento da 16ª emissão de cotas realizada no mês, quando foi encerrado com um pouco mais de 1,8 bilhão. Pessoal, o que acontece aqui? Deixa eu explicar um pouquinho para vocês aqui. Os fundos imobiliários, em tese, tá? Em tese, eles não podem se endividar. Então, quando eles querem aumentar o seu portfólio, o que eles fazem? Eles geralmente emitem, tem como se endividar de uma outra forma, mas muitas vezes é mais fácil eles emitirem novas cotas. E aí, com o dinheiro dessas novas cotas, eles acabam comprando outros imóveis. E aí, você tem que fazer um cálculo aqui, que eu não acho muito fácil de fazer, de repente é porque eu sou limitado, que é o seguinte: quando ele lança novas cotas, geralmente quem faz parte, quem tem cota ali, você tem um valor de cota para comprar com um valor um pouco menor. Às vezes isso não acontece, tá? E aí o que acontece? Você tem direito de comprar, exercer o seu direito de compra. Se você não faz isso, o que acontece? Você é diluído. O que isso quer dizer? Que tem um bolo ali, o bolo é dividido entre mais pessoas. E aí você tem direito de comprar mais uma participação para continuar com a mesma participação, ou senão você é diluído. Porém, ao longo do tempo, se esse imóvel que foi comprado, ele gerar dividendos, ele gerar um crescimento que compensa esse bolo que foi dividido, ou seja, o bolo vai ficar maior, aí às vezes você retoma ali o teu dividendo ou retoma ali o valor que você comprou, tá? Então no fundo imobiliário tem essa peculiaridade, você tem que tomar muito cuidado nos fundos que você compra, né? Nesse fundo, principalmente nesses fundos aí de gestão ativa, né? Então o que acontece? Esses caras, eles acabam fazendo isso para poder comprar outros imóveis. E aí você tem que tomar esse cuidado. Por exemplo, teve duas emissões esse ano de dois fundos imobiliários que eu tenho,
E não valeu. A cota, a minha opção de compra, ela estava maior do que o valor da cota. Do que o valor. Aí não valia a pena exercer. O fundo acabou caindo um pouquinho, depois voltou. Então você tem que tomar muito cuidado na hora que você.

agora, montante 5,9 superior ao registrado no mesmo período de 2025, tá? Segundo o relatório aí da administração do banco, tá, pessoal? Então parece aí que a Caixa está sendo bem gerida aí, né? A Caixa tendo resultado bem diferente aí do Banco do Brasil. Lembrando, né, que o perfil da Caixa é diferente do perfil do Banco do Brasil. Pátria vende controle da Elfa Medicamentos por valor simbólico. Não sei se vocês sabem disso aqui. A Pátria, né, que é um grande fundo de investimento aí, tinha comprado a participação nessa Elfa Medicamentos aí. Ó, a Elfa faz parte do fundo 4 da Pátria, que está sendo encerrado agora. O plano era fazer um turnaround. O que é um turnaround? Você compra uma empresa ali meio ruim das pernas e aí você, né, faz essa empresa voltar a dar bons resultados, né? A empresa antes da venda, mas a proposta da Gravataí Participações de 629 milhões antecipou a saída. E aí o que aconteceu? O fundo Pátria aqui, ele acabou entregando ali, se eu não me engano, ali por R$ 1.000, se eu não me engano, tá? O acordo, ó, a companhia anunciou na manhã de segunda-feira, dia 24 de agosto, um acordo, o qual o fundo controlador pela Pátria Investimentos venderá a fatia de 99,9% que detinham da empresa para a Gravataí Participações, tá? Composta pelos ex-investidores da Hopi Hari. É isso aí, tá? Então, o Fundo Pátria aí tomando uma invertida. E às vezes acontece, né? Vida de investidor é assim. Outra coisa, olha só que interessante aqui, pessoal. Notícia do investidor 10 aqui da Copel. Vocês sabem que a Copel foi privatizada no Paraná, né? E aí, o que que acontece? O candidato aí a governador do Paraná, o ex-ministro, né, e ex-juiz Sérgio Moro, critica a Copel privatizada e descarta vender a Sanepar. É isso aí. Existia um projeto de privatização da Sanepar também, e o nosso ex-ministro aí e ex-juiz Sérgio Moro, né, falou que se ele entrar, a Sanepar não vai ser privatizada, tá? A privatização serve para ter um serviço mais eficiente. O serviço que a Copel hoje presta aos paranaenses não é mais eficiente, afirmou. E aí não é verdade, tá? Não é verdade. A Copel, ela tá fazendo vários investimentos, inclusive com um capex maior do que quando era estatal, tá? Tem sim reclamação, todo o segmento tem reclamação, seja ele estatal, seja ele privado, mas não é verdade que a Copel está prestando um serviço pior, não, tá? Eu acompanho de perto porque eu sou acionista da Copel e sou acionista da Sanepar. E aí, eu sou totalmente, discordo totalmente aqui do nosso candidato a governador do Paraná, pelo seguinte: eu não sou contra a estatal, eu acho que estatal é estratégica, eu acho que sim. Todo o país deve ter algumas estatais, tá? Eu não sou libertário, acho que tem algumas coisas que são estratégicas, que pode sim estar na mão do Estado. Porém, duas coisas que eu sempre falo aqui para vocês. Primeiro, nós não temos uma constituição e uma legislação que favoreça ter estatais, que estatais sejam que tenham uma boa gerência. E segundo, os nossos políticos, que são quem indicam, né, os cargos lá na estatal e quem dirige as nossas estatais, primeiro, eles não têm maturidade para gerir estatal e eles não têm conhecimento e capacidade para gerir estatal. Então, no Brasil, eu sou totalmente contra o político gerir estatal. Vocês ouviram uma coisa do Paulo Guedes falando que eu achei maravilhoso. O Paulo Guedes falou uma coisa seguinte, que lá nos Estados Unidos, qual que é o ciclo natural da pessoa lá? Os primeiros anos, o cara gasta estudando, tendo conhecimento. A segunda parte da vida dele, ele gasta empreendendo, errando, acertando, ganhando, né, bagagem. E aí no final da vida dele, lá, quando ele já fez o pé de meia dele, ele já não depende mais do trabalho para viver, aí ele vai servir o Estado. Aí ele vai pegar toda aquela expertise dele, de tudo aquilo que deu certo, tudo aquilo que ele estudou, tudo aquilo que deu errado, e aí ele vai servir a nação. No Brasil é o contrário. No Brasil é o contrário. O político, ele entra na política muito cedo, ele não constrói nada, e aqui eu não estou generalizando, mas a maioria dos nossos políticos são assim. E aí ele começa a fazer um monte de experimento com o Estado, né, com o dinheiro dos outros, que é mais fácil, né? A gente vê um monte de político aí atuando no Estado do jeito que ele não atua na casa dele nem na empresa dele, e aí o Brasil é o que é. Então eu achei fantástico essa fala aí do Paulo Guedes e tem muita veracidade, tá bom? Track and Field desafia a crise do varejo enquanto Casas Bahia luta para sobreviver. Eu não sei se vocês sabem, a Track and Field é uma franquia, né, de produtos de materiais esportivos aqui no Brasil e está performando muito bem. Igual
A C&A, tá, pessoal? O que essas empresas têm de parecido? Assim como a C&A,

0: A Trucking Field é uma empresa que tem caixa e é uma empresa que é mais conservadora, tá? Não sai fazendo loucuragem como muito CEO acaba fazendo aí e tá tendo resultado. E aí eu falo pra vocês, agora com essa crise que tá vindo e essa crise que vai se agravar mais aí a partir do ano que vem, quem tem caixa, quem é conservador, vai ter muita, muita, muita oportunidade. Seja qual for o setor, tá bom? Deixa eu ir pras últimas notícias aqui, pessoal, já pra gente encerrar. Pessoal, pesquisa da Gartner, tá? Mostra que no segmento B2B, que é a compra de empresa por empresa, os compradores, 67% deles, preferem comprar sozinhos ao invés de comprar sendo auxiliados por um vendedor, por um representante comercial da outra empresa. Veja isso, pessoal. 67% dos compradores de B2B, aqueles caras que compram para empresa, negócio de empresa com empresa, 67% preferem comprar sozinho do que ter auxílio ali de um vendedor ou ter um auxílio do representante comercial. Por que que isso acontece? Porque geralmente esse vendedor, esse representante comercial não tem nada para acrescentar para esse comprador. E o que a gente está vendo, principalmente não só no mercado de venda, mas no mercado geral, antes de você vender um produto, você tem que entregar um serviço gratuitamente para o teu cliente. Antes de você vender alguma coisa para ele, você tem que dar algum serviço para ele. E isso que vem acontecendo aqui no B2B, que é empresa com empresa, está acontecendo a mesma coisa no varejo. O teu cliente, para ele sair da casa dele, para ele vir na tua loja, no teu varejo, no teu comércio, para comprar alguma coisa, você tem que entregar alguma coisa de valor para ele. Porque preço por preço ele vai comprar na internet. Se você não entender que o teu local, o teu varejo, o teu comércio tem que virar um local de experiência, você tá fadado a quebrar. E a gente tá vendo isso no B2B e no B2C também, tá, pessoal? Porque no B2B, mas aqui é empresa com empresa. Não interessa, são dois seres humanos fazendo negócio e representando um CNPJ. E lá no varejo o comportamento é a mesma coisa. Ou você acha que esse comprador aqui do B2B, quando ele vai lá pro varejo, quando ele vai comprar pra ele lá no CPF dele, ele não tem o mesmo comportamento? Então já passou da hora de você que tá no varejo, você que tem comércio, enfim, você que tem time de vendas, você que é gestor, já passou da hora de você se profissionalizar, porque o mercado não tá ruim. Principalmente para o varejo, só por causa do e-commerce ou só por causa do governo, não. O mercado está ruim porque o mercado mudou e a maioria dos gestores ainda não se atentaram para isso. Tá bom, pessoal? Estamos chegando no final do nosso programa aqui. Se você quiser entrar na nossa comunidade, fazer parte da nossa comunidade, lembrando, a gente dá consultoria também para a empresa também, tá? Se você quiser entrar lá na nossa comunidade, entrar em contato com a gente, só entrar em contato com o nosso WhatsApp, 45 99825 8921, é o nosso WhatsApp aqui do Resenha de Mercado, para você entrar na nossa comunidade. A gente tem a parte de consultoria também, consulta a gente lá. E se você quer ser nosso patrocinador aqui na rádio, é só entrar em contato aqui com o comercial da rádio, tá? Entra em contato com o comercial da rádio ou com o nosso comercial do Resenha de Mercado, 45 99825 8921. Pessoal, tinha muito mais coisa para apresentar para vocês aqui, não deu tempo, nosso programa é só de meia hora. Eu vejo vocês na próxima semana, no próximo programa. Um grande abraço, resta semana abençoada e valeu!
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3: 1:36.

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5: 2 e 2.
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5: E a gente conversa agora com o advogado Dr. Gabriel Fonseca. Doutor, toda discussão entre casal pode ser considerada violência doméstica?
20: Não toda discussão. Existem discussões que são comuns entre casal. Uma conversa ali sobre finanças, uma discussão sobre filhos, sobre criação. Mas não é toda discussão que envolve violência doméstica. A violência doméstica inicia com sinais de desrespeito. Quando alguém começa a desrespeitar uma pessoa, com xingamentos, querer controlar os filhos e colocar eles contra a pessoa, começa com questões psicológicas e envolve até questões financeiras. A violência doméstica ela se agrava quando tem contato físico, empurrões, lesões corporais. E o último passo da violência doméstica é a morte, é o feminicídio. Então, não são todas as discussões que envolvem violência doméstica, mas tem que tomar muito cuidado como essas discussões acontecem. O respeito sempre deve prevalecer.
5: Pois é, né, doutor? Discutir é normal, né? A violência começa mesmo quando surge o medo, a ameaça e a humilhação.
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24: A Confederação Nacional do Comércio de Bens, Serviços e Turismo lançou no último sábado, dia 29, uma campanha contra a votação, antes das eleições, da PEC que termina com a escala de trabalho no formato 6x1. O projeto reduz a jornada para 5 dias de trabalho e 2 de folga. A PEC pode ser votada na próxima quarta-feira, dia 2 de setembro, na CCJ do Senado. Porém, a Confederação Nacional do Comércio de Bens afirma que não se opõe a eventuais mudanças na jornada de trabalho, mas defende uma discussão mais ampla e profunda sobre o tema, sem assodamento. Em nota, a Confederação disse ainda que a economia brasileira já enfrenta condicionamentos severos e pede um debate mais abrangente que envolva todo o setor produtivo. Para Estúdio 92 FM, Emerson Bittencourt.
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3: 2h31.
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0: Estamos de volta e o assunto é futebol. O Flamengo venceu o Botafogo por 3-0 no Maracanã, com dois gols de Samuel Lino e um de Carrascal, e manteve a vice-liderança do Brasileirão. Em São Januário, o Vasco superou o Cruzeiro por 3-1, com destaque para a atuação do goleiro cruzeirense Otávio, que evitou um placar mais elástico. Já na Arena da Baixada, Atlético Paranaense e Fluminense protagonizaram um empate movimentado em 3-3, com um gol de pênalti marcado pelo atacante Viveiros nos acréscimos. Já já, tem mais destaques do esporte.
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3: De acordo com o Instituto de Planejamento e Tributação, o brasileiro trabalha em média 149 dias por ano, quase 5 meses, apenas para pagar impostos. Em 1988, eram 2 meses e 13 dias, ou seja, a carga tributária mais que dobrou em 37 anos. Para manter cada emprego, a empresa pode gastar o dobro do salário em encargos. É como pagar outro ano inteiro só em impostos e obrigações que não vão para o trabalhador, mas para sustentar a máquina pública. De acordo com o Índice de Retorno ao Bem-Estar da Sociedade, o governo arrecada como país rico, mas devolve saúde, educação, infraestrutura e segurança de país pobre. E tem quem acredite que a solução para o Brasil seja aumentar ainda mais os impostos.
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4: 2h58.

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18: O Brasil adotará um sistema de cobrança automática de impostos sobre vendas. O modelo retém parte do valor da operação no momento da transação e direciona o montante para os tributos. O mecanismo funcionará por meio do split payment, previsto na reforma tributária. Atualmente, as empresas recebem o valor integral da venda e usam os recursos até a data de recolhimento dos impostos. Com o novo modelo, parte do dinheiro ficará retida já no momento da operação. O governo planeja concluir o sistema em janeiro de 2027. Segundo a Receita Federal, a obrigatoriedade começará quando todas as instituições estiverem na plataforma. A previsão é que isso ocorra em 2028. Países como Bulgária e Romênia usavam o split payment, porém encerraram esse modelo de cobrança de tributos, pois as experiências geraram custos elevados e novas fraudes. Para Estúdio 92 FM, Emerson Bittencourt. 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
3: 3h26.
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7: Dica de hoje, verbo fazer impessoal, quando indica tempo transcorrido ou temperatura. Esse verbo, nessas circunstâncias, não combina, não concorda com o numeral, ou seja, fica sempre no singular. Por exemplo, faz 5 anos que moro aqui. Lá fora, faz 30 graus. Veja, independentemente do número, não há concordância. Sempre no singular. Simples, não é? Eu sou a professora Eleandra Toscan. Para mais dicas, continua com a gente na 92.3 FM.
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10: 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Embora o PDT tenha confirmado nacionalmente apoio à reeleição de Lula, a estratégia adotada por Requião Filho é de tentar chegar ao segundo turno escondendo o líder do PT, que é rejeitado há vários anos no Paraná. Nos discursos e na própria convenção, foi-se observado que ele deu mais destaque às figuras estaduais da chapa do que ao presidente. Requiãozinho, que tenta imitar o pai, se dizendo um candidato 2.0, está mais para um modelo retrô oitentão. Se agarrando em discursos que não colam mais, como o leite das crianças, luz rural e o fim do pedágio, que nunca acabou. 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
1: 3h54.
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17: A Agência Nacional de Energia Elétrica, ANEEL, manteve a bandeira tarifária amarela para o mês de setembro. A cobrança adicional será de R$ 1,88 a cada 100 kWh consumidos. Este será o quinto mês consecutivo de acréscimo nas contas de luz. Segundo a ANEEL, a decisão foi tomada devido às condições menos favoráveis para gerar energia no país, provocadas pelo período seco. A estiagem reduz o nível dos reservatórios reservatórios das hidrelétricas, o que exige o acionamento de usinas termoelétricas, que registram um custo de operação mais elevado. Para Estúdio 92 FM, Emerson Bittencourt.
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Those about to rock, we salute you, ladies and gentlemen. Está começando o Rock History do último dia do mês de agosto de 2026, dia 31/8. Está começando pela 92.3 FM em Cascavel, no Paraná. Quanta água. Não está só aqui, todo mundo está vendo, todo mundo tem aí suas formas de entender que realmente no Rio Grande eu já tinha dito para vocês que estava feia a coisa. Inclusive pode piorar. Como diz meu amigo Maçã, tudo pode acontecer, inclusive nada. Só que muita chuva. Hoje tem 90% de chance de voltarem aquelas chuvas que estiveram conosco pela madrugada. Estou dizendo da região toda, tá? Não estou dizendo só da central da cidade, não. Muita água caiu ontem à noite, muita água cairá hoje, assim, tipo, até amanhã cedo, quero dizer. Acho que até amanhã cedo vai estar muita chuva. Então, já fica aqui o advice para vocês. Protejam-se aquilo que você precisa, aquela sua casa, seus carros, aquilo que for. Proteja-se. Não tem nada mais errado do que isso. Se proteja, porque vai ser muita água. E quando vem muita água assim, a gente tem exemplos de outras ocasiões quando aconteceram essas coisas. A gente tem que se cuidar e se cuidar muito. 31/8/2026. Hoje tem coisas muito especiais e tem uma coisa muito triste que aconteceu no estado do Paraná hoje. Na verdade, isso aconteceu ontem. Daqui a pouco eu vou falar sobre isso, porque eu considero ele quase que um herói paranaense que nos deixou ontem, mas só hoje pela manhã a gente ficou sabendo aqui no Paraná. Eu, inclusive, comuniquei pessoas da imprensa de alguns lugares do país. Não, Vitão, você tá enganado, mano. Não é, não. Tô falando que é. Pode colocar aí. Então, daqui a pouco a gente fala sobre isso, porque é realmente um cara que precisa das nossas orações, onde quer que ele já esteja, porque ele foi muito importante pro estado do Paraná. Ele foi super aplausível pra nossa cultura, pra nossa música, que é o rock and roll. Esse cara é muito importante para o Paraná, mas daqui a pouco a gente fala disso. Antes disso, falarei a vocês que tem muita... Quer falar do Corinthians? Não, o Corinthians não deu para entender. Eu vou falar uma coisa, eu assisti o jogo e eu não entendo aquele centroavante. Eu não sei quanto que paga para aquele cara, porque dá saudade do Iago, né? Como é que chama ele, o centroavante do Corinthians? Yuri Alberto. O cara faz a gente ter saudade do Yuri Alberto. É uma coisa muito triste. Eu estou rindo com vocês, tá? Não é de vocês. Porque o cara é muito ruim, cara. Ele é muito ruim, cara. Ele parece que a chuteira dele, ao invés daquelas ponteiras embaixo, tem prego, cara. Porque ele fica pregado no chão, cara. Não sei se ele é muito alto, mas no ano passado, quando ele foi rebaixado com o time dele, ele até jogou bola, fez vários gols, etc. Mas a... Não, que triste, eu ia comentar sobre isso. Viu? Não dá pra entender, cara. Como diz o motorista de ônibus, a que ponto chegamos, cara? Uma criança saiu lá, inclusive, você pode ver a flâmula que ele tinha na mão. Eu sou Corinthians, mas Neymar, eu gosto muito de você, me dá sua camiseta. Alguém falou, Neymar, olha lá o moleque, porque o moleque tava com a flâmula na mão. O moleque foi lá, deu a camisa pro moleque. E a torcida obrigou a família a sair escoltada pelo túnel lá no Corinthians. Isso é muito triste, gente. Isso é muito triste. Isso não é futebol. É além do futebol, é baixaria. E outra, graças a todos os santos, que quem faz isso são um grupo seleto de pessoas. E essas pessoas, hoje em dia, por exemplo, no estado de São Paulo, na cidade de São Paulo, melhor dizendo, você não entra no estádio de time Série A, por exemplo, sem aquele negócio dos olhos, da face e tal, né? Agora, como é que não identifica esse tipo de gente, cara? Outra coisa, como eu sempre lutei e falei aqui nesse programa, quem está do lado, ó, foi esse aqui que falou, valeu? Foi esse aqui que falou. Ó, tá, cala a boca, nós vamos quebrar você a pau. Meu irmão, não interessa, eu vou lutar pelo que é certo, velho. Eu não vou deixar você ganhar, que é um vagabundo que vem no estádio assombrar crianças, cara. Você não pode fazer isso. Ladies and gentlemen, vamos começar hoje com um som que foi lançado aqui no nosso programa há pouquíssimo tempo atrás. Esse cara faz muito sucesso, daqui a pouco a gente fala disso. E depois do álbum Please, Please, Please dos Beatles, vem Twist and Shout. Primeiro, Give Me Some Reason.

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1: Duvido que na sua cabeça não veio Matthew Broderick dançando em cima de um carro, cantando Twist and Shout no filme Vivendo a Vida Doidado, né? Você lembra desse filme, né? Pô, que show de bola. Inclusive, ele fez essa música voltar para as paradas de sucesso nos anos 90, exatamente por aquela interpretação dele. Era muito, muito show de bola. Twist and Shout, The Beatles, 1963, do álbum Please, Please, Please, ok? Give Me Some Reason, que voz que tem Sean James, cara, que voz. Fico feliz a gente procurar saber o que está acontecendo nesse mundo todo, procurar as 20 mais, as 10 mais, as 100 mais, para sempre trazer para vocês todas as semanas no Rock History, para agraciar nossa tarde todos os dias, 16 às 17 horas. É muita alegria, ou como diria o Paulinho, é muita melodia. Abraço pro Paulinho, que tá lá numa chuva do cão. Ontem ele mandou uma foto pra mim lá de Santa Catarina, no quintal da casa dele, e tinha umas bolas de gelo do tamanho de um ovo, cara. Era ridículo o tamanho das bolinhas, cara. But anyway, gente, como eu tava falando pra vocês, faleceu ontem, só que a gente só recebeu a notícia através da imprensa, hoje pela manhã, do grande Elinho Pimentel. Elinho Pimentel, na minha visão, é um dos caras mais importantes da cultura do Paraná. Ele era um empresário, era produtor artístico também, CEO do Parque Jaime Lerner lá em Curitiba, tá? Só pra você ter uma ideia. Parque Jaime Lerner é onde fica a Ópera de Arame e atrás tem o quê? Tem a Pedreira Paulo Leminski, onde tem os shows nessa cidade de Curitiba. Shows mundiais, inclusive Iron Maiden tá se preparando pra chegar. E aquilo lá foi idealizado, não a Ópera de Arame, mas o complexo atrás na Pedreira Paulo Leminski, foi exatamente porque o Elinho Pimentel era muito amigo de Paulo Leminski, e ele falou, não, temos que fazer alguma coisa para homenagear esse cara. E ele conseguiu, através das batalhas e lutas dele, fazer com que a pedreira existisse e trazer para a gente tanta alegria, né? 70 anos de idade, na verdade ele estava internado, né? Lá em Curitiba, no Hospital São Vicente, ali na Vicente Machado. Eu acho que é Batel, entre Batel e Água Verde. Quem conhece Curitiba vai lembrar. É, já há algum tempo ele estava internado. Ele teve uma pneumonia, mas ele não resistiu dessas complicações. Mas o Elinho, quero dizer que ele dedicou literalmente parte de mais de 50 anos, fomentando aquilo que todos os dias eu digo isso. Fomentando a cultura e a arte no nosso estado. A gente deve muito. Quando eu comecei o programa falando isso, é porque literalmente a gente deve muito a ele. Tudo que acontece, ou o máximo das coisas que acontece hoje, ele contribuiu. Cara, ele participou na questão de música de vários artistas por gerações. E ele foi o cara que, não porque ele montou a rádio, não porque ele montou uma rádio, tá? Mas ele montou a Mundo Livre FM lá em Curitiba. Hoje eu considero, eu tenho até e-mails deles me chamando, pra fazer teste lá em Maringá. Eu falei assim, eu não quero morar em Maringá, eu adoraria morar em Maringá, mas não quero morar. Pô, Vitor, vem pra cá que você vai fazer o teste aqui. Não quero, thank you so much, agradeço a todos vocês, não quero. Mas ele que idealizou a Rádio Mundo Livre, e uma vez eu lembro que eu encontrei ele há, sei lá, 4, 5 anos atrás em Curitiba, as pessoas estavam lá, oh, aquele ali é o Elinho ali, pô, eu falei, cara... É, obrigado, né, por você fazer algo pelo rock paranaense, que é tão importante na cultura do Paraná e do sul do Brasil. Curitiba é a capital do rock nacional, todo mundo sabe disso. E ele falou assim, legal. Eu falei assim, só roubei uma coisa de você. Ele falou o quê? Eu falo assim, na tua rádio você diz uma atitude sonora. E no meu programa, o meu bordão é uma contestação sonora. Ele falou assim, você tá no caminho certo. Eu deveria ter feito essa. Então essa é a lembrança que eu tenho desse cara. Não tô pagando madeira aqui porque eu fiz isso. Tô pagando madeira para ele porque ele realmente merece. Lollapalooza foi ele que um dos caras que idealizou. A primeira estação de rock, a 96 de Curitiba. Quem é de Curitiba sabe. A 96 foi ele que fez também. Então esse cara era muito importante para shows no nosso estado, no nosso sul do Brasil. Ele ajudou e ajudou muito a nossa música e a nossa cultura. Então eu queria dizer que nessa ocasião eu me lembro muito bem de gente que faz esse tipo de coisa. E quando o cara briga pela cultura, luta pela cultura, para mim sempre vai ter um espaço, sempre vai ter um espaço. Queria dedicar esse programa inteiro para esse cara, que ele é um ícone do Paraná, um ícone mesmo. Deixa uma lacuna gigantesca nesse estado e na cultura do nosso país. Isso aqui é um lançamento do nosso programa hoje. A banda é o Interpol, isso aqui chama-se Wings of Fire, que saiu na sexta-feira e já está em quinto lugar. Let's go, baby!

Salve, ouvintes do programa Rock History. Aqui é Clemente Nascimento da Plebe Rude. E agora nós estamos comemorando 40 anos do disco O Concreto Já Rachou. E regravamos o clássico Até Quando Esperar, que você só ouve por aqui. É nóis.

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1: É isso aí, 40 anos da Plebe Rude, desse som, Até Quando Esperar, do Concrete Arrachou. Essa versão é nossa, é exclusiva nossa. Escutaram o nosso querido Clemente Nascimento aí, nos vocais. Isso aí tem Jacques Morelenbaum, que é um violoncista, né? Arranjador também. Ele é o maestro que fez essa versão que você escutou aí, com ninguém mais, ninguém menos que Herbert Viana no vocal. Por quê? Por quê? Porque foi ele que produziu esse álbum. Há 40 anos atrás ele estava em Brasília e deram uma fita cassete para ele com esse som, mas gravada, eles gravando num estúdio sem equipamento técnico. E o Herbert Viana falou assim: pô, vou levar isso aqui, né? Chegou no Rio de Janeiro, ele escutou, ele falou assim: isso aqui é bom. Ligou pros caras, falou assim: vou produzir vocês, porque o som é muito bom. E o resto é história, gente. Isso é cultura da história da música nacional. Wings on Fire, do Interpol, que é um lançamento nosso. Todos os dias a gente faz um lançamento mundial para você, às vezes nacional, mas não deixa de ser mundial, como vai ter essa semana toda. Despedida do mês de agosto, 31/8. Quero mandar um abraço pro Eduardo. O Eduardo tá com um radinho dele, um radinho branquinho, escutando o nosso programa. Não sei onde ele tá, mas o grande químico que cuida das piscinas aí da nossa região toda. Grande abraço para ele também. Para Mônica Alves, que tá lá em Londres, mas ela falou o seguinte: eu falei para ela, pô, tem carnaval aí, você não tá? Hoje, ontem, hoje e amanhã, chama-se Bang.

0: mesas. Tá pouco, viu, Mônica? Tá pouco. No meu tempo era 300, 400 pessoas. Mas até terça-feira, porque hoje é bank holiday, hoje ninguém trabalha lá, amanhã também não. Mas você vai ver que o bicho vai pegar. Notting Hill é muito bom, mas eu fui na primeira vez em Notting Hill num carnaval e eu prometi pra mim mesmo que eu nunca mais voltaria. E nunca mais voltarei mesmo. No Notting Hill eu trabalhei em Notting Hill 16 anos, mas no carnaval de Notting Hill eu não volto nunca mais. Vamos fazer aniversário, vamos lá. Happy birthday to you, ladies and gentlemen. Eduardo tá falando que tá em casa, não tá fazendo nada hoje. Também com essa água toda aí, né? Daqui a pouco começa a água de novo. É perigoso mesmo. Vocês viram que triste aquela senhora, 39 anos de idade, que morreu lá, aonde que era? Porto Belo, acho, né? São José. São José, na Praia do Pinheiro. Palhoça. Praia do Pinheiro em Palhoça. Pô, andando com o marido dela, eles param pra tentar ligar pra alguém. Ainda bem que eles não ficaram grudados um no outro. O raio veio, tuf, levou ela. Tem um vídeo, porque tem uma câmera de rua que filmou isso. Agora volta até para uma outra coisa. Lá na Inglaterra, quando chove muito, que é agora, por exemplo, agora chove muito, mas muito. E são chuvas torrenciais e com muitos raios. Eu lembro muito bem que no Hyde Park, algum tempo atrás, os turistas ficam andando de um lado para o outro, dá 3 quilômetros de estrada dentro do Hyde Park. E um casal de japoneses, duas meninas japonesas, começou essa chuva torrencial com raios, etc. Elas se abrigaram embaixo de uma das árvores. Elas se abrigaram embaixo da árvore e se abraçaram, né? Tipo assim, medo. O raio deu na árvore e levou as duas. E aí foram fazer as porquê, né? Forensic, por que que aconteceu e tal. Das duas morrerem, né? Eles perceberam, elas estavam abraçadas pelo metal do sutiã das duas. Passou uma para outra. Isto é uma tristeza muito grande. Anyway, hoje faz 81 anos de idade, Mr. Van Morrison, uma das maiores ícones da música irlandesa, faz 81 anos hoje. Greg Nicholls, do The Vine, faz 49 anos hoje. Anthony Thistlewit, faz 71, do Waterboys. The Hole on the Moon. Jeff Russo, faz 59, do Tonic. Richard Gere, faz 77 anos de idade, o ator Richard Gere. O Angeli, eu tenho um presente na minha casa, que o Duca que me deu aqui da rádio, que é muito antigo, tá numa sala muito especial na minha casa, que é um quadro do Angeli, ele que me deu algum tempo atrás, e o Angeli faz 70 anos de idade hoje, gente. Chama-se Os Escrotinhos, para quem lia aquelas revistas média, etc., vai lembrar do que eu tô falando. Rock Júnior, jogou no Leeds, enterrou o Leeds, um péssimo de um zagueiro, mas foi campeão mundial com a seleção brasileira, né? Ele era de São José dos Campos, eu acho, São José do Rio Preto, sei lá. Pablo Mari, esse jogou muito no Flamengo, foi campeão da Libertadores, brasileiro e de tudo que é mais naquela época agora, 2019, 2020. Hoje, Calígula faria 12 anos de idade. 12 anos de idade. Ele nascia no ano 12 depois de Cristo, tá bom? É que ele é muito famoso, né? Mas hoje é aniversário do meu querido amigo Ronaldo Machado. Eu não sei se ele tá em Cantu ainda, mas Ronaldo é um grande amigo, um abraço para ele também. E do meu amigo John Saunders. John Saunders era um empresário que a gente cantava música, fazia música junto num pub na Inglaterra. E hoje ele trabalha simplesmente para a realeza britânica. Parabéns pro John, gente finíssima. Hoje nosso querido Lionel Messi anunciou que não mais jogará pela seleção argentina. Ele se aposentou, quase que literalmente hoje, ele falou, no mais, já não jogo mais pela seleção argentina. Também, Messi, depois daquele papelão que fizeram ali na última Copa do Mundo, no final, no último dia da Copa do Mundo, eu acho que nem eu voltaria a jogar. Se é para jogar com aquela corja de canalhas, eu também não voltaria a jogar, tá? Ainda bem que foram todos bem punidos. Vamos de música! Essa aqui você vai gostar, porque ela é um hino do rock mundial, é um som de 92, do Iron Maiden, como eu falei, daqui uns dias vai estar na Pedreira Pacheco, na Pedreira lá em Curitiba, Paulo Leminski, e depois vem um DD do Dusk England de 93, isso aqui é Fear of the Dark.
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7: 4:44.

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9: Rock History Studio 92.3 FM Cascavel, Paraná. Tá fechando o tempo, hein? Tá fechando o tempo lá fora. A gente consegue ver pelas nossas janelas aqui na Studio 92.3, no centro da cidade de Cascavel. Realmente vai vir muita chuva. Como eu falei para vocês hoje, aparentemente a chuva, não estou falando só do centro, mas da nossa região toda, principalmente da região metropolitana, de muita água. Agora, olha só, cara, vocês escutaram Fear of the Dark do Iron Maiden? E o Iron Maiden iniciou no sábado, uma perna norte-americana do Run for Your Lives, que é a tour deles, que foi iniciada lá em Toronto, no Canadá. O show aconteceu na noite desse sábado, de 29 de agosto, Scotiabank, na arena lá em Toronto. Run for Your Lives Tour é um giro de celebração em meio século de vida do Iron Maiden. A turnê contempla canções entre álbuns do Iron Maiden. Vai ser legal por isso aí, ó. Vai ser legal por isso aí. E é praticamente uma despedida, né? Praticamente uma despedida. Por quê? Os álbuns vão ser os de 1980 até 92, que é o Fear of the Dark, esse que a gente tocou hoje. Isto quer dizer o seguinte, esses são, na verdade, vão tocar dos 9 primeiros trabalhos de estúdio da banda, que é um período mais, na verdade, mais querido por todos nós fãs, né? E os brasileiros vão poder curtir dia 25 e 26 de outubro em São Paulo. E além da capital paulista, o grupo inglês se apresenta na Pedreira Paulo Leminski, no dia 28 de outubro, na Baixada. Dessa vez é na Baixada, não é na Paulo Leminski, não. Dessa vez é na Baixada. Isto é uma contestação sonora e eu vou falar pra vocês. Nesse dia, em 1997, a princesa Diana, The Princess of Wales, e o seu namorado, Dodi Al-Fayed, morriam. O motorista não morreu, Henry Paul, ele ficou vivo, ele ficou bem estragado, na verdade, mas ele não morreu. Em um acidente no carro em Paris. Ou será que ele morreu? Eu não lembro se ele morreu. Bem, tá, tanta história também. Eu só sei que morreu, eu acho que ele morreu. Ele morreu os três, né? O segurança que ficou vivo, é o segurança. É. Porque o motorista aparentemente estava sob efeito de álcool, ele morreu mesmo, é verdade, o segurança que ficou vivo. E depois eu passei, eu acho que duas ou três vezes nesse mesmo túnel em Paris onde ela faleceu. Tem lá os monumentos. Do lado tem um monumento muito grande. Mas ela só foi enterrada, para quem não sabe, no dia 6 de setembro de 97. Ou seja, eles morreram no dia de hoje. É inesquecível, na verdade, isso. E ela foi enterrada no dia 6 de setembro de 97. However, ou seja, de todas as formas, em 1988, neste dia, Mary Ann Nichols era assassinada. Sabe o que isso quer dizer? Ela foi a primeira vítima confirmada do Jack, o Estripador.
10: lá em Londres também. Ladies and gentlemen, isso aqui é do Angel of Dust. Essa banda vai estar no Brasil e também no começo do ano. Small Victory, Faith No More. Vamos lá.

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1: Uma contestação sonora, Camisa de Vênus, que tá nativa até hoje, som de 83. Chama-se Beth Morreu. E antes, a Small Victory, do Faith No More, que é do... Na minha concepção, o melhor álbum deles chama-se Angel of Dust. Isso trouxe eles pro Brasil, na verdade. Isso não, esse álbum era bem depois. Mas eles vieram no segundo Rock in Rio, que vai começar na semana que vem, lá no Rio de Janeiro. Um dia só de rock, o resto é de porcaria, de merda mesmo, de música ruim pra caramba. Mas a gente tem um rock and roll, vai ter tanta coisa boa, né? Vai ter muita coisa boa nos dois dias que é rock and roll. O depois você não precisa nem se preocupar, porque é só porcaria, só pra vender mesmo. É só contratos que eles tinham que cumprir. E a gente é obrigado a ficar vendo. Bom, quem quiser ver na televisão também esse tipo de porcaria, né? But anyway, neste dia, ladies and gentlemen, naquele tempo, em 1760.

1763 era transferida a capital do Brasil, de Salvador para o Rio de Janeiro. Foi exatamente nesse dia, 31/8/1763. Então nós vamos fazer o seguinte, isso aqui chama-se She Fucking Hates Me, do Puddle of Mud, que é de 2001. Vamos lá.

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A gente tava tentando fazer uma regla aqui, mas estamos no final do programa, porque pessoas estão falando de fora do Brasil que perderam contato pela internet, mas às vezes é assim, às vezes acontece. Muita chuva no sul do país, entenda isso também. Não é só no sul do país, tem várias outras regiões que também estão com esse problema. Então eu quero que crer que já foi restabelecido, porque ninguém falou mais nada aqui no 998-42-1195. Mas nós estamos nos despedindo, apenas do dia de hoje nesse programa. Nós estamos nos despedindo do mês de agosto. Hoje é dia 31/8/2026. Dia do nutricionista, dia do blogueiro, dia do blog, no caso, né? Isso é internacional. Dia do São Raimundo Nonato, que é um padroeiro de causas muito fortes na religião católica. E lá no Nordeste é bem forte também. Um em cada 10 homens tem o nome de São Raimundo Nonato no Maranhão, no Piauí. Eu sei porque eu morei nesses lugares e eu sei. Hoje é aniversário de Uberlândia também. Estão fazendo lá as festas deles. E é o seguinte, último dia de agosto, hoje é o dia 244 do ano, faltam 122 dias para acabar esse ano. E é a nossa edição de número 1305 no Rock History. Continue na 92.3, porque às 15 para as 6 tem muita informação para você. Está acontecendo, se você está ligando rádio, TV, etc., e vendo o que está sendo dito e tal, faça a sua escolha, faça a melhor escolha possível, por favor, a melhor escolha possível, porque a gente já deu para perceber, né, que entre todas as coisas que eu já vi, por exemplo, eu não ligo TV, mas quando eu estou na frente de uma televisão e vejo, eu digo assim, no fucking way, não, não, não, desliga, chama o Raul Seixas e leva o mundo que eu quero descer, gente. Mas a escolha é sua, faça a melhor possível. Deixa uma última para você aqui, que é a estrada. Quando você pega a estrada, estrada não só no sentido literal de entrar em um carro ou num ônibus ou whatever, é quando você quer um norte na sua vida, quando você quer realmente conscientizar-se que aquele é o lado certo. Por quê? Porque você já teve várias outras experiências em outros lados. Você simplesmente faz isso aqui, ó. Isso aqui é Audio Slave, de 2002, chama-se I Am the Highway. So keep rock alive.

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3: Saudações, ouvintes da 92.3. É sempre uma grande satisfação conversar com vocês sobre as questões do nosso contemporâneo à luz de uma perspectiva liberal. Sim, os jornalistas da Globo questionaram Lula na sabatina sobre escândalos de corrupção ligados a integrantes de seu governo, questionaram sobre o dramático cenário fiscal, questionaram sobre o caso de seu filho e a lobista. Era óbvio que perguntariam. Eu não entendo quem se surpreendeu e concluiu que isso prova a correção da emissora. Era evidente que não iriam apenas perguntar a Lula como foi o seu dia ou qual a sua cor favorita. Existe um ritual que precisa ser cumprido, mesmo em um regime de avançado grau de descaramento como este em que nós estamos vivendo. Dito tudo isso, a diferença de tratamento em comparação com os demais candidatos é cristalina. Avançam com furor e ódio contra qualquer detalhe, mesmo que meramente estético, dos demais presidenciáveis. Há momentos em que parecemos ver as veias de Renata Vasconcelos a ponto de saltar. Quanto a Lula, mesmo que ofenda os próprios jornalistas, ataque a própria Globo, vomite mentiras que o internauta refuta em tempo real, deixam-no falar quase sem interrupções. Parecia uma conversa de comadres. Como equiparar o que vimos na quinta-feira, na entrevista do Lula, com, por exemplo, o verdadeiro cerco a Romeu Zema, mediante disparos contra a Débora do Batom, com direito a se oferecerem para repetir a enumeração de acusações abjetas que ela recebeu? Não se iludam por migalhas. A Globo se humilhou mais uma vez. Não tem sequer estima por si mesma. O candidato que mais abertamente a criticou foi o menos apertado. Obrigado pela atenção, grande abraço, até a próxima.
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7: 5 e 14.
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16: Dica de hoje, escrever corretamente. Na pressa de digitar em aplicativos e redes sociais, erros de escrita se tornam hábito. Tem uma dica muito simples. Pare um segundo, releia o que escreveu e desconfie das palavras que parecem certas. Atenção para isso, escrever bem não é perder tempo, é garantir que a sua mensagem seja entendida. Para isso, eu separei três exemplos: com certeza, de repente e ok. São as mais comuns. Essas são palavras separadas, elas não são uma única palavra. Atenção para isso, a sua mensagem precisa ser claramente entendida e a sua credibilidade tem que ser mantida. Mesmo com pressa, escreva corretamente. Eu sou a professora Eleandra Toscan. Para mais dicas, continua com a gente aqui na 92.3 FM.
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24: Pessoas próximas da lobista Roberta Luxinger afirmaram que ela ficou possessa após saber que foi chamada por Lula de pilantra. A declaração ocorreu durante a entrevista à Globo na noite da última quinta-feira, dia 27 de agosto. Roberta Luxinger é investigada em apurações sobre desvios no INSS e suposto tráfico de influência envolvendo Lulinha, o filho do presidente. Relatos feitos ao jornal O Globo mostram que Roberta teria se sentido como o único nome deixado de lado por Lula, pois na entrevista, o presidente defendeu o filho, o ex-líder de governo Jacques Wagner, e fez gestos em direção ao seu ex-chefe de gabinete, Marco Aurélio Santana Ribeiro, conhecido como Marcola. Agora, aliados de Lula tentam evitar que a lobista conceda a entrevista sobre as acusações contra ela. A preocupação também envolve possíveis declarações sobre sua relação com o governo federal e com Fábio Luiz, o Lulinha. Para Estúdio 92 FM, Emerson Bittencourt.
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4: 5h25.
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0: Esporte é sempre notícia aqui na sua rádio. O Santos quebrou um tabu de 15 anos sem vencer o Corinthians na Neoquímica Arena, ao vencer ontem por 1 a 0 pelo Campeonato Brasileiro. O gol da vitória santista foi marcado por Christian Oliva, aproveitando o rebote de uma cobrança de falta de Neymar na trave. Em Mirassol, Palmeiras empatou em 1 a 1 com os donos da casa. Eduardo abriu o placar para o Mirassol e o meia Maurício deixou tudo igual para a equipe alviverde. Daqui a pouquinho a gente volta com mais destaques do esporte.
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4: Salários refletem produtividade. Quando o Estado impõe um valor mínimo, ou melhor, quando o Estado impõe um teto obrigatório ao empregador, ele interfere diretamente na relação entre contratado e contratante e, na prática, aumenta o índice de desemprego. E há um agravante. Regulamentações aumentam o custo total da contratação. O salário mínimo, nesse contexto, pode ocultar restrições maiores. Muitas vezes, sem essas barreiras, trabalhadores poderiam negociar livremente condições melhores. Por que há tantos PJs? Por que há tantos funcionários que recebem por fora da folha oficial de pagamento? O salário mínimo e o sistema CLT já provaram na prática que não funcionam. E depois, sobra ainda para o pequeno e médio empresário que fica com fama de malvado.
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4: 5h38.
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4: E a gente conversa agora com a especialista Érica Xisto. Érica, qual a principal mensagem para as famílias que consomem todos os dias conteúdo sobre saúde, estética e bem-estar nas redes sociais?
17: A principal mensagem é: não acredita em tudo. A internet hoje vende fórmula mágica e solução para tudo. Mas muito cuidado em quem vocês estão dando ouvidos. A gente tem que entender a internet hoje como alguém dentro de casa. E você não põe todo mundo dentro de casa. Então, busque refletir várias vezes sobre quem você está escutando. Quem você realmente está ouvindo o que está falando. Essa pessoa tem estudo, tem referência, tem embasamento, ela vai em congressos. Qual é o know-how que ela carrega? Qual que é o conhecimento que ela carrega? E não ouvir todo mundo, porque todo mundo tem acesso à internet hoje. Todo mundo que não tem vergonha se expõe muito bem e engana a gente muito bem. Por isso, é necessário aprofundar um pouco mais.
4: É, fica essa reflexão, né? Em tempos de excesso de informação, escolher com consciência é também uma forma de cuidar da família.
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28: Olá, boa noite, seja muito bem-vindo, está no ar Oeste Sem Filtro. Hoje é segunda-feira, 31 de agosto de 2026. Eu sou Adriana Reide, Paula Leal de férias, merecidas por uns dias. Vamos juntos por aqui. Ao meu lado nesta edição, Adalberto Piotto, Ana Paula Henkel e Marcelo Rocha Monteiro. Vamos aos destaques de hoje.
29: Dias Toffoli suspende campanha de Renan Santos à presidência. 75 alvos da Lava Jato concorrem na eleição de 2026, incluindo Zé Dirceu e Gleisi. E a lobista Roberta Luxinger apaga a rede social depois de Lula negar proximidade. Esses e outros destaques a partir de agora em Oeste Sem Filtro.
28: O ministro do Tribunal Superior Eleitoral, TSE, Dias Toffoli, suspendeu a campanha de Renan Santos do Missão à presidência da República. A decisão também atinge o candidato a vice-presidente, Haroldo Medina. Toffoli determinou a censura de propagandas eleitorais em perfis não informados à Justiça Eleitoral, dos repasses do fundo eleitoral e da participação da chapa em debates e outros meios de comunicação. O ministro considerou que houve uma omissão estratégica na demora para informar todas as contas usadas na campanha. Em despacho, Toffoli também argumentou que Renan Santos se beneficiou ao deixar de informar um dos perfis no Instagram usados na campanha. Abro aspas para Toffoli, o candidato estava previamente ciente de que deveria informar os endereços e de que somente poderia utilizá-los na campanha após 48 horas de seu registro pelo Tribunal Superior Eleitoral. Violou frontalmente a obrigação. Os benefícios já auferidos são irreversíveis, fecho aspas por aqui. Na decisão, Toffoli ainda vetou Renan Santos de fazer propaganda por meio de sites, blogs, redes sociais, aplicativos de mensagens e outras plataformas digitais não informadas à Justiça Eleitoral. Também bloqueou o recebimento de recursos do Fundo Especial de Financiamento de Campanha, o Fundão Eleitoral, e a participação em debates. Toffoli diz que a obrigação de informar os perfis tem como objetivo garantir igualdade entre os candidatos e permitir a fiscalização da propaganda eleitoral. Aspas de novo, não se trata de exigência de menor importância. Campanhas eleitorais são orientadas pela liberdade de expressão, mas também pela isonomia entre os concorrentes e o direito de eleitoras e eleitores a serem expostos a meios legítimos de convencimento. Fecho aspas. Além de determinar a suspensão da campanha, Dias Toffoli impôs multa de R$50 mil por veiculação de campanha, mais R$50 mil por eventual participação em debates e pena de 1% dos gastos que sejam realizados com recursos do Fundo Eleitoral. Após essa ordem de Dias Toffoli, Renan Santos publicou essa foto que você vê aí, que aparece com uma palavra censurado sobre o rosto, pelas redes sociais. Renan disse que a decisão é ilegal.
0: Em que a gente entregava os produtos que basicamente financiaram a pré-campanha e agora a nossa campanha. Primeiro eu quero agradecer a todo mundo que está lutando com a gente. A gente vai continuar lutando e a gente vai ir ao TSE para derrubar essa decisão absolutamente injusta e ilegal. A decisão é ilegal, a decisão é persecutória. Curiosamente, eu convoquei também 4 manifestações nesse último ano contra o senhor Dias Toffoli, contra o envolvimento não apenas dele, mas de todas essas pessoas no escândalo do Banco Master. As manifestações tomaram as ruas de São Paulo 4 vezes. O nome do Dias Toffoli foi mencionado e cartazes foram feitos todas essas vezes. Eu estou pagando o preço por ter defendido o que eu defendi. Eu sei o que aconteceu. Falar que minhas redes foram suspensas porque eu estou abusando do poder econômico por conta de um problema técnico que centenas de outros candidatos, que são milhares, também tiveram durante o registro das candidaturas, chega a ser absurdo. Nenhuma candidatura deve ser suspensa assim. Nesse instante, a própria imprensa que me critica está dizendo que a decisão é antidemocrática e absurda. Mas o que eu posso fazer? Eu poderia dizer assim, decisão ilegal não se cumpre. E de fato, estou publicando esse vídeo aqui sem poder. Mas as redes sociais serão derrubadas logo mais. Se você puder, por favor, baixe esse vídeo. Por favor, divulgue para seus amigos. Conte para as pessoas não só o que nós fizemos até aqui, as ideias que nós tivemos, mas tudo que nós fizemos para tentar transformar o Brasil num país sério, num país decente, num país em que o crime é punido e não compra juízes e ministros pra ficar numa boa. Esse país tá alienado falando de bet, falando de políticos que não valem nada, mentirosos que vão em sabatinas e não entregam suas próprias opiniões. Esse país parece que não...
28: Dias Toffoli também suspendeu a campanha digital de Wilson Grassi, candidato do Democrata à presidência da República. A medida atinge a chapa do partido. O ministro proibiu propagandas em sites, blogs, redes sociais e aplicativos de mensagens não informados à Justiça Eleitoral. Também suspendeu repasses do Fundo Especial de Financiamento de Campanha e o uso de recursos já recebidos. Além disso, Wilson Grassi ficou impedido de participar de debates em rádio, televisão, podcasts e outros meios de comunicação. A decisão foi tomada no domingo e divulgada hoje. Marcelo Rocha Monteiro, boa noite, bem-vindo, alegria estar por aqui também nesse horário em Oeste Sem Filtro ao seu lado. Como avalia a decisão de Toffoli e a reação de Renan neste momento, chamando a decisão de ilegal?
2: Boa noite, Adriana, Boa noite, Ana Paula, Piotto, boa noite para o nosso público. Adriana, são pelo menos três pontos aqui que a gente tem que levar em consideração nesse caso dessas sanções aplicadas pelo ministro Dias Toffoli ao candidato Renan. O primeiro é, mais uma vez, lembrar, digo mais uma vez porque eu já tive a oportunidade de mencionar isso antes, é que a nossa legislação eleitoral, ela é absolutamente insana. Ela tem tantos detalhes, tantas exigências, tanta burocracia, que a coisa mais fácil do mundo é um candidato sofrer uma sanção. Eu vou lembrar um caso que chega a ser, parece uma piada. Né? O senador Sérgio Moro esteve ameaçado de ter a sua eleição impugnada porque ele distribuiu um santinho, tem um tamanho para o santinho, até isso a legislação eleitoral prevê, então tem que ter, vamos dizer, 5 centímetros de comprimento por 3 de largura, o dele tinha 6 centímetros de comprimento por 3,5 de largura, queriam caçar o mandato dele, né? Queriam impugnar a candidatura, impugnar a eleição dele, porque o santinho tinha um centímetro a mais, um centímetro a menos, uma insanidade dessas. Então é uma coisa assim, absurda, que faz com que todo candidato tenha que ter um advogado, tenha que ter uma assessoria jurídica, tenha que ter um contador, tenha um custo de campanha eleitoral que inviabiliza muitas vezes a pretensão de pessoas que gostariam de se candidatar a cargos eletivos, né? O segundo aspecto, nesse caso, por exemplo, o prazo para informar quais os perfis oficiais era dia 15 e ele apresentou no dia 18. Então, uma irregularidade, é verdade, mas assim, será que é o suficiente para, por exemplo, justificar que ele seja excluído dos debates? Né? Por que excluído dos debates? Se a questão tem a ver com os perfis dele em redes sociais. É uma legislação bastante questionável. O segundo aspecto que eu defendo há anos é o fim da justiça eleitoral, e esse caso ilustra bem por que razão essa justiça eleitoral deve ser extinta. Na maioria dos países do mundo, na totalidade das democracias ocidentais relevantes, o poder judiciário não cuida de eleições, não existe justiça eleitoral.

0: Quem cuida das eleições, quem cuida do registro das candidaturas, da fiscalização da propaganda, da apuração dos votos, é um órgão administrativo. Então, o que que acontece? Se um candidato se sente prejudicado por uma decisão desse órgão administrativo, ele recorre à justiça. E a justiça, de forma imparcial, porque ela não participou de nada até então, ela não organiza nada, não administra nada que tenha a ver com eleições. Então, é aquela questão do juiz imparcial. Ele não, ele entra agora na história para resolver o conflito entre duas partes, entre o candidato e o órgão que administra as eleições. No Brasil não é assim. Por quê? Porque já é a eleição já é administrada pela justiça. Então, vejam que curioso quando o Renan diz: "Eu agora vou brigar na justiça". Já foi a justiça que aplicou essa sanção contra ele. Então, ele não tem a possibilidade de recorrer a um órgão especial porque o juiz já está metido nessa atividade que não tem nada a ver com a atividade de juiz, tá? Registrar candidatura, fiscalizar propaganda, ver qual foi o perfil que foi registrado, qual não foi, se o prazo foi cumprido, se gastou muito dinheiro, se gastou pouco dinheiro. Nada disso é função de juiz em nenhum país relevante do mundo. Nem na França, nem na Itália, nem no Reino Unido, nem nos Estados Unidos, nem lugar nenhum, tá? Então, o Brasil inventou essa jabuticaba, que é a justiça eleitoral, e em momentos como esse, a gente vê como essa é uma estrutura é profundamente equivocada e que, a meu ver, deveria ser extinta. Isso sem mencionar que você vai pagar todo ano, inclusive ano que não tem eleição, juízes e funcionários, um monte de gente vai receber lá a gratificação pela função eleitoral num ano em que não tem eleição nenhuma, né? O que já é esquisito do ponto de vista das finanças públicas. E por último, e aí talvez seja o dado mais constrangedor dessa história, né? O Toffoli pode julgar o Renan? Pode fiscalizar a candidatura do Renan? Um candidato que já convocou, como ele mesmo falou, quatro manifestações chamando o Toffoli de corrupto, dizendo fora Toffoli, cartaz com o nome do Toffoli. É essa a ideia de juiz imparcial que a gente deve aceitar, né? Não me parece. Então, tem muita coisa errada, não estou entrando aí no mérito da candidatura do Renan, mas tem muita coisa errada aí.
1: Observações, Marcelo Adalberto Piotto, boa noite, prazer estar nessa mesa aqui ao seu lado. O Marcelo traz um ponto interessante, por que suspender também essa participação de Renan em debates, curiosamente, né? A gente acompanhou o Renan recentemente participando de evento assim e sendo bastante falador, para dizer o mínimo, bastante enfático nas suas colocações por ali. Toffoli disse que os candidatos devem ser tratados igualmente. Já Renan fala, esse último ponto que o Marcelo trouxe, em perseguição, quando diz que costuma criticar Toffoli nos seus discursos, Piotr.
2: Boa noite, Adri. Seja bem-vinda. A Marcelo, Ana Paula, todos que nos acompanham. Acho que o Marcelo foi a vários pontos, eu só vou frisar alguns mais aqui. Primeiramente, é uma decisão precária. Qual é o sentido de suspender a campanha e não suspender a candidatura? Se tem tanto problema, então suspenda-se a candidatura, casse-se o registro, o que seria uma hecatombe, porque não há motivo para isso. Mas não, suspenda a campanha. Qual o sentido disso? Ou seja, não cabe dentro da lógica, nem desse TSE completamente burocratizado, um peso na lógica brasileira de eleições. Então, não faz, porque não tem razoabilidade e tampouco a proporcionalidade. Como é que essa campanha vai acontecer se ela não pode acontecer, mas a candidatura ainda existe? Veja como uma coisa não fecha com a outra. Vamos para o segundo ponto. A questão é que o TSE agora se tornou num cabo eleitoral. Essa decisão do ministro Toffoli se tornou num cabo eleitoral para o Renan. Isso está muito claro, porque chamou atenção para uma candidatura que tinha lá em algumas pesquisas aparecia melhor, outras nem tanto, mas agora chamou atenção. Agora, tem uma outra coisa que para mim é fundamental, que omissão que é o partido do Renan e ele próprio, em que pese o fato de ter feito, digamos, críticas ao Toffoli, omissão talvez não tenha entendido a proporcionalidade, o tamanho do descalabro jurídico que o Brasil vive. O que a omissão está sofrendo agora, nessa medida esdrúxula por parte do ministro Toffoli, brasileiros estão sofrendo presos em relação ao dia 8, o próprio ex-presidente Bolsonaro sofre num julgamento que jamais deveria ter acontecido no Supremo Tribunal Federal. Tudo isso por esse ativismo absolutamente exagerado do Supremo Tribunal Federal, fora das quatro linhas da Constituição, fora da lógica constitucional. Os candidatos à presidência da República, com raríssimas exceções, a gente está vendo o Flávio Bolsonaro falar disso, vimos uma manifestação aqui, o Zema fala disso, mas não se tem um discurso contra o Supremo Tribunal Federal e não contra o Supremo, contra o Tribunal Superior Eleitoral, pelo que eles são, pela existência deles. Eu nem vou tanto, como já disse o Marcelo, embora também questione a existência do TSE. O problema é o abuso que eles cometem. Eu precisaria ter um discurso, digamos, único por parte dos candidatos, porque toda essa gente passou do limite da lei. Eles já são ilegais em várias medidas, ou quando são ilegais, são arbitrários, abusivos, ou tomam decisões completamente sem sentido como essa. Neste caso, especificamente, se é que realmente houve um problema, uma irregularidade muito grande assim, aplica-se uma multa. Essa é a lógica do TSE de tempos atrás. Aplica-se uma multa, pede ali, digamos, um termo de ajustamento de conduta da candidatura. Se não cumprido, bom, aí já tem um agravante, mas não é o caso. E talvez ali uma multa, um pouco mais, mas suspensão de campanha, como é que ele vai concorrer? Ah, ele acabou de dizer que todas as campanhas, o ministro Toffoli, todas as campanhas precisam ser tratadas de forma igualitária. Tá, mas agora esse aqui, porque ele teria levado uma vantagem. Mas como é que ele mensura essa vantagem que ele levou e para saber se essa suspensão temporária compensa? Ou a Justiça Eleitoral está, digamos, arbitrando esse tipo de compensação? Nada disso cabe dentro do ordenamento jurídico ou de alguma lógica. Agora, eu acho que o Missão talvez agora entenda, porque o problema do Missão às vezes é que ou é do meu jeito ou é do jeito nenhum. Né? O PT pensava dessa forma lá atrás. Né? Ou era do jeito do PT, mas de forma nenhuma. Isso não é política. Política você tem que aproximar, tentar buscar consenso. Talvez o Missão agora perceba que ele deveria ter sido ainda mais duro em relação aos abusos da justiça brasileira, sobretudo das cortes de Brasília.
1: Boa, Piotr. E ainda são muitas perguntas em aberto, hein? Ana Paula Henkel, sua fã por aqui, te digo todas as vezes, boa noite, bem-vinda. Aqui no Brasil ainda estamos tentando entender essa notícia de agora há pouco e os reflexos dela. E o Piotr fala em abusos de ministros, infelizmente não é uma novidade no nosso país, mas estava puxando aqui em um dos principais sites de notícias de poucos minutos atrás, uma notícia já, uma matéria dizendo o seguinte: ministros do Tribunal Superior Eleitoral reagiram com espanto e críticas à decisão do colega do ministro Dias Toffoli, mais abaixo diz que integrantes do TSE dizem que a medida é desproporcional e que a questão nem sequer diz respeito ao registro de candidaturas, mas de falha na execução das regras da propaganda, o que levaria a pena de multa apenas, como disse o Piotr. A matéria termina dizendo que Toffoli não sinaliza levar o caso ao plenário, mas que Renan Santos vai recorrer, sim.
3: Boa noite, Adriana. Querida, também sou muito sua fã e você sabe disso. Seja bem-vinda. Boa noite, professor Marcelo, Piotr, e muito boa noite à nossa audiência. Adriana, vamos lá. Alguns pontos o Piotr já abordou, o professor Marcelo também. A questão é que aqui nós temos o nosso lado aqui na Revista Oeste, no Oeste Sem Filtro, é o lado da lei, né? E aí há pessoas debatendo sobre a regra do TSE, se havia passado do tempo, se não registrou, se deixou de informar sobre o perfil, etc. Então, tudo isso tem que ser, de fato, analisado, colocado na perspectiva maior também. Dito isso, Adriana, o Renan, ele aplaudiu a censura no passado. E, infelizmente, ele alimentou o monstro que hoje o censura. Ele nos chamou de golpistas, de negacionistas, ele aplaudiu a censura do TSE em 2022, censura contra jornalistas hoje aqui na Oeste. Ele não foi para cima do ministro Alexandre de Moraes quando o Alexandre de Moraes cometeu todas as ilicitudes que nós conhecemos. Ele disse uma certa vez que decisão se cumpre, não discute. Ele condenou a árdua batalha do presidente Bolsonaro contra a censura, do Daniel Silveira, do Felipe Martins. Ele aplaudiu tudo isso. Eu não estou dizendo, Adriana, que ele merece a censura, mas nós avisamos o tempo todo que as garras do monstro da censura chegaria em absolutamente todos, todos. Então, dito isso, Adriana, apesar de achar o Renan Santos um candidato que eu acho que não acrescenta muito ao debate, por causa de, né, até desse passado que, enquanto a censura atacava um lado, que era o lado do bolsonarismo, de uma direita que ele não gosta, ele aplaudiu. Dito isso, tem que deixar o povo decidir, né? As próximas eleições presidenciais aqui nos Estados Unidos, elas acontecerão em 2028. E os candidatos já estão por aí falando, né, nas primárias democratas, já se debate também quem fará parte das primárias republicanas, já que Donald Trump não pode concorrer a um terceiro mandato. Dito isso, deixa o povo decidir. Deixa o povo ouvir tudo que todos os candidatos têm a dizer, mesmo que você não goste de um candidato, e deixa o povo decidir. Agora, em relação à declaração do candidato Renan dos Santos, que agora se sente censurado, bem-vindo, Renan.
1: Pois é. E aproveito aqui que estamos falando de Toffoli, a gente, claro, segue acompanhando esse destaque, essa notícia que envolve Renan, mas o mesmo ministro do Supremo Tribunal Federal e do Tribunal Superior Eleitoral, Dias Toffoli, saiu em defesa do Poder Judiciário e afirmou que quem ataca a justiça ataca também os mais pobres.
4: Todo tipo de caso. E as portas do nosso judiciário estão abertas a todos. Então, atacar o judiciário é atacar o pobre. Tenham consciência disso e saibam fazer a defesa do Poder Judiciário, que é o Poder Judiciário que mais julga no mundo, é o Poder Judiciário que mais trabalha no mundo, per capita, e uma Suprema Corte que mais julga no mundo.
1: Toffoli também destacou que a Constituição de 1988 mudou a relação entre as instituições e a população. Ele afirmou que antes os órgãos públicos tinham um caráter mais elitista e que a Carta Magna passou a garantir maior participação e acesso a direitos.
4: As práticas brasileiras, antes da Constituição de 1988, elas eram, na verdade, instituições muito mais aristocráticas e de elite do que instituições com a participação do povo. A Constituição brasileira, na verdade, é o grande marco transformador, como um pacto refundante da sociedade brasileira. E eu sempre digo que o artigo 3º é o núcleo central desse pacto refundante quando ele fala dos objetivos da República Federativa Brasileira, em especial o seu inciso 4º, que é, em síntese, terminar com todo tipo de desigualdade.
1: Por fim, Toffoli exaltou o papel do TSE nas eleições e disse ter orgulho de integrar a corte pela segunda vez.
4: Eu tenho muito orgulho de estar no Tribunal Superior Eleitoral pela segunda vez, nessa que é a melhor justiça do mundo, a justiça brasileira, e nesse ramo de especialização.
1: As declarações aconteceram durante o Fórum Permanente de Direito Eleitoral e Político da Escola da Magistratura. Daí do seu estado, do Rio de Janeiro, Marcelo, atacar o Poder Judiciário é atacar o pobre. Você conseguiu entender esse ponto, essa declaração? Concorda com a associação?
0: Estou comovido com a preocupação do Toffoli com os mais pobres. Estou achando até que ele vai abrir as portas do resort dele, de luxo, lá do Taiaiá, né, para que os pobres possam frequentá-lo gratuitamente, né? Quer dizer, muita demagogia, muito populismo, né? O que me surpreendeu é que eu já sabia que o Toffoli não é muito assim, atento para as regras da Constituição, né? Que ele e os colegas dele volta e meia violam. Há quem diga que ele também não é muito atento às regras da ética, da boa conduta, né? Haja visto o que ele fez lá no Taiaiá, na sociedade da qual ele dizia não ter participado, né? E agora descobri que ele também não está muito atento para as regras de concordância, né? Porque ou eu ouvi errado ou ele disse como é que é? As portas do nosso judiciário está aberta a todos. As portas está aberta é de lascar, né? Mas, enfim, vamos em frente. O registro que eu queria fazer, na verdade, que é um pouco constrangedor para mim, né? Porque envolve uma questão pessoal. Esse auditório da Escola da Magistratura do Estado do Rio de Janeiro, onde esse evento está acontecendo, né? Esse evento promovido pela EMERJ, EMERJ é a Escola da Magistratura do Estado do Rio de Janeiro, ela foi fundada em 1989, essa Escola da Magistratura, e eu fiz parte da primeira turma de professores de Direito Processual Penal dessa escola. Eu ainda, né, ainda era bem novo e fui convidado por meu professor, que era o chefe da equipe de professores da Escola da Magistratura, ele tinha sido meu professor na universidade, onde eu leciono hoje em dia, e me deu a honra de me convidar para fazer parte dessa equipe. Então, nesse momento que o país atravessa, ver um evento jurídico promovido pela escola que se propõe a formar juízes, né? Esse é o objetivo da EMERJ, da Escola da Magistratura. Chamar como palestrante um indivíduo que muita gente acha que devia estar preso, né? Ou que, no mínimo, deveria estar afastado cautelarmente da função dele de juiz. Ele recebeu 35 milhões de reais de um réu e não disse para ninguém. E não se declarou suspeito no processo em que esse sujeito era réu. Só depois que tudo veio à tona é que ele se afastou. Como é que uma escola que se propõe a formar juízes pode trazer como palestrante uma figura que representa tudo aquilo que um juiz não deve ser? Fico muito triste pela EMERJ e, enfim, era esse registro que eu queria fazer.
1: Triste também, hein, Piotr? Bom ponto que o Marcelo traz e também o que ele citou sobre Dias Toffoli. Realmente deve algumas explicações para os brasileiros com relação ao Taiaiá, escândalo Master. Uhum. Agora, Toffoli falando sobre a Constituição precisava ser cumprida por ele, né? A letra fria ali de cada uma das leis.
2: Vou fazer uma ponte aérea aqui com o Marcelo. Da EMERJ eu vou para a Escola de Direito do Lago de São Francisco da Universidade de São Paulo, que vira e mexe. Até os alunos homenageiam o ministro Alexandre de Moraes, sem contar que ele dá aula lá, ele é professor, se não me engano, titular, e palestra lá com muita frequência. A própria Escola de Direito aqui do Lago São Francisco, autora daquele manifesto, aquela Carta em Defesa da Democracia em 2022, ignorou os abusos, por exemplo, todos os abusos cometidos no inquérito 4781 das fake news, que tinha começado lá em 2019. Não abriu a boca para reclamar de um inquérito que afrontava, inclusive, o direito dos advogados em defender os seus clientes, sem contar todos os outros abusos que eram ainda maiores. E não se vê essa escola, e esses, os organizadores da Carta estão todos ali, né, na Escola de Direito da Universidade de São Paulo, no Lago São Francisco, se manifestarem agora. Eles chamavam de ameaça lá, agora é uma realidade de afronta à democracia brasileira e não se vê nenhuma nova carta, nenhuma nova carta eles pretendem escrever. Veja só que coisa lamentável. Agora, o ministro Toffoli precisa aprender o significado de criticar e atacar. Eles vêm com essa história de atacar o Poder Judiciário. Ninguém está atacando nada, está criticando. E crítica faz parte da lógica democrática. O Poder Judiciário não está acima de nada nem de ninguém. Ele pode ser criticado, sim. Deve ser criticado, até porque não é perfeito. Ser feito por humanos não é perfeito. Essa é a lógica da democracia. Aí eles chamam de ataque porque, na língua portuguesa, ataque é uma agressão que visa arrebentar, quebrar. Quando você fala de crítica, é uma crítica construtiva baseada no momento em que você está querendo até aperfeiçoar. Esse é o objetivo de uma crítica, que se rebela contra algo que está errado. Se eu comparar este Supremo com outras formações do Supremo, eu tenho todos os motivos para dizer que esse Supremo é muito ruim, na média, com poucas exceções. E eu estou comparando esse mesmo Supremo, eu não estou querendo defender o fim do Supremo Tribunal Federal, do TSE, eu acho que não precisaria existir, o Marcelo já explicou com todos os detalhes aqui. Agora, ninguém está reclamando da existência do Supremo, está reclamando dessa existência desse Supremo, da forma como esse Supremo trabalha. E aí vem o ministro Toffoli, vem com essa história de que atacar o poder judiciário, o judiciário, atacar o pobre. De onde é que ele juntou tudo isso na mesma frase? Como é que ele conseguiu essa proeza? Sem contar os eventuais problemas aí de concordância. Mas vamos lá. Eu só, pode continuar até errando na língua portuguesa, mas concorde com a Constituição, e a Constituição garante o direito de crítica. É absolutamente constitucional, mas precisa ler a Constituição, né?
1: Certíssimo, Piotto. Ana, alguns desses ministros não aceitam críticas justas ao judiciário, e Toffoli também sai correndo em defesa do TSE, dizendo que é o melhor do mundo e que está lá agora pela segunda vez. Queria saber, para satisfação de quem?
3: Não, olha, 31 de agosto de 2026, nós ouvimos de um ministro do Supremo Tribunal Federal que nós temos a melhor justiça do mundo. Essa é a piada do dia e uma data histórica. Trazer uma curiosidade aqui para a nossa audiência, Adriana. Em 2021, logo depois daquela eleição bastante estranha aqui, que deu a vitória a Joe Biden, os democratas conquistaram a Casa e o Senado também. Ou seja, eles tinham a presidência, a Casa e o Senado. Então, eles se juntaram para passar rapidamente medidas excepcionais que, depois de 2 anos, com os midterms, os republicanos talvez voltando com a maioria de uma das casas, não seria tão fácil passar assim. Eles tentaram passar, Adriana, uma resolução chamada HR1. O que era esse HR1? Era literalmente a criação de um TSE americano, ou seja, a eleição presidencial ficar sob a jurisdição, sob o guarda-chuva federal. Criar uma agência, criar um tribunal superior eleitoral que cuidasse da eleição presidencial americana, como nós temos no Brasil. Aqui a gente sabe, sempre discute com a nossa audiência, que é muito inteligente, brilhante, que nos 50 estados aqui, o federalismo americano deixa com que cada estado decida como quer a eleição, se é urna eletrônica, se é no papel, se é eletrônica e papel, enfim. E vejam vocês, por uma vasta maioria de republicanos e democratas, isso não passou, Adriana. Porque essa história de um TSE é de uma verve ditatorial, é de uma coisa tão absurda. Que democracia saudável no mundo que tem tudo concentrado em um tribunal superior eleitoral e que os membros desse tribunal que decidem as eleições são membros da Suprema Corte, que hoje é um puxadinho político de um partido. É inacreditável isso. Então, ouvir que nós temos a melhor justiça do mundo faltou combinar com a Polônia, a Espanha, a Itália, agora recentemente com o caso da ex-deputada Carla Zambelli, com os Estados Unidos e agora, semana passada, com o próprio Reino Unido, que disse, inclusive mencionou esse senhor Dias Toffoli em uma decisão, dizendo que as provas da Lava Jato, que os documentos da Lava Jato divididos com a justiça britânica, que elas continuariam sendo usadas e que, de uma forma bastante educada, o juiz deixou ali na sentença, achou bastante incomum a decisão do ministro Dias Toffoli de simplesmente apagar todas as decisões da Lava Jato. Portanto, é mais uma fala para convertidos e para o que a gente vê nesses convescotes dos ministros, né? Falando por um bando de puxa-sacos, para usar o português bem claro.
1: É difícil realmente de ouvir. Você que nos acompanha, deixa aqui no chat o que acha. Realmente temos esse judiciário tão forte, essa justiça, uma das melhores do mundo. Somos, nesse momento, mais de 46 mil telas, só aqui no YouTube da Revista Oeste. Muito obrigada por essa audiência. Deixe seu like aqui para a gente, bastante importante para fortalecer o nosso canal. E também aproveito um momento por aqui para convidar você a participar do nosso programa. Mande um vídeo para a gente. O número do nosso WhatsApp já tem? Anote aí. DDD11, está na tela, 95786-1993. Grave esse vídeo de preferência na horizontal. E envie aqui para o Oeste Sem Filtro sua mensagem, um comentário, diga de onde nos acompanha e o que mais quiser. Estamos aguardando, rápido intervalo, na volta a gente segue falando sobre eleições, TSE, na sequência uma decisão que envolve Flávio Bolsonaro. Até já.
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2: 6h22.
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4: A ministra do Tribunal Superior Eleitoral, TSE, Estela Aranha, suspendeu uma propaganda eleitoral de Lula contra Flávio Bolsonaro do PL. No material, Lula afirmava que o candidato teria sido funcionário fantasma durante a carreira como servidor público. Na decisão, Estela Aranha disse que, abro aspas, a propaganda não se limita à manifestação crítica acerca da trajetória pública do candidato. Ao contrário, apresenta ao eleitorado um suposto currículo do representante, elaborado com aparência documental e associado à narração das imputações veiculadas. A potencialidade lesiva não decorre apenas das frases isoladamente consideradas, mas da interação entre texto, imagem e contexto comunicacional da propaganda, fecho aspas para a ministra, que também pondera que a propaganda eleitoral do Lula distorce fatos sobre Flávio Bolsonaro ao dizer que ele teria sido denunciado por organização criminosa e por lavagem de dinheiro. Aspas de novo, a propaganda parte de um fato verdadeiro, consistente na efetiva oferta de denúncia em desfavor do candidato. Não obstante, como noticiado pela própria parte representante, a denúncia foi arquivada sem qualquer juízo condenatório proferido. A propaganda, portanto, passa ao eleitor a falsa informação, no sentido de que o candidato estaria presentemente denunciado por crimes gravíssimos, situação que não corresponde com a realidade e que caracteriza grave descontextualização. Fecho aspas.

0: com a qual a promotoria dá início a um processo criminal contra alguém. Então, quando você diz fulano foi denunciado por tentativa de homicídio, você fica subentendido que ele está respondendo ao processo de tentativa de homicídio, né? Quando, na verdade, esse processo contra o Flávio Bolsonaro, que foi iniciado por denúncia do Ministério Público, como todo processo criminal, em todo crime de ação pública, né? Ele foi arquivado. Então, e é isso o que a ministra destaca. O Flávio não está respondendo a processo nenhum. E a propaganda petista quer dar a impressão, né, de que ele, no momento, está respondendo a um processo criminal. Por isso é que ela considerou como propaganda enganosa, como desinformação, e tomou essa decisão, que me parece acertada. Insisto, eu continuo entendendo que a justiça eleitoral não deveria existir, mas já que existe, né, essa decisão foi uma decisão correta. A gente tem uma lembrança muito ruim da atuação da justiça eleitoral nas eleições presidenciais de 2022, né? Tivemos um episódio que, a meu ver, é emblemático, em que, num intervalo de, eu não lembro se uma semana, 15 dias, né, o partido, a coligação que apoiava o presidente Bolsonaro, pediu que fosse retirada, aliás, a coligação que apoiava o presidente Lula pediu que fosse retirada uma propaganda em que a coligação do Bolsonaro chamava o Lula de corrupto. E aí o TSE tomou a decisão de retirar essa propaganda, dizendo o seguinte: não pode chamar o Lula de corrupto porque não existe condenação transitada em julgado contra ele. A gente sabe que a condenação dele foi anulada pelo Supremo, a gente sabe em quais circunstâncias, mas esse foi o fundamento. Uma semana depois, ou 15 dias depois, a campanha eleitoral do Lula veicula uma propaganda chamando o Bolsonaro de genocida. E aí a coligação do Bolsonaro pede para ser retirada essa propaganda, porque o Bolsonaro não tem nenhuma condenação. Genocídio é crime também, assim como corrupção. E o Bolsonaro não tem nenhuma condenação por genocídio, aliás, não tem nenhum processo sequer. Foi indeferido e a propaganda do Lula foi mantida.
1: E aí na nossa tela, partido das fake news, bom ficar atento. Bom, falando em Flávio Bolsonaro, o candidato à presidência se encontrou neste domingo com o ministro da Justiça e Segurança Pública de El Salvador, Gustavo Villa Toro, para tratar do combate ao crime organizado adotado pelo governo de Nayib Bukele. Em conversa com jornalistas, o senador diz que vai enfrentar o crime organizado.
2: Reunião bastante proveitosa. O ministro da Justiça de El Salvador, Gustavo Villa Toro, que foi ali o responsável, junto com o presidente Bukele, por implementar um dos maiores e mais eficazes resgates de soberania e devolver a segurança pública para o povo deles, o povo salvadorenho. Então, é uma experiência que, obviamente, é possível que seja inspiradora para nós aqui no Brasil. E como está no nosso plano de governo, a linha vai ser de endurecimento da legislação penal, construção de vagas e presídios, e para que a população tenha seu primeiro e mais soberano direito, que é o direito de ir e vir, é o direito à sua segurança pública. Então, foi uma reunião que nos inspira bastante para que possamos implementar um plano muito eficaz, firme, para defender os cidadãos, para defender as vítimas e não os bandidos, como faz o atual governo.
1: Aí as palavras de Flávio. O Congresso de Segurança Pública da Fiesp reuniu o ministro da Justiça e Segurança Pública de El Salvador e importantes figuras públicas como Sérgio Moro, Guilherme De Hitch e Alfredo Gaspar. A repórter Tawane Catan acompanhou o evento e traz os detalhes para a gente agora.
3: Aqui na Federação das Indústrias do Estado de São Paulo, na Avenida Paulista, aconteceu o Congresso de Segurança Pública, que contou com autoridades brasileiras e internacionais. Teve início a partir das 9 horas da manhã aqui em São Paulo. Uma delas, essas autoridades internacionais, foi o ministro de Segurança Pública e Justiça de El Salvador, Gustavo Villa Toro, além das autoridades brasileiras, o senador Sérgio Moro, que concorre pelo governo do estado do Paraná, e também Guilherme De Hitch, ex-secretário de Segurança Pública do Estado Paulista, por sua vez concorre para o Senado aqui em São Paulo. Todos eles palestraram. O Gustavo Villa Toro, o ministro, falou por quase uma hora e ele defendeu as medidas aplicadas na segurança pública em seu país, presidido por Nayib

0: Bukele. Então, ele falou, por exemplo, que o regime de exceção vigente em El Salvador é uma ferramenta prevista constitucionalmente para enfrentar o que chamou de Estado criminoso paralelo. Ele também traçou um histórico de medidas que eram aplicadas lá na década de 90, criticou acordos de paz que foram feitos e enalteceu as medidas de defesa de segurança pública de Nayib Bukele. Ele afirmou, por exemplo, que antes das mudanças, a impunidade dos homicídios no país era de 97%, inclusive o número de homicídios era de 106 por 100 mil habitantes e houve uma queda muito brusca, segundo os dados apresentados ali no palco pelo ministro Gustavo Villatoro. Acerca disso, dessas medidas, né, que têm sido referência de vários candidatos neste ano para serem aplicadas aqui no Brasil, ele afirmou que isso é possível. Vamos ver esse primeiro trecho.
1: Não temos os recursos que tem Brasil, tampouco a riqueza que tem Brasil, muito menos Peru, Chile, Argentina, Colômbia, Venezuela.
0: E em outro painel, o candidato a vice de Flávio Bolsonaro, Alfredo Gaspar, ele também palestrou a respeito disso. Alfredo Gaspar, que é da área de segurança pública, inclusive reafirmou isso algumas vezes. Ele disse o seguinte, que no governo de Flávio Bolsonaro, caso ele avance na disputa pelo Palácio do Planalto, haverá um ajuste fiscal justamente para investir ainda mais em segurança pública, abrir novos presídios, pelo menos 5 foram anunciados ali numa parte do plano de governo de Flávio Bolsonaro. E ele afirmou o seguinte, que não haverá em seu governo, caso ele aconteça, nenhum ministro da Justiça entrando em qualquer comunidade sem proteção, fazendo referência ao ministro do Supremo Tribunal Federal, Flávio Dino. Vamos ver essa fala.
2: A gente não vai permitir, por exemplo, que o nosso ministro da Segurança Pública faça como Flávio Dino, que foi num ambiente completamente hostil e não precisou disparar um tiro, estava reunido dentro de uma das comunidades mais perigosas. Não, isso não está normal. Não está normal a dama do tráfico ser recebida com tapete vermelho no Ministério da Segurança Pública e da Justiça.
0: Por fim, nós tentamos abordar o ministro Gustavo Villatoro, perguntamos a ele a sua avaliação a respeito da segurança aqui no Brasil, mas não obtivemos resposta. Vamos ver.
3: Nós queremos a sua avaliação a respeito da segurança aqui no Brasil do governo federal. O que o senhor teria a dizer em relação a isso?
4: Pois teremos tempo, ahorita, por um momento não posso.
5: Obrigada, Tawane. Adalberto Piotto esteve também nesse congresso hoje. Piotto, o que você conta para a gente dos bastidores? Aí na nossa tarja, né? Desafios do Brasil, segurança pública, um assunto importantíssimo para o país, ainda mais nesse ano de eleições. E como vê, como avalia essa aproximação de Flávio a esse formato, ao ministro de Bukele?
6: Esse evento foi promovido, como disse a Tawane, pelo Conselho de Segurança da Federação das Indústrias do Estado de São Paulo. O senador Moro, que é candidato, inclusive, ao governo do Estado do Paraná, é o presidente, o Guilherme Derrite, que foi secretário de Segurança, hoje deputado, autor, inclusive, relator da lei antifacção no Congresso Nacional, é o vice-presidente. Houve também a presença do Rodrigo Pimentel, para quem não se lembra exatamente o que inspirou, foi um capitão do BOPE, no Rio de Janeiro, aquele filme Tropa de Elite, o livro é dele, inclusive, né, que inspirou o filme depois. Também o Emerson Capaz, que foi falar o tamanho do problema o quanto isso contribui para o crime organizado, estou falando de falsificação, desvio, essas coisas todas, pirataria especificamente. Então, a gente viu ali um debate muito, muito importante para essa questão da segurança, porque o caso de El Salvador, em que pese ali um ponto que talvez ainda as pessoas precisem conhecer, mas quando você tem uma queda drástica da criminalidade do país mais violento do mundo para o país mais seguro do continente americano, talvez até se comparado com outros lugares do mundo, dos melhores do mundo, óbvio que isso chama atenção. E o Villatoro, quando ele foi, na explanação dele, que foi acompanhada com muita atenção pela plateia como um todo, ele fala justamente de tentativas completamente equivocadas de outros presidentes salvadorenhos que tentaram ele fazer um acordo tácito com o crime. Né? Olha, segura um pouco, não sei, e nada disso deu certo. De ONGs, de fórmulas internacionais que chegavam a El Salvador, mas que não combatiam o problema. E hoje você tem uma população que se sente gente protegida. Houve relatos de pessoas que foram ali, o próprio Guilherme de Ritt, que foi a El Salvador, explicou exatamente como o que ele tinha visto, passou acho que uma semana em El Salvador. Quando a gente fala desse caso de El Salvador, é claro que dependendo do tamanho do país, como o Brasil, não se dá para aplicar exatamente o mesmo modelo, às vezes as coisas passam por uma questão até de legislação local e como foi feito lá. Mas que o exemplo precisa ser compreendido, porque as fórmulas que foram vendidas para a América Latina, seja por uma série de ONGs, organismos internacionais, especialistas vindo de outros lugares do mundo, nada disso deu certo, ou não deu certo na proporção que deveria acontecer. E aí, durante também esse evento, depois houve um painel de especialistas em segurança, conduzido também pelo senador Moro, candidato ao governo do Estado lá no Paraná, que é o presidente do Conselho de Segurança da Fiesp, estava lá o Guilherme de Ritt. Veja só, você se lembra do PL antifacção, que hoje já é uma lei? Ela está sendo usada agora pelo Ministério Público do Rio para processar um faccionado que, nesse momento, está sendo acusado de criar barreiras para atuação policial no morro, ou seja, do que eles chamam de domínio territorial por parte da criminalidade. E isso é hoje, por essa lei antifacção, um agravador de pena e do tempo em que a pessoa tem que permanecer presa também. Ou seja, aquela lei que foi aprovada outro dia, hoje já está sendo usada no Rio de Janeiro pelo Ministério Público, ou seja, seguindo a lei brasileira. Houve uma alteração na legislação brasileira. Aí a gente viu também ali a própria atuação do Sérgio Moro, em que ele explica, olha, tem muita gente que fala, não, vamos fazer política de desencarceramento. Ele diz, ah, não, prisão dá certo, sim. A prisão precisa acontecer, nós estamos falando de criminosos. De criminosos que tiram a soberania justamente do cidadão. Ah, o Lula fala de soberania brasileira. Soberania, qual soberania tem um ocupante, um morador hoje de uma área que eu chamava de controle, mas na verdade é dominada pelo tráfico por uma facção? Nenhuma. Ele é obrigado, que foi exatamente um trecho do que disse o Alfredo Gaspar. O Alfredo Gaspar, que foi promotor de justiça, foi secretário de segurança de Alagoas, relatou agora, inclusive, a CPI do INSS, apontou Lulinha, inclusive, como um dos que deveriam sofrer punições da justiça. O Alfredo Gaspar falava justamente disso, tanto que nesse trecho ele fala só o ministro Dino que entrou na favela sem trocar tiro. Porque se a polícia tentar entrar lá para fazer cumprir o que está na lei brasileira, só nesta lei, não estou nem falando de outro tipo de lei, na lei brasileira, ela não consegue entrar. Aí vem o PL antifacção. E aí você, o Rodrigo Pimentel, por exemplo, que foi capitão do BOPE, menciona um outro ponto que é bastante interessante. Ele falou que às vezes você não pode medir apenas a criminalidade pelo número de homicídios, porque se você der uma área totalmente controlada por uma facção, ela pode decretar que ninguém vai morrer lá, a título de correr o risco de morrer. Aí você fala, abaixou a criminalidade. Não, mas aquela área está dominada por um outro estado paralelo. Não estou falando do faccionado, de uma facção, de um comando vermelho, de um terceiro comando, ou do PCC. Ou seja, não tem nada de paz, não tem nada de melhora no ambiente da segurança, porque você só olhou para a questão do crime. Olha que o crime no Brasil também é alto, estou falando de homicídio, de assassinatos. Ou seja, foi um debate muito promissor do ponto de vista de discutir propostas e mostrar realidades, porque ninguém aguenta mais direitos humanos para bandidos, e a gente vê isso com muita frequência, e você não vê a mobilização dessas organizações de direitos humanos para falar com a família do policial que morreu no combate, ou para falar com a família da vítima, a vítima que perdeu a vida, a família perdeu o ente e a vítima perdeu a vida. Nós estamos falando do que exatamente? Esse país, os brasileiros não aguentam mais, tanto que a questão da segurança é um dos, digamos, um dos calcanhares de Aquiles da campanha do Lula. A violência, porque qual a imagem do governo Lula? A imagem do roubar um celular pode para tomar uma cervejinha. Mas se roubou o celular de uma senhora que trabalha 12, 14 horas por dia, ela deu um celular para o filho, pagando em 24 vezes, que celular é esse para tomar uma cervejinha? Então ela não pode ter o celular? Os mais pobres não podem ter, porque mais ricos, mais pobres ou classe média, não importa. Roubo é roubo. Ninguém tem o direito de roubar. Mas o Lula achou que podia. Chamou de nossos criminosos quando os Estados Unidos decidiram reclassificar o PCC e o Comando Vermelho como organizações terroristas. Veja só, essa é a imagem do governo Lula. Tanto que foi convidado também o senador Sérgio Moro, presidente do Conselho de Segurança da Fiesp, fez questão de dizer que o governo Lula foi convidado a também estar presente para debater esse assunto e não aceitou o convite, declinou o convite. E tanto foi um debate bastante interessante, bastante importante num momento como esse, porque a violência afasta investimento, e isso era importante, obviamente, ser discutido também na Fiesp, mas a violência afasta investimento, tira a expectativa das pessoas, tira, obviamente, a qualidade de vida de uma população como um todo. O Brasil não aguenta mais duas coisas, que vêm exatamente ou da leniência ou de ações concretas do governo Lula. Concretas do governo Lula é tudo que está endividando as pessoas. 82% das famílias endividadas, quase um terço da renda vai para pagar a dívida. É um dos mais altos, segundo o Banco Central. Aliás, é o mais alto da história medida pelo Banco Central. E obviamente, que a população brasileira não aguenta mais a violência dada à leniência do governo no combate ao crime. O que você viu de profícuo, de inteligente, de capaz de resolver a situação no combate à violência, à criminalidade por parte do governo Lula nesses três anos, pouco mais de 3 anos e meio? Nada. Pois é, é isso que vai ser mostrado na eleição pelos eleitores agora.
5: Tem razão, Piotr, não aguentamos mais tamanha violência, lembrando que Lula também disse que traficantes eram vítimas de usuários.
6: Bem lembrado, Adri, bem lembrado.
5: Que Alfredo Gaspar chegou a pedir a prisão de Lulinha enquanto relator mesmo da CPMI do INSS. Muito bom, é preciso que o Brasil aprenda com países que estão à frente nesse combate. Girando os nossos temas por aqui, Lula e outros 74 candidatos que foram alvos da Operação Lava Jato disputam as eleições deste ano. Entre os 75 nomes, 9 chegaram a ser presos durante as investigações e os desdobramentos da operação. Lula ficou preso por 580 dias, você se lembra, entre 2018 e 2019, depois de ser condenado por corrupção passiva e lavagem de dinheiro no caso do triplex do Guarujá. Em 2021, o STF anulou as condenações ao entender que a Justiça Federal de Curitiba não tinha competência para julgar os casos. Os processos foram enviados para outra instância e, mais tarde, considerados prescritos. Entre os outros candidatos que chegaram a ser presos estão Eduardo Cunha, Zé Dirceu, Delcide Amaral, Beto Richa e Marconi Perillo. Há também nomes que foram apenas investigados e tiveram os inquéritos arquivados. O PT é o partido com maior número, veja, de candidatos que foram alvos da Lava Jato, são 22 nomes. Em seguida aparecem PP com 13, MDB com 9, o PSD com 7 e Republicanos com 6. A maior parte disputa vaga na Câmara dos Deputados. São 39 candidatos. Outros 17 concorrem ao Senado e 8 a governos estaduais. Ana Paula Henkel é esse tipo de candidato que o país precisa, é das páginas policiais para o Congresso, muitos deles de novo.
7: Pois é, Adriana, o problema é também... Claro que o problema é esse gráfico, né? 74 alvos da Lava Jato concorrendo no processo eleitoral, o PT com a medalha de ouro ali bem na frente, piscinas, né, como a gente fala no esporte, piscinas à frente do segundo candidato, do segundo colocado, o PP, quase o dobro, né, 22 a 13. Agora, a culpa também, Adriana, é de quem vota. Porque cabe ao eleitor dizer não se a lei não é cumprida. Todos nós, tenho certeza, aqui na nossa bancada, no chat, na audiência, todos nós sempre fomos a favor da lei da ficha limpa. Agora, o que adianta a lei da ficha limpa se ela não é aplicada para um lado? Se para um lado, o lado da esquerda, o lado do PT principalmente, ela praticamente não existe. Então rasga a lei da ficha limpa para todo mundo. Ou coloca todo mundo dentro da lei da ficha limpa, ou você tira todo mundo e deixa o povo escolher. Então cabe a nós também, viu, Adriana? Tá errado, mas cabe ao eleitor também fazer a sua pesquisa. Não é simplesmente, eu ouvi de um outro candidato que eu tenho que votar no A, eu ouvi da minha mãe ou do meu... Não, vá lá, pesquise quem é o candidato. Hoje a informação é tão fácil, você sentado numa mesa de bar, você consegue puxar no telefone ali na hora a ficha corrida toda, né? A capivara toda do candidato, ou se o candidato é limpo, se, ou as propostas do candidato. Então, Adriana, é claro que isso está errado, está muito errado. Mas nós, como eleitores, temos que tomar a responsabilidade de conduzir os votos, já que no Brasil o voto ele é obrigatório. Todos nós somos obrigados a votar. Se somos obrigados a votar, nós somos obrigados também a nos informar. Aqui nos Estados Unidos o voto não é obrigatório. Então, eu conheço amigos que não votam e eles simplesmente respondem: eu não tive tempo, eu viajei, a minha mãe estava doente, não tive tempo de pesquisar, não tive tempo de mergulhar nas propostas, então eu não votei. Mas se no Brasil é um direito e uma obrigação, é também uma obrigação nossa nos aprofundar em absolutamente todos os nomes que estão se colocando mais uma vez como representantes do povo.
5: Com certeza, é quase o mínimo que podemos fazer. Marcelo Rocha Monteiro, fico pensando, a gente nunca vai se esquecer do que fizeram com a Lava Jato, rasgaram tudo, jogaram tudo fora. Eu estava dando uma procurada breve por aqui, o Delcídio Amaral, só para relembrar, foi o primeiro senador em exercício no Brasil a ser preso. E ele foi pego em gravações telefônicas, tentando coagir, comprar o silêncio e impedir a delação do Cerveró, que então era diretor da Petrobras à época do escândalo. O Brasil precisa e merece uma renovação importante, e sei que você também quer fazer algum comentário com relação à notícia do Bukele, a ligação dele com Flávio Bolsonaro, o assunto de segurança pública, especialidade sua como promotor de justiça.
8: Com relação à lei da ficha limpa, é o que a Ana Paula disse, não tem o que acrescentar. Eu diria que hoje é a lei mais desmoralizada do país. E isso é o que acontece quando você tem um poder judiciário, pelo menos alguns tribunais, que no lugar de exercerem sua função, que é fazer justiça, exercer a jurisdição, fazem política, né? E fazem política beneficiando o lado que todos nós conhecemos. Com relação a esse evento, que eu acho que foi um evento muito importante sobre segurança pública, com a participação do ministro da Segurança Pública de El Salvador. El Salvador é um exemplo importante, que merece ser estudado, porque, veja só, ele registrava, o país registrava, antes do Bukele, 106 homicídios por 100 mil habitantes por ano. Esse número caiu para 1,3 por 100 mil habitantes por ano. Quer dizer, de cada 100 mil salvadorenhos, anualmente, 106 eram assassinados. Esse número caiu para 1,3, é uma redução espantosa, né? A taxa de apuração desses homicídios, só para contextualizar melhor, nós já tivemos um momento no Brasil em que o número de homicídios por 100 mil habitantes, por exemplo, na região metropolitana de Belém do Pará, estava próximo de 90, né? 90 homicídios por 100 mil habitantes por ano. 20 homicídios por 100 mil habitantes por ano, para os padrões da ONU, é considerado zona de guerra. 90 homicídios por 100 mil habitantes, eu não sei nem que nome tem isso. E o Brasil já viveu essa situação, tá? Hoje o número é um pouco menor, mas está próximo de 30, é um patamar absolutamente inaceitável. El Salvador conseguiu reduzir esse número para 1,3. Uma outra coisa que as pessoas, em geral, não sabem. Você mencionou que 97% dos homicídios não eram apurados antes do Bukele, ficavam impunes, né? No Brasil, essa taxa, o último estudo sério que foi feito, já tem um tempo, né? 2016, pela Estratégia Nacional de Segurança Pública, o índice de apuração era de 8%, ou seja, 92% dos homicídios não eram apurados. A polícia não conseguia descobrir quem havia praticado o crime. 97% lá, 92% aqui. Então, a nossa situação é uma situação dramática, né? E ela exige medidas semelhantes a essas de El Salvador. O que El Salvador fez? Eles não reinventaram a roda, né? Eles simplesmente chegaram à conclusão que você diminui a criminalidade tirando o criminoso de circulação. Tem que prender o criminoso. Tem que prender e manter preso, né? Então, nós temos no Brasil uma absoluta falta de vontade política de construção de novas vagas. Importantíssimo o Flávio Bolsonaro ter assumido esse compromisso, porque a esquerda boicota a construção de novas vagas. Nós temos um índice de ocupação de 161,7%, ou seja, onde cabem 100 presos tem 161. E isso contribui para que as facções dominem as unidades prisionais, as péssimas condições que os sentenciados vivem. E a esquerda vende isso como sendo um excesso de encarceramento. O Brasil, dizem eles, prende demais, então tem que soltar. Não tem que soltar, o Brasil prende de menos. Você tem 92% de impunidade no homicídio, como é que o país prende demais? O que a gente precisa é de novas vagas. E a esquerda boicota sistematicamente isso. Muita gente também não sabe, mas existe um negócio chamado Frente Nacional pelo Desencarceramento, cujo objetivo é soltar traficantes, soltar bandido em geral, mas os traficantes são os bandidos de estimação da esquerda, e boicotar a construção de novas vagas no sistema prisional. Um dos lemas dessa frente é nenhum real na construção de novos presídios. Então, é isso.
5: Grave a situação do Brasil nesse sentido da segurança pública, e grave também, Piotr, nesse sentido que falávamos há pouco com relação aos candidatos, ficha limpa, ficha bem suja, na bem da verdade, mais uma vez relembrando os fatos aqui, são ex-alvos, investigados, ex-presos, envolvidos nos desdobramentos da operação, são 75 nomes que estamos falando, candidatos agora nessas eleições.
6: É uma assombração, né? Isso voltou a nos assombrar. E eles só estão nos assombrando por uma canetada do Supremo Tribunal Federal em decisões técnicas de três instâncias da Justiça Brasileira, só para me referir ao Petrolão, tá? A Lava Jato. O Supremo entendeu, a partir da descondenação do Lula por uma tese completamente estapafúrdia do CEP de Curitiba, sendo que lá era a Justiça Federal também, entendeu que não deveria ter acontecido lá, levou para Brasília para dar em nada, e aí depois veio uma série de decisões do ministro do Supremo Tribunal Federal. Vale só lembrar também que decisões do ministro Toffoli, do qual falávamos há pouco, ele também está desfez vários acordos de leniência, que é quando as empresas corruptoras foram lá com advogados caríssimos, num tom muito tranquilo, no ar-condicionado, ninguém estava ali no pau de arara, assumiram essas empresas a corrupção e fizeram um acordo para, digamos, ressarcir o Estado brasileiro. Foi exatamente aí que o ministro Toffoli entendeu que vamos desfazer esses acordos de leniência. Empresas que estão sendo beneficiadas por desfazer esses acordos de leniência, por decisão do ministro Toffoli, não fizeram isso nos Estados Unidos, não fizeram isso no Peru, essas empresas continuaram respondendo lá ou tiveram que pagar pelo acordo que fizeram. É uma assombração. Esses candidatos numa eleição como a de agora é uma assombração. Mas como se referiu a Ana lá atrás, o eleitor pode fazer a justiça por conta própria. É não votar nessa gente.
5: É, em outubro, né, temos esse poder nas mãos finalmente. Pois é, Piotr, como entregar as chaves, os cofres, as nossas vidas nas mãos dessa gente, né, com esse histórico preocupante? Bom, recado da Revista Oeste por aqui para você. 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
5: 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A hora certa agora são 18 horas e 53 minutos. Rápida paradinha por aqui. Deixe seu like para Oeste Sem Filtro, para todos nós aqui no YouTube da Revista Oeste. Neste momento somos mais de 52 mil telas conectadas em Oeste Sem Filtro. Obrigada, viu, pela audiência por aqui nessa noite. Deixe seu like mais uma vez e na volta do intervalo a gente mostra para você Lula em um evento no fim de semana em Belo Horizonte ofendendo a garis e detalhes de festas que participavam Lulinha e o careca do INSS. Até já já.
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17: Combinado, grande Augusto, até lá. Bom, de volta por aqui, Lula participou neste sábado do Ato Nacional Mulheres com Lula, em Belo Horizonte. Durante o evento, Lula diminui a profissão de trabalhadores da coleta de lixo e da limpeza urbana em comparação com profissionais de outras áreas. O petista afirmou que a atividade de gari seria uma profissão muito pobre e que não daria orgulho aos trabalhadores.
18: Quando eu passo na rua e eu vejo aquelas pessoas que trabalham colhendo lixo, é uma profissão muito pobre, porque não é uma profissão que dá orgulho. Eu sou lixeiro, o cara tem orgulho de falar, eu sou engenheiro, eu sou médico, mas lixeiro é uma coisa pobre de quem não pode estudar.
17: Lula também se confundiu ao trocar o nome da ex-mulher Marisa Letícia pelo da atual Janja.
18: Eu já disse em outra reunião, eu sou um homem abençoado por Deus. Eu perdi minha primeira mulher no parto, com 2 anos de casado. Depois eu perdi a Janja, depois de 45 anos de casado, a Marisa. E quando eu pensei que a minha vida não tinha mais sentido, Deus colocou no meu caminho a Janja, que me faz ser um homem pleno.
17: A gente, às vezes, Ana, ri para não chorar, matou a Janja aí, que até deu um pulo da cadeira. Não, tô aqui, tô vivo, ou de sempre, né? Vergonhosas declarações, uma mente nitidamente prejudicada. Alguns brincam que é o Biden brasileiro, mas o Biden chegava também a esses pontos todos?
19: Sim, chegava sim, Adriana. O Biden, ele trocava nomes, ele trocava datas, ele começava a falar sobre a declaração de independência e esquecia, ele não sabia onde ele estava. E as similaridades, Adriana, vão muito além da capacidade cognitiva, que anda muito parecida, mas os filhos, eles andam muito parecidos também. O Lulinha e o Hunter Biden, os dois com uma mão pesada no tráfico de influência. O Lulinha, a gente sabe que de cuidador de zoológico, ganhando menos de R$1.000 por mês, se tornou o Ronaldinho dos negócios, hoje mora na Espanha, mansão, é amigo de celebridades e tem, né, uma fortuna e não aparece no Brasil para dar explicações. E agora nós comentamos durante toda a semana passada, né, das mensagens trocadas, a própria Luke Singer dizendo que ela tinha uma influência, e muito por causa também do Lulinha. O Hunter Biden foi a mesma coisa. Ele foi diretor de uma empresa de gás natural, a Burisma, na Ucrânia. Ele que nunca sequer foi ligado em nenhum momento da vida a esse setor. E, no entanto, ele também se gabava de que ele conseguia falar, na época, com o vice-presidente, que era o pai dele, Joe Biden, o vice-presidente de Barack Obama. E aí a gente vê como o modus operandi dessa turma, ele é absolutamente o mesmo, né, Adriana? Então, o que às vezes pode parecer também, não, já a cabeça já está falhando, mas às vezes você acaba cometendo o que as redes sociais chamam de sincericídio, né? Acaba falando a verdade diante de um microfone. Joe Biden falou isso várias vezes também. Uma fala do Joe Biden bastante intrigante, para dizer o mínimo, foi numa entrevista logo depois das eleições já terem sido sacramentadas. Ele disse: nós conseguimos colocar de maneira brilhante o maior sistema de fraude eleitoral já visto nos Estados Unidos. Bom, tá aí, é só procurar na internet que vocês acham esse vídeo. Então, e aqui também, Adriana, para finalizar o meu comentário, a gente deixa a nossa solidariedade, o nosso carinho aos lixeiros, aos garis, que fazem um trabalho sujo, não pelo caráter deles, mas um trabalho sujo de recolher a sujeira, literalmente, das ruas, das cidades, né? Eles embelezam a cidade recolhendo o lixo, recolhendo a sujeira. Pena, Adriana, é que eles não têm a capacidade, impossível, né, de recolher tanta sujeira que pertence ao Lula e ao Partido dos Trabalhadores. Porque essa sujeira, quem deveria ter recolhido era o Supremo Tribunal Federal, não. E eles recolheram, mas depois eles simplesmente colocaram o lixo de volta na vida do brasileiro.
17: Pois é, terrível mesmo. A gente vai seguir falando de Lulinha. A Ana fez essa comparação sobre o filho do presidente Lula e também de Biden, né? Tristes semelhanças. A revista Veja revelou novos detalhes sobre a relação entre Lulinha e Antônio Carlos Camilo Antunes, o já conhecido careca do INSS. Segundo a reportagem, além dos negócios, que já são investigados pela Polícia Federal, os dois também frequentavam festas juntos. Depois que se conheceram em 2023, Lulinha e o careca do INSS passaram a participar dessas festas regadas ao uísque e com a presença de várias mulheres. Uma delas teria acontecido, inclusive, dentro de um barco no Lago Paranoá, em Brasília. O careca do INSS frequentava a mansão alugada pela empresária Roberta Luxinger, onde Lulinha se hospedava quando estava em Brasília. Um funcionário ouvido pela revista afirmou que, em algumas ocasiões, Lulim e o careca do INSS chegavam juntos, no mesmo carro. A defesa de Lulim afirma que ele frequentava a casa de Roberta de forma esporádica e nega que tenha participado de reuniões no local. Marcelo Rocha Monteiro, essa proximidade entre o careca, personagem central das investigações do escândalo do INSS, dessas fraudes covardes, e Lulinha, filho do presidente da República, vai ficando essa proximidade cada vez mais clara, nítida, certeira e suspeita, não?
20: É, e a gente compreende cada vez melhor a insatisfação, né, a animosidade, né, do governo Lula, né, do presidente Lula e dos seus apoiadores com relação ao ministro André Mendonça, que tem, na qualidade de relator dessa investigação no Supremo, tem se esforçado para que as coisas caminhem, né, que as investigações evoluam, chegando ao ponto, né, olha só que coisa, de proibir a equipe de investigadores de repartir informações, dividir as informações, passar as informações com o chefe da Polícia Federal, né, que é notoriamente um homem de confiança do senhor Luiz Inácio Lula da Silva. Né? Então, eu lembro daquela farsa, né, daquela entrevista do Lula, dizendo, se o meu filho está envolvido em alguma coisa errada, ele tem que se explicar, eu quero que ele se explique. E aí, poucos dias depois, a bancada governista se mobiliza para evitar que o filho do Lula seja efetivamente investigado no âmbito da CPI. Né? Ele continua sendo investigado no âmbito do inquérito da Polícia Federal, que tramita perante o Supremo, tendo como relator o André Mendonça, mas a CPI não foi para frente. Né? E o governo se mobilizou, a bancada governista se mobilizou para que o sigilo do senhor Lulinha não fosse quebrado. Né? E aí causa estranheza, né, para quem acredita na sinceridade do atual presidente da República. Como é que ele não passa a mão no telefone e diz, não, olha, meu filho, vocês não têm que blindar, tem que deixar quebrar o sigilo, tem que deixar investigar. A bancada é do governo. Né? Quer dizer, a bancada é do governo Lula. Né? E ela age a revelia do presidente Lula? É evidente que não. Né? Então, é um escândalo que envolve diretamente o presidente da República. Né? É uma questão de tempo. Né? Eu tenho absoluta certeza que é uma questão de tempo para que surjam novas evidências de que o senhor Luiz Inácio Lula da Silva sabia de tudo. Ninguém faz tráfico de influência no governo do pai sem que o pai saiba o que o filho está fazendo. Porque senão o tráfico de influência não faz sentido. Né? Alguém vai dizer, olha, o seu filho está batendo na porta do Ministério da Saúde, o seu filho está batendo na porta do Ministério do Desenvolvimento Regional, o seu filho está batendo na porta desse órgão, daquele outro. Né? E aí, se ele está agindo pelas costas do pai, o pai vai dizer, eu estou desautorizando meu filho a fazer qualquer coisa. Então, é isso, né? É evidente que o Lula está envolvido até o pescoço.
17: Muito provável mesmo, que absurdo, hein? Ainda falando sobre esse caso, o Piotr, a empresária Roberta Luxinger, apagou e horas depois reativou o perfil dela em uma rede social. A conta reúne fotos da empresária ao lado do presidente Lula, dentre diversas outras figuras públicas, políticas, conhecidas. Segundo o advogado de Roberta, esse perfil foi retirado do ar por causa de mensagens ofensivas recebidas pela empresária. Depois de ser reativada, a conta passou a impedir novos comentários. A movimentação ocorreu depois de Lula afirmar em entrevista que não conhece Roberta, nunca conversou com ela e que a empresária nunca esteve próxima dele. Piotr, olha lá.
21: Bom, a se ver pelas fotos e pelo que ela dizia e a proximidade com o filho do presidente e tudo que ela tinha de acesso ao Palácio do Planalto na gestão do Lula, não é uma verdade o que disse o Lula. Aliás, vou contar uma coisa, ela apagou as fotos, o problema é apagar os calotes, né? Porque ela também está respondendo por uma série de reclamações. Ontem, se não me engano, ontem, domingo, né? houve uma reportagem do Fantástico de um fazendeiro que foi lá e disse o seguinte, da TV Globo, em que ele aceitou num projeto de um filme, um documentário, colocar a fazenda dele como garantia de um empréstimo de $300 mil. O filme não saiu, era um fundo do Bahrein, veja só, olha o tamanho da operação. Aí o dinheiro não saiu, bom, o credor foi lá e pediu na justiça e tomou a fazenda que estava colocada como garantia. É, sem contar, tem dívida com tapeceiro, com escola, compra de roupa. Aliás, tem uma história de obra de arte aqui, que o projeto que seriam 14 gravuras que apresentou como obras originais de Cândido Portinari, mas o projeto Portinari informou, porém, que se tratava de reproduções impressas sem valor de originalidade, ou seja, era uma reprodução, uma cópia, que não tinha o valor que se pretendia. A Roberta Luxinger era assim, próxima da família, está muito claro isso daí. Está querendo desmentir a foto, está desmentindo tudo que ela disse. Agora, e aí, durante a sabatina lá no Jornal Nacional, Lula foi, inclusive, descortês com a moça, né? Foi grosseiro ao se referir a ela. Mas, e fala do filho, não, se o filho tiver... Por que que não chama o filho dele? Manda vir para o Brasil, responde aqui. Vai ao lado do advogado, vai lá, responde. Já evitou, já fugiu para a Espanha, porque aqui ele parecia uma fuga para não ficar no Brasil. O pai é presidente, por que não permaneceu aqui? Ou volta para cá, você está sendo acusado? Ah, o governo Lula concordou com decisões do Supremo Tribunal Federal, especialmente do ministro Alexandre de Moraes, de pedir repatriação de brasileiros que não tinha nem processo aberto, nem denúncia formal. Repatriação. Queria colocar na lista da Interpol. Veja só o absurdo. E o filho, pede para o filho voltar aqui, porque esse é o entendimento do Lula, tem que estar aqui. Mas tudo isso as pessoas estão vendo. E talvez parte das pesquisas não esteja captando tudo o que está acontecendo, esse descontentamento do cidadão brasileiro com o que tá, tudo o que está ocorrendo. Ah, os três problemas da campanha do Lula, a Roberta Luxinger era um deles, mas vamos lá. O escândalo do INSS e o roubo de aposentados, está no colo do governo. Lembra-se daquele gráfico em que o desconto daquelas mensalidades por parte de entidades muito próximas do PT deu um salto enorme em 2023, o primeiro ano do terceiro mandato do Lula, e um salto ainda maior em 2024? E aí, quando começaram as denúncias, bom, lá está o problema. Bom, escândalo do INSS e roubo de aposentados. Segundo problema, o endividamento das famílias, e você vê recuperação judicial de Casas Bahia, Habib's, uma série de empresas brasileiras. Isso mostra claramente o quanto a economia do governo Lula degringolou. E, claro, Lulinha, Roberta Luxinger, Banco Master e todos esses casos de corrupção. Essas imagens todas. Tudo isso é de fácil compreensão do eleitor, não requer tanta explicação. Não é um caso complexo em que você deva explicar uma questão econômica. Não, é tudo de fácil compreensão. É desemprego, endividamento, corrupção, roubo de aposentado, tráfico de influência, a mulher que dá calote aqui, dá calote ali, aparece lá vivendo numa casa de R$100 mil o aluguel, era isso? Alguma coisa em Brasília, um negócio caríssimo em Brasília. Esse tipo de coisa é de fácil compreensão e nenhuma delas o governo ou a campanha do Lula consegue negar. São fatos que precisam, obviamente, ser expostos. Aliás, eu defendo que o ministro André Mendonça levante sigilo de mais coisa que está acontecendo, porque essas coisas precisam ser conhecidas antes da eleição do primeiro turno, no dia 4 de outubro.
0: Tem toda razão. E eu estou aqui procurando, dando uma olhada nessa mansão em Brasília, realmente, a qual a defesa de Lulinha diz que mal frequentava lá, era só de vez em quando, quanto muito menos, junto com Careca, ou para frequentar festas regadas a uísques e mulheres. E dando uma olhada aqui também, viu, Pioto, Ana Paula Henkel, no perfil da Roberta Luxinger, são 29,9 mil seguidores. Está aberto o perfil, apesar de realmente ela ter limitado os comentários. E nenhuma foto, Pioto, com o Lula.
21: Tirou
0: realmente
21: as fotos também?
0: Apagou todos.
21: Poxa vida.
0: Também não dá mais para ir lá comentar, chamar de pilantra. Lula chamou ela de pilantra. Até o PT ficou preocupado, tentando conter danos aí, com qual reação ela poderia ter depois de...
21: Hoje ela é uma bomba relógio.
0: Uma bomba relógio.
21: Está pronto para explodir ali, não tá?
0: Pode ter sido assim classificada por Lula, né? Já vou passar para a Ana, antes só acrescento então, o Pioto falava sobre dívidas da Luxinger, a empresária apontada pela Polícia Federal como
21: lulista. Como diz a Ana, desculpa, a internet não esquece.
0: Ah, uma vez na internet, fica lá registrado para sempre, todos nós
17: Vamos nos lembrar e deixar sempre bem registrada a história, como ela realmente é e foi. Aí a foto, então, da Luxinger com o símbolo do PT em uma sala ali em que ela estava e também postou. Mas a lobista que é apontada pela Polícia Federal, como lobista justamente, né, a empresária investigada por atuação junto à Lulinha, acumula processos na justiça por dívidas não pagas, Ana. Ela também deve mais de R$1 milhão em impostos. Os processos envolvem diferentes tipos de credores. Entre os casos estão dívidas trabalhistas, aluguel e outros compromissos financeiros. Em uma das ações, a Roberta foi condenada em diferentes instâncias e descumpriu 2 acordos por pagamento da dívida. Em outro caso, os proprietários de um apartamento alugado pela empresária entraram com uma ação de despejo por falta de pagamento. Há também dívidas trabalhistas que ultrapassavam R$50 mil. Roberta, é sempre bom deixar aqui bem frisado, é investigada pela Polícia Federal por suspeita de usar relações com pessoas ligadas ao governo federal para tentar viabilizar contratos com a administração pública. Questionada sobre os processos e as dívidas, a empresária não quis comentar os casos. Ela enviou apenas uma lista com o andamento dos processos e os valores envolvidos. Pois é, Ana, o grupo que ela tinha com Lulinha lá, de nome Musaranhos, Musaranhos gostam de consumir, mas não gostam de dividir, pelo jeito.
19: Não, e agora, depois dessa lista, Adriana, que você leu, né, devendo mais de 1 milhão em impostos e a fazenda, né, que o Piotr mencionou, acumulando processos por dívidas na justiça, e aí a gente abre aspas, então, para o Lula, né, malandra e pilantra. Isso, aspas, tá bom? Não estou chamando ninguém de malandra e pilantra, mas apenas repetindo o que o próprio Lula disse. Agora, ela pode apagar as fotos do Instagram, as fotos já estão rodando, não tem mais, tá? A internet hoje é o cartório eterno, tá ali e as fotos estão. E a nossa produção estava, inclusive, mostrando a extensão do relacionamento da Luxinger, vai muito além de Lulinha e Lula. Tem Gilmar Mendes, tem Alexandre de Moraes, tem figuras importantes no contexto hoje do puxadinho político do lulismo dentro do Supremo Tribunal Federal. Então são outros relacionamentos, tá aí, que você vê que ela tinha uma certa influência, ela entrava em lugares. Uma coisa, Adriana, é você visitar alguém num evento, você tirar uma foto. Nós passamos por isso várias vezes quando fazemos os eventos no Brasil e tiramos fotos com fãs e tiramos fotos com assinantes da Revista Oeste. Agora, ela tem foto com eles o tempo todo. E nós, Adriana, mulheres, a gente sabe que a gente repara na maquiagem, no cabelo. Então, são situações muito diferentes ao longo dos anos. Cabelo diferente, o corte diferente. Há também o rosto mais gordinho, o rosto mais magrinho. Você vê que É um álbum de fotografias de uma vida recheada de eventos com Lula. Então, ela pode apagar o perfil, mas não tem mais como fugir do fato de que ela tem, sim, senhor Lula, um relacionamento vasto e bem documentado com o senhor e com o filho do senhor.
17: Aí, Ana, quantas fotos a gente passando por aí, por mais que ela tenha apagado, passando para a nossa audiência acompanhar com Gilmar Mendes, com Alexandre de Moraes, com Geraldo Alckmin. Aí, ó, essa daí, Piotr, com o Gilmar e com o Moraes, bastante sorridente. Diversas fotos ao lado do Lula, bastante próxima, abraçando ele, né? Não está, assim, uma foto como alguém que você não tem uma intimidade, que você pediu rapidamente para ter um registro.
1: Não. Primeiro que ninguém tira tantas fotos com uma pessoa só, né?
17: Várias.
1: Se é fã, é uma vez aqui, outra vez lá. Olha, eu acho que eu nunca vi foto de um desses donos desses clubes de fãs, né? Fã-clubes de artista com tantas fotos com artista do que tem a Roberta Luxinger com Lula. Ou seja, não era uma questão
21: de fã. Era uma relação realmente, era praticamente da família. Ali não dá para negar essas fotos. Vamos parar com esse negócio. A discussão está feita já, né? É isso daí. Ela era próxima ali. Ela, inclusive, ela diz, eu sou o Fábio. Veja só, é íntimo, né? Fala pelo uso do primeiro nome.
0: A mesma pessoa.
21: É, veja só, iam para a Suíça. O nível deles era Suíça. Não sei o que ela quis dizer com isso, mas sabe-se lá, né?
0: Nosso nível é a Suíça, pois é. Que pobreza de espírito, né? Enfim, espero que a justiça também faça essa leitura que estamos fazendo aqui de uma forma imparcial e justa, né? Outro convite da revista Oeste por aqui, em Oeste Sem Filtro, neste momento. 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

0: nossa excelente audiência nessa noite de segunda-feira. A gente vai fazer mais uma parada bem rapidinha na volta, pois é, esses laços de família bastante suspeitos não param por aí. A filha do presidente Lula, Lurian Cordeiro Lula da Silva, também teve entradas e saídas bastante suspeitas no Palácio do Planalto. Entre 2023 e 2025, foram 52 visitas ao Planalto. Para que será? Daqui a pouco a gente conta para você. Continue por aí.
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2: 7h32. 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
12: A filha de Lula, Lurian Cordeiro Lula da Silva, fez lobby no Palácio do Planalto, também em favor de demandas de municípios de Sergipe. Lurian esteve 52 vezes no Planalto entre fevereiro de 2023 e março de 2025. Aí uma foto dela com o pai. Segundo registros obtidos por meio da Lei de Acesso à Informação, Lurian foi ao local mais vezes que Lulim, inclusive, que teve 18 entradas no mesmo período. Lurian é assessora parlamentar do senador Rogério Carvalho, do PT de Sergipe. Assessores e ex-assessores relatam que ela frequentava o gabinete de Alexandre Padilha, quando Padilha comandava a Secretaria de Relações Institucionais. Em algumas ocasiões, Lurian teria entrado na sala do então ministro, sequer sem agendamento prévio. Lurian é casada também com o advogado Danilo Dias Sampaio II, que tem pretensões políticas em Sergipe. Entre os outros filhos de Lula, Luiz Cláudio esteve no Planalto 5 vezes no período analisado. Marcelo Rocha Monteiro vai ter trabalho, a Justiça e a Polícia Federal, com essa teia toda. A família é grande, pelo jeito, todos queriam uma boquinha.
13: Imagina, não, estavam todos ali defendendo o interesse da população, né? Ou então ela morria de saudade do pai, tanto que foi 50 e tantas vezes visitá-lo lá no Palácio do Planalto, né? Quer dizer, é o de sempre, né? É o de sempre, é impressionante que a gente tenha que continuar convivendo com essa gente, né? Depois de tudo que aconteceu desde 2005, quando veio à tona o escândalo do Mensalão, que a gente acompanha esse mar de lama, né, que é o grupo, né, do senhor Luiz Inácio Lula da Silva, esse ecossistema formado aí pelo Lula, pelos parentes do Lula, pelos aliados do Lula, né? Então, é impressionante que a gente ainda tenha que conviver com isso, né? O fato desse sujeito ter sido condenado em 3 instâncias, em 2 processos, por 10 juízes diferentes, por corrupção e lavagem de dinheiro, tenha cumprido pena, ou pelo menos cumprido uma fração da pena, né? E depois de tudo isso, né? Ele esteja aí, né? Ocupando o cargo de presidente da República e ainda concorrendo à reeleição, né? Com tudo isso que se sabe, com todo esse mar de escândalos e com condenações, né? Porque eu não estou falando só de escândalos que são noticiados, nós temos um presidente que já foi preso por corrupção, já foi condenado em 3 instâncias, né? E que voltou à presidência da República e que agora vai concorrer novamente, né? Então, assim, é a maior prova de que quem no Brasil afirma que as instituições estão funcionando normalmente ou é um idiota, né? Ou acabou de chegar de Marte e não sabe o que aconteceu no Brasil nos últimos 20 anos, né? Quer dizer, um país em que as instituições funcionam normalmente, não é possível que em 31 de agosto de 2026 nós estejamos noticiando que mais uma parente, mais um familiar do presidente da República é suspeito de fazer tráfico de influência, de visitar o gabinete do pai, o Palácio do Planalto, para, enfim, né? Cuidar aí de interesses privados, a título de defesa de interesse público, fazer tráfico de influência, corrupção e tudo mais, né? Nós não estamos falando de um político novo que chegou ao poder pela primeira vez e agora nós descobrimos, meu Deus, a família dele, olha quanta gente envolvida. Não, não é nada disso, né? É o mesmo roteiro, é aquela novela, não é o Vale a Pena Ver de Novo, porque não vale a pena ver de novo, mas a gente tem que ver de novo. A gente tem que assistir esta porcaria outra vez.
12: E é bem dito. E olha, é difícil acompanhar, hein, essa árvore genealógica e suas artimanhas. Bom, há pouco falamos sobre como, em meio a tanta informação, muitos assuntos importantes acabam esquecidos, mas para a Oeste o assunto não termina quando ele sai das manchetes. A Oeste não esquece e continua cobrando respostas.
7: Ele elimina, revoga uma lei aprovada pelo Congresso que resistiu ao veto do presidente da República. A lei deveria valer, ele tem medo de lei que vale, porque ele já está enquadrado em algumas que condenam. Ele é réu.
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12: Assine Oeste, cobre com a gente. Enquanto muitos seguem para o próximo assunto, a Oeste continua acompanhando o que ainda precisa de explicações. Mas esse trabalho não pode depender só da gente. Aponte a câmera do celular para esse QR Code aqui na tela. Assine Oeste, cobre com a gente. A hora certa agora, 19 horas e 28 minutos, mas já na sequência, na volta do intervalo, a gente debate o crescimento de Augusto Cury nas pesquisas eleitorais. Até já.
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12: As pesquisas para a presidência nas eleições deste ano vinham mostrando uma disputa entre Lula e Flávio Bolsonaro, mas está aí na tela Augusto Cury do Avante. Adalberto Piotto ganhou espaço, apareceu como terceira força. Na pesquisa, por exemplo, Nexus BTG Pactual, divulgada hoje, Augusto Cury tem 11% das intenções de voto contra 37% de Lula e 31% de Flávio. O escritor tinha 2% na pesquisa de 24 de agosto. Esse crescimento também apareceu na pesquisa espontânea, passando de 0% para 8% em uma semana. No levantamento Atlas Intel, Cury chegou a 7,8% contra 1,6% em julho. Ele empatou tecnicamente com Renan Santos, que tem 7,6%. A pesquisa Nexus BTG Pactual ouviu 2.006 entrevistados pelo Instituto Nexus de 21 a 23 de agosto agora de 2026. O estudo foi contratado pelo banco BTG Pactual, tem nível de confiança de 95% e margem de erro de 2 pontos percentuais. Registro no TSE número BR09028/2026. O que será que justifica esses números, se é que eles são justificáveis? Piotto.
16: Vamos lá. O Augusto Cury teve muita exposição recentemente no debate da Bandeirantes, embora tenha sido sem a participação dos principais candidatos. Ele foi um dos três que foram. Ele apareceu no Jornal Nacional recentemente. E o caso dele ser um escritor famoso, ele foi reconhecido por parte das redes sociais. Isso ajuda. É um nome que não é totalmente desconhecido, muito pelo contrário. Há um público que se afeiçoou a ele, e eu dizia isso na semana passada, ele foi quase que um fenômeno em plataformas como o TikTok, entre jovens, por exemplo. A questão é que é um crescimento, ele não é orgânico por enquanto, porque é apenas um primeiro momento em que ele aparece muito popular, ainda muito distante de ser uma ameaça para um segundo turno que se desenha com Lula e Flávio Bolsonaro. Ele, nesse momento, está conseguindo tirar votos dos dois candidatos que estão lá na frente, tanto de Lula quanto de Flávio Bolsonaro, mas não se sabe qual é o tamanho do fôlego disso. A questão é que não haverá mais, pelo que se sabe, outros debates de primeiro turno. Tem, sim, a campanha na televisão, no rádio, na televisão, e a campanha na rua. Mas tem uma coisa que, por exemplo, sim, chama atenção no Augusto Cury, é essa adesão voluntária, ou parece voluntária. Ele cresceu numa das redes sociais 2 milhões a mais de seguidores em bem pouco tempo. Isso não é desprezível numa eleição que, sim, as redes sociais têm uma importância imensa, como já houve em outras eleições. Mas agora, especialmente, você tem esse fenômeno mais disseminado ainda, porque foi lá que o presidente Bolsonaro quebrou a bolha da televisão, do rádio, da campanha oficial, e fez campanha na internet. E, bom, o resultado, nós sabemos, foi com a eleição do presidente Bolsonaro. A questão é que, para o Augusto Cury conseguir chegar ao segundo turno, ele primeiro precisa se consolidar realmente com uma terceira força potencialmente capaz de crescer a essa proporção, porque nós estamos hoje a 31 de agosto, nós estamos com 40, 34, 35 dias para a eleição, alguma coisa assim, né? É pouco tempo, mas se ele conseguir, digamos, comprovar essa possibilidade de crescimento, seria, sim, uma ameaça. Ainda está longe. E por que tem um dificultador? Porque ele teria que pegar muitos dos votos que hoje são consolidados no bolsonarismo. E muitos dos votos também que hoje são consolidados no lulismo. Não é fácil você romper esses grupos, porque esses grupos têm uma visão de país diferente já. Embora eles discordem na forma, e a tragédia do Lula está explicada, como é que ele consegue, quebrando o país de novo, quebrando as estatais de novo, endividando as pessoas de novo, gerando um caos de dívida para o país que vai ser paga pelas futuras gerações, sobretudo esses mais jovens que estão se engajando na campanha do Augusto Cury, como é que o Lula ainda tem 35, 40 pontos na pesquisa? E a outra força é justamente a do bolsonarismo, que hoje está concentrada no Flávio, e que quer um país exatamente o oposto. E sabe que consegue entregar, basta ver a gestão do Bolsonaro do ponto de vista meramente econômico, que é o que está doendo hoje na população. E a questão da violência. O discurso do Bolsonaro era de fortalecimento das forças policiais, diferentemente do Lula, e de encarcerar, de prender bandido, diferentemente do Lula também. Então, eu tenho dois grupos ali que são muito fortes nas suas convicções. Imaginar que o Augusto Cury cresceria a ponto de tirar bastante desses votos ainda está muito, digamos, impalpável. Não dá para acreditar nisso ainda. Mas nessa semana, exatamente quarta e quinta, nós teremos duas novas pesquisas. Estas pesquisas pegarão, obviamente, todo o efeito dessa maior exposição do Augusto Cury e vão confirmar ou não se isso é um teto dele, um novo teto dele, mas que não sem capacidade de crescimento maior e, obviamente, se isso não pode demonstrar um crescimento nas outras pesquisas. Se mantiver os 11, se a outra pesquisa mostrar 11, 12, 10 que seja, já acende um alerta nas outras campanhas em alguma medida, não para ficar desesperado. Mas já começa a haver um candidato com potencial que a imprensa, obviamente, passa a cobrir mais, ele passa a ter mais exposição. Mais exposição numa campanha para usar uma expressão, um ditado popular, é uma faca de dois gumes, corta dos dois lados. Você se expõe mais, mas também você é exposto a erro mais. Você vai ter que falar de coisas que talvez o Augusto tenha dificuldade ou não domine inteiramente. Questões estruturais econômicas, questões de infraestrutura brasileira, de como combater a violência. Não dá para resolver tudo isso com autoajuda, que é a grande especialidade da literatura que ele pratica, como escritor extremamente famoso e bem-sucedido. Mas o país vai precisar de respostas práticas e de equipe. Numa entrevista recente, ele falou de vários nomes, por exemplo, da economia que estiveram no governo do Fernando Henrique, e falou de Renan Filho, por exemplo, filho do Renan Calheiros. Quer dizer, como é que se junta tudo isso num governo, né? Vamos fazer um governo da paz. Não funciona muito assim, porque essa polarização... Não é uma polarização ideológica que o Brasil vive, é de modelo de governo, um que dá certo e outro que está dando errado. Essa é a explicação mais clara. Mas, enfim, tem um pouco desse eleitor que está procurando uma alternativa, precisa saber se isso se sustenta ao longo do tempo.
12: A gente segue de olho aqui no chat, esse crescimento do Cury é totalmente fake, não confio nessas pesquisas, a esquerda está com Cury, por aí vai. Ainda dá tempo de trazer mais um assunto, a defesa do ex-assessor do TSE, Eduardo Tagliaferro, comunicou à Embaixada da Itália no Brasil a existência de divergências nos documentos usados no pedido de extradição dele. Os advogados Paulo Faria e Felipe de Oliveira apontam a existência de um mandado de prisão oculto expedido em julho do ano passado. A ordem é uma das peças usadas para fundamentar o processo de extradição que tramita na justiça italiana. A defesa, porém, obteve uma certidão do próprio STF, que não registra a expedição do mandado naquela data, nem a decisão que teria determinado a prisão preventiva de Tagliaferro. Os advogados também apontam divergências em relação a uma manifestação da PGR. Diante das divergências, a defesa pediu à embaixada a indicação do canal oficial para levar as informações ao governo e à justiça da Itália. Na semana passada, os advogados já haviam acionado o Ministério da Justiça e pedido, entre outras medidas, acesso integral ao processo de extradição e uma nova análise do pedido. Ana Paula Henkel.
17: Adriana, olha, o Alexandre de Moraes, ele continua provocando maneira como ele faz, como ele fez tudo, achando que o mundo simplesmente se ajoelharia diante das atrocidades cometidas, como o Senado brasileiro se ajoelhou, isso não está acontecendo. E agora a defesa do Tagliaferro na Itália, o problema para o Moraes agora é que decisões de vários países, elas estão se somando umas às outras e fazendo o quebra-cabeça para o mundo do monstro inconstitucional, do tirano que se tornou Alexandre de Moraes. Então, é claro que nós estamos falando da defesa da Itália, da embaixada da Itália, mas na Itália nós temos o caso da Carla Zambelli, depois nós temos outro caso na Polônia, nós temos o caso do Reino Unido, nós temos o caso dos Estados Unidos, nós temos o caso na Espanha, ou seja, o Alexandre de Moraes, que achou que poderia notificar Elon Musk, vejam vocês, através de um tweet, de uma postagem no X, ou simplesmente mandar e-mail para as pessoas, agora ele vai ser confrontado com um contra-ataque da justiça, que leva esse nome, justiça, a sério. Portanto, a defesa do Taliaferro na Itália vai apontar mais uma inconstitucionalidade que vai se somando a todo esse quebra-cabeça global contra o nome Alexandre de Moraes. Alguém tem que fazer alguma coisa. Se o nosso Senado não faz nada, não é, Adriana? Quem sabe esse quebra-cabeça internacional mostrando as inconstitucionalidades e as barbáries de Alexandre de Moraes, quem sabe isso não resolva, pelo menos contra essas pessoas que ele vem perseguindo de maneira implacável.
12: Indo literalmente de forma implacável, difícil a situação de Taliaferro agora. Bom, mais uma parada rápida aqui em Oeste Sem Filtro, continue por aí. 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
12: De volta para aquele que é o nosso momento praticamente favorito aqui em Oeste Sem Filtro. Chegou a hora que a gente acompanha os vídeos que vocês, que a nossa audiência nos mandou.
18: Boa noite, meu nome é Sidney, moro em Ilhéus, na Bahia. Sempre acompanho a programação da Oeste, principalmente Oeste Sem Filtro. É um jornalismo muito bom, muito interessante, sempre com informações precisas. E é muito bom assistir. Queria aproveitar a oportunidade para agradecer a Ana Paula Reiki pelo De Leste a Oeste de sexta-feira, que eu sempre acompanho também. Foi muito especial mesmo. Um abraço a todos aí, uma boa noite.
19: Muito boa noite, a Oeste Sem Filtro. Meu nome é Manuel Santana, eu moro aqui em Ananindeua, no Pará. Uma ótima semana para os senhores, bom trabalho.
20: Boa noite, amigos da Revista Oeste. Passando para agradecer e dizer que estamos juntos. Rosana de Vila Velha, Espírito Santo.
12: Ah, que legal, um beijo carinhoso de volta, obrigada pelas mensagens, Sidney, Manuel, Rosana também. E essa edição de Oeste Sem Filtro vai ficando por aqui, muito obrigada pela sua companhia. Na sequência, o comentário de Alexandre Garcia, depois a Força do Agro. E hoje, nesta segunda, tem o programa Constituição e a Liberdade, às 20h30 da noite, não perca. Deixa eu dar um tchau aqui também, um beijo bastante carinhoso para você, Piotr, Ana Paula Henkel, Marcelo Rocha Monteiro, Paula Leal mais uma vez de férias, eu por aqui durante alguns dias. Obrigada a você, nossa audiência, até amanhã.
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24: 8 e 2.
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2: 8 e 18.
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0: já voltamos a falar de futebol. O Grêmio voltou a vencer no Campeonato Brasileiro ao bater o Lanterna Chapecoense por 3-1 na Arena em Porto Alegre. O time visitante abriu o placar, mas o tricolor gaúcho reverteu o resultado ainda na etapa inicial e confirmou a vitória no segundo tempo. Na casa de apostas Arena Fonte Nova, o Bahia venceu o Internacional de virada por 3-2. O atacante Eric Pulga foi o destaque da partida ao marcar 2 gols para o tricolor baiano. São as últimas do esporte. Amanhã a gente volta com mais destaques do mundo da bola.
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Hoje, 31 de agosto, celebramos o centenário de nascimento do Santo Irmão Aldo. Somos agradecidos a Deus Pai e ao seu Divino Espírito por essa preciosa vida e a Ele por tudo quanto realizou durante o longo tempo de seu ministério terreno. Exaltamos a esse Santo de Deus pelo desempenho honroso e simultâneo das atribuições de primaz, de sucessor do Consolador e de profeta à frente desta Igreja Apostólica. Somos agradecidos e reconhecidos pelos ensinos que, em nome da Santa Vó Rosa, Ele nos legou com o objetivo de formar filhos e filhas para Deus, o Pai. Cremos que, integrado ao poder celestial, Ele continua intercedendo em favor de tantos quantos assim confiam e daqueles que, sendo bons de coração, haverão de alcançar a salvação de nosso Senhor Jesus Cristo. Exaltação e louvor a Ti, Santo Irmão Aldo, hoje e sempre.

Ao celebrarmos o centenário do nascimento daquele que foi escolhido, aprovado e preparado para suceder a Santa Vó Rosa, nós, apostólicos do Consolador e ouvintes da Hora Milagrosa, prestamos a ele, Santo Irmão Aldo, a nossa homenagem. Somos reconhecidos a esse poderoso santo pelo legado de uma vida justa e honrada, de coragem e lealdade aos céus, também por haver sido entre nós o primaz e profeta apostólico. Nas suas atitudes e ações, pudemos identificar a manifestação da Santa Vó Rosa e do pastor que Nosso Senhor Jesus Cristo anunciou que haveria de existir para conduzir os fiéis no caminho do bem e da verdade. Exaltamos e agradecemos a Deus Trino, Pai, Filho e Espírito Santo, pela existência deste santo, revestido de amor, proteção e bondade, cuja memória permanece viva em nossos corações e que, com Nosso Senhor Jesus, a bendita Mãe Maria Santíssima e a Santa Vó Rosa, continua a conduzir almas preciosas no caminho

do bem e da verdade, formando filhos e filhas para Deus Pai e Senhor da eternidade. Ó santo profeta irmão Aldo, celebrando o centenário do teu nascimento, dedicamos-te gratidão, adoração, reconhecimento e louvor. Ó santo bendito da glória de Deus Pai, estarás para sempre em nossos corações como uma luz que nunca se apaga.

Sentimo-nos honrados em celebrar o centenário do nascimento do profeta Santo Irmão Aldo. Homenagear a esse santo de Deus é motivo de grande contentamento para todos nós, apostólicos do Consolador e ouvintes da Hora Milagrosa. Música.

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1: Eu cumprimento aos prezados ouvintes com a paz de nosso Senhor Jesus Cristo, desejando que, sob essa preciosa graça, as bênçãos de Deus Pai, da bendita Mãe Maria Santíssima, da Santa Vó Rosa e do Santo Irmão Aldo se façam presentes em sua alma, em seu viver e em seu lar. Hoje, 31 de agosto, celebramos o centenário de nascimento do profeta Santo Irmão Aldo, pessoa honrada que esteve à frente desta Igreja Apostólica por longo tempo. Unidos numa só alma, nós apostólicos e ouvintes da Hora Milagrosa, direcionamos ações de graças e de louvor a Deus Pai e ao seu Divino Espírito Santo, ao nosso Senhor Jesus Cristo, a Maria Santíssima, a Santa Vó Rosa e a todo o poder celestial, em reconhecimento pela vida e ministério desse santo profeta, a dádiva divina do tempo presente. Nós, apostólicos do Consolador e ouvintes da Hora Milagrosa, sentimos-nos honrados em meditar a respeito da trajetória desse santo de Deus. O irmão Aldo nasceu dotado de capacidades e de virtudes especiais, tendo sido predestinado por Deus Pai para cumprir missão relevante para o reino dos céus. A primeira pessoa a tomá-lo nos braços foi a tia dele, a Senhora Rosa, que, posteriormente, participou da direção desta Igreja Apostólica e se tornou no Consolador prometido por nosso Senhor Jesus, a Santa Vó Rosa. Com carinho e atenção, ela acompanhou o desenvolvimento dele da infância à maturidade. A afinidade deles foi admirável. Amparado pela bendita Mãe Maria Santíssima, o irmão Aldo passou pelas diversas etapas da vida com honradez, foi dedicado e prestativo em relação aos próprios pais, começou a trabalhar muito jovem. No devido tempo, constituiu a própria família e foi zeloso em tudo quanto realizou. Conhecedora das qualidades do espírito dele, a irmã Rosa, que já dirigia esta obra de Deus, o convidou para prestar serviços para ela e para a igreja, chamado que ele atendeu com boa vontade. Orientada por nosso Senhor Jesus, ela passou a aprimorar os dons que o irmão Aldo recebera ao nascer, preparando-o para exercer a missão para a qual havia sido predestinado. Sob o amparo divino e de maneira progressiva, a irmã Rosa transmitiu a ele as orientações básicas a respeito das atividades e da missão desta organização religiosa. Chegou o tempo em que Deus Pai decidiu levar o espírito dessa digna senhora para junto dele. Galardoada pelo Pai Celestial como Santa Vó Rosa e Espírito Consolador da promessa do Divino Mestre Jesus, ela foi enviada a este mundo como a grande bênção, uma nova oportunidade de redenção e de salvação para a presente humanidade. A partir de então, o irmão Aldo assumiu as atividades de primaz apostólico, o primeiro entre os demais, à frente desta Igreja Apostólica, também de legítimo representante do poder dessa santa, cujas realizações alcançaram maior expressão e amplitude através dele, Santo Profeta Irmão Aldo. Foi notória a dedicação desse santo de Deus para com o reino dos céus e para com esta organização religiosa, à frente da qual ele exerceu por longo tempo, simultaneamente e com honra, o ministério de sucessor do Consolador, de primaz e de profeta do tempo presente. Com justiça, amor, bondade e desejando apenas o bem daqueles que nele creram como profeta de Deus, o Santo Irmão Aldo muito ensinou, aconselhou, orientou, incentivou, fortaleceu a fé em muitos corações, objetivando agregar e formar filhos e filhas para Deus o Pai, comprovando assim o cumprimento de outra promessa de nosso Senhor Jesus, qual seja, que chegaria um tempo em que haveria um só rebanho e um só pastor. Nas ações e realizações do profeta Santo Irmão Aldo, o poder vivificador do Eterno Deus e o constante cuidado divino para com as pessoas de bem puderam ser comprovados por todos quantos observaram nele um verdadeiro homem de Deus e, até o tempo presente, continuam a anunciar a sua perfeita fidelidade ao reino dos céus, a comprovar o seu profundo amor ao nosso Senhor Jesus e à bendita Mãe Maria Santíssima, bem como a sua lealdade à Santa Vó Rosa. Inclusive testificam o zelo que ele demonstrou pelo ministério de sucessor do Consolador, de primaz e de profeta apostólico, legado este que permanece vivo entre nós, inspirando as gerações presentes e futuras, uma vez que as palavras podem ser levadas pelo tempo, mas as obras permanecem como testemunho fiel e verdadeiro. Após haver exercido tão trabalhosa, porém honrada missão para o reino dos céus, o Espírito dele foi para junto do Pai, a fim de integrar para toda a eternidade o cortejo e o poder angelical, semelhantemente a tantos outros santos que na terra realizaram missão para Deus, os quais, tendo vencido a todo o mal, receberam a coroa da vida eterna e hoje, nos céus, continuam em atividade, conforme nosso Senhor Jesus revelou à Santa Vó Rosa a respeito da missão dos anjos e santos do cortejo celestial. Somos reconhecidos e agradecidos ao Santo Irmão Aldo pelo valioso legado de vida justa e honrada, de amor e dedicação a Deus Pai e a esta Igreja que nele pudemos contemplar. Cremos que, glorificado nos céus, e integrado ao poder do Pai e, consequentemente, revestido de mais poder divino e de liberdade de ação, ele continua intercedendo diante de Deus Pai e dos seus santos em favor de tantos quantos assim confiam, por aqueles que haverão de alcançar a redenção e a salvação de nosso Senhor Jesus Cristo e em favor da preservação da vida na terra e da paz e da harmonia entre pessoas de bem. Que as celebrações do centenário do profeta Santo Irmão Aldo sejam mais do que memórias, que sejam momentos de renovação da fé, de louvor sincero e de reconhecimento pelo amor divino que se manifestou e continua se manifestando na história desta Igreja Apostólica e na vida de cada apostólico do Consolador e dos senhores, senhoras, jovens e crianças que nos ouvem. Recomendo àqueles que estejam nos ouvindo pelas primeiras vezes que confiem na palavra que temos anunciado, pois revestida da unção dos céus, é poderosa para esclarecer os propósitos divinos. Creiam que os santos que anunciamos, a Santa Vó Rosa e o Santo Irmão Aldo, estão ao lado de nosso Senhor Jesus e da bendita Mãe Maria Santíssima, e que, galardoados nos céus, receberam todo o poder do Pai para abençoar e proteger aqueles que neles puderem crer. Destaco, inclusive, que os fatos a respeito da vida, da missão e do ministério do Santo Irmão Aldo, ora compartilhados, foram sendo divulgadas de maneira gradual em publicações internas por ele mesmo autorizadas. Com a fé e a esperança revigoradas pelo poder dos céus, vamos em frente, ó ouvintes. Sigamos nossa jornada, confiando que estamos seguros nas mãos do Pai Celestial e dos seus santos. Com o nosso compromisso de fé neles alicerçado, haveremos de superar todo o mal e as dificuldades deste mundo, pois quem em Deus confiou nunca se enganou. Valioso incentivo de fé, legado pela Santa Vó Rosa e pelo profeta Santo Irmão Aldo. Finalizo a palavra de hoje com ações de graças a Deus Pai e ao poder dos céus por essa preciosa vida. Com os prezados ouvintes, apresento nossas homenagens a ele, profeta Santo Irmão Aldo, em reconhecimento pelo honrado ministério que desempenhou à frente desta Igreja Apostólica, por seu legado de amor, coragem, humildade e fidelidade a Deus Pai e ao poder celestial, e pelo precioso galardão que, por mérito e justiça, alcançou na glória celestial. Convido agora os prezados ouvintes para um momento de adoração e súplica. Ó Deus, eterno e misericordioso Pai Celestial, chego-me a Ti, em nome e pela graça do Teu amado Filho, de Maria Santíssima e da Santa Vó Rosa, para render-Te ações de graças por todas as bênçãos que nos tens concedido e pela oportunidade de, unidos ao poder celestial, celebrarmos o centenário de nascimento do Santo Irmão Aldo, a preciosa dádiva que concedeste a este mundo. Direcionamos nossos mais profundos agradecimentos a esse poderoso santo pelas incontáveis bênçãos que dele temos recebido, também porque, com justiça e misericórdia, continua intercedendo diante de Ti por todos nós e em favor daqueles que confiam no Teu amor e na Tua misericórdia. Ó Pai bendito, suplico que os Teus santos e anjos sejam portadores de consolo e de alívio para aqueles que estejam passando por momentos de aflição, acometidos por enfermidades, doenças ou enfrentando quaisquer situações adversas que tanto os inquieta. Rogo que as Tuas santas mãos sejam estendidas em favor de pais, mães e filhos, de idosos, de crianças, de cada pessoa e de cada lar que crê e confia em Ti, ó Deus. Dirijo-me agora à Santa Vó Rosa para suplicar que essa poderosa santa conceda a divina unção para a água e para o óleo que estes Teus filhos e filhas apresentam a Ti com muita esperança e fé, ó Deus. Que o uso desses elementos ungidos seja o bálsamo do qual eles tanto necessitam. Agradecidos e reconhecidos por Tuas preciosas bênçãos, ó Deus e Pai, e pela oportunidade de, mais uma vez, exaltar o Teu poder e a Tua misericórdia, direcionamos-Te louvor e adoração, extensivas aos Teus santos, hoje e para sempre. Ó ouvintes, que a bênção

0: bênção e a paz do Pai Celestial, do Filho, do Espírito Santo, de Maria Santíssima, da Santa Vó Rosa e do Santo Irmão Aldo, permaneçam em sua vida e em seu lar. Amém.
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5: 8h58. 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
9: 9 horas.
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